0: programa Cris está voltando diretamente de Nonói, Rio Grande do Sul, para a Rádio Renascer 91.3, Porto Suburbo, Argentina. É 24 horas por dia, levando a mensagem da esperança, da fé, da cura divina, para a consolação de quem está triste. Deus é poderoso para abençoar cada um que está sintonizando a Rádio Renascer. Deus abençoe os que estão também através das lives, também estão recebendo as bênçãos de Deus, também do YouTube. É só acessar lá, Pastor Brasil da Mota, no YouTube, você já pode ligar até no teu TV lá, já vivo e a cor, né? Que Deus abençoe ricamente todos os nossos queridos irmãos que estão juntamente conosco essa noite, depois de um culto abençoado que tivemos essa noite, maravilhosamente, onde Deus se manifestou. Que Deus abençoe ricamente. Um alô lá para o nosso irmão Louveira, um abração do tamanho do Brasil aí, irmão Louveira. Que Deus abençoe você, irmão Marli, e também a Liliane, e todos os filho teu, e genro, e neto, e se tiver bisneto também entra no bolo aí, né? Que Deus abençoe ricamente todos vocês aí, que para mim são umas pessoas especial. Graças a Deus por ter vocês juntamente conosco. Vamos ler uma palavra para a nossa abertura, nosso programa, para depois fazer a primeira oração de fé e de esperança. Está escrito no livro de São Mateus 24, e o versículo de número 21 diz assim, porque haverá tão grande aflição como nunca houve desde o princípio do mundo até agora, nem tampouco jamais haverá, jamais. E se aquele dia não fosse abreviado, nenhuma carne se salvaria, mas por causa dos escolhidos serão abreviados aqueles dias. E então, se alguém vos disser, eis que o Cristo está aqui ou ali, não lhes deis crédito, porque surgirão muitos falsos profetas. Farão tão grandes sinais e prodígio que, se possível, enganarão até os escolhidos de Deus. Até os escolhidos. Não abriu os olhos aí, tá demais aí, a coisa tá fervendo, né? Que Deus tenha misericórdia de nós, que nós possamos se humilhar cada dia mais na presença de Deus. Vamos orar, fazer oração, quero levar você na presença de Deus agora. Você que está sofrida, você que passou um dia atribulado, o diabo atacou você, usou alguém para te entristecer a tua vida, eu quero te dizer, não se desanime, Deus está contigo, aleluia, entrega tudo para Deus, aleluia, perdoe, aleluia, os devedores, e Deus vai livrar você da tentação. Pai eterno que está no céu, em nome de Jesus Cristo, teu filho amado, eu levo essa criança, eu levo essa menina, eu levo esse gurizinho, eu levo esta jovem, eu levo, Senhor, na tua presença, essa mãe, essa avó, eu levo esse pai de família, esse vô, eu levo na tua presença, meu Pai, aleluia, esse momento, eu peço a ti, Senhor, que o Senhor entre dentro dessa casa, interceda, cure agora, liberta agora, desfaça com toda a enfermidade, pelo amor do teu nome, Senhor. Eu sei que o Senhor é poderoso para ouvir a nossa súplica, nossas orações. Pai querido, nós estamos entrando na nova semana, aleluia, o desempregado, possa Deus abrir uma porta de emprego. Pai, essa pessoa que está sofrendo em casa, sem mantimento para casa, envia um anjo, Senhor, com mantimento para a casa dela, aleluia, que ela não duvide, mas creia que Deus pode usar alguém para levar a alimentação. Deus é maravilha, Deus de Isaac, de Abraão e de Jacó, essa pessoa que tem um problema na justiça, aleluia, aposentadoria, resolva agora, Senhor, tenha misericórdia essa semana, aleluia, se for possível. Ó Deus, está nas tuas mãos, um pai amado. Se tem alguém que tem outro problema na justiça, por causa de terra, por causa de carro, por causa do trabalho, justiça de trabalho, o Senhor é poderoso para estender a tua mão e dar vitória. Em nome de Jesus, todo o poder do mal saia e tome conta desse programa. Os irmãos que vão compartilhar, os irmãos que vão estar de princípio ao fim desse programa, não deixa, Senhor, aleluia, perecer nenhum fio de cabelo, mas que estejam todos guardados debaixo das tuas mãos poderosas, nós te pedimos. Amém.
1: Paz do Senhor, nossos irmãos que já estão na escuta do programa. Deus abençoe, irmão Louveira, toda a sua família, Porto Soberbo, lá na Argentina. Nosso irmão Castelhano. Nosso irmão Castelhano e aqui também nosso Brasil. Lourdes Gilmar Campanheiro. Conhecereis a verdade e a verdade vós libertará.
0: Amém, glória a Deus.
1: Deus abençoe os irmãos Lourdes e Gilmar, toda a família. Mãe Maria Souza, boa noite, na paz do Senhor amados. Peço, orem por mim. Tontura, dores no pescoço, nos ombros. Obrigado, vamos orar pela irmã Maria, vai ficar bem, em nome de Jesus. Também Walter Z. De Meira, paz, orem por nós, Walter Z, Ladenir, Sapiranga, tira uma palavra. Deus abençoe, Walter Z.
0: Exalta-te, tu que és juiz na terra e dá pago ao soberbo.
1: Aleluia. E a irmã Maria Souza pediu uma palavra.
0: O destruidor está já diante de ti, guarda a tua fortaleza, ser forte.
1: Irmão Natalino, irmão Sadi Pacheco. Natalina e Sadi Pacheco. Amém, glória a Deus, aleluia, Deus abençoe, pastor Brasília e pastora Marlene. Deus abençoe também a irmã Natalina e irmão Sadi. Já pediu uma palavra também.
0: Então me invocarei e irei e orarei, orarei a mim e eu vós ouvirei.
1: Deus abençoe, irmã Natalina, irmã Sadi e toda a família.

irmãos Morales cantando para nós, que maravilha, hinos de 60, 50 anos atrás. Estamos aqui, esse programa é de hinos antigos, meus queridos irmãos, que nós temos botando hinos esquecíveis, que se esqueceram, não canto mais as igrejas, não louvo mais a Deus com esses hinos, né? Até hino de doutrina, não canto mais nas igrejas, proíbe, não pegam também pessoa na igreja que canta um hino forte, com a boia forte, né? Uma alimentação forte, não pego mais para cantar na igreja, encerro as portas só com amorzinho e tepeia e para lá e para cá. Mas o que regula, irmãos, é nós estar firme com Deus. Nós, quando há 50 anos atrás, nós via tudo esses hinos de doutrina, de louvor, de gratidão a Deus, de todos os tipos de louvor, era choro, era lágrima, era profecia, criança batizada com o Espírito Santo, e agora está afetando essas coisas aqui, né? Por causa que está esfriando, o mundo está entrando, o gelo está entrando, aleluia, mas vamos se agarrar com Jesus, porque está na hora de nós despertarmos do sono, porque a salvação está mais perto que quando nós aceitamos a fé. Vamos lá, meus queridos irmãos, ouvindo aí mais hinos, mais...

0: Irmão Sebastião Ramos, Deus abençoe, irmão Sebastião Ramos, família, a irmã Neuza Almeida, minha irmã de Santo Ângelo, paz o Senhor Jesus Cristo, oração por mim, minha família, uma palavra para mim, pastor
1: Brasil. O Senhor é quem te guarda, é a tua sombra, à tua direita, Salmo 121, verso 5.
0: Deus abençoe, Neuza, minha
1: querida. Até aqui foi Deus que te guardou, aleluia, Neuza.
0: Tá vendo, irmã? Iraci Moura, a paz do Senhor, peço oração para Júlio César, vamos orar em nome de Jesus, Monte Vitória, aleluia.

0: meu irmão Fernando Sampaio, paz do Senhor. Deus abençoe o irmão Fernando, a família, a Maneus Almeida também, glória a Deus, palavra maravilhosa. Irmã Natalina, moçadinha, glória presença de Deus.
1: Glória a Deus, que benção, bem abençoado.
0: Nosso, presença de Deus no nosso lar, pastor Brasil, esse louvor fala com nós. Aleluia.
1: É verdade. Aleluia. Vamos lá.

0: Mon Paulo Roberto. Cheguei. Peço uma palavra. Deus abençoe Mon Paulo, família.
1: Ô, Mon Paulo Roberto, um abração do tamanho do Brasil para você aí. Vamos lá. Buscai o Senhor enquanto se pode achar, invocai enquanto está perto, aproveite enquanto Jesus não veio, porque Jesus tem bênção para te dar.
0: Paulo Roberto, de Rio de Janeiro, Deus está na casa, glória a Deus. Deus abençoe irmão Paulo, também toda a família.

0: Irmã Cristina Borba também, Deus abençoe, irmã Cristina Borba e família.
1: Estou que benção bem abençoada. Vamos ouvir o Fio Rezardo cantando mais um hino.

0: abençoada, meus irmãos.
1: Irmã Cristina Borba disse: paz do Senhor, pastor Brasília, pastor Marlene, peço uma palavra. Deus abençoe, irmã Cristina e família. Bom, Paulo Roberto, obrigado.
0: Vamos botar aqui uma palavrinha para a irmã, então. Diz assim: porventura as consolações de Deus te são poucas? Jó 15, versículo 11.
1: Bom, Jackson da Rosa, paz do Senhor, na escuta em Campo Novo, em Campo Novo, na casa dos pais, Terezinha e Luiz Carlos. Peço uma palavra.
0: Vamos lá ver a palavra. Mas aquele que busca o Senhor de nada tem falta. Salmo 34, verso 10.
1: Deus abençoe, irmão Jefferson, sua família, seus pais também, toda a família. Vão estar na casa dos pais escutando o programa, que Deus abençoe. A irmã Maria Cordeiro, paz do Senhor Jesus, pastor Brasília e missionária Marlene, peço oração por minha saúde, família e uma palavra. Deus abençoe, irmã.
0: Cada um fique na vocação com que fosse chamado. 1 Coríntios 7, verso 20. É isso aí.
1: A irmã Maria Cordeiro, paz do Senhor Jesus, pastor Brasília e missionária Marlene. Acho ali, né? A irmã Bia Andrada, eu sou, glória a Deus. Glória a Deus, cheguei, aleluia, Jesus, gratidão, Papai do Céu, por mais uma oportunidade. Assim, convido os irmãos, vamos compartilhar e curtir, muitas almas serão alcançadas. Jesus está voltando, aproveita essa oportunidade, amanhã pode ser muito tarde. Deus abençoe. A irmã Bia também, toda a família. Irmã Brasília Silva dos Santos, também Deus abençoe, nossa irmã. A irmã Bia pede uma palavra.
0: Mas graças a Deus que nós dá a vitória por nosso Senhor Jesus Cristo. 1 Coríntios 15, verso 57.
1: Todo nosso irmão. Irmã Tereza Fuão, paz do Senhor Jesus Cristo, estou acompanhando o programa e peço oração pela minha família, que Deus abençoe, que eles possam voltar para a casa do Senhor e quero uma anã.
0: Qualquer que confessar que Jesus Cristo, Jesus é o Filho de Deus, Deus está nele e ele em Deus.
1: Vamos orar que a família das irmãs que estão fora dos caminhos de Jesus volte em nome de Jesus. Irmã Juliana Ribeiro, paz do Senhor Jesus, peço oração para minha família e uma palavra.
0: O ódio excita contenda, mas o amor cobre toda a transgressão.
1: Deus abençoe, irmã. A irmã Juliana também, toda a família. A irmã Bia pediu uma palavra para o esposo dela, Orlikov.
0: Sede unânime, sede de um mesmo, sede vós de... sede unânime entre vós, não mencioneis coisas altas. Romanos 12, versículo 16.
1: Ambia-se, amém, eu creio, recebo, tomo posse em nome de Jesus Cristo.
0: É isso aí, meus queridos irmãos, esse é o programa Cristo Está Voltando, diretamente de Nonói, Rio Grande do Sul, para a Rádio Renascer 91.3, Porto Soberbo, Argentina, 24 horas, 100% evangélica, não tem qualquer propaganda de loja ou qualquer coisa, a não ser só do Reino de Deus. Deus abençoe ricamente o nosso diretor da rádio e todos os que são já ligadinhos com esta rádio. Que Deus abençoe.
1: A irmã Brasilice Silva dos Santos, o Glória.

Irmã Brasilice Silva dos Santos, oh, glória a Deus, cheguei, aleluia. Gratidão, Papai do Céu, por mais uma oportunidade. Deus abençoe, irmã Brasilice, toda a família. Moadão da Rosa, Deus abençoe também, que sempre está na escuta. A irmã Maria Silva, boa noite, pastor Brasil, irmã Marlene, a paz do Senhor Jesus. Deus abençoe a irmã Maria Silva, toda a família, Deus abençoe. A irmã Juliana Ribeiro, o YouTube está sem volume, irmão.

0: Vamos lá, meus irmãos, com o programa Cristo está voltando diretamente de Lonói, Rio Grande do Sul. Aleluia. Para todos nossos queridos irmãos.
1: A irmã Maria Silva pediu uma palavra também, Deus abençoe. Israel João da Costa, paz do Senhor.
0: Bendito será ao entrares, bendito será ao saíres.
1: Deus abençoe, irmão Ismael, Israel, toda a família.
0: Vamos lá, meus queridos irmãos, com o programa Cristo está voltando. Vamos ouvir os nossos patrocinadores, irmãos, que estão ajudando aí agora. 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
1: A irmã Alvane Rocha Ottman, Matheus Carvalho e família, Lourdes Costa Modesto, Noeli Torres Mosse, de Faxinalzinho, e o irmão Otávio, seu esposo, a irmã Inês de Arco. Íris, Mairaci Wagner Lopes, Alexandre Ferreira Lopes de Caraá, e a irmã Eliane Sperluca de Mato Grosso, a irmã Eloir Terezinha Lacerda, a irmã Maria Lúcia de Lima, irmão Paulo de Oliveira e o irmão Rodrigo da Tenda ali da linha São José, irmão Antônio Valdecir Mosse e irmã Marlete Mosse de Faxinalzinho.
0: É esse, nossos queridos irmãos. 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Deus abençoe, irmãos.
1: Glória a Deus. A irmã.

0: cantando
1: mãe,
0: pra nós.
1: Elaine, né? César Matias, a paz, peço oração para a minha família. Estaremos orando pela família da irmã Elaine, Deus abençoe a irmã Elaine, família também. Irmã Maria, quero ouvir um. Maria Silva, quero ouvir um louvor com Mari e Paulinho. Com Mari e Paulinho.
0: Vamos lá, meus queridos.
1: Irmão Israel João da Costa, tira uma palavra para mim, meus irmãos. Também assim, Mambias, glórias. Louvado seja o nome do Senhor Jesus, e da glória, forte a presença de Deus. A irmã Heloísa. Irmã Heloísa Emíndias Rodrigues, paz do Senhor. Pastor Brasília, irmã Marlene, peço um louvor de Mário Paulinho, a palavra.
0: Quem tem o Filho tem a vida, quem não tem o Filho de Deus não tem a vida.
1: A irmã, bom, Josué, peço uma palavra para o pastor aqui, para o Josué e irmã Dalva, do Oriente, Dalva Oriente Santana, de Presidente Prudente, Estado de São Paulo. Paz do Senhor Jesus Cristo. Deus abençoe, irmão, quero uma palavra também. Irmão Josué. Uma palavra, irmão Josué, e uma para irmã Dalva.
0: Vinde, ó casa de Jacó, andamos na
1: Aleluia.
0: Luz do Senhor.
1: Irmã Ulda Ritter, outra palavra para a irmã, para a esposa.
0: Ouve-me, vós que segui a justiça e que buscais ao Senhor.
1: Aleluia, irmã Ulda Ritter, paz do Senhor, por gentileza, uma palavra, Deus abençoe, irmã Ulda.
0: Portanto, pelos seus frutos conhecereis a árvore.
1: Aleluia, irmão Josué, assim, que benção, a programação está chegando bem por aqui. Deus abençoe nossos irmãos Josué e família. Vera Ribeiro, paz do Senhor Jesus, peço oração por minha mãe e uma palavra para ela.
0: Aborreço a mentira. E amo a tua lei.
1: Deus abençoe, irmão Vera e família, irmão Altazer, tira uma palavra para minha mãe.
0: Eis que o Senhor Jeová me ajuda, quem me condenará?
1: Deus abençoe, irmão Altazer, a mãe dele, Pedro Garcia Braga.
0: É isso, que benção, Deus abençoe.

0: Maria Félix do Santo, a paz do Senhor, peço uma palavra. Deus abençoe, irmã Maria, família.
1: Diz assim a palavra. Preparai o caminho do Senhor e endireitai as vossas veredas. São Mateus 3, verso 3.
0: Monsolange Maria Pedroso, paz do Senhor Jesus, temos na escuta, peço um louvor, a escolha. Peço dois maná, um para mim, outro para o juvenil. Peço oração por nós. Vamos orar.
1: Na vossa paciência, puxirei as vossas almas.
0: Deus abençoe, irmã Solange.
1: O primeiro é esse, o outro. E eu te darei a chave do reino do céu.

A irmã Brasilia Silva dos Santos, peço uma palavra e oração por mim. Vamos orar pela irmã Brasilia, Deus abençoe.

0: Guardo no coração a tua palavra para não pecar contra ti.
1: Irmã Terezinha Rodrigues, boa noite, na paz do Senhor Jesus Cristo. Cheguei da igreja agora, que Deus abençoe todos vocês aí. Beijo, abraço, Deus abençoe nossa irmã Terezinha e família. Fernanda Langner e Gilmar Langner, paz. Deus abençoe a irmã Fernanda e irmã Gilmar e família.
0: Estou que benção bem abençoada, né, meus queridos irmãos? Esses hinos que fazem muito bem para nossas almas.

0: isso aí, meus queridos irmãos.
1: Vicente Pereira. Boa noite, queridos. Ora para mim, para Deus baixar a diabetes, tira uma palavra para mim, toca o
0: meu. Deus, remirei da violência do inferno e da morte.
1: Deus abençoe a irmã Ivanete, vai ficar bem em nome de Jesus. Também, irmão Elza Souza, paz do Senhor. Pastor, o programa está uma benção. Peço oração pelo meu esposo que caiu e fraturou uma costela. Vamos orar que o irmão fique curado, né? Também a irmã Ivanete pediu oração para toda a família, estaremos orando. A irmã Cléo Mota, também a Maria Inês, minha cunhada de Santo Augusto.
0: E aqui a palavra diz assim: porque haverá tão grande aflição como nunca houve desde o princípio do mundo até agora, nem tampouco jamais, já haverá mais. Já pensaram, meus irmãos, quantas aflições tem que os homens pedem a morte às vezes, né? E ainda essa aflição não dá para comparar com aquela que vai vir ainda. Que os homens vão procurar morte e vão procurar os montanhas para se esconder, para não aparecer perante Deus, porque eles desprezaram, não tem mais o que dizer para Deus. Dizer que nunca viu não pode dizer, porque foi convidado quantas vezes para voltar para a igreja. Quantas pessoas que negaram o Cristo vivo com as suas obras, aleluia, não confessaram diante dos homens o nome de Jesus. E Jesus disse que aquele que confessar o meu nome diante dos homens, eu o confessarei diante de meu Pai e diante dos anjos. E se você não confessar, você não dizer que é crente, e você não se aparecer como luz, mas aparece como treva, daí é escândalo, daí já não é luz, você tem que agarrar um outro rumo, aleluia. Qualquer coisinha você está brava, qualquer coisinha você está brabo, você briga por qualquer coisa, o sangue está quente por qualquer coisa, sobe, como diz o gaúcho, o sangue para os garrão, é isso aí, por qualquer coisinha, mas não é assim. Nós temos que ter paciência, porque a paciência é a experiência, é a experiência e a esperança, e a esperança não nos traz confusão, porquanto o amor de Cristo é derramado em todos os nossos corações. Ele diz assim: se aquele dia não fosse abreviado, nenhuma carne se salvaria. Estamos chegando no tempo já de Deus abreviar. Nós entremos aí segunda, quando vem nós temos sábado, e quando vem temos no fim do mês, e quando vem temos no fim do ano, meus irmãos. As coisas estão sendo apuradas cada dia mais perto do Senhor vir buscar a sua igreja. E é tempo de nós se preparar, é tempo de nós vigiar, é tempo de nós clamar. Eu quero orar por você agora, Pai querido que está no céu. Aleluia. Em nome de Jesus Cristo, Senhor, eu te levo essas pessoas que estão fazendo o propósito agora de servir a ti. Senhor, eu quero levar na tua presença aquele que está doente, aquela irmã que está com dor no ombro, dor no peito, em nome de Jesus, no pescoço, em nome de Jesus, enfermidade, sai agora, em nome de Jesus, eu te peço todas essas bênçãos hoje para sempre.
1: Amém. A irmã Altair Ribeiro Costâncio, fala o Senhor, irmã Marlene, pastor Brasil, eu e meu esposo Pedro Costâncio estamos assistindo o programa. Peço uma palavra, um louvor à escolha dos irmãos.
0: Eu te conheci desde em terras muito distante, muito seca.
1: A mãe pediu para eu tocar o sapatinho de algodão, mas eu acho que está terminando o horário.
0: Meus queridos irmãos, queremos já dar o ponto final do nosso programa, porque é programa de rádio, tem horário certo, né? Então nós queremos agradecer pela sintonia dos nossos queridos irmãos. Nós precisávamos mais horário, mais... um dia Deus vai nos dar mais horário, né? Que aumente mais uns 15 minutos aí já ajuda, né?
1: Deus abençoe.
0: Então, meus queridos irmãos, nós queremos agradecer. Esse programa foi diretamente de Nonói, Rio Grande do Sul, para a Rádio Renascer 91.3, Porto Soberbo.

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1: Pegadas na areia. Esta noite eu tive um sonho. Sonhei que caminhava pela praia acompanhado do Senhor e que na tela da noite estavam sendo retratados os meus dias. Olhei para trás e vi que cada dia que passava no filme da minha vida surgiam pegadas na areia, uma minha e outra do Senhor. Assim continuamos andando até que todos os meus dias se acabaram. Então parei e olhei para trás. Reparei, em certos lugares havia apenas uma pegada, e esses lugares coincidiam justamente com os dias mais difíceis da minha vida, os dias de maior angústia, de maior medo, de maior dor. Perguntei então ao Senhor: Senhor, tu me disseste que estarias comigo todos os dias da minha vida e eu aceitei viver contigo, mas por que tu me deixaste nos piores dias de minha vida? E o Senhor respondeu: Meu filho, eu te amo. Disse que estaria contigo por toda a tua caminhada e que não te deixaria um minuto sequer, e não te deixei. Os dias que tu viste apenas uma pegada na areia foram os dias que te carreguei.

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O trem da vida. A vida é como uma viagem de trem. Quando nascemos, entramos nesse trem e nos deparamos com algumas pessoas que julgamos estarão sempre nessa viagem conosco. Infelizmente, em alguma estação elas descerão e nos deixarão órfãos de seu carinho, amizade e companhia, mas isso não impede que durante a viagem, pessoas que virão a ser especiais para nós embarquem. Assim é a viagem, cheia de sonhos, fantasias, esperas, despedidas. O grande mistério é que jamais saberemos em qual parada desceremos, mas há esperança que em algum momento estaremos na estação principal e teremos a grande alegria de vê-los novamente. Façamos então com que a nossa viagem seja tranquila, que tenha valido a pena e que Deus tenha sido o condutor desse trem, para que quando chegar a hora de desembarcarmos, estejamos certos de que o caminho foi traçado por Ele.

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1: 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Diante do amor, os olhos enxergam mais longe, as mãos seguram mais firmes, os pés caminham mais seguros. Diante do amor, o longe se torna perto, o pequeno se torna grande e o feio se torna bonito. Diante do amor, a verdade é revelada, o egoísmo é expulso, o erro é esquecido. Diante do amor, conseguimos transpor barreiras que pareciam intransponíveis. Conseguimos alegrar corações que estavam adormecidos pelo ódio. Construímos pontes sólidas entre homens. Que o amor de Deus esteja em nossos corações sempre.

0: 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São exatamente
1: 22 horas e 55 minutos.

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0: 23 horas e 5 minutos.
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Quem é este que resolve os problemas quando eles quase nos consomem? Quem é este que enriquece os pobres e ensina os doutores? Quem é este que, por ter triunfado da morte, é o Senhor dos Senhores? Jesus.

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1: Mais uma chance. Havia um homem muito rico que possuía muitos bens e um único filho, seu herdeiro, que gostava de fazer festas e estar com seus amigos e nunca ouvia os conselhos do seu pai. Um dia, o velho pai, já avançado em idade, disse aos seus empregados para construírem um pequeno celeiro. Dentro dele, o próprio pai fez uma forca e junto a ela uma placa com os dizeres: "Para você nunca mais desprezar as palavras de teu pai." E disse ao filho: "Eu já estou velho e quando eu partir, você tomará conta de tudo. Talvez você deixe a fazenda nas mãos dos empregados, venda todos os bens para se sustentar e gaste tudo. E quando não tiver mais nada, teus amigos se afastarão de você e só então se arrependerá amargamente de não ter dado ouvidos a teu pai. Foi por isso que construí essa forca. Ela é para você. Quero que prometa que se acontecer o que eu disse, você se enforcará nela." O jovem riu, achou um absurdo, mas para não contrariar o pai, prometeu, pensando que isso jamais pudesse acontecer. O tempo passou, o pai morreu e seu filho tomou conta de tudo. Mas assim como seu pai havia previsto, o jovem gastou tudo, vendeu os bens, perdeu os amigos e até a própria dignidade. Desesperado e aflito, começou a refletir sobre sua vida e viu que havia sido um tolo. E lembrou-se das palavras do seu pai. Pesaroso, o jovem levantou os olhos e avistou o pequeno celeiro. A passos lentos, dirigiu-se até lá e, entrando, viu a forca e a placa empoeiradas e então pensou: "Eu nunca segui as palavras do meu pai, não pude alegrá-lo quando estava vivo, mas pelo menos desta vez farei a vontade dele. Vou cumprir minha promessa. Não me resta mais nada." Então ele subiu nos degraus e colocou a corda no pescoço e pensou: "Ah, se eu tivesse uma nova chance." Então se jogou do alto dos degraus e por um instante sentiu a corda apertar sua garganta. Mas o braço da forca era oco e quebrou-se facilmente.

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0: Meia-noite e um minuto.
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2: O preço da vida. Você pode comprar um livro, mas não o conhecimento. Você pode comprar posição, mas não respeito. Você pode comprar pessoas, mas não amigos. Você pode comprar um relógio, mas não o tempo. Você pode comprar uma casa, mas não um lar. Você pode comprar uma cama, mas não o sono. Você pode comprar comida, mas não apetite. Você pode comprar remédios, mas não a saúde. Você pode comprar sangue, mas não vida. Você pode comprar algumas coisas na vida, mas vida, quem tem para dar é só Jesus.

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1: 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A resposta de Deus. Quando você diz, não posso resolver, Deus diz, eu dirijo os teus passos. Quando você diz, é impossível, Deus diz, tudo é possível. Quando você diz, me sinto só, Deus diz, não te deixarei, nem te desampararei. Quando você diz, eu não posso fazer, Deus diz, tudo podes. Quando você diz, não mereço perdão, Deus diz, eu te perdoo. Quando você diz, tenho medo, Deus diz, não temas, eu sou contigo. Quando você diz, estou muito cansado, Deus diz, eu te farei descansar. Quando você diz, ninguém me ama de verdade, Deus diz, eu te amo. Quando você diz, não sei como seguir, Deus diz, eu te ensinarei o caminho. E quando perguntares, que caminho me conduz a Deus? Deus diz, meu filho amado Jesus Cristo.

0: meia-noite e 30 minutos.
1: Agora na Rádio Renascer FM, são exatamente
0: meia-noite e 30 minutos.

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O Alpinista. Depois de muitos anos de preparação, alpinista resolveu escalar alto monte. E quando começou a subir, percebeu que seria mais difícil do que esperava. Mesmo assim, decidiu seguir a escalada. Mas começou a escurecer, e não era possível enxergar quase nada, pois não havia lua e as estrelas estavam cobertas pelas nuvens. E quando estava a poucos metros do topo do monte, escorregou e caiu. Mas ele havia cravado estacas de segurança com grampos a uma corda que estava fixada em sua cintura. E de repente, sentiu um puxão muito forte que quase o partiu pela metade. E naquele momento, suspenso no ar e em completa escuridão, começou a gritar: "Oh meu Deus, me ajude!" E sentiu como que uma voz lhe dissesse: "Corte a corda que te mantém pendurado." Houve um momento de silêncio e reflexão. Ele se agarrou mais ainda à corda e pensou que se a cortasse, morreria. As horas foram passando, e no dia seguinte, a equipe de resgate encontrou um alpinista que morreu congelado, agarrado com as duas mãos a uma corda apenas 2 metros do chão. Muitas vezes perdemos a batalha por falta de fé e discernimento em ouvir e obedecer à voz que vem do céu.

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1: O Grande Joalheiro. Há muito tempo, um jovem que vivia desanimado dirigiu-se ao seu professor dizendo: "Me sinto tão fraco que não tenho forças para fazer nada. Dizem até que não sirvo para nada e que não faço nada certo. O que posso fazer para que me valorizem mais?" E o sábio professor tirou um anel que estava usando e deu ao garoto dizendo: "Tente vender este anel pelo máximo possível, mas não aceite menos que uma moeda de ouro." E o jovem pegou o anel e partiu. Ofereceu a algumas pessoas, que olhavam com algum interesse, mas quando o jovem mencionava a moeda de ouro, alguns riam, outros saíam sem ao menos olhar para ele. Abatido pelo fracasso, resolveu voltar. E diante do seu professor disse: "Sinto muito, mas é impossível conseguir o que pediu pelo anel." E o professor disse: "Devemos saber então quanto vale. Vá até o joalheiro, diga-lhe que quer vender o anel e pergunte quanto ele dá. Mas não importa o quanto ele lhe ofereça, não o venda. Volte aqui com o anel." O joalheiro examinou o anel, pesou e disse: "Agora não posso dar mais que 58 moedas de ouro por este anel." "58 moedas de ouro?" exclamou o jovem. "Sim", disse o joalheiro. "Mas se não for urgente, eu posso oferecer até 70 moedas de ouro." Então o jovem pegou o anel e voltou emocionado à escola para contar ao professor. Depois de ouvir tudo o que o jovem lhe contou, o professor disse: "Somos como esse anel, uma joia valiosa e única, e ninguém além do grande joalheiro, nosso Deus e Pai, que deu seu Filho Jesus por amor de nós, sabe o nosso real valor."
2: Uma hora e um minuto.

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Mãos que fazem a diferença. Ao estender as mãos que poderiam imolar Isaac, Abraão ouviu o anjo do Senhor dizendo: não faça isso, pois sei que temes a Deus, pois não negaste o teu único filho. As mãos de Noé e de sua família construíram a arca que os livrou no dilúvio. Uma vara nas mãos de Moisés abriu o mar vermelho. A força do Senhor nas mãos de Sansão destruiu o templo do falso deus Dagom e seus seguidores. Uma harpa nas mãos de Davi trazia alívio e libertação. Um estilingue nas mãos de Davi se tornou uma arma poderosa. As pedras nas mãos de Elias se transformaram no altar da manifestação do poder de Deus. 2 peixes e 5 pães nas mãos de Jesus alimentaram multidões. Os pregos nas mãos do Filho de Deus significam a salvação do mundo inteiro. Coloque suas preocupações, interesses, temores, anseios e sonhos nas mãos do Deus vivo, pois elas farão a diferença também na sua vida.

0: Uma hora e 30 minutos.
1: Agora na Rádio Renascer FM, são exatamente
0: 1 hora e 30 minutos.

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1: As três árvores. Imaginemos três pequenas árvores que sonhavam que seriam depois de grandes. A primeira queria ser o baú mais precioso do mundo, cheio de tesouros. A segunda queria ser um grande navio para transportar reis e rainhas. A terceira árvore queria ficar no alto de uma montanha e crescer tanto que as pessoas, quando olhassem para ela, levantassem seus olhos e pensassem em Deus. Mas a primeira árvore acabou sendo transformada num coxo de animais coberto de feno. A segunda virou um simples barco de pesca, carregando pessoas e peixes todos os dias. E a terceira árvore, mesmo sonhando em ficar no alto de uma montanha, acabou cortada em grossas vigas e colocada de lado no depósito. Mas numa certa noite, uma jovem mulher colocou seu neném nascido naquele coxo de animais. E de repente, a primeira árvore percebeu que continha o maior tesouro do mundo. A segunda árvore, anos mais tarde, acabou transportando um homem que acabou dormindo no barco. Mas quando a tempestade quase afundou o pequeno barco, o homem levantou-se e disse ao mar revolto: "Sossega." E entendeu que estava carregando o rei dos céus e da terra. Tempos mais tarde, numa sexta-feira, a terceira árvore espantou-se quando suas vigas foram unidas em forma de cruz e um homem foi pregado nela, pois fora condenado à morte mesmo sendo inocente. Logo, sentiu-se horrível e cruel, mas no domingo, o mundo vibrou de alegria e a terceira árvore entendeu que nela havia sido pregado um homem para a salvação da humanidade e que as pessoas se lembrariam de Deus e de seu Filho Jesus Cristo ao olharem para ela. O coração do homem pode fazer planos, mas a resposta certa vem do Senhor. Pense nisso.

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1: A embalagem. Um jovem preparava-se para sua formatura na universidade. E sabendo que seu pai poderia dar-lhe um bom presente, disse-lhe que um carro era tudo o que queria. Na manhã da formatura, o seu pai o chamou em seu escritório e disse como estava orgulhoso em ter um filho como ele e quanto o amava. Ele entregou uma caixa embrulhada para presente. Curioso e desapontado, o jovem abriu a caixa e encontrou uma Bíblia. E disse: "Com todo o seu dinheiro, você me dá uma Bíblia." E saiu de casa. Passaram-se alguns anos e o jovem lembrou-se do seu pai e concluiu que ele estava muito velho e que talvez devesse vê-lo, pois não tinha estado com ele desde o dia da formatura. Enquanto se preparava para viajar, recebeu uma triste notícia. Seu pai havia morrido. E quando chegou na casa de seu pai, uma tristeza intensa e um grande arrependimento tomaram conta do seu coração. Então começou a olhar as coisas que seu pai havia deixado e achou a Bíblia e começou a virar as páginas. Seu pai havia sublinhado um versículo, Mateus 7:11. "Se vós, pois, sendo maus, sabeis dar boas dádivas a vossos filhos, quanto mais vosso Pai que está no céu dará bens aos que lhe pedirem." Enquanto lia estas palavras, viu uma chave de carro com a etiqueta de uma concessionária e a data de sua formatura dizendo: "Pago à vista." Muitas vezes perdemos as bênçãos de Deus só porque elas não estão na embalagem que desejamos.

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1: Túmulo de Jesus. Quando visitamos um cemitério, encontramos muitos túmulos e sepulturas, monumentos de mármore enfeitados e canteiros floridos. Muitos personagens históricos foram sepultados com honrarias e em belos monumentos, tendo seus nomes e feitos gravados em mármore ou esculpidos em bronze, mas sempre com a frase "aqui jaz". O túmulo de Jesus é diferente de todos. Está vazio e aberto, pois o próprio anjo pronunciou: "Ele não está aqui, ressuscitou como havia dito", mostrando ao mundo a vitória do nosso Redentor. A ressurreição de Jesus é a garantia da nossa ressurreição.

0: 3:01.
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3: O amigo. Meu amigo não voltou do campo de batalha, senhor. Solicito permissão para ir buscá-lo, disse um soldado ao seu tenente. Permissão negada, replicou o oficial. Não quero que arrisque a sua vida por um homem que provavelmente deve estar morto. O soldado, ignorando a proibição, saiu e uma hora mais tarde regressou mortalmente ferido, transportando o cadáver do seu amigo. O oficial estava furioso e disse: já tinha dito que ele estava morto. Agora eu perdi dois homens. Diga-me, soldado, valeu a pena trazer um cadáver? E o soldado respondeu: claro que sim, senhor. Quando o encontrei, ele ainda estava vivo e pôde me dizer: tinha certeza que você viria. Amigo é aquele que chega quando todo mundo já se foi. Jesus, o amigo certo das horas incertas.

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0: quem é este que de madrugada socorre os aflitos? Quem é este que nos hospitais e nas prisões atende os seus gritos? Quem é este que consola os que estão nos asilos e nos leprosários? Quem é este que liberta um drogado sem cobrar honorários? O seu nome é Jesus.
1: Vamos cantar com alegria a oração que Jesus nos

0: 3 horas e 30 minutos.
1: Agora na Rádio Renascer FM, são exatamente
0: 3 horas e 30 minutos.

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2: O maior homem da história. 19 longos séculos são passados. Personalidade central da raça humana. Líder da civilização moderna. Os exércitos deste mundo. As frotas que já se construíram. Os parlamentos que já se reuniram. Todos os reis que já reinaram. Postos todos juntos, não influíram tão poderosamente na vida da humanidade como fez esta vida singular. Jesus.

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1: Quem é este que de madrugada socorre os aflitos? Quem é este que nos hospitais e nas prisões atende os seus gritos? Quem é este que consola os que estão nos asilos e nos leprosários? Quem é este que liberta um drogado sem cobrar honorários? O seu nome é Jesus.

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Quem é este que resolve os problemas quando eles quase nos consomem? Quem é este que enriquece os pobres e ensina os doutores? Quem é este que, por ter triunfado da morte, é o Senhor dos Senhores? Jesus.

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1: 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Anseio da alma. Tenho ouvido de uma terra linda e encantada, de um lugar onde a felicidade é total. Os meus olhos já divisam não tão distante, meus ouvidos já escutam sons divinais. Tão cansado estou da vida aqui deste lado, e meus braços quase já não podem remar. Carejados e feridos por tantos dias, querem bálsamo naquele porto encontrar.

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1: Pegadas na areia. Esta noite eu tive um sonho. Sonhei que caminhava pela praia acompanhado do Senhor e que na tela da noite estavam sendo retratados os meus dias. Olhei para trás e vi que cada dia que passava no filme da minha vida surgiam pegadas na areia, uma minha e outra do Senhor. Assim continuamos andando até que todos os meus dias se acabaram. Então parei e olhei para trás. Reparei, em certos lugares havia apenas uma pegada, e esses lugares coincidiam justamente com os dias mais difíceis da minha vida, os dias de maior angústia, de maior medo, de maior dor. Perguntei então ao Senhor: Senhor, tu me disseste que estarias comigo todos os dias da minha vida e eu aceitei viver contigo, mas por que tu me deixaste nos piores dias de minha vida? E o Senhor respondeu: Meu filho, eu te amo. Disse que estaria contigo por toda a tua caminhada e que não te deixaria um minuto sequer, e não te deixei. Os dias que tu viste apenas uma pegada na areia foram os dias que te carreguei.
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0: 5:30.
1: Agora na Rádio Renascer FM, são exatamente
0: 5:30.

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1: A embalagem. Um jovem preparava-se para sua formatura na universidade. E sabendo que seu pai poderia dar-lhe um bom presente, disse-lhe que um carro era tudo o que queria. Na manhã da formatura, o seu pai o chamou em seu escritório e disse como estava orgulhoso em ter um filho como ele e quanto o amava. Ele entregou uma caixa embrulhada para presente. Curioso e desapontado, o jovem abriu a caixa e encontrou uma Bíblia. E disse, com todo o seu dinheiro, você me dá uma Bíblia. E saiu de casa. Passaram-se alguns anos e o jovem lembrou-se do seu pai e concluiu que ele estava muito velho e que talvez devesse vê-lo, pois não tinha estado com ele desde o dia da formatura. Enquanto se preparava para viajar, recebeu uma triste notícia. Seu pai havia morrido. E quando chegou na casa de seu pai, uma tristeza intensa e um grande arrependimento tomaram conta do seu coração. Então começou a olhar as coisas que seu pai havia deixado e achou a Bíblia e começou a virar as páginas. Seu pai havia sublinhado um versículo, Mateus 7,11. Se vós, pois, sendo maus, sabeis dar boas dádivas a vossos filhos, quanto mais vosso Pai que está no céu dará bens aos que lhe pedirem. Enquanto lia estas palavras, vi uma chave de carro com a etiqueta de uma concessionária e a data de sua formatura dizendo, pago à vista. Muitas vezes perdemos as bênçãos de Deus, só porque elas não estão na embalagem que desejamos.

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0: 6:02.
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3: O maior homem da história. 19 longos séculos são passados. Personalidade central da raça humana. Líder da civilização moderna. Os exércitos deste mundo. As frotas que já se construíram. Os parlamentos que já se reuniram. Todos os reis que já reinaram. Postos todos juntos, não influíram tão poderosamente na vida da humanidade como fez esta vida singular. Jesus.

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1: Os passos de Jesus. Ninguém jamais andou como Jesus. Passo a passo ele se dirigia ao esquife em meio ao cortejo para trazer à vida aquele que já estava morto. Passo a passo, a mulher que padecia de fluxo de sangue toca-o. O mal se foi e Jesus diz: vai em paz, a tua fé te salvou. Passo a passo, em meio a uma tempestade, aproxima-se do barco andando sobre as águas e repreende o vento e a fúria da água. Passos que por onde passam tudo transforma. Agora esses pés feridos caminham sustentando um peso maior, o de uma cruz. Que passos são esses que por onde passam deixam uma marca do sangue? Pregam as mãos e os pés e levantam a cruz para que todos vejam. Não há passos. Ele rende seu espírito, consuma sua obra e morre. Mas no inferno ouvem-se passos fortes e vitoriosos. São passos que libertam. Jesus toma as chaves do inferno e da morte. E ao terceiro dia ressurge em vida. Agora são passos gloriosos, passos que caminham comigo, passos que caminham com você. Esses são os passos de Jesus.

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2: Um simples homem. Eis um homem que nasceu e cresceu em uma humilde aldeia. Trabalhou como modesto carpinteiro até os 30 anos. Foi somente durante os 3 anos seguintes que pregou sua mensagem. Nunca escreveu um livro. Nunca exerceu qualquer cargo. Nunca teve um lar. Nunca constituiu família. Nunca frequentou uma universidade. Nunca a planta dos seus pés pisaram uma grande cidade. Nunca fez alguma coisa que pudesse aparentar grandeza. Nada teve em comum com este mundo, exceto o simples poder de sua singular personalidade. O seu nome é Jesus.

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0: maravilha do céu, ao som desse prefixo musical, estamos chegando, está no ar o programa, é Cristo em Seu Lar. Oh, maravilha do céu, segunda-feira, muita chuva na região, muitas pessoas não estão conseguindo ir para o trabalho, estamos na audiência da FM Renascer 91.3, com certeza, depois desse programa, né? Vai render mais o teu trabalho, tá bom? Fica na companhia com a gente até as 9 da manhã. Eu sou o missionário Silvano de Oliveira, de Tunápolis, Santa Catarina, e tenho o prazer de cumprimentar a todos desta manhã com a paz do Senhor Jesus Cristo. O programa Cristo em Seu Lar é um órgão oficial de evangelismo da Igreja Pentecostal, a Seara do Senhor, né? Benção de Deus, com muita alegria também, quero deixar uma saudação muito especial ao pastor Jorge Lucas da Rosa, né, apresentador oficial do programa, benção de Deus, que está nos ouvindo nesta manhã no seu lar, Deus abençoe também toda a audiência da FM Renascer, os irmãos aí do Estúdio Central, recebam a nossa saudação, nossa irmã Mariela, que está no controle técnico ali na Argentina, né, também aqui no Estúdio Denis, nossa irmã Marta Denis, controlando os botões, amém, está conosco nesta manhã, nosso amigo presbítero Osmar Lucas da Rosa, e está conosco também pastor Augusto, com o violão ao vivo e a cores desta manhã. Será um programa de muita alegria, com certeza, pro teu elevo espiritual, né? Oh, glória a Deus, não tem coisa melhor na segunda-feira de manhã, quando começa a batalha, começa a semana, né? Muitos compromissos para ser resolvidos e a gente receber a força de Deus, a graça do Senhor, através da programação de rádio, né? Benção de Deus. Nossos irmãos internautas também recebam a nossa saudação nesta manhã, na presença do Senhor. O salmista disse no Salmo de número 18, versículo de número 32, Deus é que me cinge de força e aperfeiçoa o meu caminho. Glória a Deus. Quem sabe nesta manhã você está aí precisando desta força de Deus, desta graça de Deus para pelejar. Oh, glória, quem sabe alguém admirava o salmista Davi, aquele menino que matou o gigante, que matou, e afugentou ali o lobo, o urso, o leão, né, que tentava roubar as ovelhas do pai dele, e ele tentou e lutou e defendeu o rebanho. Quem sabe alguém dizia, mas da onde vem tanta força? Da onde vem tanta graça, né? Da onde vem, que esse menino não tem medo de nada, enfrenta o perigo, luta, batalha e é vencedor. Como é que pode? De quem vem essa força? Da qual raça que ele é? Qual é o sobrenome dele? Nasceu aonde? Qual é o estado? Se fosse aqui no Brasil, né? Aí eu sou gaúcho. Gaúcho é faca na bota. Eu sou nordestino, nordestino é brabo, é na peixeira. Oh, meu Deus do céu, né? Eu sou brasileiro, eu sou argentino, eu sou da raça tal. Não bobeia com esse sobrenome aqui, que essa raça é perigosa, né? Aí o salmista disse assim, não. Quem me cinge de força é o meu Senhor. Ele é. Oh, glória. Que maravilha. Eu só venço a batalha porque o Senhor me dá força. A minha força vem do Senhor. Oh, maravilha do céu! Quando o homem reconhece que a sua sabedoria, o seu êxito, o seu progresso vem de Deus. Aleluia! Oh, glória! Se galgou algum degrau na vida, se conseguiu algo na tua vida, se você hoje tem algo que você não tinha, e Deus te deu, a vida te presenteou com momentos maravilhosos, amizades, até bens, glória a Deus, se tu prega bem, canta bem, vem de Deus, reconheça, coisa mais bonita. Ah, meu Deus do céu, quantas pessoas que naufragam na vida, caem, sai da presença de Deus, porque ele pensa que vem dele. Eu faço, eu posso, eu sei, eu sou o melhor. Não existe ninguém, sou insubstituível. Eu. Mas o salmista dizia, a minha força vem do Senhor. É Ele que me cinge de força. Glória a Deus! É Ele que está trabalhando pela sua igreja ainda nesse ano de 2026, né? Bênção de Deus! Aleluia! E aí o salmista diz assim, ó, dele, aleluia, ele aperfeiçoa o meu caminho. Glória a Deus! Aí alguém diz assim, ei, crente, você diz que Deus é na tua vida, mas olha o que está fazendo. Olha o teu jeito. Olha a tua voz para cantar. É, você não toca nada. Você não sabe nada. É, muitos dizem, eu sou melhor que o fulano. Eu sei mais que ele. Ah, hoje é uma disputa braba, né? A minha igreja é melhor. A minha congregação é mais... É, tem mais gente, é. Os músicos da minha congregação são melhor que o da outra. E assim tantas coisas, irmão. É, glória a Deus. Mas aí o salmista assim, ele aperfeiçoa o meu caminho. Se ainda tem alguma coisa que está errado na minha vida, se ainda não sou perfeito, se ainda não consigo fazer como eu queria fazer, mas ele é que aperfeiçoa. O apóstolo Paulo disse um dia assim, quando eu penso em fazer o bem, estou preparado para fazer o bem, né? Aí o mal que está em mim toma conta e eu acabo errando outra vez, né? Meu Deus do céu, eu faço o que eu não queria fazer. Quantas vezes você julga o teu irmão? Quantas vezes você é julgado pela aparência, como diz aquele louvor, né? Sou melhor, sei mais. Tu não sabe o preço que o teu irmão está pagando. Tu não sabe a dificuldade dele. Talvez não tenha o mesmo tempo que você tem. Talvez não tenha os mesmos instrumentos que você tem. Talvez não tenha a mesma companhia que você tem. É? Glória a Deus. Às vezes, o teu companheiro é uma pessoa difícil de lidar. Não é bem crente. E você sofre no círculo de oração, batalha, aí você chega, canta desafinado, é, às vezes tem pouca força para orar, tem uma criança pequena para cuidar ainda, mas você está se esforçando, você está lutando. Alguém diz assim, mas como é que pode que ela não consegue acertar o tom, que ela não canta, como é que pode, aleluia, mas não está no teu lugar. E você, homem, que tem uma mulher também difícil de lidar, né? Glória a Deus. E aí muitas vezes você não tem aquela mesma oportunidade para estudar a palavra. Não tem aquela mesma oportunidade. Porque tem um peso da família, um peso da vida secular para carregar, para resolver problemas e mais problemas. E aí alguém zomba de você. E alguém olha para você e diz assim, esse aí não dá nada. Aleluia, o salmista, quando olhavam para ele, não tinha casa para morar, tinha que morar lá no meio do mato, lá numa caverna, aleluia, fugitivo, não podia se apresentar, ungido, mas escondido, estava lá no meio do mato, aleluia, mas mesmo assim não saía da presença de Deus, na oportunidade que teve, aleluia, de assumir o reinado, foi grande a sua prosperidade. E ele dizia assim, é Deus que aperfeiçoa o meu caminho. Se a minha casa não é igual à tua, a minha casa não é boa, mas é Deus que aperfeiçoa. Nessa manhã, ei você, que está lutando, batalhando, quem sabe não tem as mesmas oportunidades do teu irmão, da tua irmã de fé, mas não desiste, continua, aleluia, e vai falando como salmista assim, a minha força vem do Senhor, Ele é que me cinge de força, e Ele me aperfeiçoa, se ainda não sou perfeito, se ainda não faço as coisas que eu queria, do jeito que devia ser, mas Ele não me deixa, e está me aperfeiçoando. Oh glória, receba esta graça, receba esta palavra, levante a cabeça, prossiga na caminhada. Oh, maravilha do céu! Quando nós começamos a servir a Deus, muitas pessoas diziam assim, não dá nada, aleluia, nós tínhamos medo de microfone, É, quando começamos a fazer o programa de rádio, talvez, aleluia, faltava muita coisa. Quem sabe ainda falta, mas ele está aperfeiçoando, irmãos Mar. Devagarinho nós chegamos lá. Ô, glória, Deus está dando força e aperfeiçoando vidas para servir ao Senhor nesta manhã.
1: Graças a Deus. Cumprimento a todos nessa manhã com a paz do Senhor, pastor Silvano, irmã Marta, pastor Augusto que está aqui, a todos os ouvintes. E quem nos dá força é o Senhor, Ele vem nos dar força, vem nos dar graça, e por isso nós estamos aqui, porque até aqui nos ajudou o Senhor. E nessa manhã eu quero dizer a você que talvez esteja passando luta, dificuldade, é o Senhor que nos dá força. E Ele nos aperfeiçoa o caminho tortuoso que nós andávamos, o Senhor vai aplainando, vai aperfeiçoando para que nós possamos levantar a nossa cabeça e olhar além dos montes, como disse ali o salmista, né? Eleva meus olhos da além dos montes, de onde vem o meu socorro? Meu socorro vem do Senhor que fez os céus e a terra. Então, nesta manhã, talvez você possa estar pensando aí que alguém, homem, mulher, vai te ajudar, mas nós temos que elevar nossos olhos da além dos montes, de onde que vem nosso socorro, que vem do Senhor Jesus Cristo, o qual fez os céus e a terra. E nesta manhã, então, eu quero dizer a você que o Senhor, Ele está de braços abertos para nos acolher a cada dia, a cada instante, a cada momento que se passa, muitas vezes com lutas, com dificuldade, mas nós vamos levando a nossa cruz, porque o próprio Senhor Jesus disse: aquele que for até o fim, este será salvo. Então nós vamos trocar talvez a nossa cruz tão pesada, tão calejada, nossos ombros, por uma linda coroa, por um lindo galardão que espera das mãos do Senhor para mim e a tua vida. Querido ouvinte, nesta manhã de segunda-feira, está aí na tua casa, seu trabalho, está fazendo os seus afazeres nesta manhã, saiba que o Senhor tem cuidado de vós. Os olhos do Senhor estão como chama de fogo, procurando. Os olhos do Senhor estão aí atentos a tudo que está acontecendo. O Senhor sabe da tua condição, o Senhor sabe da tua necessidade, o Senhor sabe a tua vida, teu deitar, teu levantar. E nesta manhã eu quero dizer que o Senhor tem bênção preparada para a tua vida. O Senhor tem algo vindo do céu para a tua vida. Então que Deus te abençoe nesta manhã, que Deus possa te guardar, que Deus possa entrar com providência aí aonde você se encontra nesta manhã de segunda-feira, e que o nome do Senhor possa ser glorificado através das ondas dessa rádio, aí aonde que você se encontra, possa ser tocado e alcançado pelo Senhor Jesus Cristo.
0: Amém! Vamos orar, irmãos Mar, pela audiência desta programação, no começo desse programa, para que Deus possa cingir alguém de força, para dar força, para lutar e para vencer, meu amigo!
1: Vamos orar então, Senhor Deus, amado. Obrigado, e querido Pai. Estamos aqui mais uma vez, Senhor, mais uma oportunidade, Jesus, que o Senhor concedeu nós estarmos aqui. E eu quero te pedir, Senhor Jesus, que aonde tiver uma pessoa que vai estar nos ouvindo, ouvindo essa rádio, ouvindo pela live, Senhor, eu quero te pedir que o Senhor entre com providência, o Senhor abençoe, o Senhor dá graça, o Senhor venha quebrar todas as obras do mal, que o Senhor venha, Jesus querido, aplainando caminhos, aperfeiçoando, dando força, dando graça, renovando as suas forças para prosseguir, renovando, Senhor, caminho, abençoando projetos, planos dessas pessoas que estão nos ouvindo, que estão aí pensando que talvez suas forças se acabaram, mas a força nossa vem do Senhor, o recurso vem do Senhor Jesus, o qual nós estamos pregando aqui, um Deus poderoso, vivo, que tem todo o poder nos céus e na terra. Então nesta manhã, Jesus, vá de encontro a essa pessoa que precisa, essa pessoa que está orando com nós com fé nesta manhã, entregando tudo nas tuas mãos, Jesus querido, entregando a família, entregando, Senhor, seu trabalho, seus negócios, seus planos, para que o Senhor venha cuidar, que o Senhor venha proteger, que o Senhor venha abençoar. Então nesta manhã, entrega, Jesus querido, um milagre, faz um milagre, Senhor, nós te pedimos e agradecemos em nome de Jesus Cristo, amém. Graças a Deus.
0: Amém! Irmã Marta Denis, nós temos aí a participação do irmão Rosenildo, do seu pai Vanildo, lá de Guaraciaba, né? Glória a Deus, que gravaram um louvor aí. Nós vamos rodar na abertura do programa, então, um louvor ao vivo aí, já está no teu celular. Glória a Deus, para nós ouvir, então, o irmão Rosenildo e o pai dele, o Vanildo, né? Que estão aí participando do programa. Gravaram com muita alegria aí para o programa Cristo em Seu Lar. Este hino maravilhoso, vamos ouvir para a glória de Deus.
2: A paz do Senhor Jesus, pastor Silvano, aqui o irmão Rosenildo e o pastor Vanildo. Estamos passando aqui para deixar um louvor nessa manhã aí de segunda-feira no programa do pastor Silvano na rádio Renascer de Soberbo Missiones, Argentina. Que Deus nos bendiga a todos os irmãos que vão escutar essa alabança nessa manhã. Né? Receba para esse louvor em nome do Senhor Jesus. O título que nós vamos cantar é Obreiro de Valor.

0: Glória a Deus, glória a Deus, que lindo, lindo! Muito obrigado aos irmãos que mandam seus louvores pra gente estar rodando aqui, né? Essa vez foi a vez do irmão Vanildo, do missionário, glória a Deus, Vanildo, né? Glória a Deus. E o nosso irmão ali de Guaraciaba, irmão Rosenildo, né? Glória a Deus. A mesma nossa saudação pro pastor Agi, aí da igreja de Guaraciaba, missionário Joraci, nossos irmãos que estão na sintonia nesta manhã, feliz da vida na presença do Senhor. Ele é que me singe de força, é ele que dá força para você gravar esse louvor aí e mandar para nós, né? Glória a Deus. É ele que dá força para os contribuintes da programação, é ele que dá força para os apresentadores atravessar o rio que tá cheio, né? Eita glória! É ele que dá força para você que está nos assistindo aí, compartilhar essa live, mandar tua mensagem, né? Soltar o teu glória, né? Bênção de Deus! Chama mais alguém para ouvir o programa, porque o povo tá chegando. Quem está nos assistindo, irmãos Mar?
1: É, já tem um povo aí que acordaram cedo, né, para ouvir o programa, assistir o programa aí, mandando a sua mensagem nessa de manhã. Então, que Deus possa te abençoar e te guardar aonde você se encontra. Márcia Meirelles está ligadinho conosco aí,
0: glória,
1: dizendo a paz, senhor irmãos, estamos na escuta do programa aqui em Coronel Bicaco e peço oração por nós. Vamos depois estar incluindo o nome de vocês na oração. Sim, sabemos que o Senhor tem aí bênção e vitória para a sua vida. Também a Solange Maria Pedroso. Paz do Senhor, irmãos, estamos na escuta. Peço um louvor à escolha. E peço dois manás também, um para mim e um para o juvenil. Peço oração por nós. Então, a Solange Maria Pedroso aí pedindo dois manás nessa manhã.
0: Vamos estar lendo os manazinhos para os nossos irmãos nesta manhã, né? Que diz aqui para a irmã Solange, Salmo 25:5. Guia-me na tua verdade, ensina-me, pois tu és o meu Deus, o Deus da minha salvação. Por ti eu estou esperando todo dia. Oh, glória! Que maravilha! O nosso irmão juvenil, 1 Pedro 5:7. Lançando sobre ele toda a vossa ansiedade, porque ele tem cuidado de vós. É, entrega para o Senhor, ele sabe cuidar. Maravilha, irmãos Mar.
1: É, entrega teus caminhos ao Senhor, o Senhor tem cuidado de nós, né?
0: Glória a Deus.
1: Porque o Senhor é o maior interessado em nos abençoar, que Deus os abençoe aí. Também a nossa irmã Elite aí, o irmão Wilson estão na escuta, dizendo paz ao Senhor, estamos na escuta aí, que Deus possa abençoar a sua vida aí, nesta manhã de segunda-feira, através dessa programação Cristo em Seu Lar, que possa ser uma fonte de bênção e vitória, vinda da parte do Senhor. Também aqui, Itá, que Deus abençoe, dizendo paz de Deus, irmãos, manda um abraço aí para nós. Meu nome é João José de Almeida, de Ituporanga, São Paulo, né?
0: Eita,
1: Ituporanga,
0: glória,
1: São Paulo aqui.
0: Maravilha.
1: Que está na escuta da programação aí, que Deus possa abençoar você que está na escuta e todos os seus derredores aí onde você se encontra, e que o nome do Senhor possa ser glorificado através dessa programação aí na tua vida, e que o Senhor possa alcançar as mais ricas bênçãos vindo da parte do Senhor. Que Deus continue abençoando a cada um ouvinte nesta manhã de segunda-feira.
0: Maravilha! Pastor Roque Lopes estava conosco, está aí na sintonia pedindo um belo louvor pro Pastor Roque. Vamos trazer louvor ao vivo, irmãos Mar. Vamos trazer o pastor Augusto para cantar para nós. Eita maravilha, depois desse louvor aí que os irmãos gravaram no violão, me deu vontade de escutar o pastor Augusto tocar mais umas ao vivo para nós nesta manhã aqui, né? Oh, glória, que maravilha. É, nós temos também aí o nosso irmão Gomercindo, nossa irmã Cláudia, lá em Tunápolis, que estão na sintonia do programa. O irmão Gomercindo, que estava de aniversário, está de aniversário hoje, né? Pagou ontem a festa pra nós, né? Bênção no céu! É, se vocês viram aí algum barulho lá em Tunápolis ontem, uma galinhada no tacho, uns bolos de torta por lá, né? É, o irmão Gomercindo foi o patrocinador da festa, né? Eita, glória, quero agradecer a todo o povo que chegou com a gente ontem para fazer esta linda comemoração, né? Glória a Deus, muito maravilhoso mesmo, e a gente se alegra. Ontem era culto de Santa Ceia lá em Tunápolis, Santa Catarina, né? Chega uma foto bonita aqui do pastor Roque tomando chimarrão, né? O chimarrão tá mais bonito que o pastor Roque, né? Brincadeira, meu companheiro, Deus abençoe. Tem violão ao vivo no programa, paz do Senhor. Irmão Augusto, pastor Augusto, tem a liberdade para cantar bonito para nós e tocar o seu instrumento para a glória de Deus desta manhã.
2: Graças a Deus, a paz do Senhor a todos que estão na escuta, aos irmãos, em povo geral, não importa o credo religioso, aquele que está escutando aí, eu quero mandar um abraço para esses pessoal de Bom Princípio, onde eu morei aí já quase 12 anos, então tem bastante conhecimento ali, tem uns irmãos que estão na escuta agora, nosso irmão Leandro estava recém me mandando uma mensagem, nasceu um grande bebê ali e ele está ali glorificando a Deus por causa do bebê. Também tem aí na Feliz lá, foi minha professora Juliana da Arte Escola ali de Bom Princípio, ela tem me dado umas aulas lá e aí ela pediu as orações, Deus vai abençoar poderosamente aquela família. A cada um que está na escuta, em principal, né, geralmente, a cada que está na escuta aí, que Deus vai abençoar poderosamente a você, meu irmão, minha irmã. Nesse programa aqui, você que está na escuta aí, o Senhor vai te abençoar da maneira que está a tua fé, né, meu irmão? Estarei cantando, então, um louvor, eu gosto muito desse hino aqui. Fala sobre meu clamor. Conforme nós orar, o Senhor atende nós. O nome do hino é Meu Clamor.

0: Eita, glória! Você não sentiu a presença de Deus no louvor assim, daí... Eu acho que o teu sentimento tá estragado, né? Bênção de Deus, meu povo! Louvores ao vivo e a cores aqui na programação. Pastor Augusto executando o violão aí, né? Uma maravilha de Deus. Nós estamos muito felizes nesta manhã. Manhã de feriado, né? Manhã que o povo tá em casa escutando. É, e é por isso que o pastor Augusto também pode estar conosco nesta manhã, né? Porque não tá trabalhando, né? A firma tá de pausa hoje aí. Uma bênção de Deus. Nós temos uma ouvinte muito especial lá em casa também, a nossa irmã Carmen, que também não está trabalhando, está ouvindo o programa, que maravilha, muitas pessoas desta manhã aí, acena para nós aí no Facebook, tá bom? Compartilha para mais alguém, tem mais alguém de feriado, tem mais alguém precisando de algo bom na sua vida, para edificação espiritual, o programa Cristo em Seu Lar está no ar, pastor Augusto.
1: Informação aqui juntamente, pastor Silvano, né, irmão Osmar, que estamos aqui, então, que hoje é uma benção de Deus. Eu não preciso trabalhar ontem de noite, né, então hoje já vim, não vim com sono, né, eu já dormi a noite em casa, estou mais melhor, então, graças a Deus. Então, aqui estamos, aqui, meus irmãos, para cumprir a ordem de Deus, aquilo que está aí na programação, estaremos cantando, louvando o nome do Senhor Jesus e dizendo aos irmãos, cada um, às vezes querem que a gente vá cantar os louvores aí nas congregações, qual que estão na escuta, talvez que eu consiga aí, mas dizendo aos irmãos que eu estou sempre livre só no sábado, por causa da empresa, eu trabalho de noite e daí domingo de noite já estou trabalhando. Mas aquele que quiser ouvir louvor, mensagem, seja aí, por minha pessoa, né, só ligar para nós, pastor Jorge, aí, e avisar, mas na verdade é só no sábado quase, por enquanto, né, eu estou trabalhando de noite, então que Deus abençoe cada um. Irmãos, eu quero cantar mais um louvor, então, aqui, que sino aqui é um que fala sobre minha vida, um dos primeiros hinos que Deus me deu, tá?

0: Aê, glória a Deus, que lindo, que maravilhoso, né? Muito preciosa essa alabanza, meus irmãos. A todos os irmãos da Argentina, né? Nosso saludo para vocês. É, deu um corte na Renascer lá, né? Mas muito bem, estamos ao vivo e a cores aqui pelo Facebook nesta manhã. É, para você receber aí a tua edificação espiritual através dos louvores abençoados, Pastor Augusto tocando e cantando ao vivo e a cores aqui na programação nesta manhã, né? Graças a Deus. É, irmão Adão, irmã Lúcia, é, lá no Areial, que tal esse louvor, né? A trombetas tocar e o povo de Deus subir, oh maravilha, e se encontrar nos ares, né? Quem sabe a gente não pode visitar algum irmão, né, que tá aí na sintonia do programa, quem sabe nunca se encontramos aqui, é, você nunca pode na minha casa, eu não posso ir na tua, né, mas lá no céu se encontramos, oh maravilha. É, saudação pra minha mãe também, irmã Laurinda, e sempre está cedo, pula da cama e está escutando a programação, né? Que bênção de Deus! É, lá em Itajubá, irmão Valdir Rodrigues, irmão Alda, glória a Deus! É, irmão Celino, irmão Nelson, estamos aí na sintonia do programa Feliz da Vida, é violão ao vivo, é coisa boa, coisa preciosa. É, já pagamos a conta pro pastor, é, pastor Roque, já pagamos a conta também pro nosso irmão Augusto Silva, que está na sintonia do programa, e ele diz que é um manazinho, né? Jó 22 e 27, tu orará a ele, e ele te ouvirá, e tu pagará o teu voto. Meu Deus do céu, tá feito o negócio, irmão Osmar. Ô glória, Deus não falha, Deus não falha, negócio com Deus é bênção pura sem mistura, irmão Osmar.
1: É verdade, pastor Silvano, quando nós tentamos fazer a obra de Deus, Deus ele cuida de nós e ele abençoa, né? Então nós somos gratos por isso, nós somos aí abençoados pelo Senhor e por isso nós estamos alegres, por isso nós estamos aqui, como disse o salmista, né? Vamos falar tão grandes coisas fez o Senhor por nós, o Senhor fez grandes coisas por nós e por isso estamos alegres. Então nesta manhã de segunda-feira estamos aqui alegres, transmitindo até você, onde você se encontra, esse programa Cristo em Seu Lar, que possa ser na tua vida aí uma fonte de bênção e vitória, porque nós estamos aqui felizes e alegre nesse estúdio aqui, e temos certeza que aí onde você se encontra, o Senhor quer também te levar alegria, quer trazer a prosperidade na tua vida, e você seja uma bênção, seja luz para os teus derredores aí, porque nós somos, Jesus disse que o povo do Senhor é a luz do mundo e o sal da terra, né? Então, onde você se encontra, você é a luz e você é a direção, é a luz que vai levar o povo que talvez anda em trevas aí para a luz de Jesus Cristo, né? Então seja luz, seja abençoado, seja diferente na presença do Senhor, e o povo vai olhar e vai dizer, não, eu quero ser igual a esse, eu quero ser igual a esta aí que é diferente, tem alguma coisa e eu quero isso aí, é Jesus Cristo na nossa vida. Que Deus vos abençoe nesta manhã então aí, tá maravilhoso esse programa. Tem mais algumas mensagens chegando aqui para nós aí, da Justina Neufeld, né? Sempre ligadinho conosco, dizendo, paz do Senhor Jesus Cristo, estou na escuta em Iraceminha, Santa Catarina, e peço um maná e um hino, né? Então, na medida do possível, vamos estar rodando um louvor e o maná, já o pastor Silvano vai estar lendo nesse momento.
0: Mas Deus prova o seu amor para conosco, em que Cristo morreu por nós, sendo ainda nós pecadores. Romanos 5:8, irmãos Mar.
1: Olha aí, Deus falando, né? Através aí dos maná, que Deus abençoe também. Gilmar, está ligadinho conosco. Estamos escutando a programação aqui em Porto Belo, Santa Catarina. Roda um hino à escolha dos irmãos e ofereço para minha esposa Simone aí, que Deus possa abençoar a sua vida aí, Gilmar, que está na escuta dessa programação, e a sua família, sua esposa, que Deus possa abençoar e guardar e proteger, e o nome do Senhor possa ser glorificado. Também nosso irmão Gumercindo de Paula, né? Dizendo, paz do Senhor Jesus Cristo, estamos assistindo, manda um louvor para nós e tá uma bênção, né? Que Deus vos abençoe a vida de você nessa manhã, aí é onde você se encontra. Também o nosso irmão Ramão Nunes aí está escutando aí, pastor Augusto, vendo seu irmão tocar ao vivo.
0: Glória
1: aí, né?
0: Glória a Deus!
1: Que Deus abençoe a vida do nosso irmão Ramão, a sua família aí, que Deus possa guardar e proteger dentro da paz do Senhor. Estamos na escuta aqui em Juí, né? Então, Deus vos abençoe, nosso irmão Ramão, nesta manhã, segunda-feira, que estamos transmitindo essa programação e o nome do Senhor possa ser glorificado. Deus vos abençoe a todos que estão ligadinhos conosco, mandando as suas mensagens, mandando seu pedido de louvor, de oração, e o nome do Senhor possa ser glorificado na tua vida aí. Nós estamos aqui, mas o Senhor é um Deus de perto, é um Deus de longe, Ele sabe do que você precisa, e nesta manhã Ele está de braços abertos aí, estendido para te abençoar. E o nome do Senhor seja glorificado quando você receber tua bênção. Você esteja contando para nós aí, para que aumente a fé dos outros ouvintes também, que às vezes estão passando a mesma situação, e você vai estar contando para nós: ó, Deus fez isso aí, coloquei minha fé em ação, fiz um voto, coloquei nas mãos do Senhor e Ele nos abençoou, Ele proveu, Ele fez acontecer. Então, você passa a mandar sua mensagem aí, porque às vezes muitas pessoas estão precisando de ouvir também o que Deus tem feito na tua vida, e assim nós vamos de vitória em vitória, e o nome do Senhor vai sendo sempre glorificado.
0: Eita, glória, lá em Doutor Maurício Cardoso, lá na Iapitanga, tá, meu amigo Sérgio? Irmão Sérgio aproveitando a chuva e ouvindo o programa, né? Ô, glória, pede dueto pai e filho, daqui a pouco tem dueto pai e filho por aqui. Mas agora eu quero abrir linha pra irmã Marta, fazer um convite aí, pro Congresso da Igreja Assembleia de Deus aqui em Vista Gaúcha, que vai acontecer nesse final de semana. Vai anunciar pra nós aí, nós vamos ouvir a cantora que vai estar aqui, cantar o hino Avisa, a cantora Elianara vai estar por aqui. Qual é a programação, irmã Marta? Tem a liberdade para entrar na programação e fazer o convite para todos os irmãos participar desse grande evento, o horário dos cultos também. Tem a liberdade nesta manhã para estar participando com a gente ao vivo e a cores aqui no Estúdio Denis, programa Cristo em Seu Lar, uma festa no ar, um culto na sua casa. Oh, maravilha do céu, sentimos a presença de Deus forte nesta manhã. É contigo, irmã Marta. Deus abençoe. Seja bem-vinda à programação nesta manhã.

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1: A paz do Senhor a todos os ouvintes do programa Cristo em Seu Lar. Que Deus venha abençoar sua vida, você que nos ouve por a FM Renascer. Que Deus abençoe nossos irmãos. Estamos aí, então, convidando, né, nesse final de semana, a todos os ouvintes aí que nos ouve, né, por a FM Renascer. Estão escutando aí a programação também do irmão Silvano, aqui dos nossos irmãos que estão aqui reunidos. Que esse final de semana tem o Congresso dos Jovens, então, aqui em Vista Gaúcha, né, onde a gente participa. Somos, pela misericórdia do Senhor, aí, segundo líder da juventude. E nós estamos convidando a toda a nossa querida audiência, né, que venha, então, participar conosco. Aí eu sei que vai ser dois dias de muita bênção, muita alegria na presença do Senhor. E vai estar conosco a irmã Elianara, aí da cidade de Juí, né, bem conhecida, a nossa querida irmã Elianara, que canta o louvor Avisa. E com a permissão do irmão Silvano, vamos ouvir, então, esse louvor, para que os irmãos aí vão ensaiando, né, para vir cantar conosco ao vivo aí no sábado e no domingo. Que Deus abençoe a todos os ouvintes.

0: seja dada ao Senhor.
1: Eita, maravilha do céu, coisa linda demais, ô benção, estaremos juntos aí, então no final de semana com toda a igreja, Vista Gaúcha é o palco desta benção, dos milagres de Deus, cantora Elianara estará ali animando o povo, trazendo esta mensagem do céu, cantada, ô maravilha do céu, Deus abençoe a todos, todos sintam-se convidados a estar participando desta programação, então. É, nossa irmã Salete Martins, lá em Iporandoeste, ela pede um maná e um hino para todas as crianças, porque aqui no Brasil hoje comemora-se o Dia das Crianças. É, Salmo 51, 17. Os sacrifícios para Deus são um espírito quebrantado e um coração quebrantado e contrito não desprezará o Senhor. Oh, glória! É, criança. Recebam toda a programação também pro vosso elevo espiritual. Alô, Mônica! É, Denete Portela, irmã Mônica, fã aí do programa Cristo em Seu Lar, né? Bênção de Deus, tiramos uma foto bonita com a irmã Mônica, né? É, Deus abençoe toda a família, irmão Luciano, irmão Jorge, né? Deus abençoe vocês na presença do Senhor. Deus abençoe, meu amigo Jorge Machado Pereira. Lembrei de ti, rapaz. Deus abençoe. Em nome de Jesus Cristo, né? Ontem estava teu sobrinho lá, irmão Luiz, né? Irmão Luiz, a irmã Marisa, estiveram conosco ontem lá em Tunápolis, Santa Catarina, né? É, festa bonita ontem na congregação. Deus abençoe a todos os irmãos aí na presença de Deus. E tem mais violão ao vivo chegando, e tem mais pastor Augusto. É, tem pastor Augusto pra todo mundo aí. Eita, glória! Aí no Facebook, vai compartilhando esses louvores ao vivo, é uma bênção de Deus.

Supervisor lá de Itapiranga, da JBS, que vai ter um transporte de barca. Hoje é dia das crianças. E ali agora veio uma mensagem avisando aquele da Barra do Guarita, o qual tem criança, vai até no ginásio, vai ter uma barca que vai passar Itapiranga e depois lá até no ginásio, Santa Terezinha. As crianças lá, vai ter uma festa das crianças. Então, aquele que está na escuta aí, você pode já se programar para passar, né? Acabar com ali para orar com as crianças, tá bom? Que Deus abençoe a cada um, as crianças hoje. Nós estarei então louvando mais um hino aqui. Eu tenho sempre cada dia onde eu estou, sempre tem um pedido do hino do Glória a Deus, um Aleluia. Estarei cantando aqui então, em nome de Jesus.

Deus, não tocou mais porque fartou corda no violão. Pastor Augusto, é benção pura, né? Estamos aí ouvindo um glória a Deus, um aleluia. É, quem sabe aí na tua vida falta você dar um glória para Jesus. É, quem sabe muitas vezes falta você abrir a tua boca, glorificar o nome do Senhor, para o teu milagre acontecer, né? Oh, benção de Deus. É, Pastor Augusto, Pastor Antoninho, lá em Belmonte, Santa Catarina, né? Aí na sintonia da programação, eita glória, ele achou que era lá em São Pedro, já estava se preparando para vir no congresso, mas é aqui em Vista Gaúcha, aqui na Igreja Assembleia de Deus, né, ô glória, é, irmã Salete Martins da sintonia também, quem mais está com a gente aqui, deixa eu ver, chegou do outro lado do Rio, da Argentina, paz, hermano, lê o maná e pode me passar uma alavança, sou de César de Picada Molino, bendiciones, Deus abençoe vocês também, Picada Molino lá na Argentina, né, glória a Deus, lá em Santa Rosa, Rio Grande do Sul, é o Cleverson da Rosa e a sua esposa Morgana, ouvindo pelo aplicativo, né, benção de Deus, irmã Alda, soltou glória também, mandou uma mensagem para confirmar a audiência, né, glória a Deus.

0: Vamos ver o manazinho aí pro nosso irmão César. É, porque o Filho do Homem virá na glória do seu Pai com os seus anjos e então dará a cada um segundo as suas obras. Que tal o galardão por levantar uma manhã cedo dessa e vir cantar para nós aqui, irmão Augusto? Eita, glória a Deus, te anime, Deus te dê força para continuar fazendo o trabalho do Senhor com alegria. Vamos ouvir mais louvor? É contigo, solta a voz, glorifica a Deus e a audiência compartilha a programação para a glória de Deus.
1: Graças a Deus, então aqui nós estamos e Deus vai abençoar poderosamente aí no teu lar também, o qual você está na escuta deste programa. Que Deus abençoe poderosamente a cada um que está na escuta nesta manhã. Eu sei que o Senhor, Ele conhece teu coração, a dificuldade, aquele pedido que você fazer, o Senhor vai te atender, isso com certeza. Então, meus irmãos, eu aqui agora recém estava pensando, meus irmãos, em falar, aqui pegar uns minutos aqui para falar aqui, pastor Silvano, sobre, eu falei já faz uns dias, mas eu vou falar de novo, uma bênção que eu recebi, meus irmãos, aqui esses dias, acho que no primeiro programa que eu estava falando sobre um câncer que eu tinha na garganta, né? E Deus me curou, e agora eu estava aqui cantando, né? E o Espírito Santo me clareando, fale o que você ganhou de mim, fale, porque talvez possa ter alguém aí que estava que nem eu não conseguia cantar um hino, irmãos, eu não conseguia terminar um hino, eu tinha que tirar, né? Eu tenho um testemunha vivo, porque quando meu irmão Claudemir, ele, primeiro DVD que eu gravei em Campo Bom, meu irmão pregou e aquele dia eu cantei naquele DVD primeiro, onde ele foi em Campo Bom. Então, nesse DVD, ali naquele tempo que nós gravamos, eu posso notar que eu tinha que tirar a boca do microfone, sim, porque eu tinha que tossir. Eu não conseguia terminar o hino, eu tinha um negócio na garganta aí, e eu não sabia o que era. Então, naqueles meio de tempo, faleceu meu pai de câncer na Barra Guarita. E aí, dali 2 meses, eu estava com aquele problema na garganta. Eu pensando que era alguma coisa do pó, alguma coisa. Daí fui no médico. O médico disse para mim, olha, tu... algum parente teu tinha câncer. Meu pai morreu de câncer. Ele disse, tu também tem câncer na garganta. E naquele momento, irmãos, por isso eu digo para cada um que está na escuta, você não se apavore, se você tiver, a doença não é nossa, meus irmãos, a doença não é tua, você possa, talvez, no momento que o médico dizer, sim, que tu está com aquela doença, se você se apavorar, tem que ficar tranquilo, se é que você está com Deus, né? Agora, esse que não crê em Deus, não vai adiantar de nada, eu estou dizendo para ti, porque eu creio, por isso eu estou testemunhando, no momento que o médico disse assim, tu também está com câncer, acha que eu me abalei, meus irmãos? Só disse para o médico, olha, eu tenho um poderoso, eu falei, eu tenho um poderoso comigo que eu não me abalo disso aí. Daí ele disse, na verdade tem coisa que é só Deus. Ele, o mesmo médico já me deu um refúgio para mim, quando eu falei, tem coisa que é só Deus, ele falou para mim. E ficou naquela nossa conversa, eu digo, eu não me assusto disso aí, digo, isso aí para mim é pouca coisa, digo, para Deus, porque o Deus que eu sirvo é grande. Então, na mesma semana, meus irmãos, eu cuidava Campo Bom, aquela vez pastoreava ali, nosso pastor presidente foi para lá, para Campo Bom, eu tinha marcado com ele, e na primeira pessoa que ele falou foi comigo, o pastor pegou, tomou posse do microfone para pregar, e a primeira pessoa olhou para mim e disse, tu tinha o câncer, não tem mais.
0: Eita, irmãos, da glória!
1: Então, nós temos que declarar nossa bênção, irmão. Não adianta, claro que temos que pedir oração para uma hora pelos outros. Assim, nós sempre temos que pedir oração para nós também. Mas tem coisas que nós temos que declarar. Nós temos que declarar. Nós temos que ter. Então, não vai adiantar nós estar com Deus se nós não ter aquela fé de declarar nossa bênção, irmãos. E, então, por isso eu digo hoje, estou louvando aqui, e o Espírito Santo falou antes, disse não, testemunha sempre, volta e meia, tem que testemunhar, porque talvez você possa estar sofrendo e não conseguir falar por causa desse maldito. E isso aí, nós, se nós não queremos, não vamos ficar com ele. Então, eu tinha, irmãos, estava ali. Então, eu não quis, ele teve que sair de mim. Então, aí hoje estou louvando o nome de Deus, né, meus irmãos? Então, tá, eu vou cantar mais um hino aqui para vocês verem como é que ficou minha garganta, né? O qual não podia terminar um hino. E hoje Deus me deu... E aí, dali em diante, fez que nem Davi. Deus deu um coração novo para Davi, daí Deus me deu uma garganta nova. Então,
0: glória a Deus. Aleluia, aleluia, Jesus.

0: glória, para quem tinha câncer na garganta, né? Glória a Deus, Deus está fazendo a obra maravilhosa. E aqui os irmãos estão se alegrando, pastor Augusto. É, nosso irmão Neri Ramos, ele está dizendo assim: a paz do Senhor, bênção de Deus esse testemunho. A nossa irmã Clair de Lima, ouvindo o testemunho, ela pede oração, né? E pede um maná, mais um louvor ao vivo, né? Vamos ler um maná para ela? É, lâmpada para os meus pés e a tua palavra e luz para o meu caminho. É, Salmo 119, versículo 5. Eita, glória! É, a missionária Lore também está na sintonia, né? Não é a esposa do pastor Jorge, é a outra Lore, né? Que está na sintonia do programa nesta manhã, me esqueci de onde é, né? Mas sempre está com a gente também na programação, e o povo está aí, feliz da vida, ouvindo os louvores. Então vamos lá, um pouco mais de adoração ao Senhor, 8 horas, 9 minutos, eita glória, fica tranquilo, deixa o relógio passar, deixa a chuva cair, deixa Deus operar, pastor Aleluia. Augusto.
1: Graças a Deus, irmãos. Agora, quando eu cantei esse louvor e testemunhei que Deus me curou o câncer, Deus curou o câncer, você possa ser curado aí no teu lar com um louvor. Você possa, talvez você não possa crer, mas para Deus, Deus nada é impossível. Deus possa mostrar para você que Ele cura no louvor também. Porque com esse hino que eu vou cantar, Milagre de Jesus, já foi curado gente, quando eu cantei.
0: Glória a Deus!
1: Mas isso foi quando Deus me ordenou. E agora? Deus me tocou agora aqui, ó, para mim cantar esse hino Milagre de Jesus. E você medite bem nesse hino. Talvez você esteja com alguma coisa, alguma dificuldade, até mesmo na vida espiritual, qualquer coisa, dificuldade que tu tiver, com esse louvor, em nome de Jesus, vai sair tudo de você. Mas então presta atenção nesse louvor. Você que talvez tenha com a enfermidade, alguma coisa, você, talvez você, que nem agora eu posso dizer para você, você possa não crer que é curado num hino, num louvor, mas para Deus te mostrar como Ele é poderoso, Ele pode te curar aí agora, mesmo você não crendo, para mostrar como Ele tem poder. Então vou louvar esse nome, o nome do Senhor Jesus, com o hino Milagre de Jesus. É o hino que está no quarto volume ali do meu CD, nome de Jesus.

0: Amém.
1: Glória a Deus, que maravilha! É ele, não tem outro, né, pastor Augusto? Que maravilha! Irmãos, chega pra cá, vamos trocar uma ideia também, né? Maravilha, tá chegando mensagem aí. É os pais da irmã, Mariela, né? Estão aí ouvindo. Glória a Deus. Ó a programação. E ela também pede um manazinho lá no estúdio, né? Vamos estar lendo, então. É um manazinho aí, para a glória de Deus, né? Para os nossos irmãos que estão participando da programação. Glória a Deus. Vamos ver o manazinho aqui. Salmo 68 e 32. Os mansos verão isso e se alegrarão, e o vosso coração viverá, pois que buscais ao Senhor. Oh, maravilha, né? A vitória garantida da parte de Deus. É, quem mais estão aí? É, então os pais dela é a Maria e o José, lá no quilômetro 4, né? Na presença do Senhor. E manda aí o hino de volta aqui para confirmar a audiência, né? Glória a Deus. Quem sabe você queira também contar o teu testemunho. Pastor Augusto contou um testemunho aqui. Quem sabe você queira contar o testemunho, ainda dá tempo, né? Escreve para nós aí, nós vamos ler no ar o teu testemunho. Para a glória de Deus, é muita bênção, irmão Osmar.
2: É verdade, né? O Senhor Jesus, ele tem trabalhado, como ontem li uma mensagem. O Deus, Jesus, ele estava lá na sinagoga e ele estava falando com o povo lá. Ele disse, olha, meu pai trabalha até agora e eu também trabalho, né? Então, o Senhor Jesus, ele continua fazendo milagres. Ele continua ainda trabalhando, ele continua abençoando. Muitas pessoas talvez são aí alcançadas pelo milagre de Jesus, pelas misericórdias do Senhor. O Senhor abre porta, o Senhor abençoa. E talvez não tenha uma oportunidade de contar na igreja, contar aí o que Deus tem feito. Manda para nós aí. Manda para nós o milagre que Deus tem feito na tua vida e nós vamos estar compartilhando, nós vamos estar aí divulgando para que talvez muitas pessoas possam passar no mesmo problema e possam exercer sua fé, como você tem feito aí, e Deus tem alcançado a misericórdia. Que Deus abençoe a você que está ouvindo, você contribuinte a essa programação, você que sempre trabalha em prol da obra de Deus. Deus tem a recompensa, Deus é que trabalha, Deus é que faz as coisas acontecer. Nós apenas somos instrumentos do Senhor, nós somos um porta-voz de Deus para levar a palavra de Deus até a tua vida, até onde você está. Nós somos aqui um veículo de Deus para levar a palavra de Deus, um instrumento para ser usado. Nós somos instrumento, quem usa é Deus, né? Então nós estamos aqui à disposição do Senhor Jesus Cristo, porque ele nos chamou em meio a tanta multidão, em meio a uma multidão de pessoas capacitadas, em meio a multidão de pessoas que tinham muito estudo, podia estar aqui levando até você a palavra de Deus, mas não, Deus coube a nós, né? Deus coube a escolher a nós e dizer, ide, levai o evangelho a muitas pessoas, a muitos precisam ouvir a voz, como o Senhor chamou a Paulo, disse, Paulo, fales e não te cales, tem muitas pessoas que precisam ouvir a sua voz, e por isso nós estamos aqui, porque o Senhor um dia nos provou e nos deu força para nós vencer. Um dia o Senhor, ele nos amassou o barro e fez um vaso novo, e hoje nós estamos aqui para dizer para você que o Senhor dá força. Na hora difícil o Senhor carrega em seus braços, na hora difícil mesmo é que nós chegamos a Deus, e Deus, ele se compadece, Deus dá força, Deus, ele, no momento difícil, a Bíblia diz que ele é o socorro nosso, bem presente na hora da nossa angústia, quando o povo já deixou nós, quando talvez nossos amigos nos abandonaram, tem um amigo fiel e verdadeiro nas horas incertas da nossa vida, é Jesus Cristo, o amigo fiel e verdadeiro que não nos abandona, não nos desampara, muitas vezes ele deixa nós irmos, lutando com nossas próprias forças para ver até onde nós vamos, né? Mas quando nós não conseguimos mais, agora o Senhor diz, agora deixa comigo, agora entrega teu caminho a mim, entrega as tuas forças que eu vou cuidar, eu vou pelejar, eu vou trabalhar, eu vou lutar por você, porque essa luta agora não é mais tua, é nossa agora, é do Senhor, o Senhor que peleja, o Senhor que... E quando o Senhor trabalha, quando o Senhor peleja, a Bíblia diz, operando Deus, quem vai impedir? Quem se atreve? Quem dera a querer impedir Deus de abençoar a tua vida, quando você se coloca na presença de Deus? Então nós estamos aqui levando até você uma palavra de conforto ao teu coração, dizendo que talvez um momento difícil que você possa estar passando é temporário, talvez um deserto que você possa estar passando é temporário. O povo passou deserto, mas Deus não desamparou eles no deserto. Deus não deixou faltar nem calçado, nem roupa, nem alimento, por mais que passaram 40 anos no deserto. O Senhor amparava, de noite colocava aí uma coluna de fogo para aquecer, de dia no sol quente colocava uma nuvem para resfriar, refrigerar a vida deles. Então é assim, nós podemos passar no deserto, mas o Senhor passa conosco. Quando nós estamos com o Senhor diz, eis que estou convosco todos os dias. Então nós, se nós passarmos, ele disse, olha... Vocês podem até passar no fogo, mas não vão se queimar. Vocês vão passar por águas, corrente, ribeirão, forte nessa vida, mas vocês não vão se afogar. Vocês vão passar tantas coisas difíceis, mas não vai lhe atingir, porque eu estou convosco. O Senhor, ele podia ter livrado Sadraque, Mesaque e Abednego daquela fornalha. Podia? Não, mas ele permitiu que eles entrassem para fazer um milagre dentro da fornalha, porque uma multidão estava ali aplaudindo a derrota deles, estava ali aplaudindo o seu fim, mas quando o Senhor entrou com eles na fornalha, até o próprio rei Nabucodonosor, ele olhou e disse, mas o que está acontecendo com estes três jovens? Chamou o soldado, chamou, diz, olha, não foi, nós não mandamos três, nós não jogamos três dentro dessa fornalha aquecida 7 vezes, e o povo disse, sim, foi 3, e olha lá, parece que tem 4 pessoas caminhando lá, tem um que parece ser o filho dos deuses, olha, ele é diferente, está caminhando, o que que está acontecendo, que nem fogo, nem chama, nada pode tocar neles, vamos ver o que está acontecendo, dê um jeito de tirar de lá, por quê? Porque isso é um mistério de Deus. E aí, quando Deus fez um milagre na vida deles, a Bíblia diz que eles foram amarrados e lançados na fornalha, mas quando eles saíram, queimou somente as cordas, somente queimou o que estava amarrado, que estava ilhado eles, mas a Bíblia diz que nem cheiro de fumaça havia em suas roupas, nem seu chapéu, nem sua capa sofreram dano algum com aquele fogo, aquecido 7 vezes mais, mas era para que Deus fizesse um milagre. Tanto é que até o rei fez um decreto, ali todos tinham que adorar agora e glorificar ao Deus de Sadraque, Mesaque e Abednego. Assim é Deus que vai fazer na tua vida, você que está ouvindo, ele vai fazer um milagre, que todos que vão olhar para ti vão dizer, mas somente o Deus Todo-Poderoso que pôde fazer esse milagre, que nós não acreditava mais, que nós pensava não tinha solução, e por isso nós vimos a mão de Deus trabalhar. Isso Deus vai fazer na tua vida, querido ouvinte, se você se colocar na presença do Senhor. Aqueles jovens disseram, olha, nós não tememos este rei Nabucodonosor, não, nós tememos a um Deus que tem todo o poder nos céus e na terra, o Deus fiel, verdadeiro, o Deus de Israel, que ele pode tanto é livrar nós dessa fornalha, mas ele pode entrar conosco também e caminhar para lá e para cá. Também Daniel, Deus podia ter livrado Daniel da cova dos leões, Mas não, ele fez para quê? Para que o povo visse que existia um Deus em Israel que podia livrar de todo o mal, de toda a luta, de toda a angústia, de todo o ataque do inimigo. Deus permitiu que Daniel entrasse na cova, mas ele proibiu é dos leões tocar em Daniel, ele proibiu os leões de ferir a Daniel, para mostrar que Deus estava com ele. Passe aonde passar, ande aonde andar, se o Senhor está contigo, saiba que o inimigo está ao derredor de você, mas ele não pode tocar, porque diante de você, junto contigo, tem um anjo com a espada de fogo, para pelejar em teu favor, para lutar e para dizer que você é um vencedor. Você nasceu para ser um vencedor e não um derrotado. Você nasceu para ser cauda, para ser cabeça e não cauda. E nesta manhã o Senhor, ele diz que ele conta contigo nesse último tempo para fazer a obra de Deus, porque ele tem te capacitado. E talvez você tenha pensado que o Senhor te esqueceu, talvez você tenha pensado que o Senhor te deixou de lado, não responde mais tua oração, não responde mais a tua súplica. Não, o Senhor vai responder, o Senhor vai te abençoar, e ele quer que você volte, torne ao caminho, porque é ele que dá força, é ele que dá graça, é ele que aplana os caminhos para você passar. Então, nesta manhã de segunda-feira, através desse programa Cristo em Seu Lar, eu te desejo que Deus entregue as mais ricas bênçãos na tua vida, e que você talvez volte a fazer a obra do Senhor da onde você parou. Talvez você tenha parado, talvez você tenha desanimado, como ali Elias no deserto, chegou à sombra daquela árvore e disse: Senhor, eu não quero mais viver, eu estou cansado, eu não aguento mais, eu não sou melhor do que meus pais, não, eu prefiro que o Senhor me mate, me leve. E o Senhor Jesus disse: olha, não é assim não, homem, levante, come, bebe, porque longa é tua caminhada. Levante, coma e bebe. Ele levantou, comeu e bebeu, tornou a dormir. O anjo de novo tocou nele e disse: olha, levante, coma e beba, porque longa é tua caminhada, muitos precisam de ti. E nesta manhã eu digo que talvez você tenha pensado em parar, talvez você tenha pensado em desistir, mas tem muitas pessoas que querem ouvir a tua voz, tem muitas pessoas que querem ouvir uma pregação, um louvor, tem muitas pessoas que estão ansiosas para ouvir você fazer a obra de Deus e Deus trabalhar na vida deles, salvando, curando e libertando. Então, nesta manhã de segunda-feira, que Deus possa te abençoar, te alcançar, onde você estiver, através dessa programação Cristo em Seu Lar, que possa ser um canal de bênção na tua vida.
1: Eita, Glória, que palavra maravilhosa, que palavra gloriosa, poderosa, agindo sobre a audiência desta programação nesta manhã, e o povo está na escuta, o povo está dando glória. É, nosso pastor Esi, lá no Basílio da Gama, missionário Raquel, estão aí na sintonia dizendo que o programa está uma benção, subindo o morro lá no Planalto, missionária Raili, glória a Deus, está muito lindo os louvores, Deus abençoe, irmão José Vitor, lá em Ponta Grossa, Paraná, juntinho conosco nesta manhã, pedindo oração, pedindo também um louvor, dizendo que está uma benção a programação também, né? Glória a Deus. A nossa irmã Lore confirmou aqui que é de Erval Seco, glória a Deus, junto com a gente nesta manhã também, na audiência da programação. Quem mais está conosco? Miguel Ferreira, na Argentina, pastor Miguel Ferreira, grande amigo nosso, é, benção do céu, é, quem mais também aqui? Uma irmã da Argentina, né, dizendo para nós que está uma benção o programa, se alegrando com os louvores e o segredo, ó, e dando glória, pastor Augusto, esse que é o importante, né, um glória a Deus e um aleluia. Tem mais alguém assistindo nós? Deus abençoe, irmãos Mar.
2: É, tem mais alguns que estão nos assistindo aí, e temos certeza que Deus vai fazer um milagre na tua vida. Você que colocar tua fé em ação, esteja aonde estiver, o Senhor vai pelejar em teu favor. Aqui está conosco a Celonir Machado, dizendo: paz do Senhor Jesus Cristo, estamos na escuta. Deus abençoe, Celonir, sempre nos ouvindo aí, que Deus possa abençoar a sua vida, a sua família. Também Jackson Quadros, dizendo: paz ao Senhor Jesus Cristo, tudo bem com vocês, meus irmãos? Estamos na escuta em Redentora, Rio Grande do Sul. Canta um hino aí, nascimento, início, presente e futuro. Que Deus abençoe. Vamos estar daqui a pouco mais o pastor Augusto rodando, louvando uns louvores ao vivo aí. Que Deus possa te abençoar, você que está na escuta dessa programação. E também Ângelo Nunes Rodrigues está ligadinho conosco, dizendo bom dia e ore por mim. Vamos orar sim no final aí. Seu nome vai ser incluído e Deus vai estar pelejando em teu favor. Que Deus possa te abençoar nesta manhã de segunda-feira, através da programação Cristo em Seu Lar. Aonde você esteja, Deus pode estar trabalhando em tua vida.
1: Amém. Nós não podemos deixar de lembrar dos nossos contribuintes. Irmã Marta, tem um louvor aí do dueto Pai e Filho. É, vamos ouvir nesta manhã aqui, né? Tesouro no Céu. Para todos os irmãos que contribuem na programação, né? É, nos ajuda aí a fazer esta programação, né? Eu sempre digo que é um projeto missionário em cada programa da FM Renascer, né? Glória a Deus, é uma equipe missionária. É um que ora, um que oferta, outro que faz a programação, né? E aí estamos nós aí fazendo, juntamente com o pastor Jorge Lucas da Rosa, os demais companheiros, e nós vamos ouvir dueto Pai e Filho, Tesouro no Céu!
0: Pastor a todos, pastor irmão Estevão.
3: Mas que bênção. Tipo, nós estamos aqui no cemitério, onde um dia, há 20 e poucos anos atrás, eu aceitei Jesus como meu Salvador. Aqui Deus falou comigo, e nós trouxemos uma nova letra, Tesouro no Céu, e queremos compartilhar com todos vocês, para o teu elevo espiritual. Medita na letra dessa canção.

Hoje eu parei para pensar. Há 40 e poucos anos atrás aqui morava uma irmã, uma senhorinha, que tinha um projeto de ganhar muitas almas para Jesus. Mas a crise bateu, a enfermidade veio, ela precisou ir embora daqui. Alguém poderia dizer que era frustrado o seu sonho, mas não. Antes de ir embora, ela doou o terreno dela para a igreja. 20 anos ficou guardada a escritura, mas um dia, por causa dessa doação, a igreja investiu e colocou um missionário aqui, que nos ganhou para Jesus, como também muitas vidas aqui. Foi um grande trabalho missionário e ainda está sendo. Olhando para isso, eu compreendi o que é ter um tesouro no céu.

Às vezes eu fico pensando nas guerras que estão acontecendo, onde muitas pessoas estão perdendo todos os seus tesouros, perdendo tudo. No mundo é normal, mas me preocupa quando eu vejo dentro da igreja homens, mulheres que se dizem de Deus, acumulando muitas riquezas. E depois que vão embora, aquilo que era para ser segurança para os seus filhos, para os seus parentes, acaba sendo motivo de guerra, disputas judiciais. Pessoas que por causa disso nunca mais se olham, nunca mais se abraçam. Filhos que nunca mais se visitam, nunca mais frequentam a casa de Deus, porque alguém esqueceu.

Talvez eu falo com você, que Deus já falou muitas vezes ao teu respeito, que tens um chamado na obra missionária, mas por causa do teu trabalho, da tua empresa, dos teus compromissos familiares, particulares, você não pôde ir ao campo. Mesmo você que está enfermo, muitas vezes olha no espelho, vê teus cabelos ficando branco, tua força indo embora, e você diz: Senhor, até quando? Mas eu digo para você nesse dia, faça prova do que eu estou falando. Lembra do que Deus colocou na tua mão. Faça a obra missionária. Guarde

0: Glória a Deus, que maravilha! Dueto pai e filho, para quem pediu, né? Tesouro no céu! Glória a Deus! Eu mandar uma saudação aqui pro pessoal lá de Joinville, né? É, da Missão Sem Fronteira. Tá fazendo uma parceria com a obra missionária em Tunápolis, Santa Catarina. E dia 31 parece que vão vir para cá, irmão. Vamos ter que ajeitar umas camas emprestadas aí, porque é para vir uma van cheia. É, de bênção, né? De gente também. Deus abençoe, em nome de Jesus. É o povo de Deus fazendo a obra. O fim está chegando, meu companheiro.
1: É verdade, né? Nós temos que se apressar. O próprio Jesus disse, né? Quando chamou os seus discípulos: olha, vocês olham a plantação e dizem que falta 4 meses ainda para a colheita. E eu digo: não, a colheita está madura, a colheita está pronta. Joel, ele profetizou dizendo: lançai a foice porque a seara está madura. Temos que trabalhar, temos que fazer enquanto nós temos fôlego de vida, enquanto nós temos saúde, enquanto nós temos condição. Vamos fazer algo para o Senhor, porque a recompensa vem do Senhor, né? O Senhor vai recompensar pelos nossos esforços aqui, e nós temos certeza que grande é o galardão que nos espera, né? Não esperamos, não juntamos tesouro aqui nesta terra. Claro, é bom, mas o Senhor diz: juntai tesouro aonde que a ferrugem não come, nem o ladrão não mine, nem rouba, né? Que é no céu. Um tesouro no céu, para que possamos estar lá reservado para nós quando nós pudermos chegar ao céu. Mas o céu não vai ser fácil. O céu é por esforço. O céu é eu quero, eu vou lutar, eu vou batalhar para chegar lá. E você vai ver a recompensa das mãos do Senhor, né? Que Deus abençoe. Tem mais alguns aqui. Eu vou estar lendo mais alguns que estão nos assistindo. E já vou passar aí para o nosso irmão Augusto cantar mais louvores ao vivo que estão pedindo, né? Que Deus abençoe. Silvia Aparecida da Silva, dizendo: Padre Senhor Jesus, peço oração por minha vida sentimental. Tal. Tira uma palavra, pastor Silvano.
0: Vamos tirar uma palavra, glória a Deus. Quer
1: ouvir uma palavra aí nesse instante?
0: Isto. 1 João 2,15. Não ames o mundo e nem o que no mundo há. Se alguém ama o mundo, o amor do Pai não está nele. Olha aí, pela vida sentimental e Deus falando. Olha. Esta palavra sobre o amor, irmão Rosmar.
1: Olha aí, Deus falando conforme nós queremos ouvir, né? Conforme nós precisamos ouvir. Glória, o Senhor falando conosco, né? Deus abençoe. Janete Sperluck também dizendo: paz do Senhor, peço um louvor aí. Deus abençoe nessa irmã Janete Sperluck, sempre ligadinho conosco. Também a minha irmã Janete da Rosa aí está em Tupandi nos ouvindo nesta manhã de segunda-feira e dizendo: o programa está uma bênção, estamos assistindo aqui em casa. Deus abençoe a minha irmã, aí a sua família, seus projetos, que o Senhor possa conceder as mais ricas bênçãos para vocês aí, e o nome do Senhor possa ser glorificado. Deus abençoe. Passar o pastor Augusto agora, que está aí com o coceiro nos dedos, para tocar mais uns louvores aí, ao vivo, para você que está assistindo essa programação Cristo em Celular. Deus vos abençoe.
0: Amém! Glória a Deus! Vamos ouvir violão vivo de novo, para a glória de Deus! É, você que ainda não deu glória, tem oportunidade agora, solta o glória para Jesus, né? Isaías, caminhoneiro Isaías Godoy, lá de Passo Fundo, tá viajando e tá dizendo: oração pela minha esposa que tá bem malzinha, quase não dormiu essa noite, né? Nisso o nosso senhor é especialista, né? Em fazer dormir, né? Glória a Deus! Vamos estar orando sim, daqui a pouquinho, no quadro Oração da Fé, pela causa impossível, né? Irmão Augusto, canta mais, meu pastor!
2: Graças a Deus! Então estamos aqui nesta segunda-feira, feriado. Ele conseguiu estar aqui hoje, não amanheci trabalhando, né? Trabalho até às 5 da manhã. Então hoje estou juntamente com os irmãos nessa programação aqui. Então, irmãos, estarei louvando mais um hino, então, aí, que eu falo, estão na escuta. E eu sei que Deus, né, vai estar dando a benção para você que está na escuta e que você que crê a respeito do poder de Deus, né? todas as coisas, nós pensamos alguma coisa de nós e quando não é do agrado de Deus, ele não deixa que aconteça. E talvez nós vamos ficar meio irritados naquele momento, talvez vamos ficar irritados naquele momento, mas depois você dá em conta, né, que e foi o Senhor que não quis, né? Então, graças a Deus, feliz do homem e da mulher que se dá em conta sobre esses erros que nós cometemos, mas todo, né, Deus perdoa, porque quando nós erramos, tem momento que nós temos, parece que tem que ser naquela hora, e não é o momento certo. Então, que Deus abençoe você, que talvez está esperando uma bênção, que já foi recebido o recado de Deus, vai chegar o momento que tu vai receber, hein, meu irmão, minha irmã. É, Deus vai te abençoar poderosamente. Então, eu estarei cantando mais um hino, meus irmãos, aqui, e para leve espiritual do nosso Jesus, e você que está na escuta, então, tá? Estarei cantando um hino aqui. Essa manhã estava ensaiando esse hino aqui antes do nosso irmão Osmar chegar ali em casa. Vou cantar esse hino aqui em nome de Jesus.

0: É, no final é bem melhor, né? No final é bem melhor. Eu sempre digo, pastor Augusto, que no fim tudo dá certo, né? Se alguma coisa não está dando certo ainda, é porque o fim não chegou, né? É. Bênção de Deus! Será que saiu um hino espanhol para nós, pastor Augusto? O povo do outro lado também precisa ouvir, né? Eita, glória! Prepara o coração aí. Pastor Augusto vai estar soltando a voz, cantando louvor em espanhol agora. Para toda a audiência.
1: Graças a Deus. Irmão, estarei cantando ainda. Ainda, né? Vai mesmo hino que cantei esse dia. Porque, não, tem que aprender bem os outros. Tem vários hinos que já estou ali. É, eu tenho uns primos meus da Argentina que me mandaram para mim. É, eu escuto também as aí na Argentina vários louvores. Mas já faz tempo que não... Né, não, o tempo que eu estava na Argentina, eu sempre escutava lá e aí vim para cá e agora vou ter que aprender os hinos de volta. Tenho vários hinos ali, mas eu tenho que aprender bem, né? Então vou cantar o hino que eu sempre canto, Saulo, Saulo, aqui.
0: Glória a Deus!

Eita, glória, tá aí então, quando são 8 horas mais 45 minutos, né? É, nosso irmão Pastor Augusto fazendo aí essa apresentação bonita com o violão ao vivo, você recebendo aí na sua casa, né? Esses belíssimos louvores, a irmã Eva Dávila, irmão Adalberto lá na Argentina, né? Eles estão aí na sintonia do programa também nesta manhã, pra nós satisfação que os irmãos estejam com a gente, né? Glória a Deus, programa Cristo em Seu Lar, sempre trazendo aí uma novidade pra você, né? Pra você se alegrar na presença de Deus. Último culto nós fizemos aqui, né? No ar, com a participação do Pastor Sandy lá, da África, né? Que entrou em contato ao vivo com a gente, né? Falando das necessidades da obra de Deus ali, né? Da Igreja Seara do Senhor ali na África, né? Glória a Deus, que é totalmente diferente daqui, né? E ele estava contando para nós que tem 23 pastores ali, né? E desses 23, 17 pastores ainda não tem Bíblia e tem que estar copiando à noite o texto que vai pregar no outro dia, né? Aí nas 12 congregações aí que tem da Igreja Seara do Senhor aí na África, em Moçambique, né? E também cerca de 300 crianças para atender. E essas crianças, o que mais falta é prato e panela para cozinhar comida para essas crianças, né? Glória a Deus. Entra em contato aí no telefone do Pastor Jorge Lucas da Rosa, né? Glória a Deus. Se você quiser ajudar a obra na África, lá em Moçambique, né? Glória a Deus. Glória ao nome do Senhor. Deus fala, irmãos. Deus tem portas abertas para o seu povo através da contribuição. Tesouro no céu, né? É o hino que nós ouvimos agora há pouco. Eu estava me lembrando, Pastor Augusto contou um testemunho aí de bênção, né? Da cura do câncer. Eu tinha um câncer também, mas não era na saúde, né? Eu tinha um problema financeiro, irmão. Financeiro para resolver. Glória a Deus, um cheque sem fundo para pagar, deu errado minhas coisas, eu não tinha dinheiro para pagar. Era 3 mil real. E fazia tempo, irmãos. Isso aí faz tempo, né? E eu não tinha dinheiro para pagar aquele cheque, estava preocupado. E eu estava de noite orando, né? Glória a Deus. No domingo pela noite, eu estava orando antes de vir fazer o programa de rádio. E eu ouvi uma voz de madrugada, dentro do meu quarto, às 3 horas da madrugada. O Pastor Augusto cantou aquele louvor aí sobre oração da madrugada, que muitos deixaram de lado, já não buscam mais, né? Pois eu estava buscando a Deus às 3 horas da madrugada e ouvi uma voz dentro do meu quarto que disse assim, ó. Você queira acreditar ou não, mas foi isso que eu ouvi. O Louveira tem a chave dessa porta. E eu pensei assim. Então amanhã de noite o Louveira tem programa, né? Eu vou pedir uma oração para ele. E com certeza a porta vai se abrir. Mas quando eu fui ligar o rádio para escutar o programa do irmão Louveira, ele estava pedindo, na época, 1.000 real por pessoa para aumentar a potência da FM Renascer. E ele dizia assim, se você puder pagar à vista, amém. Pode ser em 2 vezes, pode ser em 4 vezes, em 10 vezes. E eu ainda não podia, irmãos. E aí, quieto no meu canto, sem ligar para a rádio, sozinho lá, eu disse, Senhor, se o Senhor aceita, o que eu tenho condições é 50 por mês. Eu vou começar a última fila, se o Senhor aceita o meu voto. Irmão, no outro dia eu fui trabalhar, e o meu companheiro de serviço, que eu trabalhava há 2 anos, é que eu jamais esperava que ele tivesse condições, porque eu também trabalhava e não tinha, né? Ele olhou, uma hora daquela diz assim, ó, eu me dá vontade de ir para casa, porque quando a gente pega dinheiro emprestado no banco, cobra um monte de juro. E quando a gente tem dinheiro, ninguém paga nada. E ele disse, eu tenho 11 mil real e eu vou usar só em novembro. E isso era o mês de março, irmãos. E ele disse, e pagaram tão pouquinho para mim esse mês de juro que me desanima. E aí o Espírito Santo falou comigo, pede o que tu precisa. E eu disse para ele, você não precisa me emprestar os 11. Se você conseguir me emprestar 3 mil, eu já resolvo o meu problema. E eu te pago esse juro para ti. E ele disse assim, não, amigo não tem juro. Para amigo a gente não cobra juro. E isso que não é crente, né?
E para amigo a gente não cobra juro. Vamos lá, vou te passar o dinheiro para você pagar teu problema. E Deus abriu a porta. E depois, irmãos, eu fui sorteado lá na prefeitura para resolver o problema da minha casa. E sobrou recurso para pagar aquilo ali. Paguei, tudo certo, né? Resolvido o problema. Quando eu fui encerrar minha conta no banco, a moça disse assim, ó, quem pagou tudo certinho, esse, tem um rebate. Digo, quanto é o rebate? Adivinha quanto era o valor do rebate? Pagou o voto que eu tinha feito. Então eu nem usei o meu dinheiro, irmãos. Era só fazer o propósito. Só isso que Deus queria. Para usar, para abençoar, renascer, para aumento da potência daquela vez. É, ele entra dentro do quarto, ele fala, ele revela, ele pode abrir a porta para você, ele cura do câncer e resolve situação financeira também. Resolve a situação, aleluia, do teu comércio, quem sabe que está indo a pique, você está assustado, não sabe o que vai fazer, culpa o governo, fala mal do fulano, fala mal do outro, diz tomara que o fulano ganhe, tomara que o outro ganhe. E tem tanta gente brigando nessa época aqui no Brasil. Meu Jesus, eu não quero falar essa palavra, né? É, talvez falta comunhão com Deus, talvez falta colocar na mão do Senhor, Ele ainda resolve, Ele ainda é o mesmo, Ele sabe o que está fazendo, Ele sabe, Ele fechou a porta para você chegar mais perto dEle, fazer um voto nesta manhã. Quem sabe você está com essa dor para você fazer um propósito novo na presença de Deus, para endereitar as tuas veredas, como lemos no versículo inicial da palavra, Ele é quem me cinge de força e aperfeiçoa o meu caminho. Ele não vai deixar você se perder, Ele vai trabalhar na tua vida. Por isso essa dor, por isso essa porta fechada, por isso este problema, para você chegar mais perto, para você mudar a tua consciência, para você mudar o teu jeito, tua forma de adoração, tua forma de servir a Deus. Você chega mais perto do propósito de Deus na tua vida. Aleluia, aleluia. Deixa Ele te abraçar nesta manhã. Deixa o Espírito Santo te consolar. Se entregue nas mãos do Senhor. Ele sabe o que faz. Só adore, só glorifique, só exalte, porque tem momentos da nossa vida que não adianta murmurar, não adianta reclamar, não adianta, aleluia, nós queremos investir, resolver com a nossa força, é só Deus na nossa vida, é só Ele, oh glória, invista, faça propósito, chegue mais perto, se envolva

0: Você que está pedindo oração, Deus é um Deus que nós pregamos aqui, o Deus do impossível, e Ele pode fazer. Nós apenas somos instrumento, mas Ele que faz o milagre. Então oramos, Senhor Deus.
1: Obrigado.
0: Amado Pai, eterno Deus. Pai, nós estamos aqui mais uma vez, Deus. Senhor, encerrando essa programação.
1: Tu és maravilhoso.
0: E eu quero levar Jesus, essa pessoa que tem pedido oração,
1: Santo,
0: Senhor.
1: Tu és glorioso.
0: Este ouvinte, Pai amado, que estava aqui ouvindo até agora essa programação, Cristo em seu lar. Eu quero te pedir, Jesus, aonde essa pessoa estiver ouvindo, Senhor.
1: Tu és
0: aonde
1: tiver
0: um ouvinte, onde tiver alguém que está orando conosco, onde tiver alguém com fé nesta manhã, Senhor, precisando de um milagre urgente, precisando de uma porta aberta, precisando de um milagre em sua vida, eu quero te pedir, vá de encontro nesta manhã, abençoa essa vida, essa família, essa pessoa, esses projetos que estão colocando na tua presença neste momento. Jesus querido, desfaz a obra do inimigo, desfaz, Senhor Jesus querido, toda a maldição contra essa família que está lutando, não consegue êxito, não consegue conseguir as coisas. Jesus, desfaz nesta manhã, Jesus querido, eu quero te pedir, entra com providência na vida dessa pessoa que está colocando a sua fé em ação. Abençoa, Jesus querido, os contribuintes, abençoa, Pai amado, essa pessoa que está dirigindo, guarda ela, protege, livra dos perigos do mal. Abençoa essa pessoa que está lá no campo, na cidade, ouvindo, Senhor, essa programação. Guarda, protege a cada um, Senhor, nessa manhã. Vai de encontro, entregando o milagre, entregando a bênção. Porque o Senhor é o dono da bênção, da milagre, da vida. Senhor Jesus, devolve a saúde para essa pessoa que está aí, Senhor, talvez numa cama ouvindo essa programação. Abençoa, Jesus querido, essa pessoa que foi desenganada, a medicina talvez. Essa pessoa, Senhor, precisa de um milagre urgente. Essa pessoa que precisa de uma porta aberta de emprego, de um milagre na sua vida. O Senhor é um Deus de perto, um Deus de longe. Eu tenho poder nos céus e na terra. Então abençoa, guarda, protege e livra de todo mal, Senhor. Eu te peço e agradeço em nome do Senhor Jesus Cristo. Amém. Graças a Deus.
1: Amém. Maravilha do céu. Sentimos o poder de Deus em ação nesta oração. É, os irmãos que pediram oração na programação, recebam todos, para a glória do nome do Senhor. É maravilhoso demais. Segue os trabalhos do Senhor neste trabalho, nesta obra, neste campo missionário. Aleluia, nesta noite, lá na Vila União, culto abençoado, para a glória de Deus. Chamamos todos para estar com a gente. Este é um feriado especial. Deus tem vitória, irmão Osmar.
0: É verdade, Deus tem bênção, Deus tem vitória para aqueles que assim o buscam, aqueles que fazem a obra do Senhor, Deus tem a recompensa. Que Deus os abençoe, as horas passaram. Só me resta despedir nesta manhã de segunda-feira, dizendo: fiquem todos na paz do Senhor Jesus Cristo. Quem vocês pedem a vossa irmã aqui, Osmar do Casa Rosa. Até a próxima, assim querendo Deus.
1: Eita glória! Obrigado ao Estúdio Central, obrigado ao Estúdio Denis. Fica com Deus, que eu vou com ele na paz do Senhor Jesus. E eu vou dizendo assim aos brasileiros: todas as bênçãos, e aos demais, bendiciones totales, em nome de Jesus.

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1: Está no ar o programa Clamor Missionário, esse que é o órgão oficial de divulgação do Departamento de Missões Somente pela Fé. Pertencemos à Primeira Igreja Evangélica Assembleia de Deus de Alvorada. Nosso presidente, Pastor Eliezer Moraes. E esse que vos fala, seu amigo irmão em Cristo, Abner Magalhães. É um prazer, uma alegria estar junto com todos os nossos queridos irmãos que estão na escuta do programa Clamor Missionário. 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

0: Glória a Deus, meus queridos irmãos, queremos já nesse momento apresentar aqueles que estão nos dando hoje a honra da sua presença. Temos aqui a alegria de ter conosco nosso querido irmão Ademar. A paz do Senhor, irmão Ademar.
1: A paz do Senhor, Abner. A paz do Senhor a todos os nossos queridos ouvintes do programa Clamor Missionário.
0: Glória a Deus, meus queridos irmãos, vamos à leitura de um texto da Palavra do Senhor. Convido-os para que nós venhamos ler o texto que está lá na carta do apóstolo Paulo aos Romanos. Carta do apóstolo Paulo aos Romanos, capítulo de número 14. Carta de Paulo aos Romanos, capítulo 14, verso de número 8. Carta de Paulo aos Romanos, capítulo 14, e verso 8, que diz o seguinte: porque se vivemos, para o Senhor vivemos; se morremos, para o Senhor morremos. De sorte que, ou vivamos ou morramos, somos do Senhor. Queridos, esse é o texto então que nós queremos ler nesta ocasião, e não só ler, mas meditar na mensagem que está contida, né, no que está sendo transmitido nesta fala. É interessante nós pensarmos que a carta aos Romanos, ela dispõe para nós assuntos de um conteúdo doutrinário extraordinário. Eu penso que a carta aos Romanos, ela traz assuntos complexos, porém vitais para a nossa vida e compreensão do cristianismo. No primeiro capítulo, Paulo já começa a tratar sobre a questão de justiça pela fé. Lá no verso de número 17, ainda do primeiro capítulo, ele diz: porque nele se descobre a justiça de Deus de fé em fé, como está escrito: mas o justo viverá da fé. Segue o capítulo primeiro, é onde ele comenta sobre a questão da depravação dos ímpios, dos gentios. Capítulo 2 vai tratar um pouco sobre a questão da justiça de Deus, a questão da verdadeira circuncisão, essa prática que era tão... esse assunto que trazia tantos questionamentos entre os judeus e os gentios, se deveria ser observado e seguido ou não. Capítulo 3, da mesma forma, fala sobre a justiça de Deus. A partir do verso número 9, trata que todos nós estamos ou estávamos debaixo do jugo do pecado, todos nós pecamos. E a partir do verso 21 do capítulo 13, ele trata sobre a justificação pela fé na pessoa de Jesus Cristo. Essa que é uma doutrina vital, fundamental do cristianismo, a justificação pela fé. Capítulo 4, ele ainda falando sobre justificação, utiliza-se do exemplo de Abraão, que por todos nós é conhecido como o pai da fé. No capítulo 5, ele traz que uma vez que somos justificados por intermédio da fé em Jesus Cristo, nós temos paz com Deus. E então somos reconciliados com Ele. E aí então nós morremos para o pecado e vivemos para Cristo, segundo a sua graça. Verso de número 20 do capítulo de número 5, aquela expressão extraordinária: veio, porém, a lei para que a ofensa abundasse. Mas onde o pecado abundou, abundou a graça, para que assim como o pecado reinou na morte, também a graça reinasse pela justiça para a vida eterna por Jesus Cristo nosso Senhor. Capítulo 6 trata da questão da graça que não permite que nós venhamos viver uma vida entregue às práticas do pecado. No capítulo 6 ainda, os primeiros versículos são de questionamento. Que diremos, pois? Permaneceremos no pecado para que a graça seja mais abundante? Tendo em vista o que foi colocado no capítulo 5, onde há aquela expressão, onde abundou o pecado, superabundou a graça. Talvez alguém equivocadamente pensasse, não, então, já que a graça superabunda onde está o pecado, vou pecar deliberadamente para que a graça se faça valer mais ainda na minha vida. Paulo inicia o capítulo 6, essa questão de capitulação é nossa, né? A carta ela era toda corrida, mas o capítulo 6 ele inicia justamente tratando disso. Que diremos, pois? Permaneceremos no pecado para que a graça seja mais abundante? Verso 2, de modo nenhum. Nós que estamos mortos para o pecado, como viveremos ainda nele? Ou não sabeis que todos quantos fomos batizados em Jesus Cristo, fomos batizados na sua morte? De sorte que fomos sepultados com ele pelo Espírito, pelo batismo na morte, para que, como Cristo ressuscitou dos mortos pela glória do Pai, assim andemos nós também em novidade de vida. Capítulo 6, ele trata desta questão da graça do pecado, é que talvez alguém equivocadamente entendesse que deveria pecar para que a graça fosse mais abundante, e não é assim que trata. Capítulo 7, ele fala sobre essa novidade de vida do Espírito. O capítulo 7 ainda ele trata da lei que opera em nós a morte, e essa luta entre a carne e o Espírito, essa oposição entre o desejo, a vontade e, de fato, as nossas ações. Paulo ele trata disso. Não há tempo, né, infelizmente, para nós lermos todos os versículos e fazermos aqui um ponto a ponto, né, indo devagarinho, não há tempo para isso. Romanos capítulo 8, ele inicia com a novidade de vida na pessoa de Jesus Cristo, onde ele fala, portanto, agora nenhuma condenação há. Ou seja, eu já não sou mais condenado, eu já não vivo mais sob uma condenação, a condenação do pecado. Nenhuma condenação há para quem? Quem é que está livre dessas condenações? Para os que estão em Cristo Jesus, que não andam segundo a carne, mas segundo o Espírito. A partir do verso 18, capítulo 8, fala sobre as primícias do Espírito, esperança. Lá no verso de número 31, é o que nós conhecemos como um cântico. É o cântico de vitória. E esse aqui é muito citado nos finais de culto, né? Que diremos, pois, acerca dessas coisas? Se Deus é por nós, quem será contra nós? É conhecido como cântico que está aqui em Romanos. Capítulo de número 9 trata sobre a incredulidade de Israel nos primeiros momentos, depois também sobre a liberdade na pessoa de Jesus Cristo através da sua graça. Capítulo 10, sobre a rejeição dos judeus à justiça de Deus. Verso número 11, o futuro, fala um pouquinho, um panorama futurístico sobre a questão de Israel. E o capítulo 12, ele inicia com o rogo-vos, pois, irmãos, pela compaixão de Deus, que apresenteis o vosso corpo em sacrifício vivo, santo e agradável a Deus, que é o vosso culto racional. E não vos conformeis com este mundo, mas transformai-vos pela renovação do vosso entendimento, para que experimenteis qual seja a boa, agradável e perfeita vontade de Deus. Ainda no capítulo 12, o apelo para que venhamos viver uma vida de amor. Verso 9 do capítulo 12 diz, o amor não seja fingido. Verso 10, amai-vos cordialmente. Ele incita a igreja a viver em amor, uma relação pautada no amor. E no capítulo de número 13 ele fala sobre a submissão às autoridades, o amor ao próximo mais uma vez, vigilância, pureza, a observância nesse sentido. E o 14, que é o que nós fizemos leitura, feito esse pano de fundo, fala sobre a questão da tolerância, ou cuidado para com aqueles que são débeis na fé, fracos na fé, aqueles que são vacilantes na fé. O capítulo 14 inicia dizendo: ora, quanto ao que está enfermo na fé, não é fisicamente, na fé, recebei-o, não em contenda sobre dúvidas, porque um crê que de tudo se pode comer e outro que é fraco come legumes. O que come não despreze o que não come, e o que não come não julgue que come, porque Deus o recebeu por seu. A gente sabe que havia na época muitos questionamentos sobre a questão, a dieta alimentar, tendo em vista que os judeus eles tinham algumas peculiaridades na sua questão alimentar. Paulo se utiliza desse exemplo, desta questão, para trazer luz a ele sobre as diferenças que haviam entre eles. Ele está dizendo que nenhum deve julgar pelo que come, nem o que não come, e aquele que come, porque Deus recebeu a todos. Verso número 4 ainda ele diz: quem és tu que julgas o servo alheio? Ou seja, o servo não é teu, é de Deus. Tu não é dono de nada, tu não está posto como senhor. Quem és tu que julgas o servo alheio? Para o seu próprio senhor ele está em pé ou cai, mas estará firme, porque poderoso é Deus para o firmar. Um faz diferença entre dia e dia, mas outro julga iguais todos os dias. Cada um esteja inteiramente seguro em seu próprio ânimo, ou seu próprio íntimo. Aquele que faz caso do dia, para o Senhor faz. O que come, para o Senhor come, porque dá graças a Deus. E o que não come, para o Senhor não come, e dá graças a Deus. Porque nenhum de nós vive para si, e nenhum morre para si. Porque se vivemos, para o Senhor vivemos. Se morremos, para o Senhor morremos. De sorte que ou vivamos ou morramos, somos do Senhor. Eu quero pensar com os companheiros, os nossos ouvintes, sobre o que está sendo dito. É muito forte o que Paulo está escrevendo a essa igreja. Dentre as distinções, as diferenças, porque apesar de nós vivermos e pregamos unidade, nós não somos iguais, no sentido de que a gente é a mesma pessoa de forma robotizada, que nós fomos feitos em série e pensamos todos do mesmo jeito. Não, nós somos seres únicos. Desde a complexão física, nós não somos iguais. Se você pegar um gêmeo, um não. Se é gêmeo, pressupõe que é dois ou mais. Um gêmeo fica difícil. Você pegar irmãos gêmeos, né, Matemar? É um preciosismo, mas é necessário me corrigir aqui, um gêmeo. Se é gêmeo, é porque tem dois ou mais. Então, os gêmeos. Os univitelinos, que são aqueles parecidos, né, idênticos, que há uma grande semelhança, talvez alguém pense, mas é a mesma coisa. Não é. Se você for às digitais, a íris do olho, existe alguns traços ali que são únicos. E quando a gente vai além da questão do corpo e vamos para a questão comportamental, pode ser muito parecido fisicamente, mas são diferentes no comportamento, na compreensão, na cosmovisão de... Enfim, são distintos, diferentes. Nós não somos iguais no sentido de que somos todos a mesma coisa, pensamos da mesma forma, andamos do mesmo jeito. Não, nós temos todos o mesmo propósito, a mesma visão, o mesmo objetivo. Isso sim, caminhamos nesse sentido de unidade. Dentro do corpo, dentro de tudo isso, existem distinções. E aqui o que Paulo trata, tem gente que come, tem gente que não come. Que nós venhamos conviver apesar dessas distinções e diferenças. Tem um que faz diferença do dia e o outro não faz diferença alguma. Que nós venhamos viver todos juntos em unidade. Por quê? Porque nenhum de nós vive para si e nenhum morre para si. Se vivemos, para o Senhor vivemos. Se morremos, para o Senhor morremos. De sorte que vivamos ou morramos, somos do Senhor. Eu vejo que Paulo tira a ótica desses crentes do problema e traz eles para o que de fato importa. Não se apeguem em questões que não são determinantes para a vossa salvação. Não se apeguem em detalhes que são periféricos na fé. Vivam, preocupem-se com essa consciência de que vocês vivem para o Senhor. Vivam o plano de Deus para a vida de vocês, vivam o que Deus tem de fato para a trajetória, para o futuro. Nós temos que ter a consciência daquilo que é maior. Ah, mas o fulano não come, eu vou ficar preso a isso. Não, mas o fulano não faz diferença de tal dia para tal dia. Paulo chama a atenção deles para algo que é muito mais precioso. Se vivemos, vivemos para o Senhor. Se morremos, morremos para o Senhor, porque nós somos do Senhor. Somos dele. Ele tira, ao meu modo de ver, a visão desses crentes, dessas questões periféricas que não são determinantes na salvação e traz eles para aquilo que de fato importa. Vocês são do Senhor. Foquem nisso. A vida de vocês é dele. Vivam para a glória dele. Usem tudo que vocês têm para a glória dele. E por vezes eu me pego pensando, será que eu não estou distraído com questões periféricas como essa? Estou esquecendo do principal, que é viver uma vida para a glória do Senhor. Se vivo, vivo para Ele. Se morro, morro por Ele também. Minha vida é todinha dEle. Irmão Ademar, fica à vontade para comentar esse texto da Palavra de Deus, Senhor, que tem todo o tempo que julgar necessário para fazer as suas considerações, tanto do contexto imediato como do contexto panorâmico. Fica à vontade para deixar a sua palavra.
1: Obrigado, Abner, a paz do Senhor, aos nossos ouvintes. A carta de Paulo aos Romanos, ela é de uma importância tremenda, porque é quase que um tratado teológico. Não sei se foi Lutero ou Agostinho que dizia que nós deveríamos ler Romanos pelo menos uma vez por mês, porque ela aborda muitos aspectos sobre a vida cristã, justificação pela fé, enfim. E no capítulo 14 aqui, num contexto mais imediato, ele está falando aqui sobre a tolerância para com os fracos na fé. No 15, num contexto posterior, também imediato, ele fala sobre a imitação a Cristo, a simpatia, o altruísmo. Os que são fortes devem suportar as debilidades dos fracos e não agradar-nos a nós mesmos. Vejam bem que ele está falando que o propósito central da rotina do cristão, ele não é agradar a si mesmo, como tu falaste, não é ficar olhando somente para o que lhe convém, o que lhe agrada, mas o foco é, sobretudo, é honrar e agradar a Deus nas nossas escolhas, sejam nos nossos trabalhos, nos nossos relacionamentos, na nossa vida com Deus. Nós devemos, assim, quando Paulo fala, se vivemos para o Senhor, vivemos, e se morremos para o Senhor, vivemos, Ele está nos ensinando, está nos levando a uma reflexão de que até o momento final das nossas vidas físicas, nós teremos enfrentamentos, perseguições, teremos que muitas vezes nos submetermos a sacrifícios, mas que uma coisa nós temos que ter certeza: nós estamos sobre o cuidado do Senhor. Então, é importante também nós entendermos que nós pertencemos ao Senhor. Nós não temos uma segurança plena e total nas nossas situações, naquilo que nós estamos planejando, né? Tudo está aos cuidados do Senhor. Então, se nós estamos respirando aqui na terra ou posteriormente na eternidade, a identidade do cristão, ela está garantida na pessoa de Cristo, que morreu e ressuscitou para que eu e os nossos ouvintes, aqueles que estão nos ouvindo, tenham vida. Então, essa compreensão de que depois de que nós nos convertemos, nós não somos mais senhores das nossas vidas, né? Via de regra, muitas pessoas, né, quando vão fazer a sua confissão de fé, eu aceito Jesus como meu Senhor e Salvador das nossas vidas, né? Mas na realidade essas pessoas estão aceitando Ele somente como Salvador, querem a garantia, foram convencidos, perceberam que necessitam de um Salvador. Mas se submeter ao senhorio do Senhor, ele abrange, ele envolve muito mais. É saber que a partir do momento da nossa conversão, nós temos que seguir as orientações do Senhor para as nossas vidas, né? E dentre essas orientações, aqui o capítulo 14, ele é um achado teológico, de uma preciosidade tremenda, que ele fala sobre a tolerância para com os fracos na fé. Ou seja, Paulo está nos orientando a mantermos a unidade mesmo na diversidade. Não somente na adversidade, mas na diversidade. Ele está orientando os cristãos a não julgarem os irmãos por questões de menor importância. E aqui ele se reporta numa questão da comida, né? Sobre se um irmão se escandaliza que você coma determinado alimento, não faça, né? Porque se você tem maturidade para compreender que aquilo ali não faz sentido, esse cuidado, né, você faz para você. Mas se o teu irmão vier a se escandalizar com isso, então procure respeitar, né, e tolerar, dar um suporte àqueles que não têm essa compreensão ainda sobre esse tema. E ele termina esse capítulo dizendo que ele usa essa reflexão para que nós não venhamos a julgar os outros por opiniões ou costumes pessoais, porque cada um vai prestar conta diretamente a Deus. Às vezes o camarada se pega: não, mas está todo mundo fazendo, então eu também vou fazer. Olha, para começar, nós não somos todo mundo, né? E de outra forma, aqui Paulo deixa muito claro, né, que cada um vai prestar conta para Deus. Então, se eu ver alguém fazendo determinada coisa, isso não é um salvo-conduto ou uma desculpa para que eu também venha reproduzir aquele comportamento. O que deve pautar o meu comportamento diante da minha prestação de contas, diante do sacrifício do Senhor por mim, é eu e Ele. Não, eu não tenho como dizer, mas o Abner fazia, daí eu comecei a fazer também. O senhor disse, mas eu com o Abner vou tratar com ele depois. Exatamente. Agora tu, é eu e tu.
2: É, né? É verdade.
1: Então o Senhor não vai nos ter por inocente por usar uma desculpa dessas aí.
2: É, né? Exatamente. É interessante, Andemar, que às vezes a gente toma alguém, por exemplo, para reforçar as nossas atitudes erradas. É, não, mas eu tô fazendo porque o fulano fez também, então não há de dar nada, né?
1: É.
2: Mas não é assim. Ah, o fato. E até mesmo se o camarada qual tu tá te espelhando estiver fazendo errado, vai pagar pelas suas consequências, tanto ele como você, os dois. Então não tome, por exemplo, alguém que está fazendo algo que é errado e acha que, não, porque ele está fazendo, isso me dá legitimidade para fazer também. Não, irmão. É, como bem disse o irmão Ademar, nós não podemos nos guiar por aquilo que todo mundo faz. Existe algo que o pessoal chama de senso de manada.
1: É.
2: Que é justamente essa ideia assim de... Eu vou porque todos estão indo, tá todo mundo fazendo, né? Tá todo mundo entrando nessa fila, então eu vou entrar, nem sabe o que tem lá na ponta. Não, eu acho que é que vamos entrar, tá todo mundo nessa fila, tá todo mundo entrando nesse restaurante, então vamos ali. É bem uma das questões assim, que eu vejo muito evidente de senso de manada é quando se lança algum modismo de uma roupa, de um adereço. Aí todo mundo vai lá, se mata para comprar. Aí você chega em uma festa, uma reunião, chega lá, tá todo mundo comendo o mesmo tênis, com a mesma camiseta. Tudo por quê? Porque alguém conseguiu conduzir essa manada, todos para o mesmo propósito. E ninguém lá no meio, assim, poucos pararam para raciocinar e pensar. Nós não somos guiados por isso. Nós temos um Senhor. E o irmão Ademar aqui, quando estava falando, trouxe com muita sabedoria essa ideia de que quando nós nos rendemos a Cristo, nós não o recebemos apenas como Salvador. Ele é o nosso Salvador? Sim. Obviamente que Jesus é o nosso Salvador. Mas não só. Ele é nosso Salvador e também é o nosso Senhor. Pedro, na sua segunda carta, ele escreve lá no capítulo 3, último capítulo da segunda carta de Pedro, no último versículo, verso 18. Depois que ele fala, no capítulo 3, ele se dá a falar sobre a questão da vinda do Senhor e que muitos a tinham por tardia, ele trabalha esta ideia de perseverança quanto à vinda do Senhor. E aí ele conclui o capítulo 3 dizendo: antes, crescei na graça e no conhecimento de nosso Senhor e Salvador Jesus Cristo. E eu gosto porque essas palavras não estão aqui por acaso. Ele coloca Jesus como Senhor e Salvador. O problema de alguns, de muitos, é que querem receber Jesus apenas como Salvador e não como seu Senhor.
1: É.
2: Porque quando nós recebemos Jesus como nosso Senhor, cumpre-se o que o apóstolo Paulo escreveu aos Romanos aqui no capítulo de número 14. Nós vivemos por Ele. Nós nos somos conduzidos por Ele. Não é mais a nossa vontade, não é mais os nossos achismos. Quando Ele é o nosso Senhor, por Ele nós vivemos, por Ele nós morremos. É o que Ele estabelece para as nossas vidas. É o que Ele nos guia a fazer. E aí que está a nossa dificuldade, Vandemar. É a gente entender que Jesus não é só nosso Salvador.
1: É.
2: Ele é o Senhor da nossa vida.
1: É verdade.
2: E aí a gente tem que entregar o controle na mão dele. E aí que dar-nos.
1: Aí gosto. A coisa aperta.
2: Já endurece um pouquinho o caldo.
1: É.
2: Porque a gente gosta de se mandar, né, irmão? Não gosta de se governar.
1: É verdade. Todo mundo gosta. Nós somos muito bons e somos senhores.
2: É verdade.
1: Agora a gente faz, eu sou humilde e tal. Mas, cara, tu gosta. Vamos ser sinceros. A gente não está passando pano
2: para
1: ninguém, pano quente para ninguém. É, e para nós mesmos também.
2: Sim.
1: Nós, isso nos, sempre que a gente traz uma reflexão aqui, a palavra primeiro pega a gente. Isso aí é quase como um mantra, um jargão. Mas quando vai. Falar, dizer, rapaz, e eu tô fazendo isso mesmo, tu te sente um hipócrita.
2: Assim, é,
1: às vezes, quando tu sabe que alguma coisa tá meio desalinhada com o que tá falando, tu já te sente acusado na hora. Então, a espada corta pros dois lados. Aqui, né? E a gente é muito bom mesmo e gostar de mandar, mas sermos servos de verdade, não, a nossa natureza, ela não parece que não foi assim, talhada para isso.
2: Exatamente.
1: Então, nós temos essa pouca facilidade em, de fato, nos colocarmos como servos.
2: É, né?
1: E a palavra servo, ela mostra assim, que é um homem de condição servil. É uma pessoa que, de fato, está assim, ele compreende o seu papel, né? E não há demérito nenhum nisso. Tem uma passagem lá em Apocalipse, agora me foge assim o versículo e tal, de capítulo, mas eu vou parafrasear. Ela diz que na Jerusalém Celestial, os seus servos o servirão. Então lá não vai haver titulação, lá não vai ter aquele que é maior, que é menor, né? Evidentemente que aqueles que tiveram uma vida de obediência ao Senhor vão ter um protagonismo na governança,
2: sim,
1: sabe? Né? E isso me parece que fica meio estabelecido ali nessa palavra. Mas não diz que vai ser o pastor, o apóstolo, o bispo.
2: Exato.
1: Não, ele fala dos seus servos. Então, nós todos temos que nos colocar na condição de servo. E só é servo quem reconhece alguém como Senhor.
2: Exatamente.
1: Né? Então não temos outra alternativa a não ser nos resignarmos a essa condição, né?
2: É verdade.
1: E nos colocarmos na condição de servo.
2: É
1: fácil? Eu não disse que é. Eu luto com isso também. A minha humanidade, às vezes, também. Né? Peraí, Senhor, quem sabe se eu for de demorar um pouco mais aí, que tu já deu mancada demais aí.
2: É verdade, não é muito fácil, é um desafio. Eu penso, isso aqui é um pensamento meu, não é baseado em pesquisa alguma e não. Não vou fundamentar isso em algo além do meu achismo, isso aqui é achismo meu, que instintivamente nós temos essa afeição a dar ordem, a gente gosta de
1: protagonismo.
2: De protagonismo, de exercer autoridade. Não, tô por cima, eu que mando, vai lá, vem pra cá. Agora, quando nós temos de nos submeter, e o interessante é que não é que Cristo nos imponha o seu senhorio, embora ele tivesse poder para o fazer.
1: Claro.
2: Mas ele espera de nós justamente essa voluntariedade, entrega, para nos colocarmos como seus servos. Certa vez, nós estávamos aqui falando com um dos nossos missionários cubanos e falávamos sobre a questão do regime político que lá existe e muitas das suas facetas, características. E a gente estava conversando e fazendo justamente a distinção dos modelos de governo. Enquanto muitos governos humanos trabalham com a imposição, o governo de Cristo, ele não é imposto. Os homens trabalham com a tirania, que é justamente essa ideia de impor a força, a derramar de sangue sem respeitar a sua liberdade. Já o governo de Cristo, ele não se pauta na tirania, mas na soberania. Eu sou, e aqueles que se rendem e vêm a mim vão viver o meu reino, o meu governo.
3: E esse até também eu acho bem assim, foi bom, que até me contribuiu para me linkar. Esse é um grande debate que existe na teologia sobre isso, né?
2: Ah, sim.
3: Se Deus sabia que o homem ia fazer, ia cair e tal, por que que ele não evitou?
2: Uhum.
3: Porque ele, na sua liberalidade, na sua bondade, uhum, ele nos concedeu o livre-arbítrio.
2: Exatamente.
3: E isso pressupõe um poder de escolha.
2: Exatamente.
3: Então, eu posso escolher. Uhum. Né? Então, ele não... Ele, sabendo das consequências do pecado...
2: Exato.
3: E que com a entrada do pecado no mundo viriam consequências, dores, maldades, coisas, uhum, que, né, que nos fazem mal... Por que que ele não nos preservou disso?
2: Sim.
3: Mas justamente pela sua voluntariedade,
2: exatamente,
3: como tu falaste, pela sua bondade, ele nos concedeu o livre-arbítrio.
2: Exatamente,
3: né?
2: Exatamente.
3: Muitos males seriam evitados se ele nos desse, quem sabe tivesse nos tirado isso. Mas daí o amor dele estaria comprometido.
2: Exatamente, exatamente. Ah. Porque o amor pressupõe liberdade.
3: É verdade.
2: O amor, ele não está pautado no eu te obrigo. O amor, se Jesus nos obrigasse a amá-lo, não seria verdadeiramente amor.
3: Claro.
2: O amor, ele é tão puro na sua essência mais fiel, que ele não exige esse, sabe, esse comprometimento no sentido de eu te obrigo. Tu é obrigado a me amar. Não, o amor, ele vai além disso. E esses dias eu estava ouvindo alguém comentar sobre paternidade, e alguém, muito, uma visão muito pessimista da vida, estava dizendo a um pai empolgado, né? Mas o que que eu quero com... É um vídeo público aí, não vou citar os nomes, para não correr o risco de ter que gastar o que não tem com advogado. Mas alguém dizendo, mas qual é a graça de ser pai? Porque tem ali... Passa a noite inteira gritando, gasta o que não tem, remédio, fralda, criança toda suja, criança, né, traz vários incômodos, e quando cresce, daqui a pouquinho já nem quer saber mais dos pais, sabe? Uma visão muito, muito pessimista, azeda, ácida da vida, sabe? E aí aquele pai entusiasmado falou, mas é que é isso é que é o interessante. Não tem obrigação. Mas o amor está justamente nessa liberdade. Eu não tenho essa imposição de amá-lo, e nem ele tem nada a me retribuir. Mas o amor está justamente nisso. Ele está ali vulnerável, ele está ali totalmente dependente de mim. E eu o amo não por aquilo que ele tem ou que ele me oferece. Eu amo pelo que ele é. Ele está ali sujo, ele me causa prejuízos, entre aspas, né? me traz várias circunstâncias, mas eu o amo por amar. É puramente amor. Não é, ele não está preso a retribuições.
3: Sim.
2: E agora, se Deus, ele nos obrigasse a amá-lo, o amor dele não seria genuíno e puro. Seria como fabricar alguém já com o desejo e a intenção de me devolver algo.
3: Verdade.
2: E não é isso, nós temos a liberdade.
3: O amor de Deus, ele transcende isso aí. E a Bíblia fala que ele nos amou primeiro.
2: Exatamente.
3: E ele nos amou apesar de quem nós éramos.
2: É verdade.
3: Ele continua nos amando apesar de quem ainda somos.
2: É verdade.
3: Mas o favor dele, ele está condicionado à obediência à palavra dele.
2: Exatamente.
3: Quando nós vamos nos afastando das suas orientações, a nossa capacidade de agradá-lo, uhum, é como um pai.
2: Exatamente.
3: Um pai ama um filho mais que o outro? Não. Mas se um filho é obediente, né?
2: Sim.
3: O pai tem uma predisposição, assim, a agradar, uhum, a se aproximar
2: se
3: mais.
2: Se aproximar,
3: né? Agora, o filho todo rebelde, pai, né? Tem, uhum, pai, filhos... Estou usando um modelo, um exemplo, talvez não seja mais adequado, mas é o que me ocorreu agora. né? Tem filhos resmungões que não. É. E tem filhos que são mais dóceis.
2: Claro.
3: Qual que o pai vai trazer uma balinha da noite? Adivinha? Né? E é com Deus é assim.
2: É verdade.
3: As bênçãos estão todas disponíveis para nós.
2: Uhum.
3: Mas fora a questão da eleição, que foi uma aliança incondicional,
2: sim,
3: as outras promessas, elas, a via de regra, elas estão condicionadas a uma contrapartida minha.
2: Exato.
3: E isso quer dizer obediência.
2: Exatamente, né? Exatamente. É. Queridos, é maravilhoso demais nós pensarmos no amor de Jesus, na proposta de vida que Ele tem para nós, como o nosso Senhor, e a gente se empolga, mas o tempo, ele passa na mesma medida sempre, mas às vezes dá-nos a impressão de que passa mais rápido e às vezes mais devagar.
3: É.
2: Quando a gente tá falando de coisa boa, irmão, vai rápido, ligeiro. É. Agora, experimente esperar na fila de uma lotérica aí, de um banco, parece que não passa nunca,
3: verdade.
2: Demoram a vida toda. Mas aqui, como a gente está falando de coisa boa, o tempo ele passa muito rápido. Dá-nos a impressão de passar muito rápido. Nós temos de fazer uma pausa, irmos ao intervalo. Você que está nos ouvindo, que deseja nos contatar, ligue para cá. 51-DDD 981-819063. 51-981-819063. Vamos ao intervalo e já estaremos de volta.
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2: Retornando com o programa Clamor Missionário, você, meu irmão, minha irmã, que ainda não fez a sua oferta, não fez seu voto, seu propósito, faça-o agora mesmo. Nós estamos com grandes desafios para que a obra avance e nós precisamos que você venha estar junto conosco nesse propósito de fazer o nome de Jesus conhecido em todas as nações, pregarmos o Evangelho a todas as nações. Jesus não nos fez um convite, nos deu uma ordem. O ID não é um convite, é uma ordem. Convite você pensa, você avalia, você pondera se atende ou não. Ordem é ordem. Foi dada, devemos cumprir. Nós temos uma ordem de fazer, em nome de Jesus conhecido, ide por todo mundo, pregai o Evangelho. Você está cumprindo com esta ordem? Se não, hoje é o dia de nós avaliarmos isso, orarmos, pedirmos perdão ao Senhor pela nossa negligência, pela nossa omissão, porque omissão é pecado, irmão. Omissão é pecado. Na carta de Tiago está escrito que aquele que sabe fazer o bem e não o faz, peca. O que é isso? Omissão. Se você está se omitindo, saiba que você está pecando. E nós devemos corrigir isso. Nós devemos pedir perdão ao Senhor. O Senhor perdoa porque eu me envolvi com tantas coisas que no final das contas não são importantes nem fundamentais, e com isso me ocupei, acabei me omitindo, me desleixando naquilo que tu tem para minha vida. Ore ao Senhor, peça perdão por aquilo que passou e a partir de hoje reavalie as suas ações e estabeleça um propósito com Deus. Nós estamos, irmão, em uma grande obra. Nós aqui chamamos você para orar, né, por Cuba. Estávamos vendo aí as questões das crises de abastecimento elétrico de Cuba, de fornecimento elétrico. E eu estava vendo alguns vídeos e algumas reportagens e alguns relatos de que lá em Cuba, irmão Ademar, os moradores, principalmente das metrópoles como Havana, e as cidades com mais fluxo de pessoas, de noite não há abastecimento de energia e é muito quente. A estação lá agora é muito quente, muito, muito calor, abafado dentro de casa. Eles estão saindo para dormir nos telhados. Aqueles que têm uma laje vão dormir nos telhados, em cima da laje. E alguns estão dormindo na rua, porque é muito quente. Muito quente e não tem energia para ligar um ventilador, alguma coisa para socorrê-los. E então, o que se faz diante disso? Não tem que dormir na rua, né? Tem um ventinho mais fresquinho, uma brisa. Então, esse retrato mostra todo um conjunto de desgraças. É algo que para nós é tão básico. Aqui no Brasil, se faltar luz na sua casa um, dois dias, a gente já começa a sofrer, porque para nós a gente está tão acostumado, faz parte da nossa rotina. Agora imagine esses irmãos, esses cubanos que vivem essa realidade de ter o seu abastecimento cortado, cerceado. Estava dentro dessas reportagens, ainda vendo também, um grupo de viajantes, conhecidos hoje como mochileiros, né, foram visitar Cuba. E estavam usando a luz elétrica até uma determinada hora do dia, quando chegar. Daqui a pouco, do nada, acabou a luz. Eles pensaram, bom, deve ser um apagão, como às vezes dá no Brasil, e daqui a pouco volta. E aí foram lá ver com as pessoas que estavam recepcionando, uma espécie de uma pousada. Chegaram lá, o dono da pousada, não, aqui chegou um horário, acabou tudo. E eles se abanando com folhinha. Imagina. Isso é um

0: faça a tua oferta tendo em vista que você está se comprometendo com Deus, que você está ofertando ao Senhor. Depois que sair da tua mão, é responsabilidade de Deus. Se você se envolver com essa consciência, pode ter certeza, você será abençoado. Tire todo o peso, tire todo o fardo de querer fiscalizar. Irmão, eu não estou aqui passando pano, nem dizendo para você que você deve ser um alienado. Mas eu estou dizendo que existem pessoas que às vezes ofertam com pesar no coração, ofertam cheio de mágoas, de ressentimento. Ai, meu Deus, mas será que vão desviar o meu dinheiro, irmão? A Bíblia diz que Deus ama quem dá com alegria. Você tem que fazer com o coração cheio de alegria pelo fato de saber que você está se envolvendo com Deus. E eu aqui coloco diante de você, se você tem algum receio, algum ressentimento, fale com Deus: Senhor, é para eu me envolver aqui? É aqui que tu quer que eu deposite a minha oferta? É aqui nesse lugar? Eu creio, você crê que Deus fala aí na tua casa, no teu lar, contigo? Eu creio que Deus fala. Se não for o caso, Deus vai falar contigo aonde você deve se envolver. Mas não se envolva com o teu coração pesado. Não se envolva com o teu coração cheio de amargura. Envolva-se sabendo que o dono dessa obra é Jesus Cristo. Queridos, nossa chave Pix 51981819063. 51981819063. Qualquer dúvida, ligue para este mesmo número. Nossa chave Pix também é o nosso WhatsApp. Nós vamos, nesse momento, mandar alguns abraços aos irmãos que estão nos ouvindo. E eu mando aqui um abração todo especial ao irmão Cristiano Teixeira, que nos ouve da cidade de Curitiba, no estado do Paraná.
1: Eu mando aqui um abraço, inicio com o irmão Henrique, de Novo Hamburgo, aqui em Rio Grande do Sul.
0: Irmã Lúcia Aparecida, nos ouve da cidade de Curitiba também, no estado do Paraná.
1: Irmã Neuci Fischer, de Tucunduva, Rio Grande do Sul também.
0: Irmã Ediane, de Tuparandi, aqui no nosso estado do Rio Grande do Sul.
1: E eu concluo com a irmã Benedita Marafigo, de Colombo, Paraná.
0: Glória a Deus, meus irmãos. Nesse momento, vamos estar orando pela sua vida, lembrando que temos nosso caderno de oração. Deseja que teu nome venha a ser incluído nele. Ligue para cá que nós estaremos orando por você. 51981819063. Irmão Ademar, por favor, ore por nós.
1: Senhor Deus, amado e bondoso Pai, nós te damos graças, Senhor, pela tua palavra. Hoje ela nos orientou a vivermos para agradar o Senhor. Deus, que o Senhor não venha ser somente o nosso Salvador, o nosso Libertador, mas que nós consigamos, Senhor, reconhecê-lo como Senhor das nossas vidas. Que mesmo diante de lutas, de enfrentamentos, de perseguições, de dificuldades, Senhor, que nós compreendamos que tudo está sob os teus cuidados, ó Pai. Ajuda-nos, ó Pai, a sermos melhores com os mais fracos na fé, Senhor. Que nós não colocamos nenhum tipo de julgo, nenhum tipo de comparação, Senhor, mas que nós vivamos para agradar ao Senhor. Ajuda-nos, ó Pai, a reconhecê-lo como aquele que orienta as nossas ações, Senhor, e que tudo contribua para a honra e glória do teu nome. Também colocamos, Senhor, todos aqueles que se encontram em situação de dificuldade nesse momento, Senhor, pessoas que estão passando por procedimentos, por cirurgias neste momento, como eu sei que tem. Deus, visita, Senhor. Tu és um Deus onipresente, Tu és um Deus onipotente, então Tu pode visitar essa pessoa no leito do hospital, na mesa de cirurgia, Pai. Em nome de Jesus, abre portas para aqueles que se encontram, Senhor, sem seus empregos. Deus, causas na justiça sejam liberadas, benefícios, ó Pai, em nome de Jesus, abençoa a tua igreja para que o teu nome seja glorificado. E nós oramos agradecidos e confiados em nome de Jesus, amém e graças a Deus.

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Muito bem, meus queridos e amados irmãos ouvintes do programa O Semeador, que é um órgão oficial da Igreja Visão Missionária da Última Hora, aqui da cidade de Barra do Guarita, Rio Grande do Sul, aqui no Brasil. Aonde está na inteira responsabilidade desse que vos fala, pastor Eliseu da Rosa. Este programa vai ao ar às 10 horas da manhã, através da Rádio Renascer, 91.3 do país da Argentina, na direção do irmão Francisco Louveira, né, toda a sua família. Também cumprimento a todos os programadores da Rádio Renascer 91.3. Então, nesta manhã de segunda-feira, né, estamos aqui para apresentar este programa de rádio, anunciando a salvação em Cristo Jesus, dizendo que Cristo é o Salvador, dizendo que Cristo vem, Ele voltará, e vem ligeiro nas nuvens para buscar um povo especial, zeloso e de boas obras. E este povo pode ser eu, você, que está diante da palavra. Talvez nesta manhã, então, você não esteja apenas diante do teu rádio ou com teus ouvidos nas ondas da Rádio Renascer apenas, mas você está diante da palavra do Senhor, da palavra de Deus nosso Pai, né? Estamos diante do Evangelho do Senhor. Então, nesta manhã, irmãos, os irmãos já estão conosco, irmão Francisco de Souza, irmã Noldina, já estão conosco nesta manhã. Erci Souza diz: paz, pastor, estamos na escuta em Redentora. Deus abençoe o povo de Redentora. Também a irmã Adriana do Santo diz: eu, Adriano do Santo, quero reconciliar com Deus. Ore para Deus escrever meu nome no livro da vida. Amém. Agora vou ter que sair daqui um pouco. Amém, irmão. Estaremos orando sim pelo irmão Adriano do Santo. Vamos orar. E você, Deus vai te dar graça, né, para você voltar para os caminhos do Senhor. É a coisa mais boa, irmão, quando a gente pode ouvir, né, uma pessoa que um dia foi iluminado e ele caiu, e ele poder dizer: eu quero voltar para Jesus. E tu vai voltar. Estarei orando a teu favor e Deus vai te dar vitória nesta manhã, né? E é tão bom nós estar aqui, né? Então eu já tenho muitas mensagens, irmão, que já entraram aqui mais cedo. Muitas mensagens que eu já li aqui. E eu quero deixar um versículo da palavra do Senhor. No livro de Êxodo, capítulo 4, versículo 10, que diz aqui o texto sagrado: então disse Moisés ao Senhor, aleluia, ah Senhor, eu não sou homem eloquente, nem de ontem, nem de antonte, nem ainda desde que tens falado ao teu servo, porque sou pesado de boca e pesado de língua. Oh, glória a Deus, olha aí que palavra, né? Amados irmãos, nesta manhã vamos orar. Nesta manhã vamos orar. Amado Deus e querido Pai, nesta manhã, em nome do Senhor Jesus Cristo, quero pedir a graça do Senhor a todos que estão ouvindo esta programação nesta manhã maravilhosa. Senhor, estende as tuas mãos para abençoar
a cada um que vem a Tua palavra, Senhor, buscar a Tua bênção através do Espírito Santo, da palavra do Senhor, que é maravilhosa. Que o poder de Deus, Ele é tremendo, Ele é poderoso. Senhor, quero orar por este irmão, o irmão Adriano dos Santos, que ele pede para nós orar, porque ele quer voltar aos caminhos do Senhor, voltar à palavra, voltar a Cristo, voltar ao Senhor. Não apenas voltar para uma igreja, para uma placa, mas ele está voltando para a palavra, voltando para Jesus, a levantando da onde caiu. Caiu da graça, caiu da palavra, mas ele está retornando. E a tua palavra diz, Senhor, se o justo cair, 7 vezes o Senhor torna-o a levantar. Então eu oro nesta manhã para que Deus tenha misericórdia e Deus abençoe. Aquele que um dia participou da ceia, aquele que um dia estava no caminho do Senhor, e ele está sem força para se levantar. Ele não tem força, mas nesta manhã o Espírito Santo vai dar força. O Espírito de Deus vai encorajar, vai animar. Remar e amar de Clovanébia. Em nome de Jesus, eu quero pedir, Senhor, a tua misericórdia, a tua graça, em nome do Senhor e Salvador Jesus Cristo. Amém, meus irmãos. Deus lhe bendiga nesta manhã. Este é o programa Semeador. Deus abençoe, irmão. Wellington Pedroso, isso aí, da Rosa. Deus te abençoe. Ele diz, Deus abençoe, amém. O Adriano Santos diz, eu Adriano dos Santos, estou de joelho. Olha aí que benção, né? O irmão, ele diz, eu Adriano dos Santos, estou de joelho. Vou te dizer que Jesus já escreveu o teu nome novamente no livro da vida e vai apagar todos os teus pecados. Jesus, ele vai apagar os teus pecados, né? Jesus torna a escrever, apenas tirar aquela fumaça que foi apagado o teu nome, mas está brilhando o teu nome a partir de hoje, através do programa Semeador, através da oração aqui do pastor Eliseu. Te levante, meu amigo, te levante, meu irmão. Levante com a trombeta na mão. Levante com uma espada, com a graça, com a fé, com a misericórdia, com o amor diante de Deus. Deus vai te usar. Assim eu te digo, em nome de Jesus, que Deus te abençoe, meu irmão, por você dobrar o teu joelho aí e pedir o reconcílio através desta live aqui, em nome de Jesus. Deus te abençoe. Nelcy Leal diz, paz do Senhor. Jesus, estou em minha... Eu e minha esposa estamos na escuta do programa. Da programação sua, pastor Eliseu, aqui em Campo Novo, Rio Grande do Sul. Olha aí que bênção, irmãos. Vocês estão chegando aí, ouvindo o programa na sua casa. Essa é uma bênção, né? A irmã Márcia Meirelles diz amém. O Adriano dos Santos diz amém. Eu creio, recebo de Deus, né, eternamente. Grato a Deus por tudo. Amém, irmão Adriano. Deus lhe bendiga. Eu não sei de onde é que o irmão Adriano é. Se puder mandar uma mensagem dizendo de onde é para mim orar para vocês, né? Tem muita gente que vem aqui, a gente não sabe a cidade, mas importante estar de joelho orando na presença de Deus. Aleluia. Então, irmãos, ou nós fizemos missão hoje ou nunca mais. Hoje é tempo de fazer missão. É agora. As almas estão com sede. As almas estão gemendo. Aleluia. Ore por Mídia Carneiro. Saúde, o pulmão e depressão. Há 32 anos toma remédio controlado.
A partir de hoje quero profetizar na vida dela que Jesus vai curar os pulmões dela. Jesus vai dar vitória para ela, irmão. Jesus é poderoso. Há 32 anos ela pode deixar deste remédio e pode receber a cura das mãos do Senhor dos Exércitos, das mãos de Jesus Cristo. Ele vai tocar no pulmão desta pessoa e vai arrancar esta obra do inferno e terá vitória em nome de Jesus. Oh, glória! Deus abençoe a mãe Samara Malheira e a minha netinha Melissa. Estão chegando lá de Eldorado Sul. O Elton diz: Deus abençoe. Romão disse: eu, Adriano Santo, sou de Ouro Verde. Olha, ó. Eu sou de Ouro Verde, Guaraciaba, Santa Catarina. Deus abençoe o Ouro Verde aí, né? Guaraciaba, Santa Catarina, um abraço a este povo catarinense, né? Irmão Adriano, de Ouro Verde, Guaraciaba, Santa Catarina, que já reconciliou nesta manhã, dobrou seu joelho, e com certeza Deus deu uma grande vitória na tua vida, irmão. Tu vai ver a partir de hoje a alegria no teu coração e Deus estará contigo, né? Qualquer um dia desse, fizemos uma live junto, pregando. Amém? Deus abençoe o Elton Pedroso da Rosa. Vamos fazer. Aleluia. O irmão diz que recebe a benção. É isso aí, irmão. Em nome de Jesus. Josias Silveira Wagner. Josias Silveira Vargas. Paz do Senhor, pastor. Estamos na escuta. Uma benção, programa. Amém. Que seja muito mais abençoado no teu lar, aí na tua vida, né? E Deus estar conosco. E Ele vai abençoar o povo nesta manhã, né? Muita gente chegando aqui na live conosco aí. E nós vamos continuar, né? É, amém, glória a Deus, aleluia, Jesus Cristo, aleluia. O Espírito Santo de Deus, né? E o irmão já está glorificando aí em Ouro Verde, né? Saia pela rua dando glória a Deus aí, levantando a bandeira do Espírito Santo. E Deus vai te abençoar, meu querido irmão. É, a pessoa vem com aquela fé, né? Ele vem com aquela fé, né? Que bom quando alguém reconcilia com Deus com toda aquela fé. E você sempre esteja escutando o pastor Eliseu da Rosa aqui, debaixo do Guarita, Rio Grande do Sul. Estarei orando a teu favor, né? Te abençoando aí para você na caminhada. Você pode contar com o pastor, pastor amigo, teu companheiro na oração, na palavra, naquilo que precisar, meu irmão. Eu fico feliz quando alguém vem para Jesus, né? E o irmão já dobrou os joelhos esta manhã e disse que coisa gloriosa, né? É, creio e recebo alegria, é prosperidade, cura, milagre de Deus. É verdade, irmão. Doni Weber diz: bom dia, pastor. Temos tomando um verde e escutando o maravilhoso programa. Quero um maná. Já vamos tirar aqui. É... Olha o que diz para Noemi: Ele protegerá os humildes do povo, salvará os filhos dos pobres e abaterá o opressor. Salmo 71, verso 4. Olha que palavra, né? Olha que palavra para Noemi, né? Ele protegerá os humildes do povo, salvará os filhos dos pobres e abaterá os opressores. Então tenha certeza, Noemi, que Deus vai te dar vitória, vai salvar a tua alma, a tua família, né? Mas Deus está dizendo que vai abater o opressor. O opressor é aquele que vem para destruir, tirar alegria, tirar a paz. Deus está dizendo que vai abater. Fique tranquilo, vai te salvar, vai te dar vitória. Mas o teu inimigo, Deus vai o abater. Deixa Deus trabalhar. Pastor, ore por Adriano do Santo. É, dói meu coração da
cutucar as vistas, cutucar as vistas, né? O irmão tá sentindo dor no coração aí? E as vistas também, tem problema, né? E eu estaria orando, irmão. Sim, Deus vai te dar vitória, né? Creia que Deus vem com um milagre completo. Ele salva a alma e cura também, né? O coração, né? E repreenda as enfermidades, que eu tenho fé no Senhor, né? E Deus faz. Deus é bom. Uma palavra para mim é nada. Os irmãos escrevem aqui, manda pastor, né? Irmão Elton, é, com certeza ele pede para ler um maná aqui, né? É, mas a palavra, do jeito que vem aqui, irmão, do jeito que vem a palavra, que eu consigo interpretar, né? Às vezes falta letra, falta um pouquinho, mas a gente entende o que, que os irmãos querem, né? Então a gente compreende. Então que o... É, o Elton, ele pede um maná. Diz assim: bendito seja Deus que não rejeitou a minha oração, nem rejeitou de mim a sua misericórdia. Salmo 65, verso 20. Olha aí. Olha aí, Wellington. Se afirma no caminho do Senhor. Deus não rejeitou a tua oração. Deus está contigo. Levanta, varão, e sai com a trombeta pela rua dando glória a Deus. O Adriano do Santo quer ter um maná para ti aqui, ó. Mas tu, ó Senhor, és a minha defesa, és a minha glória, tu ergue a minha cabeça. Olha que palavra, rapaz. Olha que além de você reconciliar com Deus, além de você voltar para Jesus, Deus te dá uma fatia de pão, uma injeção de coragem, de ânimo, de fé, de alegria. Olha aí. Mas tu, ó Senhor, és a minha defesa e és a minha glória, tu ergues a minha cabeça. Salmo 3, verso 4. Que palavra, né? Como Deus trabalha, né? Quando uma pessoa reconcilia, Deus dá a palavra na medida certa. Deus é Deus, irmão. Não é o homem, não é o pastor, é Deus. É. E maná pra mim, né? Mais um maná aqui. É. Não vê mais um maná. Ao Senhor pertence a bondade, pois vós dele, a cada um segundo suas obras. Salmo 61, verso 3, irmão, para ti. Ô, glória. Aleluia. Glória a Deus. É isso aí. Continua. É, Gessilda de Quadro Pinto também está conosco ao vivo. Deus abençoe. Maurício Almeida também está conosco. A paz do Senhor Jesus Cristo, irmão. Temos na escuta de Santa Rosa. Muita chuva. Chuva. É, lá fora, e chuva de graça no teu coração, né? Glória a Deus, né? Muita chuva, benção. Santa Azuma, do bairro São Francisco, Tenente Portela. Um abraço aí pro irmão Exaltino aí, irmã Azuma. Toda a sua família, Tenente Portela, no bairro São Francisco. Estão na sintonia. E a irmã tem uma gaita, né? A irmã tem uma gaita, o irmão tem um violão, né? Mas que benção. Maravilha. É, já oremos com os irmãos aí. Tenente Portela, né? Benção de Deus, os irmãos estão chegando. Eu fico feliz, irmão, os irmãos estão chegando aí. É, através do Facebook, através da Rádio Vai Nascer, né? Benção de Deus, que maravilha, né? E vamos indo aqui nesta manhã, né? Ouvindo o louvor, né? Vamos ver os irmãos Almeida aqui tocando. Lá em Acorá, Rio Grande do Sul. Olha.

Muito bem, meus queridos irmãos, nesta manhã, que maravilha, né? Louvado seja o nome do Senhor nesta manhã. Vamos ver aqui, tem mais irmãos chegando. Vamos ver. Bom dia, pastor. Deus abençoe todos. Peço uma benção especial ao meu pai. Ele é de Crespã, de Vista Gaúcha, que hoje está completando 85 anos. Bênção. Semana abençoada. Com certeza, eu acho que é a nossa vice-prefeita, né? Patrícia Mantelli também, nossa vice-prefeita. Olha aí, Deus abençoe, né? Vai, meus parabéns aí para o nono, né? 85 anos de vida. É, tudo sangue por aí, né? Deus lhe bendiga, é o pai da nossa vice-prefeita Mantelli. Deus abençoe a Patrícia e o Charley. Também o casalzinho de nono aí, também Capoeira Grande, né? É, 85 anos é viver, né? Forte, bênção de Deus, né? Vamos abençoar. Abençoar esse povo aí, né? O casalzinho de nono, né? Aí, estão vivendo debaixo da mão de Deus aí. É, muito queijo, muito salame, né? É, Crespã, né? São italiano, né? Aí é os pais da nossa vice-prefeita, né? Deus abençoe. Augusto Nunes. Um aleluia, glória a Deus. Roda um hino. Vamos ver. Artéria. Artéria. Augusto, né? O irmão Agostinho Nunes, né? Deus abençoe o irmão Augusto Nunes, né? Está nos acompanhando também. O irmão Augusto também tem o CD dele maravilhoso. Sempre está tocando, trabalhando, né? Que bênção de Deus, né, irmãos? Deu maravilha. O irmão está chegando aí também conosco nesta manhã de segunda-feira, né? Aqui Vera, a irmã Vera Mendes. Amém, glória a Deus por tudo nós. É isso aí, irmão Vera, né? Não tem coisa mais linda do que nós ser grato a Deus, né? Na verdade, nem nós precisamos pedir muita coisa. Na verdade, nós não temos que pedir para Deus nada. O que nós temos que fazer, irmão, apenas agradecer, né? Apenas agradecer. Amém. Ele ficou muito feliz. Ah, é? Ah, se ele ficou feliz, se ele está escutando? É, o seu pai está escutando. Um abraço aí pro nono. Vivo mesmo. Tudo sane. Ninguém quer me dar a mão. Um abraço aí para ele e muitos anos de vida. Né? Que dure mais uns 85, né? Porque eu, né? Bênção do Senhor. Mais 85 anos. Saúde, coragem, fé, né? União. Que feliz do. Feliz do filho, da filha que tem o pai vivo, ou a mãe, com esta idade. Porque eu não tenho pai. Eu não tenho a minha mãe desde a idade de. Desde a idade de 12 anos eu perdi a minha mãe. E mais. Eu tenho 7 irmãos, né? E eu sou mais velho, imagina. Ainda menino perdi minha mãe, eu sinto até hoje. Mas você que tem a tua mãe, dá um abraço nela, né? Abraça a tua mãe e peça que Deus deixe os velhinhos até virar num cerne de alecrim. Num cerne de alecrim, um cerne de guajuvira, né? E fica ali, trate com carinho teu pai e tua mãe, abrace ele, lava os pés dele. Eita glória! É, bênção de Deus, irmão. Maravilha. Manoldina diz: a paz do Senhor, pastor Eliseu, aqui é. Vamos ver. Manoldina, eu peço um hino para homenagear todas as crianças, que hoje é o dia das crianças, e peço muita oração por nós aqui, e que Deus abençoe vocês lá.
É o Benjamin que tá escrevendo, né? O Benjamin é criando, mas tá escrevendo bem, né? É, conheça a letra do Benjamin. Vamos orar, irmão. Vamos orar sim, Deus vai dar vitória, né? Vamos orar porque é como... É como eu digo assim, nós não temos muito o que pedir, né, irmão? Mas agora agradecer, nós temos que muito agradecer. Agradecer o Senhor porque Ele merece toda a honra e toda a glória, né? Né? Temos que muito agradecer o Senhor porque Deus é maravilhoso. É, eu pelo menos, eu agradeço a Deus, né? Pela vida.

0: E a Melissa tá na foto aí, né? Roiando o vovô, né? Ô, Glória. Lá em Porto Alegre, lá em Eldorado Sul. A minha netinha, né? Deus abençoe a Isamara, o Miquel, o Micael, o meu genro Isaac, que estão trabalhando. O meu filho Eliel, a esposa dele. E também mais uma menininha que tá vindo, né? Eita, pastor, eu tô cheio de neto, né? Acho que vai dar uns 10 netos, né? Deus abençoe meu filho Elias também, no Basílio da Gama, aí o Elias, a Raíssa. Meus três netinhos aí também. E um abraço pro meu filho Ezequiel da Rosa, que está lá em Santa Helena, Paraná, trabalhando. Aí junto aí com o Kleber Moreira aí, né? Um abraço pra vocês aí, Santa Helena, Paraná, estão trabalhando aí em montagem. Deus guarde, Deus abençoe meus filhos aí.
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0: E também a minha filha Usana e meu genro lá em Blumenau, Santa Catarina. Deus abençoe minha filha lá também, né? Em Porto Alegre. Guarde, Deus guarde vocês.
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0: E nós temos aqui em Barra do Guarita. E vamos lá, irmão, vamos dando glória esta manhã, né?
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0: Vamos ver enquanto já são 10 horas 33 minutos, né? 10 horas 33 minutos. Vamos dando glória aí. Vocês que gostam de coitar uma gaita aí, né?
3: Meu irmão vai se chegando, o culto vai começar.
0: Vou mandar esse louvor aqui pro Noninha aí que tá completando 85 anos de vida, né? Gosta de uma gaita aí, né? Mandar um louvor pra você aí.

Aqui tem mais uma mensagem que diz aqui: a paz do Senhor Jesus Cristo, pastor. Mas vamos ver. Uma bênção para meu pai de 93 anos que está escutando o seu programa aqui em Santa Rosa. Vamos ver aqui. É Fernando Pinto da Silva. Ele gosta de louvor com gaita. Olha aí, né? Um abraço aí pro irmão com 93 anos. Só tem guri aqui na live, né? Eita maravilha, né? Só tem guri. Um com 85 anos e um outro com 93. Que benção, né? Mais 93 anos pra você em Santa Rosa, irmão, né? Ele gosta de gaita, né?

Muito bem, meus queridos irmãos, nesta manhã de segunda-feira. É, bênção de Deus. Mandar um louvor para Manoldina aí também, Santa Catarina, Mano Francisco, Mano Clarice também, nossos irmãos. E está comigo aqui o irmão, o meu netinho Theo, né? Meu netinho Theo, da Rosa da Luz. Eita, tá com o vovô aqui, né? Acompanhando aqui no estúdio, né? Junto com o vovô aqui. Tá no colo do vovô aqui, o Theo, né? Já tá aprendendo aí na programação, né? É, tem 4 aninhos, mas já tá com o vovô aqui escutando o programa. Deus abençoe, meu irmão Alejandro Serati. É, tudo santo, irmão. É, paz, irmão. Bendição. Saludo para mim, esposa Zuni de Banda, né? Deus bendiga, irmãos. Com certeza, irmãos argentinos. Estou na sintonia do programa El Sembrador, né? Que Deus derrame as ricas bênçãos sobre vocês aí, que estão nos acompanhando nesta manhã, né?

sermão Valdir Medeiros do Remanso do Uruguai. A irmã Terezinha está na escuta da programação. Deus lhe bendiga, irmão. Saúde e vitória nesta manhã.

bênção de Deus. Vamos ir parada firme em Jesus nesta manhã. Segunda-feira abençoada com chuva aqui no Rio Grande do Sul. Só vitória, só bênção de Deus, né? Que Deus guarde nosso Rio Grande do Sul amado.

Deus abençoe, irmão Lucilene e Elias. A paz do Senhor Jesus, pastor Eliseu, aqui em Portão. Estamos aqui em casa, um feriado hoje, né? Estamos na escuta do programa, que está uma bênção, um louvor para todos que estão na escuta. Amém? Aí em Portão, hoje é feriado nacional. Hoje é o dia das crianças, né? Então é um feriado nacional. O povo está aí em casa na escuta da programação nesta manhã maravilhosa. E o programa O Semeador é uma benção, irmãos. Eu comecei uns minutos antes do programa e a live já estava cheia de irmãos. Através do Facebook, eu tenho muita gente que através do Facebook, né? Através das redes sociais aqui, é bom, né? Eu não consegui aqui acessar a Rádio Renascer aqui em casa, né? Hoje, né? Não consegui sintonizar a Rádio Renascer, mas eu estou aqui pela live nesta manhã aqui, né? Não consegui no meu rádio aqui, não teve jeito, né? Mas temos aqui pelo Facebook, né? Se de repente alguém está escutando a Rádio Renascer aí pelas ondas, aí pode mandar um ok aí, porque eu não consigo aqui. No meu rádio não consigo, né? Escutar, né? Eu não tenho retorno aqui através do meu rádio, né? Só dá um chiu aqui na Rádio Renascer. Mas tá bom, tem aqui na live aí. Tá uma benção, né? Na live aí, muita gente aqui na live, né? Muita gente mesmo. Saludo para minha irmã Esther, também com uma palavra. Uma palavra balança pro no ou glória. Ela quer uma palavra, né? Vamos ler uma palavra aí. A palavra diz assim: mas tu, ó Senhor, és minha defesa, és minha glória, tu ergue minha cabeça. Salmo 3 e 4. Esta é a palavra, então, para sua irmã. Glória a Deus.

Deus abençoe a irmã Mari Alves também, né? Irmã Mari Alves, paz do Senhor, manda... vamos ver aqui, passou rápido. Paz do Senhor, manda um abraço para minha mãe. Tá ligado na Renascer. Tá ligado. Ela tá funcionando a Renascer aí, irmã. Aqui no meu rádio não quis pegar de jeito nenhum, não. Não consigo ter retorno aqui pela Renascer, né? Mas vocês estão escutando aí o programa pela Rádio Renascer. Deus abençoe nesta manhã, então um abraço aí para os pais aí da irmã Mari Alves, né? Pai, para mãe, para a família toda aí. Pai, um saludo caloroso, muito forte aí. Também aí da sua filha, né? Que está na sonoplastia dos botões da Rádio Renascer. E vamos ouvir louvor nesta manhã. Vanderlei Ribeiro, paz do Senhor, estou na escuta aqui em casa, em Criciúma, toca o hino, consertando o altar com Jair Pires. Olha, irmão, estão pedindo um louvor aí, vê se encontremos o Jair Pires por aí.

0: Este é o programa O Semeador, que leva a paz, a esperança até no teu lar, meu querido e amado irmão, irmã, na presença de Deus. A palavra do Senhor é poderosa, ela é fiel. Deus é justo nesta manhã. Aleluia. Louvado seja Deus.
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0: Aleluia.
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0: Irmãos, Deus é poderoso, Deus é fiel. E nós estamos aqui nesta manhã para transmitir a palavra de Deus, transmitir uma palavra de fé, de esperança, de alegria, de cura, de libertação, em nome de Jesus, em nome de Jesus Cristo de Nazaré, o nome mais alto, mais forte, o nome gigante, um nome poderoso, um nome fiel, que cura, que liberta, que salva, que abençoa. Esse nome é Jesus Cristo de Nazaré, né? Gratidão, gratidão e gratidão a Jesus. Você pode ser grato a Deus nesta manhã. Aleluia. Oh, maravilha. O irmão está dizendo aqui, aqui em Cristo Mal, tá pegando bem a rádio Renascer. É, mas que bom, irmãos, vocês estão sintonizando bem a Rádio Renascer nesta manhã, né? Então, com certeza é o meu rádio que está meio gripado aqui, não quis pegar, né? É, mas que bom que vocês estão ligadinhos, escutando o programa O Semeador. Irmãos, eu tenho muita gente aqui na live, eu tenho muita gente que nos segue nesta manhã. Oh, glória a Deus, ouvir a palavra, a esperança. Deus é fiel, Deus é verdadeiro, Deus é tremendo, e Deus vai curar nesta manhã. Aleluia. E está chegando mais mensagem aqui, minha esposa está trazendo mensagem para mim aqui. Eu vou ler a mensagem aqui. Irmão Celso de Cristo Mal, peça um hino de louvor, Daniel e Samuel. Só mais um passo, amém? Tem mais outra mensagem aqui. Paz do Senhor. Conseguiria me passar o número do Eliseu da Rosa, por favor? Dá para passar sim. Mais uma mensagem aqui embaixo.
2: Paz do Senhor, pastor Eliseu, estou na escuta no seu programa ali pelo aplicativo. Rádio Renascer, estou em Itaperando, Santa Catarina. Eu e a minha irmã, a Eli, nós estamos ouvindo o seu programa. Eu peço oração em meu favor e uma palavra. Amém.
3: Mandei um louvor aí para minha Daniel e Samuel. Viu você nada?
0: Mais uma mensagem aqui então, nesta manhã, temos na escuta um louvor com Gaúcho Alegre. Que paz de o Pido Maná. Deus lhe bendiga, irmãos. Tem mais dois áudios aqui, né? Já foi lido, né? Então Deus abençoe, os irmãos estão pedindo maná, estão pedindo aqui louvor, né? Daniel e Samuel. Eu vou ler o maná por irmão.
4: Mana
0: de Marielle Alves. Ela pede um louvor, né? Aqui eu vou tirar um maná para os irmãos aqui, ó. Ele protegerá os humildes do povo e salvará os filhos dos pobres e abaterá o opressor. Salmo 71, verso 4. Então tem palavra, irmão, aqui bastante maná. Aqui a gente não podemos esquecer aqui do louvor, né? Deus abençoe os irmãos que estão na escuta aí, nos ouvindo. E vamos seguir adiante com o Castelhano nesta manhã. Este é o programa El Sembrador, levando a paz, a esperança até no teu lar, falando de Jesus, falando da palavra. A Bíblia diz aqui, irmão. A Bíblia diz no livro de Êxodo, capítulo 4, versículo 10. Então disse Moisés ao Senhor: Ah, Senhor, eu não sou homem eloquente, nem de ontem, nem de antonte. Aleluia! tem nem ainda desde que tens falado ao teu servo, porque sou pesado de boca e pesado de língua. Oh, glória a Deus, que palavra! E disse-lhe o Senhor: quem fez a boca do homem? Ou quem fez o mundo? Ou o surdo? Ou o que vê? O cego? Não sou eu, o Senhor? Vai, pois, agora, e eu serei com a tua boca, e te ensinarei o que há de falar. Ele, porém, disse: ah, Senhor, envia por mão daquele quem tu has de enviar. Oh, glória a Deus! Irmãos, aqui está a palavra do Senhor. Deus falando com Moisés, Deus levantando Moisés para uma missão, Deus chamando Moisés para tirar o povo do Egito, para liderar diante do povo dele. Deus escolheu Moisés, um homem que é pesado de língua, não sabia falar, e Moisés disse: ah, Senhor, aleluia, eu sou um homem pesado de boca, de língua, não sei falar bonito, e nem sou eloquente, não sou fervoroso, aleluia. Mas o Senhor disse para ele: olha, eu sou o Senhor teu Deus, eu te escolhi, eu te chamei. Quem? O Senhor disse: quem que fez o mundo? O Senhor disse: quem que fez o mudo, cego, surdo, e aquele que ouve, aquele que fala? O Senhor disse: sou eu que estou te mandando, sou eu que falo contigo. Riba yamaste kanda nebia. Vai, vai, porque sou eu que vou dar palavra na tua boca. Por isso eu digo, amados e preciosos ouvintes, que ouve a palavra de Jesus. Talvez você está esperando uma palavra cheia de intelectualidade, uma palavra cheia de teoria, teologia, homens intelectual. Talvez você espera que alguém fale bonito. Talvez você está esperando que alguém saiba, aleluia, dibriar alguma coisa. Mas nesta manhã Deus está levantando homens igual Moisés, pesado de língua, de boca. Talvez não sei falar bonito, mas Deus disse: fala, meu povo, eu sou Senhor Deus, eu falarei, tirarei meu povo da terra do Egito. Deus está dizendo nesta manhã que ele vai tirar o povo dele da sequidão, ele vai tirar o povo dele da escravidão. Deus está dizendo nesta manhã ao nosso estadão do Rio Grande do Sul, estadão de Santa Catarina, Paraná, aos 27 estados do Brasil, Deus está dizendo que ele vai tirar o povo dele da sequidão. Aleluia! Ele é o Senhor, ele é Deus, ele está levantando o homem para tirar o povo da escravidão. Ribagassuricanda labagai, e vai levar para uma terra que manda leite e mel. Oh, maravilha! Meu irmão, nesta manhã, Deus é tremendo em suas palavras. Eu quero dizer que eu estou aqui não é para falar do meu trabalho, não é para falar de homens da terra, não é para falar de riquezas, tantas coisas. Eu estou aqui anunciando o Salvador,

nesta manhã, né? Aleluia. Wilson Paim, Deus abençoe, dá uma benção seu programa, que Deus abençoe sua família, amém. E Vanderlei disse glória a Deus. É, ele disse glória a Deus. Então, irmãos, Deus está falando aqui. Deus tem uma palavra para o povo. Deus precisou chamar Moisés, precisou transformar Moisés, um homem que tinha feito um assassinato no egípcio, depois fugiu e Deus chamou: venha, Moisés, eu vou perdoar os teus pecados, mas eu preciso de você, homem de coragem, homem de fé, para liderar o meu povo e tirar o povo do Egito. Muitas vezes eu quero dizer nesta manhã: o povo está no Egito, o povo está sofrendo, o povo está gemendo, e Deus está dizendo que ele vai tirar o povo da terra do Egito, é da sequidão, da escravidão, do pecado, de tanta coisa. Ele vai fazer, aleluia, uma transformação. Eu quero dizer nesta manhã, meus queridos e amados irmãos, é só Deus que pode transformar uma nação, é só Deus que pode transformar um povo. Deus está falando que ele vai fazer, é Deus que vai fazer. Deus tira, Deus coloca, Deus permite, Deus não permite. Ele disse: eu sou que sou, eu sou o Senhor, teu Deus, Moisés, sou eu que vou dar palavra em tua boca. Então, nesta manhã, não tema, povo de Deus, tenha coragem, missionário, tenha coragem, missionária, tenha coragem, pastor, que está chegando a hora de Deus fazer coisas tremendo, aleluia, trazer de volta o povo, trazer de volta uma fé, trazer de volta uma coragem, uma esperança de vida, de viver aonde pisamos a terra em que vivemos. Deus está falando nesta manhã, ricanda rabagá, suricanda rabagaia. Deus está curando. É nesta manhã, Deus já transformou a vida do irmão que estava de joelho e reconciliou com Deus esta manhã. Que Deus pode abençoar este programa de rádio, irmão. Eu tenho muita gente que segue comigo nesta live. Oricanda Lavaia, são servos de Deus, serva do Senhor, que estão nos acompanhando, nos ajudando, né? Louvado seja o nome do Senhor nesta manhã. Então você veja que Moisés diz: Senhor, eu não sei falar, Senhor. Eu não sei falar bonito, não sou eloquente. Era um homem tranquilo, né? Mas Deus diz: quem fez o mundo? Quem fez o cego? O que fala, o que vê? O Senhor, fui eu que fiz. Então eu posso fazer você falar do jeito que me agrada? É Deus que faz o homem falar. Mas muitas vezes os homens querem falar na língua deles, falar bonito, sair fora do texto, do contexto, sair fora da palavra. E Deus não quer. Deus quer que você seja natural. Deus quer que você seja um canal de bênção, um vaso, porque é Deus que vai usar o vaso. É claro que precisamos se aperfeiçoar, é claro que temos que parar para ouvir, mas Deus é que vai transformar o vaso. Está vendo, irmão? Como Deus transforma. Aleluia. Louvado seja o nome do Senhor. Maurício Almeida disse: glória a Deus. É verdade, irmão. Deus a levanta quando você pode ser bem feio, mas Deus faz tu falar bonito, né? Você pode ser feio, mas Deus faz você bonito, falar bonito, pregar bonito, do jeito que agrada a Deus, né? E então, quer dizer nesta manhã, meus irmãos, eu sou igual Moisés, um pouco meio garguejante, né? Eu sou igual Moisés, meio garguejante, até que quando eu era meio novo, eu não sabia, até eu garguejava bastante, né? E gargueja um pouco, mas não interessa. Deus quer que eu pregue assim, palavra, boca pesada, palavra pesada, mas do jeito de Deus. Ele: sou eu que coloco palavra na tua boca. Eu sou o que sou. Eu sou o que sou. Eu sou o que sou. Eu sou Senhor teu Deus. Creia em Deus, né? E eu vou orar, porque o relógio aqui pela Renascer já se foi, né? Amado Deus, querido Pai, em nome de Jesus, eu abençoe esse povo, Pai, pela palavra. Que Deus o abençoe, Deus o tenha. Deus use os seus vasos da maneira que o Senhor quiser usar. Do jeito

Deus está me usando, o Senhor está me usando, eu agradeço. Mas o Senhor pode usar vaso de várias maneiras. A obra é sua. Somos vasos das tuas mãos. E nós necessitamos do Senhor, Pai. E peço nesta manhã, o abençoe a todos, em nome de Jesus, nesta manhã. Deus lhe bendiga pela Rádio Renascer 91.3. E voltamos.

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De la mañana, 10 minutos, ahí estamos escuchando preciosas alabanzas en esta mañana. ¿Cómo es si Dios no ha que imposa? Abrazos a nossa irmã Irene, nosso irmão aí de Senador Salgado Filho. Alguns irmãos estão aí com dificuldade, né, para sintonizar a Rádio Renascera.

0: 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Dios bendiga al hermano Valdemar Piñera, a su esposa, la hermana Lucía, también, que están ahí en sintonía de la radio, programa Luz para las Naciones. Bon día, la paz del Señor, nos dicen a ser más Rosa Alves. Dios te bendiga, hermana Rosa, los hermanos ahí de Progreso que están en sintonía en esta mañana.
1: Paz del Señor, hermana Marielle. Aqui o irmão Augusto de Novo Machado, estou na escuta do programa, peço que a irmã, se por favor, me tirasse um maná para mim e me tocasse um hino assim para a escolha da irmã, tá bom, irmã? Que Deus abençoe em nome de Jesus.
0: Que Jesus te abençoe, irmão Augusto, a sua família, a família da Silva, nessa manhã, acompanhando a Rádio Renascer. Diz o Maná, irmão, seca-se as ervas e caem as flores, mas a palavra do nosso Deus subiste eternamente. Isaías 40, verso 8, nessa manhã, para nosso irmão. Que Jesus te abençoe, irmão Augusto, a sua família. A paz do Senhor, nós aqui de alegria estamos escutando o programa. Está uma bênção, eu, Tatiana e minha mãe, Sueli, pedimos um hino à escolha do programador. Deus abençoe a sua vida, irmã Tatiane. Aqui, Deus abençoe. Aí, irmã Tatiane, aqui em Alegria, a rádio não está pegando, mas estamos ouvindo através do aplicativo. Deus te abençoe, Tatiane. Deus abençoe a sua família, aos irmãos aí de Alegria que estão acompanhando através do aplicativo da Rádio Renascer. As irmãs, se for possível, um louvor com a irmã ainda que... Para te servir, Senhor, eu tenho que chorar. Deus abençoe, irmão Valdomiro, a sua esposa, a sua família. Que Jesus abençoe a vida de vocês nessa manhã. Irmão Celso de Criciúma, peço um louvor com Daniela e Samuel, só mais um passo. Jesus te abençoe, irmão Celso, os irmãos aí de Criciúma. A irmã Marília, estamos escutando o passado, maná, dice, el himno de Gilson Milo. Quem irá? La hermana Griselda de Pozo Azul.
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0: Ganha. Diz irmã Griselda, exortaos a todo que com coração firme permanezcan en el Señor Jesús, Hechos 11:23, para su meditación. El otro maná dice, porque Dios es el que va contigo, no te dejará y ni te desamparará. Deuteronomio 31, versículo 6, en esta mañana.
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0: A paz do Senhor, irmã Mariela, estou na sintonia da Rádio Renascer desde cedo. O programa é uma bênção para mim, irmão Orlando Dias Cárdias, de Santa Rosa. Aqui hoje é feriado e dia das crianças. Que Jesus abençoe, irmão Orlando. Jesus abençoe a todas as crianças aí do Brasil por hoje ser seu dia, né? Que Jesus venha abençoar.
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0: Jesus te abençoe, irmão Orlando, aos irmãos aí de Santa Rosa que estão ligadinhos conosco. Também temos mais participações aqui.
3: A paz do Senhor, irmã Mariela, irmão Pedro Lima, aqui da Vila Cascata, Horizontina. Temos em sintonia do programa do nosso irmão Valdir Weber. É uma benção o programa do irmão Valdir. Temos em sintonia, se for possível, rodar o hino com Mateus e Anse, o Jordão não passarei só. Então abençoa o programa.
0: Que Jesus abençoe, irmão Pedro Lima, os irmãos aí de Vila Cascata que estão ligadinho conosco nessa manhã. Logo mais nós vamos estar rodando aí os louvores a pedido.
4: Paz do Senhor, irmã, estou na escuta da Rádio Renascer. Sou aqui de Campina das Missões, Rio Grande do Sul. Gostaria de ouvir o hino, eu tenho um amigo que é inseparável. Sou Elmi da linha 1º de março.
0: Que Deus te bendiga, hermana Elmi, a sua família, em esta manhã que está aí em sintonia, diga a rádio, que o Senhor venha bendecir. Logo mais vai cantar aí o louvor, o amigo inseparável, paz del Senhor, diz. Dios bendiga ahí la vida de nuestros hermanos en esta mañana, la hermana Marilene, que el Señor venga a bendecir. Vamos a estar pasándole el link también a nuestra hermana que nos está pidiendo. Dice, paz de Dios, y puede pasar un himno de los herederos del reino. Soy Marcos, Dios te bendiga, hermano Marcos, a los hermanos que están ahí solicitando alabanza.

MC de la mañana, 25 minutos. Enseguida estoy aquí preparando, seleccionando las alabanzas que los hermanos fueron pidiendo en esta mañana. Tenemos varias participaciones a través del Facebook de la emisora FM Renacer. 91.3 es el Facebook de la radio. Para los hermanos que quieran estar acompañando en esta mañana, dice... Oren por mí, hermano Adriano Santo, quiero reconciliar con Dios. Oren para Dios escrever meu nome no livro da vida. Que Jesus te abençoe, irmão Adriano Santos. Que Jesus abençoe a tua vida, irmão Adriano, nessa manhã. Hermano José Martins, diz a paz do Senhor, estamos escuchando en familia. Pásame la alabanza de Matos Nascimento, soy de San Vicente. Dios bendiga al hermano José Martín, a los hermanos ahí de San Vicente que nos escuchan en esta mañana. Eloy Rodríguez, diz a paz, hermano. Jesús Eloy Rodríguez, de descanso, peço un maná y un louvor. Dios te abençoe, hermano Eloy, Dios abençoe a sua familia. E libertado do pecado foste feito servo da justiça. Romanos 6 e verso 18 nessa manhã para sua família, irmão Eloy. Irmã Lúcia de Oliveira, paz do Senhor Jesus Cristo, irmã, está lindo. Todos os louvores são lindos. Que Deus abençoe a todos vocês. Peço oração por mim e meu filho. Peço oração por meu filho Gian. Que Deus faça um milagre. Que o advogado ajude ele a se internar numa clínica. Diz ele precisa de ajuda para ele ir se internar numa clínica onde não entra nem cigarro, pois ele precisa ser liberto. Eu sei que Deus tem todos os poderes nas suas mãos para libertar. Ele só falta o juiz assinar para levar o meu filho e ser internado com urgência. Deus te abençoe, irmã Lúcia, nessa manhã. Deus abençoe aí seu filho também, nossa irmã, deixando um pedido de oração nessa manhã. A paz do Senhor, irmã, estamos na escuta, irmão Maurício de Almeida. Que Jesus te abençoe, irmão Maurício. Laura Raquel Borges dice, estamos en la escuta aquí en Estrela, Río Grande do Sul. Dios bendiga ahí la nuera del conductor del programa. Soy Jonathan Weber, filho del hermano Valdir Weber. Dios abençoe entonces ahí la hermana Laura, el hermano Jonathan. A la familia Weber en esta mañana.

Ahí estuvimos escuchando esta preciosa alabanza, Jordán, un pasar y sol, los hermanos ahí de Villa Cascata, en el Mon Pedro Lima. Olha aí, Gelson Mello chegando, cantando louvor. E quem irá nessa manhã? Temos aí pedidos também do louvor Amigo Inseparável.

0: los herderos del reino cantando en esta mañana esta hermosa alabanza y premeditación de nuestros hermanos que estuvieron solicitando la alabanza o grande triunfo. Alabanzas muy antiguas, alabanzas sacras que hablan a nuestros corazones. Olha aí o louvor gemido do crente. Também temos aqui o louvor já preparadinho aí com Jair Pires, o dever do crente. Também temos outros louvores aí a pedido com Jair Pires.
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0: Manorilda Saldanha também gosta muito desse louvor. Receba, Manorilda.

0: Las Andurinhas cantando en esta mañana la alabanza. Gemido tu crente. Deus abençoe a irmã Anair, pastora Dilmar. Receba o nosso abraço nessa manhã. Vamos trocar por um lar. Pastor Getúlio, a sua esposa também, que Jesus venha abençoar. A todos os programadores aqui da Rádio Renascer. A paz do Senhor, estamos aqui na escuta em São José, no Brasil. Peço o hino Não Vai Demorar. Deus abençoe a vida do nosso irmão Emiliano Robaldo. Robalo, aí está. Que Jesus te abençoe, irmão Emiliano, nessa manhã. Que Jesus abençoe a tua vida, a tua família também. Logo vamos estar aí procurando esse louvor, né? Que os irmãos estão pedindo.
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0: 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Pasamos un himno por Becerra Neto, toque de trompeta. El hermano Abel Carvalho, Dios te bendiga, hermano Abel, en esta mañana. Enseguida continuamos ahí seleccionando las alabanzas a pedido de los hermanos. Hermana Marila, estamos en la escucha. El hermano Elías Cardoso, Dios bendiga a los hermanos, a la familia Cardoso que nos escuchan esta mañana. 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

0: Que Jesus abençoe a vida do irmão Natan, a sua esposa também, programadores aqui da Rádio Renascer, das 14 às 15 horas. Deus abençoe o irmão Natan, Deus abençoe aí a sua esposa também.
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0: programa missionário aí, Arca da Aliança. Você é convidado especial, né, que está ouvindo nessa manhã, a participar e escutar aí a programação do nosso irmão Natan, sua esposa, às 14 às 15 horas. Paz de Dios, mi querida hermana Mari, te estoy escuchando, está una bendición. Dios te bendiga, hermana Juana, mi abrazo en esta mañana, hermana Juana, los hermanos ahí de Piñalito Sur.

0: Nayiri Piris cantando la alabanza a pedido de nuestro hermano Jair. Neshi Vai Ven, que Dios bendiga al hermano Jair, a su esposa, a su familia, que están ahí en sintonía de la radio.
1: Mariela, estamos aqui na audiência. Toca um louvor à escolha de vocês. Ele é um manazinho.
0: Que Jesus te abençoe, irmão José, a nossa irmã Denise. Vê de quão grande caridade nos tem concedido o Pai, que fôssemos chamados filho de Deus. João 3:16. Deus te abençoe aí, irmão José, a nossa irmã Denise, que estão acompanhando a programação.
2: Irmã, estou lá escutando a programação desde San Antonio, quilômetro 130, está uma bendição.
0: Que Dios bendiga a nuestros hermanos ahí de San Antonio, la hermana Marilene. Que Dios te bendiga, hermana, en esta mañana. La próxima alabanza dedicamos muy en especial para usted también y su familia. La alabanza para nuestros hermanos de Córdoba. Luego más canta también Bezarra Neto. Colabora y apellido de nuestro hermano Abel.

0: Preciosa alabanza, escuchábamos ahí en esta mañana. No sé quién canta, mas já vamos descobrir aí quem canta. Esse louvor foi enviado para nós aqui no estúdio e oferecido muito especial também à irmã Denise, irmão José, nessa manhã que estão acompanhando. Já encerramos aí o horário da programação Luz para as Nações. Deus te bendiga, mano Valdeira. Espero na próxima segunda-feira ver o irmão Valdir aqui conduzindo sua programação. Entramos aí no horário da programação Jesus, o Bom Pastor.
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0: Pero seguimos aí complaciendo a la audiência nesta manhã. Los teléfonos siguen disponibles para los hermanos en esta mañana al 3755-2630 y 570-6436-36. Telefone brasileiro daria 55999-101707 para nuestros hermanos. Vamos aquí a estar complaciendo ahí con la alabanza de Bezarra Neto. En esta mañana va a cantar la alabanza O Toque da Trombeta ahí para nuestro hermano Abel. Después tenemos otros pedidos ahí que vamos a ir seleccionando, mas antes Dios abençoe, hermano. Marcos Aparicio Machado, a paz do Senhor, estamos escutando o programa com minha esposa e meus filhos. Está uma bênção, peço o hino, segura nas mãos de Deus. Que Jesus abençoe, irmão Marcos, a irmã Sidinara, a sua família, Jesus venha abençoar. E vamos estar aí procurando também esse louvor e também o louvor aí. Não vai demorar. Vamos ver quem canta esse louvor aí, não vai demorar.

0: Tenemos aquí más participaciones en esta mañana. 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Continuamos aquí con los audios de nuestros hermanos.
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0: Dios te bendiga, hermana Rosa, los hermanos ahí de Alicia. Jehová oirá cuando yo a él clamare, Salmos 4:13, en esta mañana para su meditación, hermana Rosa. 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
2: Hola, paz del Señor, para toda amada audiencia. De bênção, programa. Uma chuva gostosa que Deus mandou para nós. Nós estamos aqui assistindo o programa, eu e minha esposa. Estamos aí, curtindo a chuva. Que Deus abençoe vocês aí na Rádio Renascer.
0: Que Jesus abençoe aí a vida do nosso irmão Celso, a sua esposa, que estão aí ligadinho conosco também na programação. Que Jesus abençoe, irmão Celso.

0: Jesus abençoe a nossa irmã Ivone Rodrigues. A paz do Senhor Jesus, irmã, eu quero
1: está no parto.
0: Que Jesus te abençoe, irmã Ivone. Depois vou estar pegando aí a informação para estar passando aí para os irmãos, né?
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0: Que Jesus

0: 12 del mediodía, 19 minutos. Buen provecho a los hermanos que están ahí almorzando en este mediodía y sintonizando FM Renacer. Que Dios le bendiga. A nuestra hermana Iris. Arlete dos Santos, a paz do Senhor, estou na escuta na cidade de Inhacorá, Rio Grande do Sul. Deus te abençoe, irmã Iris, Arlete dos Santos, a sua família, que estão aí acompanhando a Rádio Renascer através do Facebook da rádio. Que Jesus te abençoe, minha amada, nessa manhã, nesse meio-dia, quase tarde já. Temos aqui pedidos, vamos estar escuchando aí a nossa irmã, né? Está aí ouvindo a programação, programadora aqui da Rádio Renascer também, nossa irmã Inês Regina. Que Deus abençoe a sua vida, irmã Inês.
1: Paz do Senhor, irmã Marielle, estou na audiência da programação. Deus abençoe a todos os irmãos, um grande abraço. Aqui é feriado, bastante chuva, mas em tudo dai graças, diz a palavra. Eu mando um abraço para o meu pai de 93 anos, seu Estefano Pinto da Silva, que está ouvindo a programação. Larga um louvor de gaita, que ele gosta bastante. Paz do Senhor Jesus, minha amada irmã. Bom programa.
0: Que Jesus te abençoe, irmã Inês. Meu abraço nessa manhã aí para a irmã, para o seu pai também. Logo vamos estar rodando aí um belo louvor aí. De gaita e violão, né? Deus abençoe. Temos aqui mais participações. Vamos estar dando a conhecer.
2: Paz de Deus, irmã Mariela. Eu estou enviando um hino na Renascer. Não sei de quem é o horário, de quem é a programação. Mas se tu pudesse me fazer o favor de passar esse hino aí na rádio, estou mandando o áudio para comunicar que estou em sintonia da emissora. Estou cocinando, escutando a emissora e lá, irmã.
0: Que Deus bendiga, hermano Ramon de Oliveira. Deus bendiga a sua família. E já que a irmã Inês nos pediu um louvor aí de gaita para o seu pai, né? Não conheço a letra do louvor.
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0: Mas é muito lindo. Deus abençoe, irmão Ramon. Vamos estar ouvindo aí esse louvor, então, para o irmão Ramon de Oliveira, a sua família, oferecendo também ao pai da irmã Inês. E logo mais canta aí Danilo e Samuel, alavança carpinteiro, pregador, para complacer aí o nosso irmão Pastor Roque.

Daniel y Samuel cantando esta hermosa alabanza, alabanza Carpintero Pregador, ahí a pedido del hermano Pastor Roque, Dios bendiga. Irmão José quer ouvir esse louvor, né, irmão José? Que Jesus abençoe a tua vida, irmão José, irmã Denise.

Ahí escuchábamos esta preciosa alabanza pedindo nosso irmão José, que Jesus venha abençoar a vida do irmão José, que está aí acompanhando a programação também nesse meio-dia. Programa Jesus, el buen pastor. Dios bendiga la mar a mí.

Precios Alabanza, escuchamos en este mediodía, 12 del mediodía, 38 minutos. Nós irmãos Denise, louvando o nome do Senhor, aí com louvor missionário. Deus abençoe a vida de cada um de vocês que estão aí na audiência, acompanhando a programação. Deus bendiga. 12 del mediodía, 39 minutos. Seguimos seleccionando alabanza aquí. Este es el horario de la programación. Jesús, el buen pastor, la hermana Miriam, hermanos Mara.

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0: Jair Piris cantando esta hermosa alabanza, entonces ahí para meditación espiritual de los hermanos. Ya vamos encerrando el programa. El programa ahí de nuestra hermana Miriam, Jesús el buen pastor. Dios bendiga a cada uno, gracias a toda la audiencia por escucharnos en esta mañana.
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1: E depois o versículo 7. Em Jeremias 33, os irmãos já conhecem de quase salteados, pois é um dos textuários da Bíblia. Mas está escrito. A minha versão é NVI. Obrigado. Jeremias ainda estava preso no pátio da guarda quando o Senhor lhe dirigiu a palavra pela segunda vez. Assim diz o Senhor que fez a terra, o Senhor que a formou e a firmou. Seu nome é Senhor. Clame a mim e eu responderei e lhe direi coisas grandiosas e insondáveis que você não conhece. Versículo 6. Todavia, trarei restauração e cura para ela. Curarei o meu povo e lhe darei muita prosperidade e segurança. Mudarei a sorte de Judá e de Israel e reconstruirei como antigamente. Amém? Queiram tornar os vossos assentos. Queridos, com muita alegria, quero externar a minha gratidão a Deus pelo privilégio de estar entre vós. E para tanto agradeço Pastor Valdir, que quando o pastor Devair me ligou, foi na anuência do mesmo. Então eu quero lhe agradecer, pastor, ao pastor Cosmo como primeiro vice, e em nome deles a todos os demais obreiros, à igreja, que Deus continue vos abençoando. Registro a minha gratidão ao pastor Devair pelo convite, a credibilidade do trabalho, pastor Devair, a receptividade juntamente com o pastor Divino, que Deus recompense a forma carinhosa que dispensaram a mim. E agradecendo a Deus pela vida de todos os demais pastores de regiões, das congregações, das regiões, meu amigo pastor Ricardo, é um prazer, é um filho do coração. Que Deus abençoe. Queridos, o tema está proposto. A Bíblia diz no Novo Testamento que tudo quanto antes foi escrito é para o nosso proveito. E como quase todas as parábolas do Novo Testamento, proferida por Cristo, tinha um relacionamento direto com Israel. Então eu quero tomar por base esse texto para trazer uma mensagem de restauração, quando nada parece possível. Os irmãos hão de convir que a promessa que Deus fez a Abraão era colocar os seus descendentes em uma terra boa que manava leite e mel. Partindo do pressuposto, há quem diga que o mel vinha das tâmaras, que hoje é um dos cartões postais de Israel, e a produtividade do leite das cabras. Em suma, era uma terra aonde o próprio texto já diz próspera. Era uma terra produtiva. Era uma terra de enriquecimento. Era uma terra onde qualquer empreendedor teria coragem de investir. Então a Bíblia nos diz que quando Deus conduz o povo, e suportando a dureza do coração, pois a parábola em apreço está voltando para uma dureza de coração e rebeldia, Deus coloca Israel na terra que prometeu a Abraão, a Isaac e a Jacó. Agora o povo de Deus tinha tudo para desfrutar do melhor. O povo estava no lugar certo. O povo estava na hora certa. O povo poderia lembrar de quantos antes passaram e custaram a própria vida, como diz Deus de Abraão. Ele não conseguiu entrar, só viu de longe. Aquilo que Moisés abdicou de ser chamado filho da filha de Faraó, preferindo sofrer com o povo, não teve o direito de entrar na terra prometida. Agora uma nova geração toma posse da terra. Só que Deus esperava bons frutos. Veja o que Deus diz por meio de Isaías. Deus esperava que Israel desse frutos bons. Mas aquela nova geração, em uma terra próspera, produtiva, com o apoio de Deus, com todo o glamour, com todo o amparato que Deus lhe deu, rebeliou-se contra Deus. E Deus foi deixado de lado. Então a Bíblia diz que aquele povo feriu a Deus. A Bíblia diz que aquele povo chamado Israel decepcionou. Adorando a outros deuses. Então vem o rei, vem a monarquia. E Salomão é engrandecido como o rei mais próspero. Salomão engoldou, Salomão se envaideceu. E para manter a luxúria do palácio do rei, Ele começou a explorar com impostos exorbitantes e insuportáveis sobretudo os mais pobres da região do norte. O envadecer de Salomão os fez pecar contra Deus. Decepções, cima, excepções. Aí Deus diz: vou rasgar o reino, vou rasgar o reino. Mas por amor a Davi, eu não vou tirar a dinastia, mas vou dividir. Quando Salomão morre, que o seu filho assume, a primeira coisa que o povo estava sufocado do norte vai é pedir que ele abaixasse os impostos, pois eles não conseguiam pagar. Mas em resposta: se o meu pai foi duro, eu vou ser pior ainda. E há um cisma. Aquilo que Deus esperava de bom, deu o contrário. O projeto Israel se divide. 10 tribos para o norte e 2 no sul. Então a coisa agora começou a agravar. Porque aquele povo que foi para o norte criou-se rixa com os irmãos do sul, a ponto de guerrearem um contra o outro. Quem foi para o norte não podia mais voltar para Jerusalém para adorar, porque havia disputa política entre os reis Jeroboão e Roboão. Então o pessoal do norte faz o seguinte: liderado por Jeroboão, os profetas se calaram. E Jeroboão ergue 2 bezerros de ouro e coloca no norte para o povo oferecer sacrifício e adorar e creditar a estes bezerros o feito de os haver tirado do Egito. Deus tinha motivos para descartar. Esse povo se afastou de Deus, saiu de casa e virou as costas para Deus. Então a Bíblia diz que em vez de desprezar, sendo deixado de lado, sendo abandonado, quebrando o povo a aliança que Deus fez, aí Deus começa a investir para trazê-los de volta para casa. Aí o que é que Deus faz? Deus levanta o jovem Oséias e diz: Oséias, vai ao norte, porque o meu povo adulterou contra mim. E quando tu chegar no norte, procura uma mulher de prostituição, ou seja, em síntese, uma prostituta. Você se aproxima dela, entre aspas, uma mulher sem respeito, sem nome, sem valor, e você se apaixona por ela, Zezés. Uma mulher que ninguém dá crédito. Ame-a, tire-a da vergonha, de nome, de casa, de filhos, e a ame acima de tudo. E o jovem profeta dirigiu-se ao norte. Chegou, se aproximou de uma prostituta, tirou a vergonha dela, assumiu o compromisso, deu casa, deu amor, deu filhos. Quando ela estava mais amada pelos filhos, pelo marido, a saudade do prostíbulo veio, e ela largou o marido, largou os filhos e saiu de casa. E voltou para o prostíbulo. Aí Deus disse: Oséias, volta no prostíbulo de novo. E traz ela de volta. Ama mais do que o que você amava. Não leva em conta os seus erros. E quando Israel te perguntar: que loucura é essa, profeta? Você vai dizer: assim diz o Senhor. Assim vocês fizeram comigo, adorando a outros deuses e virando as costas para mim. Mas eu amo tanto vocês que eu quero vocês de volta. Voltem para mim. Eles não quiseram voltar. Preferiram ficar na vergonha. Aí vem os assírios. E como juízo e aprendizado, devasta as tribos do norte. Aquilo que era a casa, o lugar, a prosperidade, foi passada a outros. E eles voltaram a ser escravos de novo na Assíria. Aí vem Jerusalém, Judá, o lugar da adoração. A princesa das nações, a cidade que os vizinhos, que anteriormente eram inimigos, reverenciavam, porque sabia que lá habitava o Deus de Israel. Mas Judá também não aprendeu e adulterou contra Deus, adorando os Baalins e deixando e virando as costas para Deus. Deus foi deixado de lado. E ele poderia desistir, mas não. Havia uma urgência. Deus queria se aproximar de Judá, mas Judá não queria mais Deus. Aí Deus levanta um jovem e dá-lhe uma visão, chamado Isaías. E Deus pega Isaías em espírito, leva ao céu e revela o que estava acontecendo. E a pauta urgencial da reunião no céu era uma voz. Era alguém que tivesse coragem de entrar em Jerusalém e dizer a Jerusalém: Deus ama vocês e quer que vocês voltem para Ele. Quem há de ir por nós? Quem nós vamos enviar? Sensibilizado pela urgência, Isaías diz: eis-me aqui, Senhor, envia-me a mim. Você vai ver que a primeira revelação que Isaías tem como profeta é um lamento. A situação estava tão horrível, e Deus não queria ver a destruição do seu filho, do seu povo. Porque qual é o pai que quer ver o filho sofrer? Aí Deus diz: Isaías, o boi conhece o seu dono, o jumento, o coxo que come. Mas o meu povo não me conhece, Isaías. O meu povo virou as costas para mim. Deus estava dizendo: Isaías, o animal irracional, como o boi e o jumento, tem mais sensibilidade, tem mais sentimento do que o meu povo. Porque eles não erram aonde o caminho de comer. Eles não abandonam o seu dono. Mas o meu povo fez isso comigo. Mas eu quero que você diga ao meu povo: tornem-se a mim, voltem para mim, e eu tornarei, eu receberei vocês. Olha o que o profeta diz. Deus manda ele dizer. O erro do povo era visível. Aí Deus diz: Isaías, diga ao meu povo que o pecado dele pode estar feito escarlate,
2: pode estar como carmesim, se tiver como escarlate, eu vou deixar branco como a branca lã, se tiver feito carmesim, eu deixo branco como a branca neve, eu não vou levar em conta o erro. O que isso queria dizer é que na época, essas duas tonalidades de cores eram muito conhecidas. E Deus estava dizendo o que o povo entendia, o tecido. Se uma gota ou um pingo do escarlate ou da tonalidade do carmesim atingisse, por exemplo, esse lenço, estava perdido, não havia antídoto que o tornasse limpo de novo. Aí Deus estava dizendo, diga, o povo sabia disso, Deus fala a língua do povo, diga que eu não vou levar em conta o erro, eu só quero que eles voltem para mim, porque o pecado pode estar, não ter mais jeito, mas para mim vão dar jeito, eu vou deixar branco de novo, eu vou deixar limpo de novo. Mas o povo não quer voltar. Aí Deus vai e diz, Isaías, fala para eles, olha quanto Deus ama a gente. Diga a eles que fui eu que criei-os. Diga a eles que sou eu que sustento eles com a minha mão direita. Eu amo tanto, Isaías. E diga a ele que eu vou envergonhar, vou confundir todos que se levantarem contra eles, tornar-se-ão em nada. Porque se eu operar, quem vai impedir? Pergunte a ele, Isaías capítulo 49. Pergunte a ele. Se uma mãe que gerou um filho no seu ventre, e se ela está amamentando o seu filho, ou seja, se o seu filho estiver chorando, mãe, quero mamar, se ela vai esquecer dele? Mas mesmo assim, Isaías, diga a eles, se ela se esquecer deles, todavia, eu não vou me esquecer do meu povo Israel. Voltem para casa, voltem para mim, tornem-se a mim. O meu amor é maior do que as vossas fraquezas. Diga para quem está ao teu lado, se você pode, diga as tuas fraquezas, diga para as tuas fraquezas, os teus erros não são maiores do que o amor do Deus que te amou, não são maiores. Isaías profetiza em um período de 3 reinados: Uzias, 4, Uzias, Jotão, Uzias e morre, 3, Uzias, Jotão, Acais e Ezequias. Por meio de Ezequias houve uma reforma espiritual. Mas quando o rei Manassés chegou, desmanchou tudo. E como o ser humano é propenso ao erro, o povo voltou pior do que antes. Aí agora Isaías foi perseguido, diz o Talmud. Agora, liderado por Manassés, o rei, tinham que calar a voz do profeta, porque incomodava. A tradição diz que Isaías foi pego escondido dentro de um rolo de pau. E a ordem do rei foi serrar a madeira com o profeta dentro. Isaías foi serrado no meio, segundo a tradição do Talmud. E a notícia se espalha. Acabou. Todos aqueles jovens que queriam ser profeta, que sonhavam, que estudavam, não vale a pena. A notícia se espalha em toda Jerusalém e adjacência, a forma cruel, abúbrita, que o profeta faleceu. Veja que não havia mais voz. Parecia que Deus tinha desistido. Aí quando aparentemente não tinha um profeta, aí Deus cria um contraponto. para não desistir do seu povo. Como entender isso, gente? Aí Deus vai na cidade de Anatote, que é uma cidade de sacerdote, não de profetas, e chega na casa do sacerdote Uquias e não questiona. Tem um jovem de cerca de 17 anos, diz a história, e Deus já vai dizendo: antes que tu te formasse no ventre, nem perguntou se ele queria ser profeta. Antes que tu te formasse no ventre, antes de tu sonhar em se formar, eu já te conhecia. Antes de tu nascer, eu já tinha te santificado e te dado como profeta. Eu já tinha te consagrado para as nações. Mas a notícia era cruel. Anatote é a adjacência de Jerusalém. Jeremias sabia do entorno. Aí Jeremias reluta: não, Senhor, eu sou inexperiente, sou novo demais, não sei falar. Não diga isso. Aonde eu mandar você ir, você vai. O que eu mandar você falar, você vai falar. E sabe o que dói? Há uma relutância. Era ele dizendo não e eu dizendo sim. E ele é convencido quando Deus diz: eu vou com você, eu vou te livrar de qualquer coisa. Aí ele diz: se é assim, eu quero acreditar, então eu topo. E qual é a mensagem para ele? Advertir Judá a voltar para Deus antes do juízo vir. E Jeremias vai profetizar como sacerdote. O sentimento de um sacerdote é diferente do profeta. O sentimento de um sacerdote é amor. O profeta é madeira. O profeta é entregar o recado e ir embora. Mas o sacerdote não. Ele sofre com o povo. Ele chora pelo povo. Aí Deus vai revelando a Jeremias: caso não houvesse arrependimento, o que ia acontecer? Aí Jeremias não aguenta e vai falando. Jerusalém era lotada nas festividades. Jerusalém tinha as praças lotadas dos seus velhos e louvores no meio da rua. Aí Jeremias, diz a Bíblia, que ele vai profetizando, e quanto mais profetizava, mais o coração do povo endurecia. Em vez do povo amar a sua mensagem, repudiava. E Deus insistindo. A Bíblia diz que ele foi profetizar. O templo, tempo de festa, cheio, a cidade cheia de gente. E ele vai profetizando e gritando: arrependam-se, voltem a Deus, senão os caldeus destruirá vocês, assim diz o Senhor. Aí foram dizer, não foram dizer ao diácono, não foram dizer ao presbítero, foram dizer ao chefe dos obreiros, ao chefe dos sacerdotes, que era Passur, o homem que tinha autoridade sobre os soldados, o segundo depois, o primeiro depois do sumo sacerdote. Disseram a Passur: Jeremias está desanimando o povo. Jeremias está trazendo miséria para o povo. Aí Passur se levanta, vai lá de público, esmurra o profeta na cara. Eu creio que o sangue desce. Depois de envergonhado, esbofeteado, capítulo 20, ele é colocado ao público, amarrado na porta do templo superior, a porta de Benjamim. Amarra as correntes no cepo, no calcanhar e nos punhos, e ele passa a noite exposto à vergonha. E Deus, é aqui que a gente muitas vezes não entende. Esse povo para Deus vale mais do que tudo. É por isso que muitas vezes a gente questiona. É por isso que muitas vezes a gente não consegue dormir com o problema do povo. Porque o povo para Deus é prioridade. O amor de Deus pelo seu povo é prioridade. Exposto, todo mundo que passava zoava, zombava dele. A Bíblia diz que quando amanhece o dia, ele é solto pelo próprio Passu. E quando o solta, ele na hora diz: escuta, Passu, o que diz o Senhor. O teu nome não vai ser mais Passu, mas vai ser vergonha, porque você vai ser envergonhado. Mas quando ele sai dali, a depressão vem. Como? E Deus em silêncio. Era hora dele abrir mão e abandonar o povo. Aí quando o princípio da depressão vem, capítulo 20, ele vai desabafar. Veja o que é que ele diz, gente. Ele diz: Senhor, o Senhor me enganou. Eu te disse que eu não queria. Eu relutei. O Senhor me persuadiu e foi mais forte do que eu e me venceu. Eu aceitei. Mas olha o que eu me tornei agora. Eu me tornei opróbrio. Eu me tornei uma vergonha. Eu sou escárnio para o teu povo. A tua palavra na minha boca parece que não vale mais nada. Quanto mais eu falo, mais eu sofro. O Senhor disse que me conhecia antes de eu nascer. Por que me deixou nascer? Olha a depressão de um profeta. Por que o Senhor não me matou ainda no ventre da minha mãe? Maldito quem disse ao meu pai que tinha nascido homem. E eu estou sofrendo mais, Deus. Por quê? Eu já pensei em desistir. Eu já disse para mim: não vou falar mais. Mas eu não estou conseguindo, porque toda vez que eu penso em parar, acende uma chama dentro do meu coração. Ei, não dá mais para desistir. Tudo por amor aos que saíram de casa. Tudo para trazer os filhos perdidos para casa. Aí ele volta a falar e vai falar para o rei Zedequias. Aí Zedequias manda prendê-lo. Você está insultando-me e está entristecendo o povo. Joga numa cisterna, é jogado dentro do poço. Alguém, Ricardo, vai interceder e diz: rei, o que o senhor fez com Jeremias não está certo, não. Para isso nós somos chamados, amigos. Às vezes a gente olha para alguém e diz: não vale mais nada. Mas Deus vê diferente. É filho, é filho. Saiu de casa, está distante, mas não deixou de ser filho. Tiram da cisterna e o coloca na prisão do pátio. Ele agora está preso. Vou usar um contexto bem odiado: no quartel general. Sem ter direito à liberdade. Aí Deus vem no capítulo 32 e mostra o que ia fazer. Deus diz: Jeremias, essa terra que era boa, eu vou assolar. Eu vou arrebentar, Jeremias. Isso aqui vai ficar deserto. Ninguém vai acreditar mais. Mas faz o seguinte, Jeremias. O teu primo Hananael está vindo aí. Ele vai procurar você aqui na prisão. E ele vai te oferecer um campo de terra. Aos olhos humanos, o que eu vou fazer vai parecer irreversível. Mas compra, investe e pega a escritura, coloca num vaso de barro. Vai demorar muito, mas ainda vai ter jeito. Eu vou restaurar. Ele compra. Mas a oração não estava resolvendo. Por isso que o capítulo 33, esse capítulo a gente prega, a gente vê muito, que Deus vai revelar algo profundo, está revelado já. Veja que é pela segunda vez, porque a primeira está no capítulo 32. Pela segunda vez veio a palavra do Senhor a Jeremias, quando ele ainda estava preso no pátio. E essa palavra vem, por quê? Porque Jeremias não estava aguentando mais, e o clamor não é oração, o clamor é no limite, é gritar, é o desespero. Grita, grita, chama, grita pelo meu nome e eu vou te dizer o que eu vou fazer depois disso. Grita e eu vou te revelar o que ninguém ainda viu e o que ninguém acredita. O que é, Senhor? Em grito, me revela. Aí Deus diz: eu vou trazer restauração. Eu vou trazer de volta o meu povo. Ninguém vai acreditar, Jeremias, mas eu vou reconstruir como no princípio. Lembra do princípio? Eu vou fazer do mesmo jeito. Acredita, eu vou apertar, mas eu vou reformar. Aí os caldeus vêm, devasta Jerusalém. Quem era livre se torna escravo. A terra que era boa se torna deserta, improdutiva. Jeremias na sequência diz: a terra ficou desolada. No capítulo 32, a terra ficou abandonada. Aquilo que produzia não produzia mais. A terra que era visitada por pessoas do mundo todo se tornou morada de raposa e morada de chacais. O mato cresceu, só ficou os pobres. Quem olhava, os inimigos dizia: agora foi o fim, acabou. O Nabucodonosor pega o povo, leva para o cativeiro como escravo, vergonha. Aquelas nações que chamava Jerusalém a princesa, agora levantava os pendões agradecendo a Nabucodonosor, dizendo: nunca mais eles voltarão para o lar, nunca mais eles voltarão para a casa. Aí Nabucodonosor mandou dizer ao Jeremias. A profecia de Jeremias chegou na Babilônia. Aí Nabucodonosor chamou o seu comandante Nebuzaradã e disse: olha, faça o que quiser com Jerusalém, mas não toque no profeta, tira da prisão. E diga a ele que venha, que eu vou cuidar dele. Ele não vai vir como escravo, vai vir como meu convidado. Qual pastor, pregador, missionário que não queria isso? Só ficou miséria, gente. Quem olhava dizia: acabou, fumaça, monturo, capim, os que ficaram eram pobres, sem futuro. Aí o comandante disse: o rei mandou você ir comigo. Vou não. Mas não é possível. Como é que você não vai? Você vai ficar fazendo o que aqui? Só tem miséria, não tem mais esperança. Vou continuar aqui. Fazendo o que? Vou continuar dizendo que ainda há esperança. Agora aquele homem, aquele profeta, aquele jovem que via a cidade cheia, o templo cheio, e ele profetizando, agora andava por cima do lixo, dos monturos, fugindo dos chacais e gritando: assim diz o Senhor, ainda há esperança, ainda vão se comprar casa aqui de novo, ainda vai ter restauração, ainda vão se vender boi aqui, ainda vai ter adoração aqui. É por isso que eu tenho medo de falar mal de um crente. É por isso que todas as vezes que eu encontro um afastado, eu o tenho como herói. Muitas vezes, gente, a gente prega, muitas vezes A gente faz cultos como estes. Olhe para cá, por favor. Mas na maioria das vezes a gente se esquece do principal motivo. Eu costumo dizer que muitas vezes a gente está aqui um pertinho do outro. Eu achei lindo quando eu ouvi dizer, faz alguns anos que a gente começou essa obra e eu já estava aqui. O que eu quero dizer com isso é que tem vezes que do banco do lado da gente tem lágrimas. Você ralou, você chorou, você pregou junto, você carregou massa junto, mas como você não é perfeito, às vezes se fere, comete um erro, e o que é que a gente faz? A gente, entre aspas, abandonar. Ah, errou. Primeira coisa, exclui. Será que nós teríamos coragem de colocar Pedro de novo no ministério? Será que nós teríamos coragem de trazer Tomé para casa de volta? Olha para quem está ao teu lado, se você puder, diga para ele: deixa eu te pedir um favor. Mas fala com vida, diga: deixa eu te pedir um favor. Eu não sou perfeito, diga a ele: eu não sou perfeito. Eu sou guerreiro. Diga, mas se algum dia eu cometer um erro, esquece de mim, não. Diga para ele: se depender de mim, você nunca vai ficar para trás.
1: Alegria. Desejo saudar a todos com a paz do Senhor. Eu quero ler um texto, tendo em vista que a igreja está de pé. Jeremias 33 tem um texto que eu quero ler para conciliar ao tema. Eu quero ler os três primeiros versículos. Ele não conseguiu entrar, só viu de longe. Aquilo que Moisés abdicou de ser chamado filho da filha de Faraó, preferindo sofrer com o povo, não teve o direito de entrar na terra prometida. Agora uma nova geração toma posse da terra. Só que Deus esperava bons frutos. Veja o que Deus diz por meio de Isaías. Deus esperava que Israel desse frutos bons. Mas aquela nova geração, em uma terra próspera, produtiva, com o apoio de Deus, com todo o glamour, com todo o amparato que Deus lhe deu, rebeliou-se contra Deus. E Deus foi deixado de lado. Então a Bíblia diz que aquele povo feriu a Deus. A Bíblia diz que aquele povo chamado Israel decepcionou. Adorando a outros deuses. Então vem o rei, vem a monarquia. E Salomão é engrandecido como rei
2: mas próspero. Salomão engoldou, Salomão se envaideceu. E para manter a luxúria do palácio, do rei, ele começou a explorar com impostos exorbitantes e insuportáveis sobretudo os mais pobres da região do norte. O envadecer de Salomão os fez pecar contra Deus. Decepções, cima, excepções. Aí Deus diz: vou rasgar o reino, vou rasgar o reino. Mas por amor a Davi, eu não vou tirar a dinastia, mas vou dividir. Quando Salomão morre, que o seu filho assume, a primeira coisa que o povo estava sufocado do norte vai, é pedir que ele abaixasse os impostos, pois eles não conseguiam pagar. Mas em resposta: se o meu pai foi duro, eu vou ser pior ainda. E há um cisma. Aquilo que Deus esperava de bom, deu o contrário. O projeto Israel se divide. 10 tribos para o norte e 2 no sul. Então a coisa agora começou a agravar. Porque aquele povo que foi para o norte criou-se rixa com os irmãos do sul, a ponto de guerrearem um contra o outro. Quem foi para o norte não podia mais voltar para Jerusalém para adorar, porque havia disputa política entre os reis Jeroboão e Roboão. Então o pessoal do norte faz o seguinte, liderado por Jeroboão, os profetas se calaram. E Jeroboão ergue 2 bezerros de ouro e coloca no norte para o povo oferecer sacrifício e adorar e creditar a estes bezerros o feito de os haver tirado do Egito. Deus tinha motivos para descartar. Esse povo se afastou de Deus, saiu de casa e virou as costas para Deus. Então a Bíblia diz que em vez de desprezar, sendo deixado de lado, sendo abandonado, quebrando o povo a aliança que Deus fez, aí Deus começa a investir para trazê-los de volta para casa. Aí o que é que Deus faz? Deus levanta o jovem Oséias e diz: Oséias, vai ao norte, porque o meu povo adulterou contra mim. E quando tu chegar no norte, procura uma mulher de prostituição, ou seja, em síntese, uma prostituta. Você se aproxima dela, entre aspas, uma mulher sem respeito, sem nome, sem valor. E você se apaixona por ela, Zezés. Uma mulher que ninguém dá crédito. Ame-a. Tire-a da vergonha. Dê nome, dê casa, dê filhos. E a ame acima de tudo. E o jovem profeta dirigiu-se ao norte. Chegou. Se aproximou de uma prostituta, tirou a vergonha dela, assumiu o compromisso deu casa, deu amor, deu filhos. Quando ela estava mais amada pelos filhos, pelo marido, a saudade do prostíbulo veio. E ela largou o marido, largou os filhos e saiu de casa. E voltou para o prostíbulo. Aí Deus disse: Oséias, volta no prostíbulo de novo. E traz ela de volta. Ama mais do que o que você amava. Não leva em conta os seus erros. E quando Israel te perguntar: que loucura é essa, profeta? Você vai dizer: assim diz o Senhor, assim vocês fizeram comigo, adorando a outros deuses e virando as costas para mim. Mas eu amo tanto vocês que eu quero vocês de volta. Voltem para mim. Eles não quiseram voltar, preferiram ficar na vergonha. Aí vem os assírios, e como juízo e aprendizado devasta as tribos do norte. Aquilo que era a casa, o lugar, a prosperidade foi passada a outros, e eles voltaram a ser escravos de novo na Assíria. Aí vem Jerusalém, Judá, o lugar da adoração. A princesa das nações, a cidade que os vizinhos, que anteriormente eram inimigos, reverenciavam, porque sabia que lá habitava o Deus de Israel. Mas Judá também não aprendeu e adulterou contra Deus, adorando os Baalins e deixando e virando as costas para Deus. Deus foi deixado de lado. E ele poderia desistir, mas não. Havia uma urgência. Deus queria se aproximar de Judá, mas Judá não queria mais Deus. Aí Deus levanta um jovem e dá-lhe uma visão, chamado Isaías. E Deus pega Isaías em espírito, leva ao céu e revela o que estava acontecendo. E a pauta urgencial da reunião no céu era uma voz. Era alguém que tivesse coragem de entrar em Jerusalém e dizer a Jerusalém:

destruição do seu filho, do seu povo. Porque qual é o pai que quer ver o filho sofrer?

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cumprimentemos, irmãos, essa tarde com a paz do nosso Senhor Jesus. Aqui quem vos fala é o evangelista Natan, missionária Franciele, aqui da cidade de Santa Rosa, Rio Grande do Sul. Desde já quero agradecer a todos os ouvintes, os irmãos que já estão na participação, já estão na audiência. Nós estamos aqui da cidade de Santa Rosa, Rio Grande do Sul. Estamos da Igreja Pentecostal Arca da Aliança. Primeiramente, quero agradecer a Deus por mais esta oportunidade que Jesus Cristo está nos concedendo de estar aqui transmitindo mais um programa pela FM Renascer. Glória é o nome do Senhor Jesus. Agradeço a todos já, os ouvintes que estão na participação, o pastor Getúlio, a missionária Ivone, lá da cidade de Catuípe, que cuida da nossa congregação, nosso ponto de pregação lá na cidade de Catuípe, pastor Getúlio e a missionária Ivone, que já estão na audiência. Agradeço também a irmã Ceni, o presbítero Armilindo, que estão aí na escuta. Louvo a Deus pela vida de cada irmão, cada irmã que nos acompanha aqui pela FM Renascer. Agradeço a audiência do meu pai, da minha mãe, da Mari, do Clésio, do meu irmão Matheus, aqui da cidade de Santa Rosa, do bairro Cruzeiro, estão aí na escuta, nos apoiando sempre com esse trabalho, missionário Arca da Aliança. Agradeço desejar minha avó Alzira, meu avô Valdir também, que já estão aí na escuta, de lá do bairro Cruzeiro, aqui da cidade de Santa Rosa também, o apóstolo Armindo Krause, a missionária Roseli, evangelista Vivaldino, a irmã Jânia Fagundes da Luz, ali no Lajeado Capim, grande servo de Deus, evangelista Vivaldino, irmã Jânia Fagundes, que sempre estão nos apoiando aí com os trabalhos, em forma de audiência. Glória ao nome do Senhor Jesus, presbítero Osmar, a irmã Noeli, que estão aí na escuta também, nos acompanhando pela FM Renascer. Glória ao nome do Senhor Jesus. A irmã Neuza, aqui do bairro Bom Sucesso, também, que está conosco, nos acompanhando nessa tarde maravilhosa. O irmão Paulo, a irmã Hilda Tavares, lá da cidade de Tucunduva. Glória ao nome do Senhor Jesus. Minha sogra Andréia, meu sogro Sérgio da Rosa, que estão aí na escuta, aqui diretamente do Rincão Santo Cristo, aqui da cidade de Santa Rosa. Glória ao nome do Senhor Jesus. O evangelista Matias, lá da cidade de Vacaria, também, que está aí na escuta, que dia 17 vai estar trazendo uma palavra abençoada aqui na Igreja Pentecostal Arca da Aliança. Glória ao nome do Senhor Jesus. O irmão Ivan e a irmã Ingrid, lá do bairro Cruzeiro, aqui da cidade de Santa Rosa também, estão nos acompanhando aqui pela FM Renascer, nesta tarde abençoada. Um grande abraço, meu irmão Ivan, irmã Ingrid, lá do bairro Cruzeiro. Glória ao nome do Senhor Jesus nessa tarde. A irmã Mara, o irmão Osvaldo, lá de Senador Salgado Filho, da linha 8, também estão nos acompanhando. Grandes servos do Senhor Jesus, a irmã Mara e o irmão Osvaldo, lá de Senador Salgado Filho. Glória ao nome do Senhor Jesus. Também estamos com a participação da minha tia Jucemara, meu tio Pedro, lá da capital de Porto Alegre, que estão aí nos acompanhando pelos estúdios da Rádio Renascer. Glória ao nome do Senhor Jesus. Toda a família da minha tia Jucemara, meu tio Pedro, aí da capital de Porto Alegre, estão nos acompanhando nessa tarde. Glória ao nome do Senhor Jesus. Desde já quero agradecer a todos meus irmãos, minhas irmãs, pelo esforço de estar nos acompanhando. Aleluia. Você que sentiu no coração, que sente no coração de contribuir com esta obra, eu, aleluia, estarei passando o número do meu telefone, o telefone da Igreja Pentecostal Arca da Aliança. Os irmãos que tiverem interesse de nos chamar, de nos contatar, para saber os dias de culto, os endereços das nossas congregações, eu estou passando o nosso número de contato com o área 55 981 24 09 62, com o área 55 981 24
0962. Vamos estar rodando agora, meus irmãos, o louvor pelas madrugadas do Alcino Silva. Estaremos oferecendo esse louvor para todos os ouvintes, aleluia, que estão na audiência nessa tarde aqui pela FM Renascer. Vamos escutar o louvor pelas madrugadas do Alcino Silva, oferecendo para todos os irmãos que já estão aí conosco.

Cumprimentos, irmãos, nessa tarde com a paz do nosso Senhor Jesus. Aqui quem vos fala, evangelista Natan, aqui da cidade de Santa Rosa, Rio Grande do Sul. Pela transmissão da Rádio Renascer 91.3 de Eu Soberbo Missiones Argentina. Estamos aqui, meus irmãos, nessa tarde, aleluia, falando que Jesus Cristo é o mesmo. Jesus Cristo não mudou. Então, meus irmãos, lá no livro de Tiago 1, versículo 26, vai nos dizer: se alguém se considera religioso, olha só, meus irmãos, se alguém se considera religioso, mas não refreia a sua língua, engana-se a si mesmo. Sua religião não tem valor algum, a palavra do Senhor diz, lá no livro de Tiago 1, versículo 26. Então, meu querido irmão, meu querido ouvinte, nessa tarde, nós estamos com a oportunidade, aleluia, de ouvir a palavra do Senhor. E a fé vem pelo ouvir. O ouvir a palavra do Senhor Jesus Cristo. E sem fé, é impossível agradar a Jesus Cristo. Glória é o nome do Senhor Jesus. Uns versículos antes ali, meus irmãos, no livro de Tiago 1, versículo 19, vai nos dizer: nós temos que ser cedo no ouvir e tardio no falar. Então, meu querido ouvinte, meu querido irmão, minha irmã, nesta tarde, Jesus Cristo quer nos dizer com essa palavra, aleluia, que nós temos que ouvir mais e falar menos. Glória é o nome do Senhor Jesus. Então, meus irmãos, a palavra do Senhor é nítida e clara, aleluia, que quem, aleluia, nos adverte, que quem, aleluia, nos aconselha, que quem, aleluia, nos mostra, aleluia, as coisas, é o nosso Espírito Consolador. Aleluia, Espírito Santo Consolador, aleluia, que Jesus enviou para nos, aleluia, aconselhar, para nos ensinar, aleluia, para nos trazer os frutos do Espírito Santo. Então, meus irmãos, aleluia, nós temos, aleluia, que aprender, aleluia, com os anciões da fé. Nós temos que aprender com aqueles, aleluia, que estão direcionados pelo Espírito Santo Consolador. Porque, meus irmãos, aquele que fala demais, aleluia, não refreia a sua língua, a Bíblia fala, engana-se a si mesmo. Ele próprio se engana, meu irmão. Então a Bíblia nos adverte que a nossa religião não tem valor algum quando a nossa índole, quando a nossa, aleluia, língua, aleluia, nossa boca, aleluia, fala soberbamente. Nós temos, aleluia, a oportunidade de mudança nessa tarde. Nós temos, aleluia, que aprender mais do que falar. Então nós temos que aprender com os anciões da fé, aprender com os pastores, aprender com os irmãos, aleluia, mais antigos. Nós temos que saber dar ouvido, aleluia, para aqueles que têm algo a nos oferecer. Porque a palavra de Deus nos diz: se alguém se considera religioso, mas não refreia a sua língua, engana-se a si mesmo. A sua religião não tem valor algum, a Bíblia fala. Então nós temos que cuidar, meu irmão, porque o nosso corpo, aleluia, é o templo do Espírito Santo de Deus. Então, aleluia, nós vamos ter que dar conta um dia de cada palavra lançada, de cada palavra, aleluia, jogada, aleluia, sobre aquele irmão, sobre aquela irmã. Porque a palavra de Deus diz que as palavras lançadas, aleluia,
são, aleluia, como uma flecha. Aleluia, como se fosse uma flechada, uma pedrada. Então, meus irmãos, a palavra do Senhor Jesus vai nos dizer, aleluia, que nós temos que ser cedo no ouvir e tardio no falar. Então, nós temos que aprender primeiro, sentar, aprender, para querer ensinar. Para querer, aleluia, nossa, aleluia, ensinar alguém. Glória ao nome do Senhor Jesus. Porque, meus irmãos, o que está tendo, aleluia, de pessoas que se dizem cristão, aleluia. Glória ao nome do Senhor, em cima do altar, aleluia, em pecado. Em cima do altar, aleluia, que é santo, em pecado. Então, eu quero dizer, meus irmãos, que, aleluia, a palavra lançada, aleluia, ela forma uma maldição, a Bíblia nos fala, a Bíblia nos relata. Que ela forma uma maldição, ela gera uma maldição sobre a nossa vida. O que tem, meus irmãos, de pessoas sofrendo com enfermidades, com depressão, aleluia, com esses problemas, aleluia, porque, aleluia, foi, aleluia, amaldiçoado por palavras, lançada, maldição por palavras. Então, nessa tarde, meu querido irmão, meu querido ouvinte, aleluia, que está nos escutando aqui pela FM Renascer, Rede Renascer, de El Soberbos Argentina, Missiones Argentina, eu quero dizer para os irmãos, aleluia, que nós temos a oportunidade de escutar nessa tarde. Aleluia, glória ao nome do Senhor Jesus, aleluia. Porque a palavra de Deus nos diz, aleluia, lá no livro de João 11, versículo 25. Eu sou a ressurreição e a vida. Quem crer em mim, aleluia, ainda que esteja morto, viverá. Então nós sabemos, aleluia, que, aleluia, a palavra de Deus, aleluia, Jesus Cristo, aleluia, ainda que nós estejamos, aleluia, sem palavras, sem força, sem, aleluia, algo para oferecer, Jesus Cristo vem e diz que ainda que esteja morto, ainda que os teus sonhos estejam mortos, ainda, aleluia, que você foi desenganado, ainda que você esteja passando por uma prova que para o homem não tem solução, você ainda tem um Deus, aleluia, um Jesus Cristo que morreu por nós lá na cruz do Calvário, que deu, o Pai deu o seu Filho único para este povo ingrato, aleluia. Mas ainda que você está passando por essa situação, esse momento, essa dificuldade que para o homem não tem solução, Jesus Cristo entra e nos fala que ainda que esteja morto, você viverá. Porque no nome de Jesus Cristo nós temos toda a autoridade. Aleluia, glória é o nome do Senhor Jesus. Então, meus irmãos, meus queridos irmãos, não deixe, aleluia, não deixe, aleluia, chegar, aleluia, no último momento para se arrepender. Porque, aleluia, nós estamos, aleluia, muitas vezes, em vez de nós abençoar, aleluia, aquela pessoa, nós estamos amaldiçoando aquela pessoa. E com essa maldição lançada por palavras, muitas vezes, aleluia, aquele irmão, aquela irmã, aleluia, está fraco, está passando por um momento de provação, um momento de dificuldade, aleluia, por alguma palavra que nós lançamos, aleluia, esta maldição, aleluia, enfraquece mais esta pessoa. Então Jesus Cristo quer nos dizer aí, aleluia, que Ele é o refúgio bem presente na hora da angústia. Porque, aleluia, Ele é a ressurreição e a vida. E quem crer nele, ainda que esteja morto, viverá. Por quê, meu irmão? Por quê? Porque eu estou, aleluia, pregando esta palavra nesta tarde. Porque tem muitos enfermos, muitas pessoas passando por lutas, por dificuldades, por problemas, aleluia.
que acha que não tem mais solução. Aleluia, porque esta pessoa passou, aleluia, por momentos difíceis, foi apedrejada, foi julgada, foi humilhada. Glória ao nome do Senhor, nós somos fracos, meus irmãos. Aleluia, se nós não tivéssemos, aleluia, o Espírito Santo Consolador em nossas vidas. Aleluia, o inimigo da nossa alma já tinha nos consumido, porque as misericórdias do Senhor Jesus são as causas de nós não sermos consumidos pelo nosso adversário. Então, meu irmão, eu quero dizer para você, nesta tarde, que está me ouvindo aqui pela Rede Renascer 91.3 de Eu Soberano Missiones Argentina, que nós estamos com a oportunidade, meu irmão, de lançar vida nessa tarde. Nós estamos com a oportunidade de lançar, aleluia, a bênção pela nossa boca, pela nossa palavra, pela nossa língua. Aleluia, porque Jesus Cristo, aleluia, nos deu, aleluia, o privilégio nesta tarde estar levando a palavra dele pela FM Renascer aqui, aleluia, diretamente da cidade de Santa Rosa, Rio Grande do Sul, para você ouvir. Então, meu irmão, vamos aprender, aleluia, a refrear a nossa língua, porque se alguém que se considera religioso, mas não refreia a sua língua, engana-se a si mesmo, porque a sua religião não tem valor algum. Aqui no livro de Tiago 1:26 vai nos dizer. Então vamos lançar palavras boas, palavras bonitas, vamos lançar palavras para abençoar aquela pessoa, este irmão que está caído. Aleluia, porque a palavra tem poder, a palavra, a língua, aleluia, como uma espada. Aleluia, ela fere, aleluia. Então vamos dar vidas, vamos orar, vamos, aleluia, jejuar pelo aquele irmão, aleluia, porque nós estamos aqui para carregar uma carga dos outros, a Bíblia manda. Glória ao nome do Senhor Jesus, aliviar o fardo daquele irmão que está passando pela dificuldade, pela necessidade. Aleluia! Mas um dia, aleluia, a tristeza me bateu. Um dia, aleluia, a angústia bateu em minha porta. Um dia a depressão bateu na minha vida. Aleluia! Mas veio pessoas, aleluia, me abençoar com palavras, me dar conselhos, me ensinar, aleluia, por isso que eu sei o que, que é, aleluia, uma maldição lançada por palavras. Mas daí vem meu Jesus Cristo, que deu a, aleluia, que deu sua vida por nós, lá na cruz do Calvário, que derramou a sua última gota de sangue, aleluia, lá naquela cruz do Calvário, por este povo. Ele não teve vergonha de carregar a sua própria cruz, arrastar a sua própria cruz no centro de Jerusalém, pingando sangue, aleluia, por este povo que não se humilha. Mas está chegando o momento, está chegando a hora, aleluia, que todo joelho se dobrará e toda língua confessará que Ele é o único Salvador, Jesus Cristo de Nazaré. Glória ao nome do Senhor Jesus. Aleluia. Porque a mesa já está preparada, as trombetas estão soando, aleluia, o povo não está dando ouvido, aleluia. Mas a Bíblia fala que ele virá como ladrão, aleluia, em qualquer momento, à tarde ou à noite, ou amanhã. E ele vai pegar muitos despercebidos, muitas pessoas despercebidas, muitos irmãos despercebidos, porque, aleluia, não deram ouvido a tempo para Jesus Cristo de Nazaré. Então, meus irmãos, vamos, aleluia, dar ouvido nessa tarde à voz do Senhor Jesus. E você que escutou a voz do Senhor Jesus nessa tarde, não endureçai os vossos corações, a palavra de Deus diz. Então, meu querido irmão, meu querido ouvinte nessa tarde, tome em suas mãos o capacete da salvação, aleluia, coloque em sua cabeça nesta tarde o capacete da salvação, porque a espada do Espírito Santo, aleluia, está passando quanto a tempo aqui no mundo, aleluia.
Então, meus irmãos, tome o capacete da salvação nessa tarde e a espada do Espírito Santo na sua mão direita. Aleluia. E todos, aleluia, que ouviram a voz do Senhor nessa tarde, não endureçais os vossos corações. E os irmãos dizem comigo que Ele é maravilhoso, Ele é o conselheiro, Ele é o Deus forte, o príncipe da paz e o Pai da eternidade. Vamos, aleluia, lançar bênção sobre a vida do necessitado, sobre a vida, aleluia, daquele que está passando pela prova, pela dificuldade, aleluia, porque a palavra ela tem força, a palavra tem poder. Vamos lançar bênção sobre a vida deste irmão, desta irmã, porque tem muitos no meio de nós que estão doentes, cansados, desanimados, oprimidos, aleluia. Foram um grande homem de Deus, mas por palavras lançadas da mãe, do pai, aleluia, dos irmãos, do vizinho, aleluia, hoje estão enfermos, doentes, porque a palavra tem poder para abençoar e tem poder para amaldiçoar. Porque o Senhor Jesus Cristo nos disse lá no livro de Naum, versículo 1, capítulo 1, versículo 3. Aleluia, que o Senhor é tardio em irar-se, mas Ele é grande em força, e o culpado não tem por inocente. Meu Deus, meus irmãos, aleluia, que palavra. Mas ainda, aleluia, que esteja morto, viverá, porque ele é a ressurreição e a vida. E quem crer nele, ainda que esteja morto, viverá. Então, a toda palavra lançada, jogada nessa tarde, aleluia, eu decreto no nome de Jesus Cristo de Nazaré, aleluia, que venha cair por terra toda maldição lançada por palavras, aleluia, sobre esta vida, sobre esta alma que está nos escutando nessa tarde, Pai, aleluia, o enfermo, necessitado, caído, abalado, aleluia. Então, Pai querido, aleluia, eu peço no teu nome, Jesus Cristo de Nazaré, que o Senhor venha, Pai querido, aleluia, despedaçar toda a maldição lançada por palavra nessa tarde, porque aleluia, a Bíblia é bem clara que se alguém não refreia a sua língua, a sua religião não tem valor algum, lá no livro de Tiago 1, versículo 26. Então, aleluia, vamos ser cedo no ouvir, vamos ouvir mais, aleluia, e falar menos, cedo no ouvir e tardio no falar, porque vai valer a pena, meu irmão, minha irmã, vai valer a pena, aleluia, porque ele nos prometeu, porque lá no livro da primeira carta, primeira ou epístola, enviada ao livro de Coríntios pelo apóstolo São Paulo, capítulo 2, versículo 9, vai nos dizer porque, aleluia, olho nenhum viu, ouvido nenhum ouviu, mente nenhuma imaginou o que Deus tem preparado para aqueles que o amam. Glória é o nome do Senhor Jesus. Mas ainda nós estamos no tempo da graça, meus irmãos, com a oportunidade, aleluia, de se entregar a Ele nesta tarde, aleluia, meu irmão, minha irmã, porque se o povo se humilhar e orar e buscar a face do Senhor e se converter dos seus maus caminhos, então eu ouvirei dos céus e perdoarei os seus pecados, diz o Senhor Jesus. Arrependei-vos, meus irmãos, arrependei-vos, porque lá no livro do Acontecimento dos Apóstolos, lá no livro do Ato dos Apóstolos 3, versículo 19, vai nos dizer: arrependei-vos, pois, e convertei-vos, para que sejam apagados os vossos pecados. E assim, meus irmãos, repitam mais uma vez comigo, que Ele é o maravilhoso, Ele é o conselheiro, Ele é o Deus forte, o príncipe da paz e o Pai da eternidade. Glória é o nome do Senhor Jesus nessa tarde.

0: Glória ao nome do Senhor Jesus, meus irmãos, minhas irmãs, nessa tarde. Quero estar passando, meus irmãos, as informações do dia dos nossos cultos aqui da Igreja Pentecostal Arca da Aliança. Irmãos, nós temos então a igreja sede, estaremos fazendo a inauguração agora, dia 17, no próximo sábado, às 7h30 da noite. Vai ser a nossa igreja sede aqui na cidade de Santa Rosa, Igreja Pentecostal Arca da Aliança. O endereço é Avenida João Pedro Tim, bairro Sulina, número 837, próximo à escola Nossa Senhora de Fátima, aqui no bairro Sulina. Então é o endereço da nossa igreja sede, Igreja Pentecostal Arca da Aliança, é Avenida João Pedro Tim, bairro Sulina, 837, próximo à escola Nossa Senhora de Fátima. Estaremos inaugurando no próximo sábado, dia 17. Como os irmãos que nos acompanham já sabem, na sexta passada, nós inauguramos o nosso ponto de pregação lá na cidade de Catuípe, na rua Manuel Dourado dos Santos, número 10, na cidade de Catuípe, próximo ao cemitério municipal da cidade de Catuípe. Lá, os responsáveis do nosso ponto de pregação é os meus avós, pastor Getúlio e missionária Ivone. Então, estão coordenando lá nosso ponto de pregação da Igreja Pentecostal Arca da Aliança, lá na cidade de Catuípe. O endereço, Rua Manuel Dourado dos Santos, número 10, próximo ao cemitério municipal da cidade de Catuípe. Louva a Deus pela vida do meu avô, da minha avó, lá da cidade de Catuípe, pastor Getúlio e a missionária Ivone, ao qual dirigiram a congregação da Assembleia de Deus, 36 anos, pastoreando a Igreja Assembleia de Deus lá na cidade de Catuípe. Glória é o nome do Senhor Jesus. Agradecemos a Deus por pessoas que Jesus Cristo tem colocado, pessoas certas, pessoas de Deus em nosso caminho. Glória ao nome do Senhor Jesus. Então, estamos com a igreja sede aqui na cidade de Santa Rosa, na Avenida João Pedro Tim, bairro Sulina, 837, próximo à escola Nossa Senhora de Fátima. E lá na cidade de Catuípe, nosso ponto de pregação, Igreja Pentecostal Arca da Aliança, na rua Manuel Dourado dos Santos, número 10, próximo ao cemitério municipal da cidade de Catuípe, com o pastor Getúlio e a missionária Ivone. Glória ao nome do Senhor Jesus. Desde já quero agradecer a participação do meu reverendo, do meu pastor Valmir, lá da cidade de Independência. Quero mandar um grande abraço para o pastor Valmir, da igreja primitiva lá da cidade de Independência. Pastor Valmir, a sua esposa, toda a sua família estão na audiência. Agradeço a Deus pela vida do pastor Valmir e toda a sua família lá da igreja primitiva. Glória é o nome do Senhor Jesus, ao qual é programador também da FM Renascer, nas terças-feiras e nas quintas. Nas terças, da 1 às 2 horas, o programa do nosso pastor Valmir de Oliveira, e nas quintas-feiras, das 14 às 16 horas. Glória é o nome do Senhor Jesus. Agradeço pela audiência do pastor Valmir e toda a sua família lá da igreja primitiva da cidade de Independência. Glória ao nome do Senhor Jesus. Chegou aqui para nós também, aleluia, mensagem lá do pastor João Melo, missionária Rosângela, lá da cidade de Tuparandi, que estão aí na escuta. Glória ao nome do Senhor Jesus. Louva a Deus pela vida do pastor João Melo e da missionária Rosângela, lá da cidade de Tuparandi. Agradecemos a audiência dos irmãos, o qual estão fazendo a obra do Senhor Jesus, né? Estão se esforçando para levar esse evangelho de Cristo. Agradecemos a audiência dos irmãos, ali do pastor João Melo, então, e da missionária Rosângela. Glória é o nome do Senhor Jesus. Então, meus irmãos, quero estar passando para a missionária Franciele, está trazendo uma palavra introdutória. Agradecemos a Deus por mais essa oportunidade que o Senhor tem concedido, aleluia, no nosso alcance para fazer a obra do Senhor Jesus. Lá no início do programa, eu passei o nome dos irmãos que já estavam na audiência. Aleluia. Então queremos passar, aleluia, para uma palavra abençoada nessa tarde. Agradecemos a Deus por mais essa oportunidade.
1: Cumprimentos, amados e queridos irmãos, com a paz do nosso Senhor Jesus Cristo. Amém. Já quero, amados e queridos irmãos, agradecer a audiência, agradecer a participação de cada irmão, né? Nós temos aqui os pedidos de maná, né? Dos irmãos que entraram em contato conosco, onde estaremos lendo o maná, que é a palavra de Deus revelada, né? É um alimento do céu, é Jesus falando com cada irmão e irmã, amém? Então vamos estar tirando os manazinhos, se algum irmão e irmã sentir no coração e quiser nos contate, que nós estaremos lendo os manás para os irmãos, amém? No nome do Senhor Jesus. Então vou estar lendo o manazinho para minha sogra Mari, do bairro Cruzeiro, tá? Vou estar lendo o maná aqui para ela e depois para o meu sogro Clésio, que também é do bairro Cruzeiro. Então, para minha sogra agora, eu vou estar lendo 1 Coríntios 16, versículo 13. Vigiai, estai firmes na fé, portai-vos varonilmente e fortalecei-vos. Glória a Deus por esta palavra. Vou estar lendo o maná para o meu sogro, no livro de Jó 14, versículo 27. Deixo-vos a paz, a minha paz eu vos dou. Glória a Deus por esta palavra abençoada. Vou estar também lendo o manazinho para a irmã Neuza Soares, aqui do bairro Auxiliadora, essa grande amiga, contribuinte, uma grande irmã do círculo de oração, né? Vamos estar tirando o manazinho para ela no livro de Isaías 28, versículo 26. O seu Deus o ensina e o instrui acerca do que há de fazer. Glória a Deus, aleluia. Também vamos estar tirando o manazinho para a irmã Mara e para o seu esposo Osvaldo, que são de Senador Salgado Filho, né? Os irmãos que são obreiros da casa do Senhor. Glória a Deus pela vida deles. Então vou estar tirando o manazinho para a irmã Mara em Salmos 2, versículo 11. Servi ao Senhor com tremor e alegrai-vos com temor. Glória a Deus, aleluia, por esta palavra. Agora para o irmão Osvaldo, então esposo da irmã Mara, Salmo 68, versículo 19. Bendito seja o Senhor, que de dia em dia nos cumula de benefícios. Glória a Deus, aleluia, amados e queridos irmãos. Vamos então agora, você pode abrir a sua Bíblia lá no capítulo de Romanos, livro de Romanos, que nós estaremos fazendo a pregação da palavra, a qual o Senhor Jesus nos direcionou nesta tarde gloriosa. Amém? Então, o livro de Romanos, capítulo 7 e 8, onde eu fiz umas compilações, né? Separei alguns versículos importantes para a nossa meditação. Amém? Mas agora, libertados do pecado e feitos servos de Deus, tendes o vosso fruto para a santificação e, por fim, a vida eterna. Porque o salário do pecado é a morte, mas o dom gratuito de Deus é a vida eterna, por Cristo Jesus nosso Senhor. Portanto, agora nenhuma condenação há para os que estão em Cristo Jesus, que não andam segundo a carne, mas segundo o Espírito. E da mesma maneira, também o Espírito ajuda as nossas fraquezas, porque não sabemos o que havemos de pedir, como convém pedir, mas o mesmo Espírito intercede por nós com gemidos inexprimíveis. Glória a Deus, aleluia, por esta palavra tão linda, tão poderosa que Jesus nos revelou nesta tarde. Então, amados e queridos irmãos, a palavra do Senhor quer nos dizer que o salário do pecado é a morte, mas o dom gratuito de Deus é a vida eterna, por Cristo Jesus nosso Senhor. O que quer dizer um salário do pecado? Nós sabemos, amados e queridos irmãos, que o pecado ele traz consequências terríveis para a vida do ser humano. E muitos estão pecando e não estão se arrependendo, porque Jesus ele não despreza um coração arrependido. Jesus não despreza um coração contrito, um coração quebrantado, um coração verdadeiro na presença do Senhor. Jesus não despreza, ele não lança fora, aleluia, glória a Deus. Mas, amados e queridos irmãos, aquele que peca deliberadamente, aquele que comete vários pecados, ele comete vários pecados, chama-se iniquidade, né? Ele está brincando com as coisas de Deus, ele está pecando deliberadamente, sem temor, sem tremor diante de Deus, achando que nada irá acontecer. Mas a palavra do Senhor Jesus diz que o salário do pecado, ou seja, o resultado, a consequência do pecado é a morte, né, amados e queridos irmãos? E nós sabemos que o inimigo ele tem ceifado muitas vidas. Aleluia, muitas vidas jovens estão morrendo, muitos estão morrendo em acidente, muitos estão morrendo escravizados pelas drogas, pelo álcool, pelo cigarro, pela prostituição, estão morrendo, né, no crack, na cocaína, estão destruindo a sua vida, né? E o salário do pecado é o quê? É a morte, né? Então aquele que está pecando deliberadamente, que não tem temor, que não tem tremor diante do Senhor, que não anda no bom caminho, na boa vereda, na vereda do bem, da retidão, da verdade, da justiça, qual é a consequência? É a morte. Mas aquele que anda no caminho do bem, aquele que anda no caminho de Deus, aquele que é justo aos olhos de Deus, ele terá o dom gratuito de Deus, que é a vida eterna, por Cristo Jesus nosso Senhor, porque Jesus não morreu em vão naquela cruz do Calvário. Glória a Deus, aleluia, eu já sinto aqui a presença do Senhor Jesus. Jesus morreu para nos salvar, para nos dar vida, para nos dar redenção, para nos perdoar dos nossos pecados. Ele se sacrificou, sendo sem pecado, sendo puro, aquele sangue carmesim, Jesus nos lavou dos nossos pecados. A palavra do Senhor diz que todo que vier a Jesus, todo que vier ao reino de Deus será transformado, será feito nova criatura, aleluia, e Jesus apagará os pecados cometidos, Jesus lançará lá no mar do esquecimento as nossas transgressões. Não significa que nós somos perfeitos. Significa, amados e queridos irmãos, que aquele que renuncia, aquele que percebe que está vivendo uma vida de fracasso, uma vida errada, que está procurando prazeres do mundo, que está vivendo na imundícia do mundo, e ele larga o mundo, ele larga o pecado, ele se santifica, ele volta-se para Jesus, ele anda no caminho do Senhor, aleluia, este herdará o quê? A vida eterna. Jesus apagará as transgressões e os pecados cometidos quando ele não era cristão, quando ele não era convertido. Jesus estará lá no mar do esquecimento, porque através da morte de Jesus, do sacrifício, Jesus lava, Jesus nos reme de todo pecado, de toda mazela, de toda maldade praticada. Jesus nos limpa, nos transforma, nos renova. Glória a Deus, aleluia. Amados e queridos irmãos, você que está dando errado no caminho do mundo, você não está no caminho de Deus, saiba que Deus quer ter um encontro contigo. Eu não sei para quem eu estou falando nessa tarde, mas Jesus me manda dizer: larga o caminho do mundo, jovem, amado e querido, escuta o que o Senhor Jesus tem a te dizer. Larga o mundo, porque o mundo ele dá um prazer momentâneo, mas, amado e querido irmão, Jesus te dará a vida eterna. Você estará com Jesus nos altos céus, você será arrebatado, aleluia, você irá para a vida eterna. Aquele que não tem o seu nome escrito no livro da vida será lançado no lago de fogo ardente, que é o inferno, que a Bíblia diz. Aleluia! Então, amados e queridos irmãos, aquele que estiver com Jesus Cristo, que estiver no caminho do Senhor, fazendo a obra do Senhor, estiver reto, temente a Deus, fiel a Deus, aleluia, este sim herdará a vida eterna por Cristo Jesus, nosso Senhor e Salvador. Glória a Deus, aleluia. Amados e queridos irmãos, por isso que a palavra do Senhor também nos diz, e agora que você passou a ser cristão, que você largou a carne, que você largou os prazeres do mundo, você vai fortalecer o Espírito. Glória a Deus, aleluia. Em nossas orações, amados e queridos irmãos, vamos clamar ao Senhor Jesus para enfraquecer, mortificar a carne, fortalecer o Espírito. Glória a Deus, aleluia, que ainda vai nascer uma geração de crentes que vai ser batizado com o Espírito Santo de Deus, que vai ter unção para pregar, para louvar, para cantar, para orar, aqueles que servem a Deus em espírito e em verdade, porque nós podemos enganar o nosso irmão, a nossa irmã, o nosso cônjuge, a nossa companheira, mas de Deus ninguém engana, de Deus ninguém escarnece. Deus é santo, santo, santo é o Senhor dos exércitos, e a palavra do Senhor diz que Ele está com os olhos atentos para contemplar os bons e os maus. Então, você, antes de você se esconder diante dos pecados, Jesus já está te vendo. Tudo que tu tem feito de errado, Deus está vendo, Deus está contemplando. Glória a Deus, aleluia. Então, que possamos nos arrepender, porque Jesus não despreza um coração arrependido. Todo aquele que se arrepender terá perdão do Senhor Jesus. Mas aquele que pratica o erro, aquele que pratica a mentira,

libertação, Senhor, que tu venha libertar, Pai, libertar, entra nos lares, nas casas, nas vidas, nas famílias, nos jovens, principalmente, Senhor, que estão se perdendo, aleluia, entra, Senhor, com resgate, com vida com abundância, transformando, renovando, vai queimando toda seta maligna, toda seta do diabo, em nome de Jesus, Pai, que caia por terra, Pai, toda a prisão, Pai, todo o vício, Pai, do álcool, do cigarro, da cocaína, do crack, das drogas, da pornografia, da prostituição, Senhor, que caia por terra no nome santo de Jesus Cristo, porque a tua palavra diz, Senhor, e conhecereis a verdade, e a verdade vos libertará, glória a Deus, aleluia, receba a sua bênção, receba a sua libertação, receba Jesus na tua casa, na tua vida, amado querido irmão, que tudo será transformado. Deus abençoe os irmãos, em nome de Cristo Jesus. Amém.

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3: É, cumprimento você com a doce e gloriosa paz de Jesus. É Vânia Pinho, que Deus abençoe a tua vida. Ah, que a paz de Cristo esteja aí com todos vocês, né, meus amados? Nessa grande obra missionária do rádio. Estamos pela Renascer FM, toda segunda, das 3 às 5 da tarde, aí na tua companhia, hoje, nesse dia maravilhoso, nesta segunda-feira. E eu estou aqui, né, para nós compartilharmos uma palavra, coisa boa. O telefone para você é 55999-3702-88. 55999-3702-88. Também estamos passando pela web Rádio Mais Que Vencedores. Você que está pela web Rádio Mais Que Vencedores, estamos aí também em cadeia com a rádio, uma bênção de Deus. É, maravilha. Também pela Rádio Internacional Mais de Deus, Ministério Quaraí. É maravilha, né, amados? E nós estamos aí hoje felizes e alegres porque estamos aí com a tua companhia. Então, o telefone, WhatsApp, para você entrar em contato comigo, 55999-370288. É o telefone, WhatsApp, para você estar aí agora mandando aí o teu pedido de oração. Daqui a pouco vamos entrar aí com as orações, causas impossíveis. Primeira oração do Pai, segunda do Filho, terceira do Espírito Santo. Nós estamos orando para a primeira oração, causando a justiça, a segunda, cura, milagres e maravilha, e a terceira, de libertação. Estamos aí toda segunda orando, e é bênção de Deus, né, mas todos os dias orando por tantos pedidos de oração, por nós mesmos, e tem sido uma bênção de Deus. Eu quero deixar uma palavra para vocês, que está lá no Salmo 1, para vocês meditarem, que nos fala no Salmo 1, sobre estar aí na roda dos escarnecedores, né? Na volta dos escarnecedores, nos fala a palavra. E, amados, estava meditando nesse salmo e Jesus falou ao meu coração. É um salmo bem conhecido, né? Para dizer, para não sentar na roda dos escarnecedores, na volta dos escarnecedores. E nós sabemos, amados, que hoje nós temos visto dias difíceis. E eu quero dizer para vocês que Jesus falava ao meu coração. Quanta coisa está acontecendo, né? Quanta coisa acontece nesse mundo, fora, em todos os lugares, na igreja, nos templos. São muitas necessidades que nós temos visto. E eu tenho visto, assim, pessoas... Olha, amados, nós precisamos nos converter todos os dias, só isso que eu tenho para dizer, né? Nós temos que nos converter todo dia, nós temos que colocar a palavra de Jesus nos nossos corações, porque a palavra, amados, ela é séria. A palavra é para nós poder colocar em ação. Não é uma palavra qualquer a qual nós podemos deixar de lado, ou quem sabe pegar um livro para ver de vez em quando, ler. Não, é uma palavra para que nós possamos meditar, né? E nós sabemos, amados, que tudo está no controle de Jesus, mas nós, como igreja viva, porque nós somos a igreja, nós precisamos, amados, estar firmados na palavra. Porque senão, o que vai ser de nós se nós não estivermos na palavra? Não é verdade?

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1: Salmos. Capítulo 1. Bem-aventurado o homem que não anda segundo o conselho dos ímpios, não se detém no caminho dos pecadores, nem se assenta na roda dos escarnecedores. Antes, o seu prazer está na lei do Senhor, e na sua lei medita de dia e de noite. Ele é como a árvore plantada junto a correntes de águas, que no devido tempo dá o seu fruto, e cuja folhagem não murcha, e tudo quanto ele faz será bem sucedido. Os ímpios não são assim, são, porém, como a palha que o vento dispersa. Por isso, os perversos não prevalecerão no juízo, nem os pecadores na congregação dos justos. Pois o Senhor conhece o caminho dos justos, mas o caminho dos ímpios perecerá.
2: Porque não vai ter tempo de nadar.
3: É, meus amados, olha aí a palavra, hein? Olha a palavra, amados. É, amados, que nós possamos olhar e ver que essa roda dos escarnecedores, de nós, muitos escarnecedores, amados. Quem é o escarnecedor? Jesus falava no coração. Muitos são aqueles, amados, que escarnece, zomba. O ímpio não é aquele, amados, que não tem Cristo, que não serve a Jesus. É, o escarnecedor pode ser qualquer um, até mesmo aquele que conhece Jesus. E o ímpio pode ser qualquer um. É o impiedoso, a pessoa que não tem piedade. É, quantos hoje a gente vê escândalos no meio evangélico de pessoas impiedosas. Já vi pessoas que até matam fora do evangelho, em qualquer lugar. Não tem marca, não tem placa, não tem CNPJ, mas o escarnecedor pode ser qualquer pessoa que escarnece. O ímpio é o impiedoso, aquela pessoa que não tem piedade, não é verdade? Mas ele fala para nós aqui, amados, nesse salmo, para nós ser árvore plantada junto ao ribeiro, que as raízes são profundas e as raízes alcançam aquela água, para que nós possamos estar enraizado, não é numa placa, nem num pastor, nem numa missionária, mas enraizado em Cristo, para que nós possamos receber a água da vida todo dia em nossas vidas, amados. Jesus falava em meu coração que muitas vezes nós nos enganamos com muitas coisas, amados, mas nós não podemos ser religiosos, não é verdade? O que que diz a palavra para nós não atirar pérola aos porcos, amados? Por que aos porcos? Porque os porcos, olha o que os porcos vão fazer com a pérola. Tenta você que está aí, quem sabe, tem um chiqueiro, tem um porco, você atira uma pérola para ver o que ele vai fazer. Ele vai pisar em cima, né? Ele não vai dar bola para essa pérola, não é verdade, amados? Ele vai, olha como vive o porco, não é verdade? Pérola, a gente chega a chamar de porcos, que são essas pessoas, amados, que eu creio que são impiedosas, são escarnecedores, que zombam, que não dão bola, que tem sujeira no coração, como esse porco que Jesus não atira pérolas aos porcos. Amados, que coisa tremenda é a palavra de Jesus. Então, amados, é um momento de independente de placa, de igreja, de ministério, de cargo, porque carteirinha não vai levar ninguém para nada, de nós fazermos uma meditação entre nós, para nós podermos, amados, ser a diferença. Não importa o que estão fazendo. Quantas guerras estamos vendo hoje? Nós vemos guerra lá em tantos lugares, né, amados? Jesus disse lá que era isso, rumores de guerra. Mas nós vemos guerra nas casas. A gente está vendo guerra nas famílias. A gente vê guerra dentro de templos, entre irmãos. A palavra diz que seria irmão contra irmão, nação contra nação, reino contra reino, não é verdade? Quantas placas hoje estão guerreando? Quantos dizem assim, ah, aqui tem mais poder, aqui tem mais unção, aqui nessa igreja, que na verdade nem é igreja, é templo, é um salão onde se reúne a igreja para que possa cultuar, mas ele diz em João 4, que o Pai busca adorador em espírito e verdade, né? A gente se reúne, amados, num templo, numa placa, num salão, nós nos reunimos para edificar a nossa fé, para nos alegrar, para ouvir uma palavra, um testemunho, para abraçar um irmão, abrir, né, uma porta da graça sobre nós, sobre essa graça que está sobre nós, crescer na graça e no conhecimento, como disse o apóstolo Paulo, que nós possamos crescer, porque a graça do Senhor nos basta. Mas quanto erro estamos vendo hoje, quantas coisas, quantas defamações, quanto escarnecimento, quanta zombaria, quanta impiedade. E Jesus tem falado ao meu coração: prega, fala, porque é Ele que está aqui, é Ele que, né, que fala aos nossos corações através da sua palavra nesse salmo, sabe, amados? Então, amados, é uma palavra de reflexão para nós hoje. Se o fulano está fazendo algo errado, deixa ele fazer, né? A gente alerta, porque a palavra diz que tem que ser alertado, mas nós não podemos fazer nada, porque cada um vai dar conta naquele dia dos seus atos, das suas direções que tomar nessa terra. Então, amados, eu digo para você que está me ouvindo hoje nessa programação Mais Vencedores, a Evânia Pinho aqui falando, que Jesus tem me mostrado coisas absurdas, e a palavra diz que muitos desmaiariam de horror de ver os acontecimentos. Muitas pessoas, né? Muitas coisas, irmão contra irmão, é muita coisa, amados, né? É muita coisa que acontece nesse mundo, pessoas que matam, pessoas que perdem o juízo, perdem a cabeça, e no dia do juízo, como é que vai ser? Naquele dia, né? Muitas vezes a pessoa não está pensando no depois, só pensa no agora. Mas, amados, eu estou passando aqui para deixar esse salmo como uma reflexão, né? Porque o escarnecedor, amados, olha, Jesus não se agrada nem do impiedoso. Nós vemos lá em Apocalipse capítulo 3, no versículo 15, o que, que Jesus diz? Ele diz que não suporta o morno. É melhor então ser frio. Ser frio é o quê? Não conhecer o Evangelho. Ser morno, ele vai vomitar da boca. Ele quer quente, ele quer fervoroso. Sei que somos falhos. Nós somos, não é, pecadores redimidos, mas todo dia, dia, é uma oportunidade que Ele nos dá de nos arrepender e pedir misericórdia todo dia. De dizer assim para Cristo: Senhor, misericórdia da minha vida, misericórdia de mim, misericórdia do meu pensamento. Muitas vezes misericórdia do que eu falo, do que eu comento, das coisas muitas vezes que eu comento, que eu falo de alguém, de alguma pessoa, porque somos falhos. Mas e aí, amados? Todo dia é dia de se converter. É, como diz, somos convertidos o suficiente para que, quem sabe, nós vá morar na glória com o Senhor? Será? Será que tem pessoas me ouvindo agora que pararam na caminhada? Quem sabe querem se entregar a Cristo? Porque é uma batalha, né? É uma batalha, luta maior, amados, é comigo mesmo. Eu não vou vir aqui botar a culpa toda no diabo. Não sou advogada do diabo, como se diz. Não vou defendê-lo, porque eu servi ele 20 e poucos anos da minha vida. Mas assim, olha, ele só vai crescer na minha vida se eu der espaço, se eu der brecha. Mas se eu não dou brecha, se eu não deixo, ele não tem como crescer e engordar na minha vida para comandar a minha vida, nem a tua. Porque hoje, amados, ele está caído, ele está derrotado, ele está preso, ele está destituído da glória de Deus. Mas muitas vezes, amados, no desespero, na agonia, muitas vezes damos goela para o inimigo, damos autoridade para ele. Por quê, amados? Porque se ele não tem mais autoridade, ele não tem mais nada. Mas se nós disser: não, eu quero fazer isso aqui que é errado, ele vai vir e vai engordar, porque daí nós vamos fazer mais errado, mais errado, mais errado. E assim nós vamos indo, amados. Então hoje eu estou pregando aqui essa mensagem a qual Jesus colocou no meu coração para você que, quem sabe, está aí, não se entregou a Cristo, ainda está num vício, no álcool, nas drogas, está parado na fé. Quem sabe tem um pai que é crente, uma mãe, um pastor que está parado, né, que parou na caminhada, né, que parou, amados. Mas Jesus está aí dentro do teu coração. Eu não vou dizer essa palavra desviado, porque eu não gosto dessa palavra. Desviado está o inimigo, ele está desviado e não tem mais retorno. Mas quem sabe você que está aí ouvindo hoje, você tem retorno de voltar para Cristo, de se entregar para Jesus. Amém?

0: 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Quer ser um colaborador com a tua oferta de amor. Nós vamos seguir mais adiante. Você quer fazer uma causa impossível de 3 meses, Pai, Filho e Espírito Santo. Vamos estar orando nas causas impossíveis. 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
0: 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Sabemos que temos compromisso, temos que saudar as rádios a qual estamos passando. Temos N coisas para fazer, né, amados? Conto com a tua contribuição. Dê a tua contribuição de amor. Se você é simpatizante, você gosta dessa programação e você não quer que essa programação pare, é, amados, vamos em frente. Eu sei que Jesus está no controle, mas ele com certeza vai enviar colaboradores. Você que tem uma causa na justiça, você, quem sabe aí, né, amados, não é assim uma barganha com Jesus, mas é uma oferta de amor, como disse o apóstolo Paulo. Contribua conforme teu coração e a tua prosperidade. Eu tenho certeza que Jesus vai enviar pessoas para serem grandes colaboradores dessa grande obra missionária, porque nós queremos expandir esse trabalho, né? Já estamos passando aí por 4 rádios, amados, e a gente sabe que tem muito custo de internet, custo das rádios, né, qual estamos passando, mas até aqui tem nos ajudado o Senhor, e eu sei que você contribuindo, eu não estou sozinha nessa grande obra missionária, você está comigo aqui, porque eu sempre digo isso: juntos somos mais fortes e juntos mais que vencedores. Naquele dia, nós não vamos chegar de mãos vazias diante de Jesus, nós vamos estar, né, juntos, conectados nessa grande obra, em oração, em gratidão, e dizendo para ele: gratidão, Jesus, porque tu és fiel, né? Porque um dia estamos lá no lamaçal do pecado, um dia estamos lá no Montouro, um dia nós estamos lá servindo as trevas, mas hoje aqui para a grande e maravilhosa luz do Senhor Jesus. E eu sei que você que está ouvindo, que quem sabe aí quer tomar um passo de fé hoje, você que não tem, ore por nós, ore. Eu creio que agora nós vamos entrar aí na causa impossível e Jesus vai abrir muitas portas para você. Portas, com certeza, portas sobre portas para você. Você que está aí, você que está nos ouvindo, que Deus abençoe a tua vida nessa graça infinita de Cristo, nesse favor imerecido. Eu já volto daqui a pouco, não saia daí. Primeira oração, causa na justiça, oração do Pai. Segunda oração, cura, milagres e maravilha, oração do Filho. Terceira oração, libertação do Espírito Santo. Você que precisa de uma libertação, vamos juntos orar. Eu já estou voltando daqui a pouquinho, não saia daí. Mande teu WhatsApp, peça a tua oração agora, 55999-370288. 55999-370288. Também para o grupo Mais Que Vencedores em Cristo. Vamos nos conectar aí, vamos juntos. Todo mundo, vamos lá. Jesus está operando desde o início dessa programação. Eu acredito, amado, sabe? Porque é um culto em nossa casa ouvir as programações de rádio. Então, quando nós estamos juntos, unidos, nós estamos nessa corrente de oração, e eu acredito que Jesus está operando através do rádio, dentro da tua casa. Você que está sentado agora nesse sofá, é você mesma aí, mulher, que está ouvindo essa programação sentada, já receba aí a tua cura, o teu milagre. Tem uma pessoa aí que está no sofá agora, está escutando a programação, e ela está pedindo para toda a sua família. Tem também alguém aí que está ouvindo no trabalho, receba, você está no ônibus, no carro, no Uber, vai recebendo o teu grande milagre. Essa criança que nos ouve também, esse jovem, essa moça, esse homem que está aí ouvindo essa programação, meu Deus Todo-Poderoso. Vamos orar também pelos casais, pelos casamentos depois, né? Para que o inimigo também tem muita dureza de coração das pessoas também, né, separando muitas pessoas, casamentos, lares, famílias. O inimigo é furioso com as famílias, mas é como eu digo, amados, não podemos dar brecha, não podemos dar brechas, né? A palavra diz para as mulheres: mulher, seja sábia, né? A mulher sábia edifica a sua casa e a tola derriba. E para o homem diz que para os maridos: amai-vos vossas mulheres, assim como Jesus amou a igreja. Então, amados, olha aí, amados, né? Vamos nessa fé, vamos firme, vamos orando e com certeza recebendo a grande vitória de Cristo Jesus, porque é para aquele que crê, é para aquele que com certeza toma posse da vitória, amém? Né?

0: à embalagem. Um jovem preparava-se para sua formatura na universidade. E sabendo que seu pai poderia dar-lhe um bom presente, disse-lhe que um carro era tudo o que queria. Na manhã da formatura, o seu pai o chamou em seu escritório e disse como estava orgulhoso em ter um filho como ele e quanto o amava. Ele entregou uma caixa embrulhada para presente. Curioso e desapontado, o jovem abriu a caixa e encontrou uma Bíblia. E disse: "Com todo o seu dinheiro, você me dá uma Bíblia." E saiu de casa. Passaram-se alguns anos e o jovem lembrou-se do seu pai e concluiu que ele estava muito velho e que talvez devesse vê-lo, pois não tinha estado com ele desde o dia da formatura. Enquanto se preparava para viajar, recebeu uma triste notícia. Seu pai havia morrido. E quando chegou na casa de seu pai, uma tristeza intensa e um grande arrependimento tomaram conta do seu coração. Então começou a olhar as coisas que seu pai havia deixado e achou a Bíblia e começou a virar as páginas. Seu pai havia sublinhado um versículo, Mateus 7:11. "Se vós, pois, sendo maus, sabeis dar boas dádivas a vossos filhos, quanto mais vosso Pai que está no céu dará bens aos que lhe pedirem." Enquanto li estas palavras, vi uma chave de carro com a etiqueta de uma concessionária e a data de sua formatura dizendo: "Pago à vista." Muitas vezes perdemos as bênçãos de Deus só porque elas não estão na embalagem que desejamos.
1: Glória a Deus, aleluia, louvado e agradecido é o nome do Senhor Jesus. Bênção de Deus, que maravilha! É, programações mais que vencedores, é bênção de Deus, é maravilha. Entrando no ar, olha aí, causas impossíveis.
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1: Tô aguardando a tua ligação, você já ligou pra cá? Você já ligou pra mim? Você que quer uma oração, mande teu WhatsApp agora, 55-999-3702-88. Olha aí, 55-999-3702-88.
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1: É, vamos entrar aí com a primeira oração. Primeira oração, olha aí, que bênção de Deus, causa na justiça. Olha aí, primeira oração do Pai, segunda do Filho, terceira do Espírito Santo de Deus. Vamos orar então a primeira oração causando justiça? Ô, soberano Deus, eterno Pai, ora agora, Senhor, essa pessoa que está orando comigo por causa na justiça, Senhor. A Tua palavra diz, vai, a Tua fé te salvou, a Tua fé te sarou. Que a fé de todos que agora estão escutando venha sarar essa causa na justiça. Venha bradar sobre essa causa agora, Senhor. Repreendendo assim esses papéis trancados. Essa obra contrária sobre esses papéis. Essa pessoa que pede também porta de emprego. Ah, Senhor amado, venha sobre ela agora. Vai restaurando a sua fé. Que ela possa declarar no mundo espiritual que já recebeu essa vitória. Em nome de Jesus, que venha testemunhar aqui dessas programações. Mais que vencedores. Pai amado, Deus querido, Pai, que no mundo espiritual, Senhor, o Senhor vem agora quebrando correntes, grilhões, barreiras. Ah, Senhor, eu creio agora, Pai, que essa pessoa aí vai ter resposta agora. Esta semana ainda ela vai ter resposta sobre essa causa na justiça. Receba, diga eu recebo. Declare para a tua vida agora. Diga eu recebo. Essa causa é minha, essa causa é ganho. Fale no mundo espiritual que com certeza, meu Deus, a vitória está descendo sobre você agora. Receba, receba, receba. Em nome de Cristo, receba. Amém. Diga eu recebo.

você foi escolhido, aleluia. É, receba aí, segunda oração, olha aí, segunda oração do filho. É, curas, vamos lá, você que precisa de uma cura, você que está aí agora. Ele levou sobre si dores e enfermidades, fomos sarados pelas suas pisaduras. Eita glória, Isaías 53, sobre essa palavra que nós oramos agora. E eu declaro a cura, eu declaro o milagre, eu declaro sobre a sua vida, desde o alto da cabeça, a planta dos pés. Você que tem uma situação, você que está precisando aí um coração. Ah, tem uma pessoa me escutando agora que diz, ah, eu preciso de um coração. Meu Deus, ele está te dando aí um coração. Você que está na fila do transplante agora, comece a receber, eita glória, essa pessoa que está ouvindo aí também está pedindo um transplante de um órgão, receba agora, receba, receba, essa criança aí, essa mãe está orando por essa criança agora, febril, essa criança aí que está enferma, vai recebendo a cura, o milagre. Tome posse da tua vitória agora, receba, receba, que o sangue de Cristo venha cobrir a tua casa, a tua família, todas as enfermidades agora, venha ser sarado pelo poder do sangue de Cristo agora, receba, receba, em nome de Jesus, receba, diga eu recebo, você que precisa uma cura, um milagre, tome posse da vitória, diga eu recebo, coloque a mão agora aí, faça um ato de fé, um ato profético agora, coloque a mão sobre a tua cabeça agora e diga, eu recebo a cura, eu sou curado, diga, eu tô recebendo a cura agora, receba, receba, diga, não é a minha mão, mas é a mão de Jesus Cristo agora, em nome de Jesus.

está aqui para falar contigo, sou teu amigo. Ele está dizendo hoje. Vamos orar a terceira oração do Espírito Santo agora. Receba, receba aí o Espírito Santo falando na tua vida. É, o Espírito Santo fala com você agora. Ele é fino, ele é educado, ele é suave. Ele intercede com gemidos inexprimíveis a nosso favor. Ele está falando com você agora aí. É, você aí, quem sabe, pensa em tirar a vida, cai por terra agora todo mal. Vai caindo por terra agora. O Espírito Santo está te conduzindo agora. Ele está dizendo que você tem valor, que você é precioso para Cristo. O Espírito Santo agora está te abraçando aí, está te renovando. É, Deus poderoso, fale com o Espírito Santo agora. Você que, quem sabe, aí está agora se sentindo preso, aprisionado pelas drogas, pelo vício, vai caindo por terra agora todo mal. A vida dessa pessoa que está sendo oprimida pelas trevas, vai caindo por terra, obra de macumba, de feitiçaria, vai caindo por terra. Essa pessoa que não consegue voltar a Cristo, essa pessoa que está dizendo, Senhor, eu não consigo, mas Ele agora está dizendo para você, ei filha, eu estou aqui, diz o Senhor dos exércitos, e Ele é a tua força, Ele te fortalece, Ele é teu socorro bem presente na angústia e na dor. Receba a cura, receba o milagre, cai por terra agora a obra suicida, vai caindo por terra agora esse demônio de sete facadas, demônio da encruzilhada, vai caindo por terra agora toda potestade, principado, obra das trevas, porque a palavra diz que a luta não é contra carne e sangue, mas contra toda hoste maligna, potestade do mal, vai caindo por terra agora. É, a palavra diz em Efésios 6, ali no versículo 10, 11, 12, revestivos de toda a armadura de Deus, vá te revestir, te revista da palavra, da unção que despedaça o jugo. Eita glória, vai recebendo essa unção, vai recebendo esse renovo. É, eu sei que tem pessoas agora se renovando na graça, se renovando agora na unção, no poder, no milagre. Receba, receba, receba agora. Vai caindo por terra agora toda a magia negra, vai caindo por terra agora essa macumba que fizeram no portão dessa casa aí, vai caindo por terra agora. Essa pessoa que está pedindo uma libertação do cigarro agora, do vício, da prostituição, do adultério, cai por terra, demônio do adultério agora, cai por terra as obras da carne, vai caindo por terra agora. Receba em nome de Cristo. Amém.

nosso amigo fiel e verdadeiro. Quero orar também para aqueles que nos ajudam, que colaboram, que são os patrocinadores, né? Aqueles que estão conosco, nos ajudando aí na comunicação de rádio. É, receba agora, receba você que faz a causa impossível, você que está aí fazendo oração, você que faz seu propósito, 3 meses, causa impossível, vá recebendo agora a prosperidade de Deus em todas as áreas. Receba a cura, receba o milagre, receba aí no teu ministério agora, vai recebendo vida e vida com abundância, vai recebendo o renovo, oh Deus poderoso, vai recebendo, oh Deus poderoso, receba, receba, receba o milagre. Deus está aí, as portas estão abertas sobre a tua vida, a tua casa. Eu profetizo em nome de Cristo, tome posse da vitória. Amém.

0: Deus, nada servirá. Sem amor, meu irmão, minha irmã, lá no céu não vai entrar. 55999370288. 55999370288 é o telefone aí da tua participação. Em nome de Jesus, amém. Eita, glória a Deus. É, amados, nós temos visto aí, por falar em amor, né? Nós temos visto o amor de muitos se esfriando. Temos visto, amados, coisas acontecendo que só Deus, né? Mas a palavra, ela nos dá vida, não é verdade? Nós vemos aí uma palavra de Marta e Maria, que nós vemos Marta atribulada com tantas coisas, preocupada, e Maria com a melhor parte. Vemos Maria buscando a face e a presença do Mestre, aprender com Cristo. E hoje não é diferente, temos que aprender com Cristo. Não olhar para a esquerda nem direita, mas olhar para Jesus. Né? Perseverar. É, perseverar. Davi, ele não temeu o gigante. Ele foi. É? Davi tinha 5 pedrinhas. É? E ele foi. Foi lá e derrotou o gigante. Era impossível aos olhos humanos. Não é verdade? Quantos falaram, mas meu Deus, é impossível. Davi, homem franzino, gigante, enorme, gigante. O gigante até riu de Davi. É verdade? Só que Davi disse, eu vou em nome do Senhor dos Exércitos. Então que hoje, nesse dia, amados, que você está ouvindo essa programação, nós possamos dizer também para o mundo espiritual nos ouvir, vamos em nome do Senhor dos Exércitos. Não vamos com espada nem com lança, mas nós vamos em nome do Senhor dos Exércitos. Nesse nome que está sobre todo nome, esse nome que tem todo poder no céu e na terra, que é Jesus Cristo, não é verdade? Jesus, quem sabe, te tirou de lá do lamaçal do pecado, assim como me tirou também. Para você pregar o evangelho, falar das boas novas, na rua, aonde nós formos. E quem sabe hoje você está triste, preocupado com os seus problemas, com as suas situações, e você está deixando de proclamar o evangelho e ser testemunha de Cristo. É? Ser testemunha, ter uma palavra de fé, falar, é testemunhar com a vida. Não é verdade, amados? Então que nós possamos, amados, olhar para a palavra, porque para o mundo nós somos o espelho. Amém? As pessoas olham para nós, porque nós somos diferentes e chama a atenção das outras pessoas. Então o nosso testemunho, amados, muitas vezes não precisa nem nós falar, o testemunho já fala ao nosso respeito. Olha, aquele lá é de Cristo, aquele lá é de Jesus, aquele lá é diferente, mas hoje nós temos visto as pessoas desacreditadas nas pessoas, no evangelho, nas igrejas, nos templos, aonde as pessoas vão, elas estão desacreditadas, porque estão vendo escândalos, estão vendo morte, estão vendo assassinatos, estão vendo muitos escândalos, muitas coisas, e as pessoas hoje estão desacreditadas de tudo e de todos. Mas eu digo para você, não desacredite de Cristo. Você pode, não olhe para o homem, olhe para Jesus, olhe para ele que veio, morreu na cruz do Calvário. Aleluia. Para que eu e você hoje pudesse estar em pé, estar aqui. Não olhe para os outros, olhe para Cristo. Amém?
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0: 55999370288 é o telefone, a chave Pix, é WhatsApp, é o telefone da tua participação. E daqui a pouco eu quero estar de volta aí, com o término da programação, fazendo aquela oração especial de causa impossível. É Vânia Pinho, programações mais que vencedores em Cristo. Você que está aí, não saia daí.
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0: É, olha aí o que Jesus manda dizer para ti. Leve o evangelho às nações. É, faça aquilo que Jesus fazia. Fale. lhe dar palavra enquanto é dia. Faça agora a obra de Jesus. Fale da mensagem lá da cruz. Não há tempo de ficar pensando. Vidas estão morrendo e te esperando. Te prepara, irmão, para esta batalha. Você já venceu essa guerra. Corra! Deus quer te levar lá para os confins da terra. Olha aí, que coisa linda, né?
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0: É, até os confins da terra, aleluia. 55999 370288, 55999 370288. É, fique conosco aí toda segunda das 3 às 5 da tarde. Estou aí pela Renascer FM 91.3. Web Mais Que Vencedores, aí também por Alvorada, aqui da região metropolitana Grande Porto Alegre. 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Estou aqui com vocês por Itapema, São Paulo, Itapeva, São Paulo. Olha aí, também pela web, rádio Maramã, Quaraí, das 11 ao meio-dia, todo dia. Também estamos aí pelo Ministério, pela Rádio Internacional Mais de Deus, Rádio e TV. Olha aí que bênção de Deus, né? É maravilha. Muitas condições aí o Senhor tem dado para as pessoas levarem o Evangelho. Mas o Evangelho puro, genuíno, a palavra dele, a palavra até os confins da terra. E você tem como usar os bons meios, né? Usando a internet para o lado bom, para pregar, para levar a palavra, para poder semear a palavra viva, a palavra eficaz. Jesus! É, lá para os confins da terra. Que Deus te abençoe em nome de Cristo. É Vânia Pinho, programações Mais Que Vencedores em Cristo. Que Deus venha abençoar a tua vida, o teu ministério. Você que está aí, que canta, que prega. É, você mesmo aí, que Deus abençoe a tua vida, o teu ministério, a tua casa, a área sentimental, todas as áreas da prosperidade de Deus. E eu já volto daqui a pouquinho em nome de Cristo. Não saia daí, porque vem bênção, vem vitória. Eita glória! Porque, amados, em todas essas coisas somos mais que vencedores em Cristo. Eita glória, que Deus te abençoe. 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Olha aí que bênção de Deus. E a chave Pix 55999370288. 55999370288. Deus te abençoe em nome de Cristo e eu já volto para a glória e honra do louvor do nosso Senhor e Salvador Jesus.

te amparar e te fazer nascer. Ele é Deus, ele é Deus de poder. Olha aí, ele é Deus, ele é Deus, ele é Deus, ele é Deus de poder. Receba, receba o poder de Deus na tua vida.

Havia um momento em que os discípulos olharam para Jesus e fizeram a pergunta mais importante que alguém pode fazer. Senhor, ensina-nos a orar. E ele abriu a boca e o céu inteiro ficou em silêncio.

existe uma oração que atravessa o tempo e a dor. Ela foi ensinada por aquele que veio do céu. E quem a ora de verdade nunca mais ora sozinho.

Há mais de 2000 anos, em uma colina da Galileia, Jesus ensinou essa oração, não em latim, não em grego, mas na língua que ele falava com sua mãe, com seus amigos, com o pai, o aramaico. A língua do céu tocando a terra. Ouça agora.

Ô, glória, aleluia, louvado seja o nome do Senhor Jesus, para a paz e a graça de Cristo. Que maravilha de Jesus, hein, amados? Que maravilha poder estar aí nesta programação. Hoje, nesta segunda-feira, das 3 às 5 da tarde, pela Renascer FM 91.3. E nós estamos aí felizes e alegres, né, amados? Com essa programação, você aí na participação, 55999-370288. 55999-370288. É, estamos aqui passando, eu quero já agradecer a tua audiência, quero agradecer você que colabora, você que ora por essa programação, você que tem orado aí por Vânia Pinho, né, e família, você que tem estado conosco, isso é maravilhoso, amados, isso é muito maravilhoso. E eu quero falar hoje bastante coisa, né, já aí passando pela programação, você com seu rádio, Renascer FM 91.3, estamos também passando aí pela web Mais Que Vencedores, né? Que coisa boa, né, amados? Pode ir lá no aplicativo Radiosnet aí, web Mais Que Vencedores aqui de Alvorada. Tem sido uma bênção de Deus as programações. Também estamos passando aí por outra web, também pela web El Soberbio, aí da Argentina, né? Web Rádio El Soberbio. Também estamos passando pela Rádio Juízo Final aí do Paraguai, né? Também web rádio, estamos passando por várias, também pela Rádio Internacional Mais de Deus, qual é o nosso ministério aí de Quaraí, né? Rádio Internacional Mais de Deus, também pelo YouTube, Rádio TV, e assim nós vamos expandindo Jesus e a palavra, amados, porque nós temos que semear o reino, a palavra, porque hoje temos visto aí dias difíceis, então estamos fazendo aquela missão que Jesus tem mandado fazer, né? Seguir em frente, enquanto a gente tem vida nessa terra, enquanto o tempo é tão precioso, os dias estão passando de segunda a domingo, de meses a meses, então nós temos visto aí de janeiro a dezembro correndo, né, amados? Correndo. Daqui a pouco é fim do ano já é início do ano já é fim do ano, e assim os dias estão sendo abreviados. Estamos vendo aí muita coisa acontecendo. Nós estamos vendo, ouvindo notícias, noticiários, rumores, e muitos estão aí, como diz a palavra, com comissões nos ouvidos, porque, na verdade, não querem dar crédito à palavra de Jesus Cristo, aquilo que Jesus tem vindo pregar e falar do seu amor, do seu evangelho, do amor que tudo crê, tudo suporta. E hoje temos visto, amados, o que está acontecendo nesse planeta. Temos visto aí o desamor, na verdade, o amor de muitos se esfriando, temos visto tantas coisas, amados, que se nós for comentar aqui, eu vou ficar talvez o dia inteiro comentando, mas temos visto mortes, assassinatos, pessoas matando por nada, como se mata uma barata, né, amados? Então nós temos visto aí tanta coisa acontecendo, mas eu estou passando aqui para dizer que Jesus, ele está de braços abertos, através do seu ato de cruz, né, que ele passou por nós para dizer para nós hoje que nós podemos estar nesta fé. Você que está aí me ouvindo, quem sabe que você está aí num pecado agravante, né? Como diz lá em Efésios capítulo 2, né? Ele nos vivificou através, né, amados, do seu sangue vertido na cruz, né? Porque nós estávamos aí mortos, olha só, mortos nos nossos delitos e pecados. Mas ele nos vivificou, ele nos ressuscitamos com Cristo Jesus, né? Através do ato de cruz, ele nos ressuscita a partir do momento, como ele diz, né, no livro de João, e Deus nos entrega a Cristo, né? E também diz lá em Efésios 1, versículo 4, que mesmo antes da fundação do mundo, ele já tinha os escolhido dele. E você que está aí me ouvindo hoje, nesse dia, quem sabe por alguma rádio aí, por outra emissora, outra rádio, você que está me ouvindo pela Renascer, você que está aí hoje escutando essa palavra, o que que vai fazer você sem Jesus? João capítulo 15, Jesus diz no versículo 5, na parte B,

do versículo, sem mim nada, nada podeis fazer. Né? Jesus não diz assim, olha, sem mim vai ficar ruim, né? Sem mim vai ser difícil. Jesus não diz isso. Jesus diz assim, ó, sem mim, vírgula, nada, nada, nada, nada, nada podeis fazer. Porque às vezes, amados, a gente está ouvindo uma pregação e muitas vezes as pessoas ouvem, mas não entendem, né? Ouvem por ouvir, assim, aquela coisa que ouve, passa reto no ouvido, mas não entra para o coração, né? Passa reto. Depois você pergunta, o que, que você ouviu? Qual foi a palavra que foi pregada? O que, que disseram? O que, que foi pregado? Ah, não sei, não me lembro mais, não sei. Eu estava ali lavando a louça, eu estava limpando o fogão, eu estava trocando a roda do carro, eu estava na oficina, eu estava na rua. Eu não entendi, eu não prestei atenção, né? Estava como Marta, quem sabe, atribulada, pensando em mil coisas para fazer e não estava nem ouvindo, nem prestando atenção no que Jesus falava para Maria, que estava aos pés de Jesus com a melhor parte, como ele disse, enquanto ele dizia para Marta, Marta, Marta, por que que tu atribula? Por que que tu tá tão preocupada? Por que tu corre de um lado para outro? Eu estou aqui. Então ele tá dizendo isso para você, para mim hoje, ele tá dizendo assim, eu estou aqui e sem mim nada, nada, nada, preste atenção, nada, né? N-A-D-A, preste atenção, N-A-D-A. Olha o que, que ele está dizendo. Você foi na escola? Você sabe o que quer dizer N-A-D-A? Nada, nada, nada, nada, nada. Nada, presta atenção, nada podeis fazer. Sem mim, nada podeis fazer. Amém? E muitas pessoas agora estão vendo essa programação, quem sabe você está aí, sei lá, quem sabe parado, quem sabe você ouviu falar de Jesus, mas não colocou em prática ainda a sua palavra, quem sabe você está num sistema religioso, um fanatismo, quem sabe numa placa alicerçada numas paredes de tijolos, quem sabe num templo, mas eu quero te dizer que Jesus diz isso aqui, que sem mim nada podeis fazer, não é sem o pastor, nem sem a igreja, nem sem o templo, nem sem as paredes. Não, ele diz sem mim, mim, mim, mim, sem mim, mim, mim, nada podeis fazer. Três pontinhos, reticências, não é verdade? Então, amados, 55999370288, 55999370288, é o telefone da tua participação, é Vânia Pinho, você que está ouvindo aí agora, nesse momento, quero te dizer para ti que Jesus está dando um alerta nessa programação. Ele está dando um grande alerta, porque eu nem sabia o que ia falar, mas ele está falando ao meu ouvido e dizendo para dizer isso, sem mim nada podeis fazer. Então é o momento, amados, de colocar a vida em Cristo. Né? Nada de bom você vai poder fazer. Sem Jesus você vai fazer só coisas más. É? Sem Jesus está muita gente aí, ó, errando a caminhada. Muita gente se perdendo, perdendo essa alma. Né? Sem Jesus tem muita gente se matando, matando. Sem Jesus tem muita gente cheia de problemas na casa, na família, destruição. Amados, olha só, escute o que eu vou te dizer. Vamos fazer um parênteses aqui. Com Jesus, nós não passamos adversidades, lutas? Ele até diz para nós, tem bom ânimo? No mundo tereis aflições, mas tem bom ânimo, porque ao vencedor dá a cura da vida. Ele não diz isso para nós? Agora imagina sem Jesus, como é que não fica a coisa? Um dia eu vivi sem Jesus lá atrás. Eu vivi sem Jesus, dentro de uma terreira, na noite, na vida, errante, pensando em tirar minha vida, depressiva, pensando em me matar, pensando em sumir, pensando em tanta coisa ruim. Eu só fazia coisas ruins, né? Eu conto do meu testemunho aí o que eu fazia, eu era assim, ó, só por Deus, amados. Só por Deus, né? Eu enganava pessoas, tomava dinheiro dos outros, não fui pra cadeia por um tris, acho, porque eu creio que Jesus deu um basta ali no momento, não quis, né? Porque ele tinha, quem sabe, uma obra aí para nós fazermos aí através da rádio e falar da sua palavra, assim como ele fez com Paulo, né? Paulo, que era Saulo, e ele veio para ter uma grande obra, assim como comigo, com você, pela grande e infinita misericórdia, porque nós não éramos merecedores e hoje vivemos em graça,
não é verdade? Temos que viver em graça, um favor imerecido. Não merecíamos nada, né, amados? Mas Ele, pela sua grande e infinita misericórdia, derramou o seu sangue na cruz para que hoje eu e você estivesse ouvindo essa programação e eu falando aqui, e nós juntos nessa grande obra, porque nós estamos em obra ainda. Nós estamos em obra até o final aqui, até a hora da partida. Nós estamos em obra. Nós devia colocar uma placa no peito com um cordão e dizer: estou em obras. Por quê? Porque eu tenho várias etapas da minha vida que eu estou aprendendo, que eu preciso, você precisa aprender, você precisa passar. É como um professor, né? Está ali nos ensinando e nós somos os alunos. E nós estamos aprendendo e sempre vamos estar aprendendo enquanto passarmos por essa terra. Sempre. Tem até um ditado que muitos dizem assim: ah, eu morro e não vejo tudo. Pois é, porque estamos sempre aprendendo, né? Nunca vamos saber tudo aqui nessa terra. Estamos aprendendo. E com Jesus, com certeza nós vamos aprender. Com Cristo, nós vamos ter amor no coração. Com Cristo, nós vamos ser diferente. Com Cristo, nós vamos repensar quando errar. Com Cristo, nós vamos pedir perdão. Com Cristo, nós vamos prosperar, tanto espiritualmente quanto materialmente. Com Cristo, nós vamos refletir. Com Cristo, nós vamos pedir sabedoria. Com Cristo, nós vamos pedir perdão. Com Cristo, nós vamos, assim, ó, declarar que Ele é fiel, dizer para Ele gratidão, porque é por amor que você vem para Cristo, não é por medo do diabo, nem por medo de nada, mas você vem para Cristo por amor. É porque o diabo está derrotado, caído, destituído. Eu servi ele 25 anos da minha vida, né? Mas hoje ele não tem mais poder na minha vida. Ele pode ter força, Satanás, mas assim, ó, Satanás é o acusador, né? Então, amados, ele pode ter força, mas se eu der força para ele e disser: ah, ele está fazendo coisa, estão fazendo macumba para mim, ai meu Deus, escreveram o meu nome não sei aonde, ah, eu estou com isso, eu estou com aquilo, eu vou dar força para ele, ele vai ficar forte na minha vida e vai me derrotar. Mas eu sou de Cristo, amados. Nós somos de Cristo, lavados e remidos no sangue do Cordeiro, né? Então, amados, você que está aí me ouvindo agora, preste atenção, siga Cristo. Ele quer escrever o teu nome no livro da vida hoje. Você que está aí me ouvindo, quem sabe assim, ó, você está triste, angustiado hoje, depressivo, pensando em tirar a tua vida no álcool, nas drogas, já está repreendido pelo poder do sangue de Cristo. Você já vai dizer comigo agora assim, ó, bota a mão na tua cabeça ou no teu coração, ou simplesmente fecha os olhos, mas tu não puder, mentaliza na mente e diz: eu sou mais que vencedor, eu sou de Cristo, eu quero agora me entregar a Cristo. Senhor, escreve meu nome no livro da vida, que a partir de hoje eu vou entregar meus caminhos para ti. Eita glória, é isso que ele quer ouvir de você. É isso que ele quer ouvir de mim, dizer assim: Senhor, eu não sei de mais nada, não sei de nada, eu entreguei minha vida a ti, é tu que me comanda, é tu que me conduz, é tu que me leva para lá e para cá, é Senhor, é o Senhor dos exércitos, é o Rei dos reis, é o Alfa, o Ômega, o princípio e o fim. Eita glória.

Estou aqui aguardando a tua ligação, 55999-370288, 55999-370288, daqui a pouco eu vou entrar aí, vamos estar orando, vamos orar pelas enfermidades, vamos orar para a causa na justiça, vamos orar por tudo, vamos fazer oração final, vamos orar para os contribuintes, estamos orando direto para aqueles que com certeza estão aqui, estão pedindo oração, para aqueles que também não conseguem mandar um WhatsApp, mas vamos orar por todas as programações, pelo planeta Terra, pelos governantes. Vamos estar orando, meus amados, e entregando tudo nas mãos do Senhor. Quem sabe aí você tem um familiar no vício, nas drogas, entregue para Jesus, entregue para Ele, diga: Senhor, é contigo. Amém? Está nas tuas mãos, Senhor, que seja feita a tua boa, perfeita, agradável vontade. Quem sabe você está dizendo aí que está com depressão. Não, você não está, não assuma isso, não assuma essa doença, você não tem. Amém? Vamos profetizar, porque a palavra diz: ora falamos, ora profetizamos. E nós temos visto dias maus, temos visto coisas horríveis, temos visto absurdos pela internet, pregações diferenciadas, a Bíblia sendo invertida, as coisas sendo modificadas, muitas coisas assim, ó. Meu Deus, só misericórdia. Mas ele diz assim, ó: eu não mudo. Glória. Ele diz, Jesus, assim: eu não mudo. Amém? Pode até o povo se modernizar aí, né? Tá todo mundo se modernizando, dizendo que a palavra tá antiga, tá retrógrada, tá isso, tá aquilo. Mas assim, ó, a palavra final vem dele, vem do Mestre. Ele diz: eu não mudo. Amém? E ele diz que você tem que estar alicerçado nele. Nele, em Cristo, não num homem nem uma mulher, mas em Cristo. E lá em Efésios capítulo 6, para você que tá me ouvindo, o primeiro mandamento com promessa: honra teu pai e tua mãe, e teus dias serão prolongados na terra. Amém? Para você, jovem, criança que está ouvindo, você é que está aí ouvindo, você de qualquer idade, honra teu pai e tua mãe, teus dias, para os teus dias serem prolongados na terra. Primeiro mandamento com promessa. Amém, amados? E amém, e amém, e amém. Graças a Deus, diga graças a Deus, diga glória a Deus, diga assim seja, diga assim é que será, sempre em nome de Cristo. Amém.

Amados, passamos muitas barreiras, muitas dificuldades, muitas coisas, né? Passei muito trabalho, passei muita fome na minha vida, né? Com crianças pequenas, muitas vezes sem ninguém para me esticar a mão para um pão. Mas lá estava eu, servindo a Satanás. Mas hoje, para a maravilhosa luz, que é Cristo, eu glorifico o nome dele, sabe? Porque ele se apresentou para mim um dia, né? E eu fico maravilhada, porque eu não era merecedora, jamais, não era, né? Eu blasfemava contra ele, eu falava mal de Jesus, tantas coisas que eu fazia, mas a sua maravilha, luz, veio sobre mim, né? Então, lá em João capítulo 8, ele fala até para aquela mulher, né? Jesus ali, sentado, escrevendo na terra, e disse: aquele que não tem pecado, atire a primeira pedra. Cadê teus acusadores, mulher? Hã? Cadê teus acusadores? Todo mundo saiu, todo mundo foi embora. Ficou Jesus e ela. E Jesus disse para ela: cadê teus acusadores? Mulher, vá e não peques mais. Amém? Olha aí que maravilha, amados. Isso é lindo demais. Isso é maravilhoso. 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Em espírito e verdade, como disse Jesus, nessa grande obra missionária. Eu não estou sozinha, estou com você, com Jesus, e nós juntos somos mais fortes e juntos mais que vencedores. É, vamos juntos fazer essa obra missionária. Amém? Porque a união faz a força, e com certeza Jesus está vendo o teu esforço. Você que não tem, quem sabe vai ter, você que está aí precisando de algo, com certeza, vamos orar, vamos colocar em oração e crendo na vitória, porque nós já temos vitória, em Cristo Jesus somos mais que vencedores, amém? E é isso, meus amados. Eu volto daqui a pouco aí, já estou chegando, daqui a pouquinho mais. Vamos ouvir uma canção bonita aí com a nossa querida irmã da técnica, que está aí nos colaborando, né? Que coisa boa. Vamos ouvir uma canção e daqui a pouco estarei de volta. Em nome de Cristo. Amém e amém e amém. 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Em nome de Jesus, vamos em frente para a glória do nosso Senhor e Salvador Jesus Cristo, com a doce e gloriosa paz do Mestre Jesus. 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

A paz do Senhor a todos que estão me ouvindo, que Deus abençoe, a paz de Cristo. É, estamos aí pela Renascer FM, né, amados? Também pela Web Rádio Mais Conhecedores, passando pela Juízo Final, pela Rádio Manamã, pela Rádio Vital de Porto Alegre, Web também. Estamos passando aí por muitos lugares, né, pelos canais também, pela internet. E assim nós vamos indo, né, fazendo a obra de Jesus, e com certeza será só vitória. Temos que pregar em tempo e fora de tempo, né, amados? É o que diz a palavra. E nós não podemos parar. Quando Jesus nos dá umas missões, né, umas missão, nós temos que continuar a missão. Aqui quem está falando é Vânia Pinho, nós estamos aí agora esperando a tua ligação pelo 55999-370288 também. É, estamos esperando você ligar, você participar, você mandar um WhatsApp e dizer assim: oi, mãe, estou na escuta, estou ouvindo aí, para mim poder lembrar aí o nome de todo mundo, mandar. Então manda para cá. É, já quero mandar um alô, um abraço aí para todos que estão na escuta da programação. E quero dizer aqui, amados, que no Salmo 33, no versículo 12, diz: feliz a nação cujo Deus é o Senhor. Então, amados, essa nação brasileira é de Jesus, e nós temos que colocar Jesus dentro de nossos corações. É, nós temos que buscar o reino de Deus para a terra. Como? Meditando na palavra. Né? Meditando na palavra. Meditando nas palavras que Jesus nos trouxe para nos ensinar, nas palavras de exemplo para nós hoje, né? Meditar nas cartas de Paulo. Paulo diz: sejais, pois, meus imitadores, como sou de Cristo. Amados, nós estamos vivendo um tempo que as pessoas estão muito descrentes, né? Descrente nas coisas, né? Por que as pessoas estão descrentes? Jesus falava em meu coração. Porque as pessoas estão olhando somente para aquilo que os olhos das pessoas estão vendo. É? Jesus falava muito ao meu coração essa semana e dizia para mim falar isso, que as pessoas estão olhando apenas para o natural. É? Não estão olhando mais para o sobrenatural. E o sobrenatural de Jesus está ficando para trás. Por quê? Porque as pessoas não estão mais focadas no sobrenatural. As pessoas não estão mais focadas, estão focadas naquilo que estão vendo, que estão escutando, e que outros estão falando e elas estão ouvindo. Muitos estão com comichão nos ouvidos, como diz a palavra, porque não estão querendo escutar a verdade. Qual é a verdade? A palavra de Jesus, a palavra que Jesus vai pregar para nós, nos ensinar. Ele fala na palavra, né, lá em Mateus 10, versículo 34, que ele é a espada, né? Ele fala no 35 que vai ter separação entre pai, sogra, nora, filho. Ele fala que vai ter rumores de guerra. Lá em Lucas 21 ele diz, né, quanta coisa vai acontecer. Pessoas vão desmaiar de horror de ouvir os acontecimentos, e nós temos visto horrores acontecendo. Nós temos visto aí pela televisão, visto em jornais, visto em notícia, visto. Nós temos visto também em nosso bairro, nossa cidade, quantas calamidades, quantas coisas acontecendo. Olha a natureza se revoltando, né? Olha o que está acontecendo, chuvas, El Niño e tantas outras coisas que acontecem, maremoto, terremoto, vendavais. Amados, nós estamos vivendo um tempo de alerta, dizendo assim, ó, stop, pare para as pessoas, pare, alerta. Nós estamos vivendo um tempo que não há mais tempo de ficar pensando e coxeando em dois pensamentos. Ou nós colocamos o reino dentro de nós, que é a palavra de Deus, que nós venhamos buscar a palavra, né? Porque diz lá em Mateus capítulo 6, versículo 33, buscar em primeiro lugar o reino de Deus e a sua justiça, e as demais coisas serão acrescentadas. Deus gosta de pessoas retas, de pessoas com decisão, pessoas honestas, pessoas que não mentem, pessoas que, né, tão retas na palavra. Não me importa o que o outro está fazendo ou deixando de fazer, não me importa o que, que ele está fazendo, o que me importa é a minha vida, porque eu estou em obras todo o tempo até ele me chamar dessa terra. Muitas vezes queremos fazer obra fora, em muitos lugares e países, mas nós não fizemos a obra dentro de nós, porque nós temos que estar com a obra firmada em mim primeiro, para depois eu querer fazer obra para os outros, porque se nem eu estou conseguindo fazer obra nenhuma, como é que eu vou fazer obra para os outros? Se eu não consigo fazer obra em mim, eu estou em obras. Uma vez uma pessoa disse para mim, nós devíamos usar um colar no pescoço com uma plaquinha assim, ó, estou em obras, porque nós vamos estar em obra todo o tempo, mas nós temos que buscar a retidão da palavra, nós temos que buscar viver aquilo que Cristo tem nos colocado na palavra, a retidão, a vida reta na presença de Jesus, como, né? Através da palavra. E eu quero deixar aqui para vocês o telefone, o número do contato, 55999-370288, é o telefone para você ligar agora, eu estou aqui, né, também é o WhatsApp para você estar me ligando aí, 55999-370288.
3702-88 é o telefone. Nós vamos seguir adiante, né? Você que nos ajuda com a tua oferta missionária, amados, que coisa boa, que maravilha, porque você é um ofertante, você também é um missionário do rádio, né? Você que ajuda, você que colabora, você que não tem, vai colaborar, com certeza, as portas estão abertas sobre você. Basta você profetizar e dizer: eu sou livre, eu sou próspero, eu sou de Cristo, eu sou mais que vencedor. Amém? Então, existe uma postura, existe uma decisão, existe uma postura do que eu quero para mim, o que eu vou fazer, o que que eu vou dizer, o que que eu vou falar. Na minha casa, uma bênção, minha casa é próspera, eu sou próspero, eu sou curado, eu sou livre. Vamos usar o eu sou, né? Que Jesus disse? Eu sou. Então, nós vamos usar o eu sou abençoada, eu sou próspera, eu sou rica, eu sou milionária, amados. Por que que eu sou rica, eu sou milionária? Eu sou mais milionária do que aqueles que são milionários com dinheiro no bolso, no banco, na conta bancária. Por quê? Porque nós temos Cristo e somos milionários, porque Cristo vive em nós. O que que Paulo disse? Não vivo mais, mas Cristo vive em mim. Então, amados, é esse sobrenatural que nós temos que viver. Andar sobre as águas não é ali no mar, ali no litoral, ir lá e querer subir em cima da água e querer andar. Não. Isso aí seria o natural. Nós vamos andar sobre as águas é pelo sobrenatural. As águas é a minha vida, o mundo é as pessoas, é a minha vida, é a minha decisão. Eu quero andar sobre as águas, eu quero ver o sobrenatural. Eu quero viver o sobrenatural. É? A palavra diz que a fé é aquilo que eu não vejo, mas eu creio que eu estou curada, eu creio, eu acredito e eu estou curada. É isso que eu tenho que dizer para mim todos os dias, todo momento, todo segundo. Amém, amados? Eu tenho que ativar a minha mente, tirar as coisas ruins, tirar o lixo da mente, o lixo. O lixo que muitas vezes as mídias colocam, as pessoas, a televisão, as brigas que tem, os assassinatos, as mortes, as coisas ruins, as coisas negativas que quer entrar na minha mente e me deixar bitolada. Fanatizada, com medo. Não, o medo não vem de Deus. Eu sirvo um Cristo, eu sirvo um Jesus, eu não preciso ter medo de nada. Eu não preciso ter medo de outros credos, outras coisas. Não, eu tenho que temer o meu Deus. O temor é o princípio da sabedoria. Eu tenho que temer o meu Cristo, o meu Jesus. A ele foi dado todo o poder no céu e na terra. Todos os segredos estão nele, todas as coisas, todos os tesouros. Imagina, amados, eu não tenho que ser dependente de uma placa, de um homem, de uma mulher. Eu tenho que ser dependente de um Cristo. Eu tenho que dizer para ele: Senhor, é tudo, tudo, tudo está nas tuas mãos, tudo. Tem doença, está nas tuas mãos. Tem luta dentro de casa, está nas tuas mãos. Como é que eu vou dizer para as pessoas: estou lutando, estou lutando? Eu vejo muitas pessoas dizer: como é que está aí, minha irmã? Eu estou lutando. Não, eu não estou lutando, eu estou vencendo. Olha só a diferença do palavreado, amados. Quando eu digo eu estou lutando, eu vou lutar o dia todo dia, todo mês, todo ano. Mas quando eu digo eu estou vencendo, eu vou vencendo todo dia, eu vou vencendo todo ano. Amados, olha só a mudança da palavra. Muitas vezes as pessoas dizem: ah, irmã, estou numa luta tremenda. Não, eu estou passando uma adversidade, é diferente. Mas eu estou vencendo. Aleluia. O que que Jesus disse? No meio das adversidades, tem bom ânimo. Por que que ele disse que tem bom ânimo? Porque ele é a nossa vitória. Ele é a nossa vitória. Não preciso mais ter pé de coelho, botar sal na minha casa. Eu não preciso botar rosa em cima da mesa ungida. Não preciso de nada disso, fita no braço. Eu não preciso de simpatia, mas eu só preciso de Cristo. Eu preciso que a palavra dele entre dentro do meu coração e ele faça morada. E eu vivo o evangelho de verdade. Entendeu? Eu tenho que viver. Eu tenho que praticar. Eu tenho que viver. Entendeu? Nós viemos para somar. A igreja são pessoas, não são paredes.

Glória a Deus, glória a Deus, glória a Deus. Que Deus abençoe a tua vida, a tua casa, a tua família. Hoje, nessa segunda-feira, dia 12 de outubro, né, amados? 12 de outubro, estou ao vivo aqui da Grande Porto Alegre agora. E eu já quero felicitar as crianças, né, desse Brasil que estão ouvindo essa programação. Que Jesus abençoe muito, né? A palavra diz lá em Mateus capítulo 18, né? No Mateus 18 diz que... a Jesus chamando as crianças para falar, né? Então, vinde a mim as criancinhas, porque delas é o reino dos céus, né? Então, é maravilhoso, né, amados? É maravilhoso a palavra. Nós também somos crianças, né? Na presença de Jesus, temos que ser como crianças. Na verdade, ter o coração de uma criança, né? Coração puro, coração sem maldade, coração... para poder entrar no reino. A gente, quando começa a analisar a palavra, amados, a gente começa a ver que a gente tem que buscar bastante coisa, né? A gente tem que buscar conserto em nós. Na verdade, é o que eu estava falando acima, né? Buscar o reino, trazer para nós mudança de vida, viver em renovo, para que as coisas possam dar certo. Porque muitas vezes nós possamos orar e ir no templo, orar, fazer campanha, propósito, um monte de coisa, mas se nós não tiver a nossa vida direcionada pela palavra de Deus, amados, vai ser em vão qualquer sacrifício, né? Sair dia de chuva, pegar chuva, né? Ficar no templo, na igreja, até tarde, ficar fazendo tanto sacrifício e tanta coisa, em vão muitas vezes, porque se nós não endireitar a nossa vida e não procurar viver como a palavra diz, né? Tantas coisas que a palavra fala para nós ter mudança dentro de nós, para nós viver em novidade de vida. É, porque a palavra diz, né, lá em 2 Coríntios, que as coisas velhas se passaram, tudo se fez novo. Um dia eu estava lá também, perdida no mundo, fazendo tanta coisa errada, mas hoje estamos procurando, né, fazer as coisas certas, né, porque nós, perfeito é só Cristo, né, amados? Ele é perfeito, ele veio perfeito à Terra, ele cumpriu toda a lei, para que nós pudéssemos estar hoje nessa graça, nessa presença, crescendo na graça e no conhecimento. Mas se nós não endireitar nossas veredas, como é que nós vamos viver e pensar em morar com Cristo numa nova terra, num novo lugar, na Nova Jerusalém? Como que nós vamos pensar? Eu quero viver com Cristo quando eu partir daqui. É, amados, porque Jesus, ele olha o coração, né? Ele olha o coração, ele esquadrinha o coração das pessoas, ele vê, pode a pessoa nem ver, né? As pessoas podem não ver o meu pensamento, o meu coração, qual é o meu sentimento, aquilo que eu penso, mas Cristo vê tudo. Não adianta eu me esconder lá no fundo do oceano a milhões de metros de profundidade, porque ele vai me ver, ele vai saber aonde eu estiver no planeta Terra, em qualquer lugar, ele vai saber do meu coração, da minha vida, das minhas intenções, de como eu sou, qual é a essência que está em mim, se eu estou em Cristo, se eu não estou em Cristo, se eu estou fingindo, se eu estou mentindo, se eu estou sendo hipócrita, farisaica, o que, que eu estou fazendo de mim mesma? Por isso que eu estava pregando ali que nós estamos em obras todo o tempo, porque nós temos que todo o tempo examinar a palavra e ver onde estamos errando, com a nossa família, com nós mesmos, com as outras pessoas. O Espírito Santo, ele fala aos nossos corações, né? Ele fala. O Espírito Santo, ele é uma pessoa, ele é fino, ele é educado, e ele fala com a gente. Basta nós ter ouvidos sensíveis para poder ouvir a voz do Espírito Santo e dizer: Espírito Santo, eu quero ser diferente, eu quero mudar, eu quero ter vitória nessa terra, porque a minha vitória é Cristo, mas eu preciso também fazer a minha parte, que é mudar, cuidar a minha língua, né? Cuidar a língua, cuidar se eu não vou matar alguém com uma palavra, muitas vezes com uma palavra brusca, uma palavra, né, matar alguém na fé, né, amados? Tem várias maneiras de matar pessoas também, né, através da língua, com a fé, a pessoa ficar desmotivada. Então, amados, Jesus nos chamou para ter sabedoria, né, sabedoria, o princípio da sabedoria, o temor é o princípio da sabedoria, né, ter temor, buscar, né? Poder olhar para a Bíblia, para a palavra e ter discernimento da palavra, né? Poder colocar em prática em nossos corações, no nosso dia a dia, a receita para nós viver
melhor na Terra, porque nós temos visto coisas absurdas acontecerem, né? E tudo aquilo, amados, que nós for cúmplice, se nós for cúmplice e aceitar as coisas erradas, de muitas vezes de pessoas, né? Se nós for cúmplice, nós também vamos pagar um preço para ser cúmplice aquilo que aquela pessoa que nós aceitamos, né? Nós também vamos ser cúmplices. Então, amados, que nós possamos examinar tudo, né? Por isso que eu disse ali, feliz é a nação cujo Deus é o Senhor, porque Ele quer ser o nosso Senhor, o Senhor da nação brasileira, o Senhor Jesus da nação brasileira. Isso é maravilhoso, né? Eu quero deixar aqui meu contato de novo, 55999-370288, né, para as pessoas que quiserem me ligar, mandar um WhatsApp também. Eu quero mandar um alôzinho aí para a Vitória Matos, que Deus abençoe, irmã Vitória Matos, que também aí está na escuta da programação, a irmã Neuza, irmão Cristiano aí de Esperança, esse povo amado aí também, a nossa irmã Gislaine Vieira, a Iria Schmidt, a Elisandra Moser, a Laci de Bom Progresso, Paulo, também o Paulo César aí de Pinheirinho do Vale, né, também irmão Jorge de Santa Rosa. Então são muitas pessoas, né, irmã Juraci de Chiapeta, muita gente que ouve a programação que está junto, a irmã Maria, o Daniel Gomes, né, a irmã Maria Gomes, a sua mãe, todo o povo de Maurício Cardoso, também nosso irmão Eloy de Maurício Cardoso, vai nosso carinho, nosso abraço, que Deus abençoe, nosso irmão Orlando, também de Esperança, olha quanta gente que liga e participa, né, as pessoas estão numa corrente de oração, e é isso que é bom, né, nas causas impossíveis, aí que nós estamos colocando também a nossa irmã Helena Luz, que Deus abençoe ela, sua família, seu filho, também a nossa irmã Ivaldina, olha aí também, irmã Ivaldina, Walter de Lima, seu esposo, também de Chapecó, olha aí, bastante gente, né, aqui também o pessoal de Criciúmal também, a irmã Terezinha de Criciúmal, a Terezinha de Sede Nova, olha quanta gente nos acompanha, amados, que coisa boa, né? A irmã Raquel de Tenente Portela, a irmã Ivone de Tenente Portela, o irmão Abílio, muitas pessoas estão me dizendo aqui também que a rádio está difícil de chegar em alguns lugares, não sei se é por causa do tempo, da chuva, talvez, não sei, né? Mas muitas pessoas aqui falando que por rádio não está chegando em alguns lugares, mas as pessoas podem usar o link também da Renascer, né, o link e acompanhar pelo link, pela internet, né, amados? Hoje em dia tudo é internet, né, mas muitas pessoas dizendo aqui que não estão conseguindo acessar por rádio, mas talvez seja por causa das chuvas, do tempo, mas tudo está no controle de Jesus, né, vamos continuar em frente porque Jesus está no controle. Quero mandar também um alô para o grupo Mais Que Vencedores, para a nossa missionária Karina também, que está aí na escuta aqui da Alvorada, muita gente de Alvorada, grande Porto Alegre, e também de Novo Hamburgo, a nossa irmã Yara também, que está aí na escuta. Quero mandar um alô também para o nosso Ministério Internacional Mais de Deus, né? Menos do Homem e Mais de Deus, também para o pastor Héctor Rodrigues, também a missionária Daiane, a todo o povo aí da cidade de Quaraí, das missões aí também, né, que Deus abençoe, de Uruguaiana, também quem tá com a gente aqui é o Hamilton aí também, da Vila Santo Agostinho, aqui do bairro Santo Agostinho, né, o Hamilton, o Elke, seu filho, e também a sua esposa Nili, que Deus abençoe também, tem as rádios aí, participando com a Rádio Juízo Final, a Rádio Manamã, a Rádio Vital, a Rádio de Quaraí, e tem sido uma benção, aí nós temos passado por mensagens, né, por essas rádios, tem sido muita benção. Nós estamos também pela web Mais Conhecedores aqui de Alvorada também, passando com mensagens, você que está aí nos ajudando, nos colaborou também, irmão João, aí irmão João de Santa Rosa, Velasque, Deus abençoe irmão João Velasque, muita gente aí que colaborou também aí com a festinha das crianças agora, com as contribuições de rádio, você que tem colaborado, que Jesus te abençoe. Eu quero fazer agora, no final aqui, eu quero fazer uma oração também para os contribuintes e também para aquelas pessoas, né, amados, que também não contribuem, mas que, quem sabe, vão contribuir. A obra está se abrangindo, a obra de Deus aqui, ela está fluindo, né, amados, graças a Jesus Cristo e a tua colaboração de amor que você manda muitas vezes para nós aí, e tem sido bênção de Deus, né, tem sido maravilha de Deus, então, muitas pessoas aí que participam, né, e isso tem sido uma bênção. Também vai meu alô para nossa irmã Maria Clair, também para sua irmã, a Ivete, né, Elisete, eu acho, é isso, também para elas de Santo Cristo, que estão acompanhando, a irmã Raíli também, de Penim do Vale, Deus abençoe, né,
a todos que estão na escuta da programação, que estão ouvindo agora, vai nosso abraço para a Rádio Renascer aí, para todos que eu não falei o nome, quem sabe por alguém que eu esqueci, mas que é, com certeza, né, também para o povo da Argentina, a irmã Rosana dos Santos, a irmã Maria, olha aí também a Rosa, também que entra em contato com a gente, irmão Pedro, também para o pastor Pedro, olha aí, é muita gente ligadinha, a pastora Santa, olha aí onde está esse povo, a irmã Roseli Rose, a irmã aí que é missionária também, com o pastor Jorge, Deus abençoe. Então que, né, Jesus vai com certeza, amados, é, cumprir essa grande obra missionária, né? Você que está aí pedindo algo para Jesus, já vamos começar a agradecer por esse pedido. É, hoje tivemos aí as orações para fazer impossível, já vamos agradecer e dizer gratidão, Senhor, gratidão, Jesus. Né? Coisa boa é servir esse Cristo no meio de tudo isso que está acontecendo, amados, que a gente tem visto no planeta, as coisas que estão acontecendo, mas nós temos uma esperança, né? Que é poder dizer assim, puxa, eu tenho Cristo, eu sei que se Ele me chamar amanhã, né, se Ele vir para todo o planeta, se Ele vir buscar a igreja, sua noiva, ou se Ele vir me buscar individualmente, nós temos uma esperança de morar com Cristo na glória. Isso é que nos traz coisa boa. Como está lá em João 3,16, diz a palavra que porque Deus amou o mundo de tal maneira, né, que deu, amados, Ele deu o seu único Filho unigênito, para todo aquele que nele crê, não pereça, mas tenha a vida eterna. Então, que maravilha nós podemos estar, amados, nessa fé e não parar, não desanimar. Sei que muitas vezes tem adversidades, tem coisas acontecendo, mas que nós não venhamos largar Jesus por nada na nossa vida, né? Porque, amados, eu sei o que é viver sem Cristo quando eu estava lá atrás, quando eu participava das trevas, quando eu participava da noite, quando a minha vida era toda errada, quando eu chorava no meu travesseiro e eu não tinha saída, quando eu chorava à noite, né, amados, e pedia para Deus que se Ele existisse de verdade, que Ele olhasse para mim, porque eu nem acreditava em Jesus, né, amados, nem em Deus, nem em nada, porque eu fui uma criança muito sofrida, né, então, amado, sem mãe, e foi muita coisa que aconteceu, que eu creio que um dia ainda eu vou escrever um livro da minha história, né? Então, amados, é assim, nós temos que não olhar para trás. Eu passei um monte de coisa, fui pisada, humilhada, mas agora eu sirvo a um Cristo, e é isso que o inimigo quer. Ele quer muitas vezes colocar feridas em nós, ele quer colocar em nós muitas vezes mágoa, rancor, para que nós não venhamos liberar perdão, e nós ficamos assim, né? E daqui a pouco Jesus vem, e o que que acontece? Será que vamos subir? Vamos ir? Eu creio que Jesus está vindo assim, amados, olha, não vai demorar muito tempo mesmo, né, não sei, eu não sei, ninguém sabe, mas assim, ó, pelos acontecimentos que está acontecendo, amados, o ser humano, como está o coração de muitas pessoas, o inimigo agindo e muitas pessoas aceitando esse agir do inimigo, muitas vezes tomando posse das coisas negativas, né, então, amados, não há mais tempo de coxear em dois pensamentos. Você que está aí me ouvindo agora, quem sabe quer se entregar a Cristo. Eu estou fazendo isso para pessoas que, quem sabe, estão me ouvindo e nunca tiveram um encontro com Jesus ou um pensamento. Ah, será que eu vou conhecer esse Jesus? Eu quero mais de Jesus. Você quer conhecer esse Cristo? Hoje é o dia de você dizer, eu quero pedir perdão dos meus pecados, né? Porque onde abundou o pecado, superabundou a graça de Deus. Então, você que quer hoje, você que sente, eu quero mudar de vida, eu tô nas drogas, no álcool, no vício, você que tá aí desse jeito, quem sabe com uma depressão profunda, e hoje você quer dizer assim, olha, eu quero essa vida nova, sabe, amados? Porque eu vivi uma vida horrível, terrível, mas quando eu vim para Cristo, não é mar de rosa, amados, porque eu não posso pegar só rosa, tem os espinhos, com certeza tem adversidade, mas Jesus nos dá um escape, Jesus, Ele nos tira lá do lamaçal do pecado e nos traz para a maravilhosa luz, Ele nos dá uma esperança viva, e Ele ainda fala com a gente toda hora, o Espírito Santo fala com a gente. Então isso é lindo, isso é maravilhoso, não tem preço que pague nós buscar o espiritual, né? Buscar as coisas espirituais, buscar a Cristo, para ser pilar dentro da nossa casa, da nossa família. A mãe santifica o filho. Você, mãe, tem um filho nas drogas, um dia eu tive. A mãe santifica o filho, através da oração, ela santifica o esposo, né? Então, a mulher sábia edifica a casa, tola derriba. Então, amados, vamos ser sábia, né? Muitas vezes vamos ficar calada, muitas vezes não vamos falar nada, deixa Jesus trabalhar. Deixa Jesus operar,
Somente mostra o teu amor, teu carinho, teu abraço, uma palavra de amor e Jesus vai fazer o resto. O nosso testemunho é muito melhor do que palavras. A nossa vida fala muito mais do que palavras soltas ao vento. Não é verdade, amados? Então, quero fazer uma oração agora, prepare tudo. Né? Prepare aí tudo, eu quero orar. Se tem alguém enfermo, se tem alguém aí, né, que está precisando de uma oração, eu também preciso. Ore por Vânia Pinho, sou carente, agradeço a tua oração. Agradeço você que ora, me manda bom dia todo dia, que Jesus te abençoe grandemente, eu quero orar agora e também eu quero orar para aqueles que patrocinam, aqueles que colocam a sua semente aqui nessa programação Mais Vencedores. Amados, essa sua semente é abençoada aqui, amém? E com certeza, né, esse grãozinho de areia que você coloca aqui, com certeza, eu não estou sozinha, você está comigo aqui, e nós vamos chegar diante de Jesus, não com as mãos vazias, né? Mas nós vamos estar juntos nessa obra missionária do rádio, juntos, né? Que você colabora, você que ora também por mim, você que ora, você que está aí, você que é simpatizante. Olha, é o momento de oração agora, vamos orar. Soberano Jesus e Eterno Pai, eu quero orar agora por essa pessoa, Pai, que nesse momento está triste, angustiada, quem sabe, Pai amado, meu Deus, num asilo, num hospital, meu Deus, quem sabe se sentindo em casa, mas abandonada. Ah, Senhor, meu Deus, venha falar com essa pessoa, Pai, venha tocar nessa pessoa. Meu Deus, ela quer sentir o teu toque agora, Pai, que toda opressão, toda obra contrária, venha aqui por terra agora, Pai, essa pessoa, quem sabe, quer vender terreno, casa, essa pessoa que tem uma causa na justiça, essa pessoa que está sem, Senhor, quem sabe depressiva, mas está me ouvindo agora, vai caindo por terra agora todo o mal da vida dessa pessoa. Ah, Senhor amado, Deus querido, Todo-Poderoso agora, Pai, vai tomando essa pessoa agora. Meu Deus amado, Jesus, Deus Todo-Poderoso, tem bênção chegando aí, meu Deus amado, eu creio para pessoas que estão me ouvindo agora. Ah, Senhor, é a pessoa que patrocina, essa pessoa que não tem, que possa ter, Pai. Ah, eu declaro a vitória agora e diga comigo, eu declaro a minha vitória, diga comigo, eu recebo a minha vitória, eu recebo a minha causa impossível, diga, eu recebo, eu me entrego a Cristo agora, diga, ah, meu Deus, ele está escrevendo o nome de alguém no livro da vida hoje, diga assim, eu estou recebendo Cristo na minha vida, oh glória, quero mandar um alô também aí, amados, é grande, é bênção a presença de Cristo, quero mandar um alô agora que me lembrei aqui para a irmã Chayane de Tiradentes do Sul. Oh, glória, eu quero mandar também um alô aí também para a nossa irmã Tereza Souza, de Argentina, irmã Tereza. Que Deus abençoe, né, em nome de Jesus, vai recebendo aí a graça do Espírito Santo, vai recebendo aí, meu Deus do céu e da terra, meu Deus, vai recebendo também para a nossa irmã Marisa Alves, lá de Mato Grosso do Norte, vai recebendo aí, minha irmã, vão recebendo aí a graça e o poder do Espírito Santo, a autoridade. Eita, glória, eita, glória, eita, glória. Eita, glória. Olha aí, amados, estamos chegando no finalzinho da programação. Eita, glória a Deus. 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cadeiras, né, pouquinha, mas eu creio que é no pouquinho que Jesus opera, e Ele está operando muitos milagres aí, e a gente tem que testemunhar para a honra e glória do nome do nosso Senhor e Salvador Jesus Cristo, né, amados? Eu deixo meu abraço, meu carinho para vocês, amo vocês, continue comigo aí toda segunda das 3 às 5 da tarde, vão lá no meu canal do YouTube, Vânia Pinho Oficial, lá tem o testemunho das trevas para a luz também, e também estamos pelo Facebook ao vivo, que Deus abençoe o povo do Facebook, receba aí a tua vitória também, você que está na escuta aí pelo Facebook, Deus abençoe, peço oração pelo meu neto, né, o Wesley, peço uma oração para ele, tá, amados? Peço oração para ele, que ele está um pouco abalado aí, vamos reforçar as orações por ele que estava me ajudando aqui, mas eu creio que logo, logo ele vai estar de volta, não é verdade? Que Deus abençoe, em nome de Cristo, e segunda que vem, se Jesus não vier, estaremos aqui de novo,
para a honra e glória do nome do nosso Senhor Salvador Jesus Cristo. A paz e a paz. Obrigada, minha irmã da técnica. Deus abençoe em nome de Cristo. Abraço, Renascer FM. Deus abençoe em nome de Jesus. Amém. Amor.

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é com muito prazer, com muita alegria que estamos chegando uma vez mais pelas ondas sonoras e através das ondas sonoras das emissoras que compõem a rede de transmissão da programação Missionários em Ação. E estamos chegando aí com mais uma edição desta programação, qual é um órgão oficial dos Gideões Missionários da Hora Final, que tem sua sede central na cidade de Baracaju, departamento estado de Alto Paraná, país do Paraguai. Tem suas siglas como GMHF. E tenho grato prazer de vos cumprimentar com a doce e maravilhosa paz de nosso Senhor e Salvador Jesus Cristo. É vosso irmão em Cristo, pastor Josemar Grubert, desejando a todos uma ótima sintonia e que as mais ricas bênçãos do Senhor, que flui através da obediência da palavra, esteja fluindo sobre vossas vidas neste momento que você está ouvindo esta programação, independente do meio de comunicação que você está aí ouvindo, seja por meio de sites, página web, seja por meio de aplicativos, ou até mesmo por meio de frequência modulada FM, não importa a maneira que você está sintonizado, mas o nosso desejo é que as bênçãos do céu possam estar irradiando e sobreabundando as vossas vidas de acordo à obediência

palavra do Senhor e a prática da obediência à palavra do Senhor. Deus os abençoe de forma gloriosa, cada um que está ouvindo esta programação.

E assim estamos chegando uma vez mais, através das emissoras que compõem a rede de programação Missioneiros e Nação. Estamos chegando uma vez mais com mais uma programação, qual é um órgão oficial dos redeones missioneiros de La Hora Final, que tem sua sede central em la cidade de Baracaju, departamento de Alto Paraná, país de Paraguai. Deus bendiga a todos os irmãos e quem tem o gosto de saludá-los, como já foi dito, é vuestro irmão em Cristo, pastor Josemar Grubert. Deus bendiga a cada um que está sintonizado por meio de páginas web, aplicativos de teléfonos e hasta por meio de FM, frequência modulada. Que Deus pueda bendecir vuestras vidas em Cristo Jesus. Nuestro agradecimento. Neste mês de outubro estamos completando 21 anos de programações Missioneiros em Nação. E nuestro agradecimento a tu que haces parte já de este tempo de programação. Em algumas emissoras como Rede Renascer estamos já por 10 anos. E através de outras emissoras se vão por 5 anos, 3 anos, 2 anos, alguns meses. Mas, em geral, em todo o tempo em que foi fundada a programação que se está sendo transmitido, são 21 anos de programação missioneiras, missioneiros em nação e também de frentes missioneiras em los projetos África, projeto Índia, projeto missioneiro Venezuela, também projeto Argentina, Paraguai, Brasil também. O Senhor Deus, ele todavia está configurando cada detalhe em seu devido tempo. E assim seguimos com os projetos missioneiros em adelante. Nós só temos todavia promessas do Senhor e pequenas portas que são já grandes diante de Deus, ali nos Estados Unidos e Chile, em alguns outros países, mas estamos ligando, esperando ligar o tempo, amadurecer a promessa do Senhor para a obra missioneira. Eu não tenho prisa e não estamos apressurados para fazer as coisas de qualquer maneira, sino que é no centro da vontade de Deus. Deus bendiga a todos que estão aí sintonizados através das emissoras radiais, escutando a programação Missioneiros em Nação. Deus bendiga aí a rádio, também a Buena Semilla, está na responsabilidade do pastor Jorge Peralta. Também Deus bendiga a las demais emissoras que compõem a rede de programação. Meu agradecimento. Somos gratos ao Senhor por estas dádivas de 21 anos, esta programação estar sendo levado ao aire.

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Queridos hermanos, quiero en este momento entrar aquí
meditação da palavra de Deus, Josué capítulo 6, versículo 26. Eu quero convidar você a colocar agora, toda a tua atenção é pouca, para nós meditarmos nesta palavra. Naquele tempo Josué os conjurou, dizendo: maldito diante do Senhor seja o homem que se levantar e reedificar esta cidade de Jericó. Perdendo o seu primogênito, a afundará, e sobre seu filho mais novo lhe porá as portas. Queridos irmãos, esta passagem, ela é muito tremenda. Após Josué ter a vitória completa e destruição de Jericó, após ele cumprir a aliança que foi feita com Raabe, a aliança com Raabe foi cumprida, após concluir alguns fatos ali naquele momento, empreendido por ordem divina, então Josué, neste momento, ele tira um momento para fazer uma esconjuração ou um juramento. E este juramento de Josué, através deste juramento, escute, irmãos, é bem profundo isso aqui. Vou procurar falar. As pessoas, elas querem pregar, as pessoas querem declarar bênçãos sobre as pessoas, independente de prestarem atenção nos detalhes da palavra de Deus. Queridos irmãos, uma das coisas que, antes de nós sair falando, qualquer pregador, irmãos, às vezes eu tenho nojo daqueles pregador que querem descer fogo do céu e fazer aquela, e pior ainda, aqueles que querem declarar bênção. Irmãos, a nossa vida, ela tem que estar subordinada às ordens da palavra de Deus, ou então esquece. E eu quero dizer uma coisa, eu vou mostrar, procurar mostrar nesta rádio para você a profundidade da palavra de Deus. E às vezes eu vejo aqueles irmãos cheios de arrancada de fogo, abençoadores, sem entender que a palavra de Deus, ela espera que nós sejamos subordinados a ela, às ordens divinas. Não existe, irmãos. Sabe, se você for na Bíblia e tiver uma palavra lá que diz não faça isso, e a pessoa está fazendo, não existe autoridade máxima sobre uma pessoa para ela, sem entender o texto, o contexto, sair já abençoando as pessoas e entrar, seja num púlpito de igreja, seja num microfone de uma rádio, como eu estou fazendo aqui, e chegar ali e achar que nós, por sentir algumas emoções e fazer alguns tipos de choro, e porque a gente diz que ama o irmão, a gente declarar bênção e é aquilo ali, pronto. Não é, irmãos. Naramasu Yamana, eu sinto a presença de Deus já no começo. As pessoas têm uma teimosia, irmãos, as pessoas têm uma teimosia de acharem que se elas chegar todo emocionado num púlpito de uma igreja, num microfone de uma rádio, se autocomiserar, ter pena de si mesmo, e então através de uma autocomiseração, de um auto sentimento de pena por si mesmo, chega e diz: olha, Deus sabe, irmãos, que nós somos falhos. Eu quero dizer uma coisa, irmãos, não existe, olha, irmãos, não existe ação, não existe declarações proféticas, ações em favor que quebre os mandamentos da palavra de Deus. Não tem, irmão. Você pode ouvir uma pregação que faça você chorar, berrar. Tanto é, que as pessoas estão acostumadas e já está caindo em descrédito. As pessoas irem nesses congressos por aí, choram no domingo, o pregador diz que você vai superar, que não importa, que Deus está contigo, que dê, e fazendo menções
por enigmas, não diretamente, mas fazendo menções por enigmas ou menções enigmáticas, eles dizem assim que não importa o que digam, não importa o que falem, ou seja, eles estão mencionando aqueles que querem defender a palavra de Deus como se fossem pastores, extremista, legalista. Então eles, de uma forma bem discreta, mas eles descem o porrete naquilo que foi a base da igreja, a base da vitória da igreja do passado, a sã doutrina, de uma forma bem enigmática, sabe? E aqueles irmãos que acreditam nessas coisas e olham quando você vai falar da Bíblia, eles olham para você com aquele olho murcho, como que, ah, não, não dá para ouvir, o pastor Osimar é exagerado. Só que eu quero te dizer uma coisa, irmãos. A palavra de Deus, a veracidade da palavra de Deus, ela é absoluta e infalível, irmãos. E aqui neste texto de Josué, eu não vim mentir para você. Eu não vim aqui te trazer ilusão. Eu vim aqui te mostrar, irmãos, que aquilo que está na palavra de Deus, você vai ter que se subordinar a ela, você vai ter que entrar, irmão. Eu não sei aonde, em algum determinado momento, a palavra de Deus pegou no teu calcanhar. Eu não sei se foi no momento em que você estava se apodrecendo no YouTube, eu não sei se foi em algum momento que você estava olhando por irmão, para irmã, cobiçando. Em algum momento a palavra de Deus, ela pegou no teu calcanhar, e você está querendo fechar a Bíblia e recorrer ao famoso profeta abençoador. Você está querendo desligar o rádio e correr diretamente para uma outra emissora de rádio, porque lá tem alguém que chora e diz que você vai vencer. Eu quero te dizer uma coisa, irmão. Se você está fugindo das realidades da palavra de Deus, não ignore, porque a palavra de Deus passa o céu e a terra, mas a palavra de Deus não há de passar, diz a própria palavra. E eu quero te avisar uma coisa, irmãos, não passa um jota nem um til sem que tudo se cumpra, porque a palavra de Deus é infalível, ela é absoluta e infalível. A veracidade da palavra de Deus, ela é absoluta e infalível, e não tem como negar. Pode chorar numa rádio, sapatear, pode gritar benção, pode fazer declarações de bênção, pode fazer menções de vitória, pode fazer o que quiser, pode convocar a orações matutinas, pode convocar a clamores vespertinos, pode fazer o que quiser, mas eu quero te dizer algo: se não está em conformidade com aquilo que a palavra de Deus demanda, está escorrendo perigo de destruição, porque outro evangelho, o apóstolo Paulo diz que pode um anjo do céu, com todo o seu brilho, com todo aquele negocinho de anjo, chegar pregando outro evangelho, que a palavra no original, outro evangelho, é um evangelho paralelo, seja maldito, diz o apóstolo Paulo. Eu quero dizer uma coisa: a nossa geração, a crença da nossa geração, comparado às demandas bíblicas de uma vida de cristão, a maioria está se afundando e pode rasgar, dizendo que você orou uma hora, duas horas, que você teve visão. Cuidado com as visões também, porque Deus não é Deus de brincadeira. Tem muita coisa por aí que não é de Deus, porque não está em conformidade com a palavra de Deus. Eu quero te dizer uma coisa, mais uma vez: a veracidade da palavra, ela é absoluta e infalível. Eu quero voltar ao texto aqui, porque o horário não vai dar. Eu já, mais ou menos, eu vou calculando aqui. Eu quero te dizer uma coisa, irmão. Muitas pessoas estão usando estratégias de fechar a Bíblia ou usar a Bíblia fora de contexto e declarar bênçãos e vitória para uma geração que não está cuidando dos detalhes da palavra de Deus, da infalível e absoluta palavra de Deus. Eu quero dizer para você, irmão, pode um anjo do céu, como disse o apóstolo Paulo. O problema, irmão, é que a nossa geração, o diabo foi levando ela para longe da palavra de Deus. Olha, irmão, Adão e Eva eram revestidos em glória, segundo o que eu he aprendido estudando com homens de Deus, não com palhaço, não com idiota. Eu quero te dizer uma coisa: esse neopentecostalismo, irmão, se é do diabo, já vou logo, por mim que se dane, onde pegar, esse neopentecostalismo é do diabo. Depois procura conhecer o que é o neopentecostalismo e as doutrinas dele.
O problema é seu. Mas esse neopentecostalismo é do diabo. E eu quero dizer uma coisa, irmãos. Que é o evangelho que o apóstolo Paulo disse lá em Gálatas. Mas eu quero falar algo. Adão e Eva, só para tua informação, a vestimenta deles, que eles não tinham vergonha de estarem nu, a vestimenta deles era uma vestimenta de glória. Segundo que procurei estudar, ter conhecimento. Porque quando começaram com... porque tem que estudar, porque o irmão, eu disse, eu vou conhecer então em detalhes. Eu procurei todas as fontes e eu fui para a palavra de Deus. Eu já era amante da palavra de Deus. E aí é que eu fui mais ainda profundo a palavra de Deus, para não comprar gato por lebre, entendeu? Aí eu descobri que a vestimenta de Adão e Eva, eles eram uma vestimenta, um revestimento de glória. Eles não tinham vergonha, eles eram revestidos da glória de Deus. Então eles tinham outra coisa. Eu ouvi Deus, irmão, eu senti Deus. Eu quero te falar uma coisa, querido. Adão e Eva, mesmo estando em pecado, ouviram advertências de Deus, viu? Depois que comer do fruto lá, Deus veio visitar eles. Mas Adão e Eva, eles, se você quer se basear na tua, eu conheço Deus, eu tenho Deus, eu quero te falar uma coisa. Adão e Eva tinham Deus todo momento. Todo momento. E eles nem sabiam o momento em que perderam Deus, porque eles comeram do fruto. Sabe quando eles comeram do fruto, sabe que... Olha, irmão, tem gente dizendo, que o fruto foi a relação. Não, isso é tudo mentira. Eles literalmente comeram um fruto. O único que havia entre Adão e Eva e aquela árvore literal, aquele fruto literal, também não era maçã, viu, como alguns andam por aí se tongueando. Só que era um fruto literal, irmão. Não leve para o espiritual, e se tem algum babaca, idiota por aí, em emissora radial, ou em páginas, ou dizendo que, em debates, dizendo que, porque a serpente não era serpente, porque a fruta lá era tudo mentiroso, porque o Deuteronômio deixa bem claro que aquilo que é para nós, Deus deixou revelado. O que não é, não adianta ir lá, porque especulações do diabo comando por aí, é tudo do diabo, tudo do diabo, tudo do diabo. Não importa, eu estou falando verdade. Não é por isso que nós temos um evangelho desgraçado. As pessoas estão quebrando a palavra de Deus, e em nome de estão indo para ser precipitado contra grandes problemas que está por vir aí. Para precipitarem-se contra grandes problemas. Viu? Eu quero te dizer uma coisa, irmãos. Eu não sou um pastor exagerado. Eu sou um pastor que, quando eu comecei, irmãos, a estudar a Bíblia há anos atrás, eu faz 35 anos, eu todo o tempo estudei a Bíblia, irmãos. Eu, no meu tempo de jovem, eu estive fora da igreja por um tempo, irmãos. Não estive de acordo em estar fora, mas o problema é que eu tive que sair, irmãos. Por alguns detalhes também que não me estava, mas tudo bem, isso aí a culpa era minha mesmo. Mas igual nesse tempo eu segui estudioso da palavra. Igual, porque eu sabia que a Bíblia, ela é a palavra de Deus, ela é a vida do ser humano. Ali está relatado o passado, o presente e o futuro do ser humano. Então eu segui estudando, irmãos. Não falava nada para ninguém. Às vezes minha mãe chegava, meu pai dizia, olha, você tem que voltar para Jesus. Eu ficava calado, não dizia nada, mas eu tinha lá meus estudos e eu segui. E eu estudei por 35 anos. Eu vim para os caminhos de Deus, aí é que eu gostei mais da Bíblia. E já desde criança, irmãos, eu ia na igreja, os homens de Deus traziam estudo, me lembro do maravilhoso estudo de escatologia que tivemos. Eu era criança nessa época, adolescente, e eu estava lá, irmãos, e eu aprendi palavra por palavra. Inclusive foi um domingo de manhã à tarde que tivemos o dia todo de estudo de escatologia, e naquele tempo eu me grudei, irmãos, na escatologia, e eu preferi me aprofundizar na escatologia, porque eu vi que era muito maravilhoso, e hoje eu estou vendo tudo aquilo que estudei se cumprir. Então, irmãos, eu desde criança fui voltado para as coisas de Deus, porque independente de tudo, Deus é tremendo, a palavra dele é infalível.
Então, irmãos, nesse inteirinho, eu estudando com grandes homens de Deus, eu vi muitos tongos que andam por aí, sabe, querendo espiritualizar que a serpente não era serpente, que a deixa de ser mentiroso. O que é para nós, Deus deixou bem revelado. O que é para Ele, jamais nós vamos estar tendo acesso. Mas a árvore era literal, viu, irmãos? A fruta era literal. E podem dizer o que quiserem. Eu, por misericórdia de Deus, Deus me encaminhou com grandes homens que realmente tinham conhecimento. Eu não vou nem entrar em detalhes porque tem pessoa que não vai entender. Mas graças a Deus, irmãos, hoje não tem negócio. Pode falar o que quiser. O que não é, não é. Fato é fato. E a gente vê pelos frutos. Esses camaradas aí, irmãos, eles falam, falam, falam, porque Jesus disse, como vocês, sendo mal, conseguem dizer coisas boas? Como? Se uma árvore não pode dar frutos bons a uma árvore mal, como vocês podem dizer coisas boas? Jesus disse. E realmente Jesus se admira. E realmente é de admirar, irmãos, como que esses malandros conseguem usar a palavra de Deus, a palavra boa. Entendeu? Como eles conseguem pegar a palavra de Deus e usar, sendo eles uma árvore mal? Porque os frutos que eles produzem, aguardem um ano, dois anos, três anos, e você vê eles, daqui a pouco eles aparecem dizendo que tiveram uma recaída, tiveram uma depressão, estavam morrendo num canto, se acabaram com tudo. É isso aí, as evidências mostram que eles, pelos frutos, conhecem que eles estão provocando a Deus e entram em quadros muito difíceis da vida. Oh, eu estava arrebentado, eu estava meio sumido, desaparecido. Um camarada, foi para os Estados Unidos fazer missões lá, e todo eufórico, chegou lá e disse comigo mesmo, pela presença de Deus, eu disse, esse camarada não vai aguentar, ele vai ver o que é bom para tosse. Ele se foi lá se bobear. Um mês depois ele estava doente, caiu no hospital nos Estados Unidos, quase morreu, voltou para o Brasil e disse que, olha, ele cumpriu a missão dele lá, um mês ele cumpriu nos Estados Unidos, cumpriu o quê? Ninguém foi restaurado lá pela vida dele. Mentira. Colocam argumentos para justificar a sua caída. Coloca argumentos. Eu podia te mostrar, irmão, muita coisa aqui, mas eu quero mostrar algo. Coloca argumentos para justificar a sua caída. Um dia eu vou falar sobre o Labão, que ele estava errado quando Jacó colocou ele diante das provas e disse, me mostra onde eu fiz então veridicamente, me apresenta aqui aonde que eu não progredi honestamente, que eu te causei problema. O Labão não teve palavra para responder para Jacó. Então sabe o que ele fez? Vamos fazer uma aliança. Eu invoco Deus, você invoca Deus, e amém. Usou Deus, o vagabundo do Labão, usou Deus. Sabe que eu queria entrar em detalhes, mas não vou. Esse é o problema daqueles que muitas vezes não têm resposta e olham na tua cara e dizem, pastor, é muito exagerado, então me mostre, irmão, onde eu exagerei pela Bíblia. Eu não sei, como um dia alguém me ligou depois da programação e disse, olha, você está fazendo isso, matando as almas, exagerado. Eu disse, então me mostre, me prove por onde que eu errei depois da pregação na rádio, irmão. Um irmão e uma irmã. Me mostre onde eu errei, então, me mostre detalhe por detalhe, eu te mostro. Foi pra tudo que eu preguei, está lá na rádio registrado, quer que eu mando de volta o áudio, eu mando, porque é gravado o programa. Eu disse, olha, me mostre então os detalhes que eu errei. Eu não sei, não é bem assim, mas também não é assim do jeito que o senhor está falando. Não é desse jeito, eu falei, não, peraí, me mostre. Sabe, queridos irmãos, vou falar algo. A minha família está ouvindo a programação, a minha esposa sabe que eu sou esposo dela. Ela sabe que eu nunca levantei a voz com ela. Pode perguntar para ela num segredo. Os meus filhos estão ouvindo a programação. Os meus filhos sabem que o que eu falo na rádio, eu cumpro em casa, no particular. Meus filhos nunca viram ser avarento, dinheirista. Bom, chama meu filho mais velho, chama minha filha, e eles vão dizer isto. Então, eu não sou daquele irmão que venho gritar numa rádio e não tem prova. Entendeu? Não sou daquele pastor que chega assim, vai peitando as coisas, porque a palavra pega no calcanhar, daí não gosta, vai peitando e dizendo, porque tem uns exagerados, tem uns que são exagerados. Não. Se eu te chamar que você está exagerando, eu te provo pela Bíblia, sabe? Camarada um dia chegou aqui no pátio da casa e disse que Deus ia me matar, Deus ia me pegar. Eu disse, escuta, me mostre pela Bíblia exatamente onde eu errei. Não, mas é que você tem que. Falei, não, você tem que não. Me mostre aí. Vamos pela palavra. Falei que eu te mostro também onde eu preguei.
e aonde eu tenho base. Então você não venha gritar aqui. Falei gritar aqui no pátio. Vamos pela palavra, meu querido. Não venha usar o nome do Espírito Santo também não. Porque você não vai usar o nome do Espírito Santo e querer largar profetada nos meus ouvidos, porque eu conheço o que é a profecia de Deus, tem que ter base 100% na palavra, e o cidadão tem que ter vida com Deus. Naramaçu, e conta, xarabagai. Não. O Labão quis usar o nome de Deus também, só que ele usou de forma errada. Um dia eu vou falar com você. O Labão quis, sabe, irmão, cebolhar com Jacó, porque não tinha resposta para sua macanada, para sua sem-vergonhice, para sua mentira, para sua traição, para sua esperteza, não tinha resposta. Quis usar o nome, sabe, tem muitos irmãos vivendo fora do contexto da palavra de Deus. Se colocar a vida deles, aonde diz que o fruto do Espírito e o fruto da carne, quando você diz do fruto da carne, eles são incontroláveis, não tem domínio próprio, eles são mentirosos, eles são muitas vezes cobiçadores de mulher, de sexo, eles são homens que se aprofundam lá, se afundam na desgraça do YouTube, e estão lá vendo desnudez, mas eles muitas vezes, quando são confrontados como Labão, eles não têm capacidade de ter uma resposta, então eles se calam e usam o nome de Deus. Shema na sua yamaná. E não faça mais isso, irmão. Você vai acabar blasfemando do Espírito Santo. Nekanto shamanara basu yamaná. Se você não tem uma vida digna, uma vida de convertimento real na presença de Deus, se você não tem uma vida real com Deus, irmão, no convertimento da sã doutrina que foi a base da igreja sempre, se você não tem uma vida digna, correta com Deus, santificada na presença de Deus, que nas tuas intenções você não é limpo, não use o nome de Deus. Não use, irmão, porque você vai acabar usando o Espírito Santo de Deus e você vai acabar blasfemando por brincar com o Espírito Santo de Deus. Neyamasou, Eikandai, Sharabasuramanai. Não saia por aí querendo profetizar, irmão, se você sabe que está no teu particular das intenções com a vida em lasca. Não saia dizendo, usando o nome de eu tenho a palavra de Deus, se você está com a vida em lasca. Eu quero te falar para você, por favor, para de fazer isso. Você vai acabar ofendendo gravemente ao Espírito Santo de Deus. Se você não tem testemunho no teu particular de alguém que é crente, salvo, santificado, puro, com intenções puras, não com intenções de adultério, de fornicação, de sujeira sexual. Se você está limpo na presença de Deus, as tuas intenções, e você pode ter essa afirmativa, então seja cheio do Espírito Santo de Deus. Mas se você não tem essas afirmativas diante de Deus, você sabe, o homem que você é, como Labão sabia, que diante de uma palavra de Deus, diante de uma proposta, de uma prova pela palavra de Deus, você não tem resposta, você arrodeia toco, você somente quer usar o nome do Espírito Santo de Deus para você poder escapar das realidades daquilo que você é. Eu quero te falar uma coisa, não faça isso, porque o Deus de Jacó, o Deus de Israel é o Deus verdadeiro, o Deus de Labão é o Deus da prostituição desse século. E não brinque com o que eu estou falando aqui, porque você pode cair num quadro terrivelmente de blasfêmia contra Espírito Santo de Deus, e eu falo aqui, cheio de autoridade e respaldado pela palavra de Deus. Que manassui, e camassoma rai, niamassui onde cheio de coma na surabagai, e andarabassui coma na rabassui, deixei coma surabagai. Para brincar com o meu nome, com o meu Santo Espírito, diz o Senhor dessa rádio. Para com isso! O inferno é real, diz o Senhor. O tormento eterno é real. E eu estou por acertar com alguns falsos profetas dessa nação, diz o Senhor. Emanassura Mahai. Deixar Masura cantorabashai guiastemanai. Querido, escuta. Nós estamos vivendo uma época. Eu estava lá em Josué e eu não vou conseguir, eu já sabia. Mas seja o que Deus quer falar. Estamos vivendo uma época. Jacó aqui, ele tem a certeza e ele está respaldado por Deus. Ele chama Labão para ver a cidade das coisas. Se não me alcançar o tempo, eu vou voltar a falar
porque isso eu tinha que ir lá em Jacó e seguir depois aqui em Josué e terminar aonde Deus queria. Só que a única coisa que eu vou te falar, irmão, o que estiver na palavra de Deus, não se atreva a cruzar esses limites, você que é crente, porque a palavra de Deus, a veracidade do que está registrado, ela é absoluta e infalível, irmão. Eu quero te aconselhar você a não brincar com essas coisas. Se você tem algum problema pessoal sobre denominações, se você tem algum problema pessoal sobre placa, tabuleiros de religião, de denominação, isso é problema teu, resolva. Mas você não tenta, irmão, por causa que você tem um ego, cruzar esses detalhes da palavra. Eu queria falar com você, concluir isto, mas quem sabe no próximo, porque é tremendo aqui o que Josué, esse juramento de Josué aqui. Mas eu prometo que na próxima programação, se você ligar o rádio, eu vou concluir. Mas eu quero te falar uma coisa, irmão. A palavra de Deus, o que tiver registrado ali, ela é absoluta, é infalível. Você que está cruzando, irmãos, os limites da doutrina da palavra de Deus e achando que você vem na igreja e você, eu quero te avisar uma coisa, irmão. Deus está por sacudir a casa de alguns de uma forma muito dolorosa, irmãos. Narabasuramanai. Na próxima programação eu vou concluir essa palavra. Daí eu vou te provar que realmente você está em problema. Oh, querida alma. O Senhor Deus, Ele não tem gostado da tua atitude. Mas o Senhor Deus, Ele ainda nesta emissora radial. O Senhor Deus ainda Ele está falando contigo que a palavra dEle é absoluta e infalível. E ela se cumpre. E eu quero dizer para tu que está ouvindo, homem, você mulher, se você não está realmente purificado, você pode chorar e dizer, mas Deus me conhece, baseado na tua autocomiseração, naquele sentido de pena, de dó de você mesmo. Eu quero te falar uma coisa, não faça isso. Não faça isso, irmão, porque, olha, todas as pessoas que cruzaram o limite da palavra de Deus, o Senhor Deus cumpriu a sua palavra. É por causa que o horário aqui não vai dar. Mas eu quero te falar, irmão, com dor ou sem dor, com dó ou sem dó, eu vou voltar a falar de volta. Mas eu quero só te dar uma dica dessa palavra de hoje. Com dor ou sem dor, com dó ou sem dó, que cruzou a palavra de Deus, é prejuízo. Você sabe, quando Josué fez esse juramento aqui, cruzou-se 550 anos aproximadamente. 550 anos, se eu falta falar na gramática, então perdão, ô querido poliglota. Perdão, querido poliglota. Desculpa. Méritos a ti. A palavra tem que ser desvinculada da sua verdade porque faltou o pastor ser poliglota. É verbalizar. Então me desculpa, 550 anos. Oh, acho que eu falei certo, não? Então, seu poliglota. Pois é, vou voltar a falar o que Deus quer e não o poliglotismo, tá? Então tudo bem. Mas os poliglotas, os céticos poliglotas, eles gostam de tentar desacreditar a palavra de Deus se você faltar com um R, com algum S, quando é plural. Então, olha, irmão, vai te catar, desculpa a expressão. Eu gosto de falar o que Deus manda, viu? Vai te catar. Vai te catar? Opa. Então, 550 anos, um homem, betelita, de Betel, né? Ele, chamado Iel, passou 550 anos e ele disse, olha, o juramento de Josué foi meio tipo, isso aí não dá nada. Foi lá e fundou a cidade de Jericó outra vez. E quando ele fundou ela outra vez, depois de 550 anos, então ele fundou a cidade, né, de Jericó. E quando ele lançou os fundamentos, morreu seu bebê primogênito que havia nascido, seu bebê mais velho. Bebê, morreu. Ele seguiu teimando e quando ele concluiu e colocou as portas nesta maravilhosa teimosia, morreu seu filho mais novo,
o bebê também, morreu o bebê, cumprindo-se assim, com dor, dentro da sua casa, aquilo que Josué disse, que não era para fazer, pelos comandos da ordem divina, entendeu? Tem muita gente fazendo o que querem, mas eles são como Labão. Quando eles não conseguem ter a resposta, ou eles apanham da palavra, a palavra revela quem eles são. Por exemplo, você homem, você está tendo beijos calientes, e que não é de Deus isso aí, meu querido. E eu quero te falar uma coisa, não use o Espírito Santo de Deus, porque tu vai acabar blasfemando, homem velho. Deus está falando com você. Ô, querido, deixa eu repetir de novo, o Espírito Santo manda e eu vou. Você está dando alguns beijos calientes, e que você sabe que não pode. E você está querendo usar a palavra de Deus, o Espírito Santo. E a carnalidade, querido, ela não está de acordo com os comandos da palavra de Deus, da doutrina da palavra de Deus, é? Então, se a palavra de Deus dizer, olha, não tem negócio de segundo matrimônio com o cônjuge vivo. Não, mas é porque ele, porque ela, porque eu tenho. Não tem choro, meu querido. Sabe o quê? Se tiver, irmão, rompendo a palavra de Deus, esse betelita, 550 anos depois ele disse, olha, eu acho que dá pra gente construir de volta aqui. Eu vou fazer uma construção aqui, vou fundar Jericó de novo. Olha, Deus sabe que eu estou precisando, é aqui que eu quero, né? Deus sabe, Deus deu a terra para o ser humano morar e trabalhar nela, então eu vou, né? Eu vou me bolhar. E ele trouxe dor dentro da sua casa. Melhor que ele tivesse morrido, não. Ele trouxe dor para sua casa. Viu, irmão? Está aí a Massura Manai. Sabe você que ouve? Você ouve programas e mais programas radiais, irmão e irmã. Você ouve cultos e mais cultos, ensinamentos e mais ensinamentos, mas você, no teu ego miserável, miserável que você é, você tem um conceito e você tem um desejo desgraçado para alimentar, e você ouve, ouve, mas quando é depois da programação, está lá você de novo. Eu quero te falar uma coisa, irmão. E aí você diz, ah, eu vou orar, eu vou pedir para Deus, eu quero te falar uma coisa. Você está indo em contra as ordens da palavra de Deus, daquilo que você ouviu? Eu quero te falar uma coisa, você pode chorar, você pode berrar. A dor na vida desse Iel Betelita foi muito triste. Dois filhos. E daí? Havia um mandato que não era para mexer de volta lá em Jericó. E ele mexeu. Assim como o Acã também. Morreram. Acã morreu, sua família morreu. Lá já ao contrário, Elos teve o sofrimento e desapareceu da história esse homem. Mas teve o sofrimento de ver seus dois filhos morrerem. Xandayana Surakamanai. Sabe, querido irmão? Darabasui Kantorabashai. O que havia de mal em El construir algo que era para o seu abrigo? O que havia de mal dele trabalhar em cima da terra que Deus deixou para o homem trabalhar? O que havia de mal, se a própria Bíblia diz isto? Mas o problema é que a mesma Bíblia dizia que ali não. Existem certas coisas que você pode, irmão, mas existem certas coisas que a Bíblia diz que não. Então aquilo que a Bíblia diz que não, irmão, se você estiver cumprindo aquilo que pode e dizer, não, mas eu estou cumprindo ao pé da letra, eu dou meu dízimo, eu dou minha oferta, estou cumprindo a palavra de Deus, por que que o pastor vem dizer que Deus vai tratar comigo? Simples. Se há algo que diz que não é para você fazer e você está fazendo, como diz lá Ezequiel, o justo pode fazer justiça, mas se ele vier a causar pecado, praticar o pecado, o Senhor Deus não vai ver aquilo que ele fez. Eu quero te falar uma coisa, a igreja de Efésio, lá em Apocalipse, tinha muitas coisas boas, muitas coisas ao seu favor, mas ela deixou morrer o primeiro amor, e o Senhor Deus dizia, olha, se você não vai voltar ao primeiro amor, lembra-te onde você caiu, ou seja, lembra onde caíste, ou seja, você está caída. Meu, com tanta coisa boa, ela está caída igual. Eu quero te falar uma coisa, por quê?
porque o primeiro amor, aquele fogo ardente, ela havia deixado de lado. Eu quero te falar uma coisa, irmão, você pode dar dízimo, vir na igreja, você pode orar nas orações vespertina, matutina, você pode fazer o que você quiser. Mas eu quero te falar uma coisa, jejuar, você pode, irmão, usar o nome do Espírito Santo, mas eu quero te falar uma coisa, se alguns detalhes a Bíblia diz não é para você fazer, você está fazendo, eu quero te falar uma coisa, a dor vai chegar dentro da tua casa. O Espírito Santo manda te avisar hoje, irmã. Realmente, Deus vai trabalhar na tua vida. Realmente, irmã, está chegando o momento, irmã, de você realmente se colocar na presença de Deus, porque é sério, irmã, e Deus está falando de acordo com aquilo que você sabe, que você não tirou dos teus pensamentos. Não adianta você pode, mas Deus está falando, você pode ser como Eliel. Dizer, mas eu só quero reconstruir, eu só quero um abrigo, eu só estou fazendo um lugar para minha família. E ela estava reconstruindo. Era mal reconstruir? Claro que não. Mas o problema é que ele estava reconstruindo e tentando edificar num lugar que tinha uma palavra que dizia que não era para fazer aquilo ali. O problema é que você está querendo viver, irmão. O problema é que você está querendo vida, irmã. Você está querendo saúde. Formando uma base e edificando a tua vida de uma maneira em que a Bíblia diz que não é para ter esses pensamentos, esses desejos, irmã. E você vai falir daqui uns dias, irmã. O Espírito Santo manda te avisar que está chegando o teu momento. E sabe por que o Espírito Santo manda dizer para você também, irmão? Porque o Espírito Santo diz que você sabe como é que está teu pensamento e tuas intenções. Sabe por que Deus está falando, irmã? Porque você sabe. E ela sabia que Jericó não podia mexer ali. Ele foi lá e mexeu. Só que eu ainda vou falar na rádio completo isso. Mas, sabe qual é o problema desgraçado lá de Labão? Em Gênesis 31 e 47? É que Gênesis 31, perdão, para você poder fazer um transcorrido na história, se é que você vai depois olhar a Bíblia com muito respeito, depois de ouvir a programação, só diz, eu vou ver se é verdade. Está terminando o tempo, está acabando o horário do programa. Mas sabe qual é o problema? Labão, quando ele confronta, persegue Jacó, Jacó diz, agora me prove com palavras real, me prove aonde eu estou errado, aonde eu estou defraudando. Prove essa programação, irmã. Prove. Prove que eu sou um pastor áspero. Prove que eu sou um pastor extremista. Prove, irmão, que vem nos cultos de doutrina e diz o pastor, meu Deus, nos últimos dias está pegando nosso pé. Prove, então. Prove. Sabe qual era o problema de Labão? É que o desgraçado Labão, irmão, ele sabia que ele era o traiçoeiro, sem vergonha. Mas sabe o que ele faz? Ele diz assim, ó, vamos formar uma aliança, Jacó, em nome de Deus. E usa o nome de Deus. Sabe a pior desgraça da nossa geração? Em muitas igrejas, em muitos ministérios, em muitas placas denominacionais. Sabe qual é a maior desgraça que está acontecendo? É que muitos, eles assumem o microfone de um púlpito, o microfone de um programa radial, seja onde for. Eles assumem o microfone e sabem que não estão de acordo com a sã doutrina. Mas sabe o que eles fazem? Eles são confrontados, às vezes, por um pastor Josemar. E eles sabem que a palavra realmente revelou que eles têm coisas escondidas como Labão, que eles não são sinceros com a obra de Deus, porque Israel, Jacó, era a legítima obra de Deus ali. Pois ele era o patriarca. Mas sabe qual é o problema desses desgraçados? E eu não estou xingando, viu? Porque a pessoa que xinga, ela acha que isso é um xingamento. Desgraçado é uma pessoa destituída da graça de Deus, como Jesus, como o Senhor falou para na carta a Laodiceia, disse, você é um desgraçado, miserável, pobre, cego e desnudo. Você é desgraçado, sabe por quê? Você que está brincando com a palavra de Deus. Sabe qual é a maior desgraça do desgraçado da religião dessa época? A maioria, irmãos, os miseráveis estão em desacordo às doutrinas da palavra do Senhor na santificação do corpo, do espírito, da alma e do corpo. Eles estão em total desacordo às doutrinas que foi a glória da igreja do passado, que foram doutrinas com base na Bíblia, no simples, no revelado pelo simples da palavra. Eles estão em desacordo. Mas sabe o que eles estão fazendo? Eles ouvem Deus falar com eles, não estão de acordo, então eles usam o nome de Deus, o nome do Espírito Santo. Há muitos irmãos que estão brincando com o Espírito Santo de Deus, estão em desacordo com a doutrina provada pela Bíblia que eu estou falando aqui. Obras da carne, irmã, né, sou.
Mas sabe qual é o problema desses miseráveis? Eles não conseguem se firmar diante de uma prova bíblica contra a obra do Senhor Deus. Mas sabe o que eles fazem? Eles partem para a revelação. Eles partem para eu sinto de Deus. O pastor José Márquez, um irmão um dia disse, eu sinto de Deus, só me prove pela Bíblia, meu querido. Shema Nasura Bagassoi Amanai. Prove pela palavra de Deus. Alguém esse dia disse, ah, mas eu aprendi um detalhe porque eu vi um fulano fazendo. Eu falei, olha, me prove pela Bíblia. Aonde estava Daniel e os três jovens? Quando o Senhor Deus honrou eles, Rebanachai, Rindolsoramakai, Amachai, Diastecomanai. Eu disse, olha, tem montes de líderes por aí se corrompendo, mas eles não me influenciam porque a corrupção é do diabo, é do capeta. Nasuyamahai, chama Nasurakantorabagai, que humilhes porque a minha espada vai passar na tua saúde e na tua vida, diz o Senhor. Nemasurabagashamanai, ei homem que está ouvindo. E isso serve até para o nosso ministério também. A espada vai passar aí. Ei mulher, te arrume porque eu vou passar a minha espada dentro da tua casa. Diz o Senhor dos Exércitos, com a autoridade dessa rádio. Eu te aconselho você consertar nessa podridão tua, nesse pensamento sujo. Só um pensamentinho, pastor, do diabo, sujo, do inferno. Olha, e eu podia dizer, ah, eu só estou fazendo a casa para minha família. Você só pode dizer assim, mas eu só quero a minha salvação, eu só estou buscando ser restaurado por Deus. Está contrário à palavra de Deus? Está andando contrário às ordens da doutrina bíblica, da palavra de Deus? É, pastor, tem os detalhes, então conserte. Conserte, irmão. Conserta porque está bem próximo os teus dias. Os teus dias estão contadíssimos nas pontas dos dedos, porque o Senhor Deus vai trazer um avivamento. Te conserte porque, olha, o cara falou, não adianta disfarçar não, irmão. Não adianta você disfarçar. Você tem que se consertar. Eu já vou encerrar. Esse el podia dizer, ah, eu só estou edificando para a família, em cima de um lugar onde Deus disse que não. Quero te falar uma coisa. Você pode dizer assim, ah, mas eu só estou tentando viver, pastor. Está contrário à palavra? É, tem uns detalhes que a gente é falho, a gente não é perfeito. Pois é. Não sei como você entende que diz assim, sede perfeito como vosso Deus é. Sede santo porque vosso Deus é santo. Em toda a vossa maneira de viver. Não sei como você interpreta isso, ou você vai ter que rasgar a carta de Pedro e dizer que Pedro era louco. Uma das duas coisas, e blasfemar contra o Espírito Santo de Deus. Não. Sabe qual é o problema de Labão? Labão não se sustentava diante da proposta de Jacó. Me prove, Labão. Tudo bem, vamos fazer uma aliança. Eu não cruzo para lá, você não cruza para cá. Não, pera aí, você não vai dizer assim. É, nossa igreja é assim, nossa denominação é assim, deixa, cada um escolhe como viver. Não, senhor. O que é errado, é errado. Tanto é que o juramento de Labão foi um juramento mentiroso, falso e muito terrível. Eu vou te mostrar um dia, quando eu for falar de Labão. Mas os juramentos que a palavra de Deus diz não faça, e você estiver fazendo, é veneno para a tua alma e destruição para você nos próximos dias. Eu quero te avisar mais uma vez, Deus vai te pegar. Você para de teimar e se arruma, limpe as tuas intenções. Limpe teus pensamentos, teus desejos. Não, mas é só uma coisinha, pastor. Limpe, irmão. Porque usar o nome do Espírito Santo, irmão. O pessoal está assim, sabe, irmão, andando contrário à sã doutrina, que sempre foi a base da palavra de Deus. O temor e a santificação, que sempre foi as coisas que mantiveram a igreja no passado. Mas nossa geração, a maioria de muitos estão andando de qualquer maneira e dizendo assim, ah, mas Deus sabe. E totalmente em desacordo com a palavra de Deus, citando e usando o nome de revelação do Espírito Santo, de Deus, usando e não tem base na palavra, a sua própria vida, os seus próprios costumes, os seus próprios desejos, as suas próprias intenções. Eu quero te dizer algo. É, como diz o hino, está chegando a hora de Deus acertar contigo também. É, prepara-te porque eu quero te falar uma coisa. Daqui uns dias você vai cruzar a barreira entre a vida e a morte. Você vai entrar, irmão. Você vai entrar, irmã.
na eternidade. Prepara-te, porque o Senhor Jesus está vindo, não no arrebatamento da igreja. Deus está vindo ao teu encontro para você teres um acerto com Ele e não está bem. Você sabe que tem coisa encobertada na tua vida e eu quero te falar, é para você, exatamente para você. Amado e soberano Deus, andai achai, enamassuri cantar abaixar amanai. Papai do céu, e ela pensou que por ter passado tanto tempo não ia estar validado a palavra, mas ele errou, Senhor. Errou e se equivocou feio. A palavra estava viva, por isso que diz a tua palavra, lá em Hebreus, que ela é viva e eficaz. Andará Masura Manai. Ela penetra como uma espada de dois gumes bem afiada, lá na divisão das intenções da pessoa. Kendai Achai. Urimassou de canto Sharabagai de Astekomanai é apta para discernir. E o Senhor está discernindo através da rádio e avisando. Prepara.

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Glórias a Deus, quero saudar toda a amada audiência, com a paz do Senhor, uma boa tarde, começo da noitinha, muita alegria nesta tarde, estamos alegres e estamos aí ocupados nesta uma hora para fazer a obra do Senhor, aquilo que Ele tem nos colocado em nossas mãos para fazermos a Ele. Glória a Deus, aleluia. Vamos orar, querido amado Deus, amado Pai, te louvamos, te agradecemos por esta tarde, por esta oportunidade que o Senhor tem nos alcançado, meu Deus, e seu instrumento, o Senhor, nas tuas mãos, uma ferramenta,

Senhor, de levar tua palavra, Senhor, aí aos quatro cantos da terra, meu Deus, aonde que essa rádio é renascer, aonde que está aí com seus meios de comunicações, que estamos aqui, Pai, aqui no meu lar, meu Deus poderoso, para levarmos, Senhor, a tua santa palavra, Senhor. Obrigado, Jesus, por tudo. Abençoa a mim e minha família. Abençoa, Senhor, aos ouvintes. A cada um, Senhor, que está escutando nesta tarde a programação. Eu sou Jesus poderoso. Também os irmãos estão ali na mesa técnica, Senhor. A irmã Thalia, a irmão Francisco, diretor da rádio, a irmã Marli, todos os irmãos aí da Argentina, Senhor, do Brasil, toda parte, aonde que estão aí na sintonia da Renascer. Nos ajuda, Jesus poderoso, porque a obra é tua, Pai. Abençoa essa programação caminhando com Jesus. Assim que te peço e lhe agradeço, o nome de Jesus. Ore a Deus. Agradecer primeiramente a Deus, pois Ele nos tem nos proporcionado mais esse dia, né? Segunda-feira, chuva abençoada, chuva calma, ao ter nos alcançado esta oportunidade, está uma hora, né, sendo ocupado aí na obra do Senhor. E uma hora, você sabe, meu irmão, que ela passa rápido, né? Uma hora ela passa, é rápido. Glória a Deus. Você pode aí pedir aí seu louvor, pode pedir aí, entrar em contato com a rádio, de oração, que estamos aí para trabalhar na seara do Senhor. Glória a Deus. A palavra do Senhor fala em Marcos 16:15, ide e pregar o evangelho a toda criatura do mundo. Aleluia. Essa é a missão que Ele deu para mim, deu para você. Aleluia, que está escutando, programadores, que escutem. Aleluia, essa programação, irmão Jair dos Reis, aqui de Santa Rosa, com essa programação caminhando com Jesus. Muita alegria, aleluia, estamos aqui trabalhando a seara do Senhor. Glória a Deus. Aleluia. Glória a Deus. E Deus é maravilhoso em nos alcançado aí essa oportunidade. É uma oportunidade que vale ouro, vale mais do que ouro, irmãos. Aleluia. Quando Deus ele alcança, quando ele abre as portas para nós transmitir, para levar a palavra do Senhor. Glória a Deus. E agradecemos porque ele nos alcançou essa oportunidade. Glória a Deus. O Senhor fala aqui na palavra de Deus. Aleluias, ele fala ali a respeito, nesta tarde quero trazer, ele estava ali meditando a palavra sobre a cura de um cego de nascença. Vamos meditar nesta palavra do Senhor. Aí em João capítulo 9, aleluia, e passando Jesus viu um homem cego de nascença, e os seus discípulos lhe perguntaram, dizendo, Rabi, quem pecou, este ou seus pais, para que nascesse cego? Jesus respondeu, nem ele pecou, nem seus pais, mas foi assim para que se manifestassem nele as obras de Deus. Glória a Deus, vamos meditarmos nesta palavra, nesta tarde. E você, amado ouvinte, ligue e pede aí o seu louvor. Aleluias. E Deus está no controle de tudo. Glória a Deus. O Alejo, vamos passar ali para a irmã. Tem mandado aí dois louvor. Se tem aí os irmãos aí pedindo louvor, os irmãos podem atender os pedidos dos irmãos. Tá bom, irmã? Deus abençoe. Paz do Senhor. Amém.

0: Glória a Deus. Aí ouvimos esses dois louvores, né? Louvores aí, eu levo espiritual, para nós meditarmos esse louvor. Aí na palavra que eu tenho lido já antes de ali, né, meus irmãos, é a programação Caminhando com Jesus. Né? Irmão Jair dos Reis, aqui de Santa Rosa, hoje um dia abençoado, qual estamos aí em feriado, né? Estamos em casa, estamos no lar. E no dia de hoje, passamos aí a meditarmos na palavra de Deus. Né? Meditarmos na palavra de Deus, orarmos, aleluia. Porque o adversário, a palavra de Deus, ela fala resistir ao diabo, e ele fugirá de vós. É resistir ao inimigo, e ele fugirá de vós. Aleluia. Louvado seja o nome do Senhor. Aleluia. E o Senhor tem aí nos alcançado nesta tarde, neste dia aí, esta palavra. Também eu quero deixar uma saudação para ir para a equipe de evangelismo e missão aqui de Santa Rosa, irmão Ronaldo, creio que está aí na escuta da programação, irmã Daniele, toda sua família, meu irmão Sandro Fonseca, nosso dirigente ali da congregação da Aparecida, todos os irmãos, irmão Lauri, todos os irmãos que fazem que parte, né, ali na obra do Senhor, olha Deus, olha o Cruzeiro, alegria, a gente está aí em comunhão, trabalhando na obra do Senhor, sabemos que a recompensa nossa não vem do homem, né, não vem do homem, ela vem de Deus, e naquele dia, aleluias, cada um vai receber aí o seu galardão, daquilo que tem feito, da obra que tem feito para o Senhor. Glória a Deus. Aleluia. Quero dizer para os irmãos, aleluias, que, glória a Deus, que eu estou muito feliz, meus irmãos, aí com a minha família, com meus filhos. Aleluia. Qual o pai que não vai estar feliz com o filho, né? Que está aí na igreja, está aí firmado na rocha, dando testemunho, e a gente se alegra, né? Se alegra, muitas vezes se preocupa também com os jovens, e vê muitas coisas acontecendo aí em Santa Rosa, irmãos, e devemos estar aí de joelhos, dobrado, clamar o nosso Senhor, e sabemos que nós temos é que prestar conta. Nós temos que levar a palavra do Senhor, aleluia, louvado seja o nome do Senhor. Tenho levado ali a palavra do Senhor, ali nos bairros, evangelizando, aleluia, entregando ali o folheto, falando do amor de Jesus, e muitos, aleluias, ali, aleluias, pegarem ali a palavra, né, aleluias, e aleluias, Santo Deus vivo, e hoje, meus irmãos, aleluia, tem uns quantos aí que não estão, não estão aí na terra, partiram, porque ouviram a palavra, receberam ali o convite, aleluia, mas não quiserem, aleluia, se ouvires a voz do Senhor, a palavra de Deus fala, não endureça o vosso coração, aleluia, glória a Deus. Aleluias, vamos ver da palavra do Senhor, meus irmãos, também meu irmão Silvio está na escuta, que Deus abençoe o irmão Silvio, né, todos os irmãos, aí meus irmãos, irmã Marlise, todos que estão aí na sintonia, a programação Caminhando com Jesus. Então nesta palavra referimos-se ali à cura de um cego de nascença, o qual refere-se ali na palavra de João, capítulo 9, você pega a tua Bíblia, aleluia, vamos meditar nesta tarde, nesta palavra, neste assunto nesta tarde, aleluia, ao qual refere-se a esse jovem, a este homem que tem nascido, cego, louvado seja o nome do Senhor, e o Senhor ali, ele ia passando, e aí viu um cego de nascença. E os seus discípulos perguntaram: mestre, Rabi, quer dizer mestre, quem pecou, os seus pais, para que nascesse cego? Jesus, nem ele pecou, nem seus pais, mas foi assim para que se cumprisse nele as obras de Deus. Para que se cumprisse nele as obras de Deus. Vemos ali que tinha ali os fariseus, que eles estavam ali vendo, e vemos ali aquele jovem, o qual foi curado daquela enfermidade, daquela cegueira, o qual ali, aleluia, louvado seja o nome do Senhor, os fariseus ali, eles duvidaram da cura, fizeram muitas perguntas, aleluia, até mesmo, aleluia, o jovem, até mesmo fizeram pergunta ali para sua mãe, para o seu pai, é, aleluia, glória a Deus. Ele tem perguntado ali para a mãe e seus pais se ele era mesmo cego, né? Aleluia, louvado seja o nome do Senhor. Como é que ele estava ali, se era o filho dele mesmo? E o pai dele falou: sim, esse é meu filho. Aleluia, louvado seja o nome do Senhor. Porque esse jovem, ele era cego. Jesus, ele curou ele. Jesus curou, Jesus não faz exceção da pessoa, irmão. Glória a Deus, Jesus é o mesmo de ontem, de hoje, e será eternamente. Aleluia. E vemos ali, na condição desse homem cego, e hoje se reflete, meus irmãos, se vamos ver hoje, aleluias, como está aí a cegueira espiritual. Aleluia, cegueira espiritual entrando, saindo e entrando a hora que quer entrar. Louvado seja o nome do Senhor. Pedimos para o Senhor abrir os olhos. Pedimos para o Senhor nos alertar, aleluias, porque muitos estão vindo enganando, aleluias, dizendo que são e não estão dando um bom testemunho. Louvado seja o nome do Senhor. O que que o irmão Jair quer chegar nisso? O que que o irmão Jair quer? Aleluia, aleluia, louvado seja o nome do Senhor. Esse jovem, ele nos dá um exemplo ali, ele foi curado, mas vemos ali a dúvida dos fariseus, aleluia, perguntando se ele era mesmo. E ali Jesus, o que que ele fez? Ele untou ali, é, no lodo, o barro, ele colocou ali nas vistas dele, e mandou ali ele se lavar no tanque de Silió, que significa enviado. E os vizinhos, aleluia, da palavra de Deus diz que tem visto que era cego, diziam ele é cego. Não é aquele que estava sentado e mendigando? Olha só, meus irmãos. Aleluia. Glória a Deus. E eles diziam, aleluia, pois como se pode abrir os olhos? Como é que Jesus, ele pôde abrir os olhos? Por aquele jovem, ele chegou. Talvez a gente está pedindo um milagre, talvez a gente está pedindo ali uma bênção para o Senhor, mas tudo chega na hora certa, na hora exata. Aleluia. Vemos a incredulidade, hoje a incredulidade, aleluia, ali muitas vezes afasta de nós recebermos o milagre do Senhor. O Senhor muitas vezes está ali, aleluias, para nos restabelecer, para nos dar ali a cura, para nos dar ali, aleluia. E muitas vezes a incredulidade, a cegueira, aleluia, nos afasta. Muitas vezes queremos agradar o homem, não agradar ao Senhor.
1: Aleluia, louvado seja o nome do Senhor. Ali vem também da cegueira espiritual nessa palavra, no versículo 35 em diante. Uma cegueira espiritual, no 35, no 39, que fala Jesus, disse Jesus: eu vim a este mundo para o juízo, a fim de que os que não veem vejam, e os que veem sejam cegos. Aleluia. Que pergunta é essa, irmão Jair? Eu vim a este mundo para juízo, a fim dos que não veem vejam, e os que veem sejam cegos. Essa é a pergunta, o Senhor fala para mim, fala para ti esta tarde, meus amados irmãos. Talvez nós estamos anos, tempo na igreja, tempo servindo ao Senhor. Aleluia. E muitas vezes, aleluias, o mundo, o ímpio, aquele que está ali no pecado, aquele que está ali, é o inimigo. E muitas vezes ele vê em nossa vida que nós não somos como eles queriam que nós fossem. E muitas vezes nós achamos que somos, que enxergamos, louvado seja o nome do Senhor, que somos crentes, que somos, aleluia, enviado por Jesus. Tomar muito cuidado, meus irmãos. Nem todo aquele que diz Senhor, Senhor, entrará no reino de Deus. Vai ter surpresa naquele dia. O mundo está cuidando como é que eu estou me comportando. Como é que você está se comportando? Como é que a minha esposa, como é que meus filhos estão se comportando? Aleluia! Ele nos observa. Aleluia! Louvado seja o nome do Senhor. Porque hoje o mundo está entrando nas casas de oração. Estão alargando, estão deixando as raposinhas entrarem, e depois que a massa leveda, depois que o fermento ele cresce, dá tempo de consertar? Oh, meu Jesus poderoso, vai ser jogado naquele dia. Aleluia, provado o ouro, aleluia, palha, madeira, aleluia, prata, vai ser provado. Será que nós estamos fazendo mesmo aquilo que o Senhor, nosso Jesus, nos ordenou? Levamos a palavra, isso eu deixo os amados irmãos que estão escutando nesta tarde. O Senhor ter levantado essa rádio Renascer para nós levarmos a palavra do Senhor, para nós pregarmos o evangelho, para que vidas sejam ganha pela palavra da verdade. Aleluia! E o nosso testemunho, aleluias, tem que ser um exemplo. O Senhor, aleluias, ele pede ser um exemplo. Ser um exemplo, louvado seja o nome do Senhor. Porque quando chegarmos naquele dia, aonde que o Senhor, aleluia, ele vai chegar, e muitas vezes, eu penso assim, meus irmãos, a pessoa pode enganar o homem, pode querer enganar o pastor, pode enganar o quem for, pode enganar. Mas Jesus ninguém engana, meus irmãos. Se nós e o povo não se arrepender e trilhar o caminho certo como tem que ser. Eu sei que é difícil. Eu sei que vamos tomar pedradas, mas continuarmos, levarmos a palavra do Senhor, aleluia, levar a palavra do Senhor, porque vai ser naquele dia, o qual, aleluia, a palavra ali das cinco virgens, as cinco prudentes, o qual ali, cinco estavam com óleo, e as cinco insensatas não estavam, aleluia. E vem também a palavra do Senhor, que o Senhor fala, que quando, aleluia, vai chegar o povo, chegar Senhor, nós profetizamos em teu nome, nós expulsamos em teu nome, nós falamos em línguas, nós fizemos maravilha. O Senhor vai dizer, ó, apartai-vos de mim, tu que praticas iniquidade, porque tu tá andando com o mundo. Porque nós andando com o mundo, não se pode, aleluia, aleluia, de uma árvore boa dar um fruto mal, ou de uma árvore má dar fruto bom. Pela árvore você vai conhecer, aleluia. E João Batista, ele fala, aleluia, que a árvore é cortada ali pela raiz, é, aleluia. Ali meditando também, hoje, esses dias na palavra ali de João Batista, foi um enviado por Deus, foi um homem que ali denunciou o pecado, e Oredias, qual ele denunciou ali o pecado, não é lícito possuir a mulher do teu irmão, ali foi uma afronta, aleluia. E hoje ainda tem homens que não se dobraram a Baal, tem homens que falam a verdade, e temos que falar a verdade, temos que anunciar a verdade, aleluia. O que que custou do João Batista? Ele foi ali encarcerado, e a mesma no dia que tinha o caso ali com Herodes, o que que aconteceu? Ela pediu ali para a sobrinha dela, é, aleluia, o qual ia fazer uma festa natalina, pediu ali a cabeça de João Batista, porque ela sabia que aquele homem, ele ia incomodar muito ali, ele ia incomodar o romance, aleluia, dela ali, com Herodes, aleluia, louvado seja o nome do Senhor. E você, homem de Deus, mulher de Deus, não esconde aquilo que Deus tem mandado tu falar. Aquilo que Deus tem mandado tu falar, não tema o homem. Aleluia. Sabendo que vamos ter que prestar conta daquilo que o Senhor tem colocado para nós falarmos. Aleluia. Louvado seja o nome do Senhor. Ah, o irmão Jair está pregando muito forte hoje. Está muito doída essa palavra. Mas eu falo para minha esposa, quando a palavra é doída, é um remédio para a nossa ferida. Algo tem em nós. Algo tem em nós que está machucando. E quando ela nos afronta, quando nos machuca, é aquilo que Deus quer que nós façamos. É aquilo que nós, que Deus quer curar de nós. Aleluia, louvado seja o Senhor. Aleluia. Bendito seja o nome do Senhor. E aquele jovem, após depois de ser curado, né, ele foi curado, glória a Deus, quando ele foi curado ali, Jesus dele disse, se fosse cego, não tereis pecado, mas como agora dizeis, vamos, por isso, o vosso pecado permanece. Olha aqui, irmãos, glória a Deus, ali um pouquinho mais para baixo, glória a Deus, é aqui em cima, irmãos, ó, aleluia. Jesus ouviu ali no capítulo 35, versículo 35, diz, Jesus viu e que tinha expulsado, e encontrou, Jesus encontrou ele, daí Jesus perguntou, crês tu no Filho de Deus? Daí o jovem respondeu: quem é ele? O Senhor, o jovem falou: quem é ele, Senhor? Para que eu creia? Jesus disse: tu já tem visto, é aquele que fala contigo. E o jovem disse: eu creio, Senhor, e o adorou, porque ele viu que o Senhor ali abriu a visão dele também. Qual ele abriu a visão, ele recebeu a cura, e ali ele abriu a visão. Ele viu que era Jesus que curou. Ele viu que era o Filho de Deus que curou ele. Louvado seja o nome do Senhor. E o Senhor, na palavra de Deus, Jesus sempre foi atacado ali pelas religiões, atacado ali pelos fariseus, atacado. Mas Jesus, ele tinha a palavra. Ele tinha a palavra. Olha, Deus, ele não errou, ele não pecou em nada. Aleluia, louvado seja o nome do Senhor. Oh, grande Deus, sinto a presença do Senhor nesta tarde. Sinto a presença do Senhor nesta tarde. Quem sabe você está passando por este momento de cegueira, talvez ali em física ou espiritual. Mas Jesus é o médico dos médicos. Jesus, ele fala a palavra ali em João 8:32, conhecereis a verdade, e a verdade vos libertará. Aleluia. A verdade vos libertará. E se ela libertar, aleluias, certamente você não vai estar errando naquilo que você, muitas vezes batendo na mesma tecla, no mesmo erro, Aleluia, louvado seja o nome do Senhor. Vamos deixar essas palavras e eu vou passar para a irmã. Aleluia, sinto a presença de Deus esta tarde. Glória a Deus. Passo para a irmã, e se tiver participação, irmã, pode colocar. Se tiver participação de louvor, pode colocar, irmã. Que Deus abençoe.
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4: Padre Deus, irmã Thalia, para um programador, passa um hino para mim, irmã Thalia, com Jair Pires, Atire Pedra, ele é uma maná, irmã Thalia, sou a irmã Cíntia aqui del Fisco, Padre Deus, irmã Thalia.
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5: Paz del Señor, irmã Thalia, paz del Señor, irmão Jair. Estou ouvindo o programa, está uma benção a palavra que o irmão trouxe. Jesus continua abençoando, irmão Jair. Matali, eu peço louvor onde foi parar o amor. E peço maná para mim. Agradeço se for atendida, irmã Thalia, que é a Elvira aqui de Santa Rosa. Paz do Senhor, minha amada.
2: Paz do Senhor, irmã Elvira, aí de Santa Rosa, está ouvindo a programação. Muito obrigada pela sua participação também. Vamos estar aí também preparando louvor a pedido da irmã na tarde de hoje. E o maná, irmã Elvira, João 14:6, disse Jesus: eu sou o caminho, a verdade e a vida. Ninguém vem ao Pai senão por mim. Foi o maná. Vamos, aquí más participaciones ahí a través de audio, damos a conocer.
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2: 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Muchas gracias por su participación. Diz aqui, paz do Senhor Jesus, estamos na escuta, estamos abençoando a programação, somos de Caçador CD Nova. Irmã Cláudia, irmão Elias, estão aí ouvindo a programação. Deus abençoe os irmãos que estão aí participando também da programação. Irmão de CD Nova, temos aqui mais participações através de áudios.
7: Paz do Senhor, irmã. E aqui eu estou de novo, Machado, irmão Augusto da Silva. Estou pedindo um maná e também um hino, de acordo com a irmã colocar aí, tá bom, irmã? Que Deus abençoe.
2: Amém. Deus abençoe o irmão Augusto da Silva, que está aí ouvindo também a programação. Muito obrigado pela sua participação. Vamos estar aí preparando o louvor. E o maná diz: ouve, Senhor, a minha voz, quando clamo, tem também piedade de mim, responde-me. Salmos 27:7, irmão Augusto. Vamos estar aí escuchando uma alabanza e depois estar algum autor de la programação. Jair Pires, esta vida não é minha.

Glória a Deus, e ouvimos louvor, Jair Pires, Esta Vida Não É Minha. Deus abençoe a cada ouvinte que estão escutando a programação Caminhando com Jesus, na Rádio Renascer 91.3, a nossa irmã Elvira aí de Santa Rosa, e Deus abençoe, irmão Elvira, Deus abençoe aí o Edson também, aí de Santa Rosa, temos ali os conhecidos, irmãos aí do bairro Auxiliadora. Deus abençoe os irmãos, glória a Deus. Também quero deixar aí uma saudação ao irmão Edson. O irmão Edson também é ouvinte da Renascer. O Edson e a irmã Márcia, ali de Bela União. Deus abençoe o irmão Edson, glória a Deus. E também quero deixar ali a saudação à irmã Antônia, irmão Juarez, ali de Coroados. Que Deus abençoe a irmã Antônia, irmão Juarez, que sempre estão aí na sintonia da Rádio Renascer 91.3. Meus demais irmãos, irmão Carlos Espíndola, irmã Inês, o irmão, aleluia, Adi, né? O irmão Adi, que Deus abençoe, irmão Adi, também aí de Santa Rosa, o irmão Diniz Moreira, o Diniz Moreira, estivemos sábado ali na casa dele, que Deus abençoe, irmão Diniz, Deus abençoe sua vida, glória a Deus. Ah, minha esposa aí tá também, ela tá se ajeitando, se aprontando para ir hoje no ensaio do Círculo de Oração. Hoje vai ter o ensaio do Círculo de Oração, qual vão ter uma festa agora dia 17 e dia 18, né? E vai ter ali aqui na Cruzeiro, né? 17 e 18, final de semana, né? No Círculo de Oração. Glória a Deus, vai ser uma bênção aí no setor 2 aqui de Santa Rosa. Glória a Deus, é minha cunhada Elisa, né? Toda a família. A irmã Fúvia, o Alisson, o irmão Antônio, também creio que está na escuta, a programação, sua esposa, também o meu mano, Osmar, todos que estão aí ouvindo a programação Caminhando com Jesus. A irmã já pode colocar o outro louvor, que tenho visto que uma irmã tem pedido um louvor, Jair Pires. Ô, irmã Elvira, um louvor ali para a irmã Elvira que ela tem pedido. Não tenho lembrado bem o nome, mas ela tem pedido um louvor, né, amor? Coloca ali. Deus abençoe.

Glória a Deus, ouvimos louvor, onde foi parar o amor? É, a palavra de Deus fala que o amor, né, chegar nos tempos que o amor vai esfriar, né? Que não vai ter aquele amor pelo irmão, pela irmã, né, um amor aí a fazer a obra do Senhor. O amor de muitos se esfriaria, né, irmão? Está, já está se cumprindo já. Vê muitas vezes, irmãos, não tenho vontade, quase na casa de Deus. Às vezes, por causa de uma chuva, bota sempre uma coisinha, um atrapalhinho para não ir. Né? Glória a Deus, aleluia. Mas não podemos deixar aí esfriar o amor. Né? Não podemos deixar esfriar o amor. Glória a Deus, aleluia. É, meus irmãos, eu quero também orar nesta tarde, né, e agradecer a Deus também, pastor Arnaldo, irmã Dina, eu creio que estão aí na sintonia da programação. Pastor Arnaldo também tem as programações, os domingos, bênção de Deus, aí o pastor Arnaldo, irmã Dina, casal aí abençoado, né, conhecemos, irmãos, me criei ali na Balneária, Me viram desde quando era pequenininho, me viram, né? Agora a gente já tá mais moço, já mais... A idade já tá... Não tá muito demais, né? Mas a gente já tá formado já. E graças a Deus, até aqui o Senhor tem nos guardado, nos fortalecido, dado graça. Primeiro de tudo, a graça é a presença dele. A presença de Jesus. Glória a Deus. Também quero deixar a saudação ao irmão José, né, dona Dora, ao irmão Fernando, ao meu filho Danielo, o Victor, a Jéssica, o Davi, o Levi, minha família. Glória a Deus. E a todos que estão na sintonia. Vamos orar, irmãos. Glória a Deus. Você que tem o seu pedido, você, meu irmão, minha irmã, talvez você está afastado dos caminhos do Senhor. Talvez você, ouvindo a palavra, ouvindo aí o louvor, aleluia, talvez alguém convidou você, aleluia, mas você abriu o teu coração nesta tarde, porque você ouviu a voz do Senhor, aleluia, falando contigo, há tempo ainda, há tempo, aleluia, louvado seja o nome do Senhor, aleluia. E Jesus está de braços abertos, porque você é uma alma, e uma alma salva, ela vale mais do que o mundo inteiro. Ela vale mais do que o mundo inteiro. Você que está escutando, aleluias, esse servo do Deus vivo, aleluias, pregando a palavra do Senhor nesta tarde. Aleluia. Você é uma alma preciosa para Jesus. Aleluia. Voltem enquanto há tempo. Aleluia. Louvado seja o nome do Senhor, pois vai chegar naquele dia, aleluia, não vai haver mais ali desculpa, não vai ter mais ali, a oportunidade é hoje, aleluia, não deixe o teu coração endurecer, aleluia, oh maravilha, Senhor, aceita Jesus como teu salvador, faz esse propósito, aleluia, vamos passar por lutas, por barreiras, aleluia, mas somos vencedores, porque temos Cristo Jesus conosco, aleluia, aleluia, somente Ele que nos ajuda. Glória a Deus, Ele que nos dá força, Ele que nos dá ânimo, aleluia, Ele fala a palavra dEle, no mundo tereis, no mundo tereis ali ânimo, mas tem bom ânimo, eu venci o mundo, e vós vencerei, oh, bendito seja teu nome, Senhor. Oremos, querido Deus, eterno Pai, te louvamos, te agradecemos, ó meu Deus, por esta uma hora, Senhor, ali, de programação, caminhando com Jesus. Eu oro, Senhor, por cada ouvinte, por cada um, Senhor, que está ali escutando esta programação, Pai. O Senhor é o mesmo de ontem e será eternamente, Pai. Aquele Pai amado que está aí fazendo um propósito, Senhor, nesta noite, voltando para os teus caminhos, Pai. Aqueles que está ali aceitando, talvez é a primeira vez que está escutando essa rádio Renascer, está escutando, aleluia,
que tomou-lhe uma decisão, um propósito, Deus falou com ele, e ele quer, aleluia, ele quer voltar para os teus caminhos. Aleluia, Jesus. Escreve ele, Jesus, no livro da vida, Pai. Dai força, ajuda ele, ajuda ela, Pai. Oh, bendito seja teu nome, Senhor. Alcança a vitória, Pai. Que a maior cura, maior milagre é salvar nossa alma. Aleluia, louvado seja o nome do Senhor. Pai, abençoa essa rádio. Abençoa, Jesus, aos programadores que irão, Senhor, levar a, Senhor, a tua santa palavra, Pai. A minha família, meus familiares, Senhor, meu Deus. A tudo que o Senhor tem colocado, Senhor, em nossas mãos, Senhor, para nós fazer, Pai. Abençoa o circo de oração, Senhor, desta noite. Qual eles vão ter um ensaio, Senhor. Abençoa cada irmã, meu Deus. Abençoa minha esposa, que está indo para lá também agora à noite, Pai. Oh, meu Jesus poderoso, opera as maravilhas, Senhor, usa, Senhor, meus irmãos, Pai amado, abençoa cada um assim que te peço, e lhe agradeço no nome de Jesus, glória a Deus, aleluia. Estão faltando aí 2 minutos para as 19 horas, glória a Deus, aleluia, aleluia. Resta nos despedir, né, meus irmãos, aleluia. É segunda-feira que vem, se Deus nos permitir, estaremos aqui com a programação Caminhando com Jesus. Que Deus abençoe a todos, uma boa, abençoada semana a todos. Fiquem todos na paz do Senhor Jesus. Amém. Amém.

Glória a Deus, queremos saudar os ouvintes nessa noite na paz do Senhor Jesus, em salto nessa noite em nosso mundo Cristo, Vincenzo e Diego, na paz do Senhor Jesus. Estamos no início nessa noite da programação, eu quero almas, oficial da Igreja Assembleia de Deus, Gideões Missionários da Cidade de Independência, na responsabilidade do nosso mundo Cristo, Pastor Moisés Dol. Aleluia também a sua família. E Deus, nessa noite, venha abençoar a vida dos irmãos, a vida das irmãs, que estão na sintonia da programação nessa noite. Tenha certeza que Deus tem algo especial, Deus tem algo, aleluia, preparado para a tua vida, para a tua família nessa noite. Vamos orar nessa noite, aleluia, vamos orar primeiro, aleluia, oração. Tenha certeza e Deus tem algo, Deus vai operar o grande milagre na tua vida. Não importa neste momento a situação, não importa, aleluia, o que você está passando, aleluia, no dia de hoje. Mas tenha certeza e Deus, aleluia, vai te dar vitória. O Senhor, aleluia, vai te tirar desse vale, vai te tirar desse problema, vai te tirar dessa dificuldade nessa noite. Aleluia, se você crer, se você acreditar naquilo que Deus tem preparado. Aleluia, nessa noite Deus muda a tua história. Deus muda, aleluia, o teu cativeiro. Vamos orar nessa noite com a certeza, vamos orar nessa noite. Aleluia, com a certeza e Deus vai operar. Deus vai operar, aleluia, na tua vida material, espiritual, financeira nessa noite. Porque Deus, aleluia, é fiel, o Senhor é verdadeiro na tua vida. Oramos ao Senhor Jesus. Soberano Deus e eterno Pai, chegamos, meu Deus, uma vez mais diante da tua presença, Pai. Aonde estamos neste momento, meu Pai, dando início, meu Deus, dessa programação. Aleluia, meu Deus, falando para as pessoas neste momento, meu Pai, estão escutando, meu Deus, essa programação. Quando as pessoas neste momento, meu Pai, estão no seu lar, estão na sua família, escutando essa programação. Até mesmo, meu Deus, passando, meu Pai, por momentos difíceis em sua vida, passando por momentos difíceis, aleluia, na sua vida, Pai. Mas eu te peço neste momento, meu Pai, estenda as suas mãos santas, suas mãos de misericórdia. Meu Deus, a partir deste momento, meu Pai, essa pessoa ela venha sentir o toque do Espírito Santo. Essa pessoa nessa noite, meu Deus, ela venha sentir, meu Deus, o toque do Senhor, meu Pai, na vida dessa pessoa. Venha repreender neste momento, meu Pai, toda a enfermidade, repreende neste momento toda a opressão de Satanás. Venha bater por terra nessa noite, meu Deus. Meu Pai, nessa noite, dos filhos, das filhas, venha receber o milagre das suas mãos, em nome do Senhor Jesus. Amém, Jesus. Amém. Meus irmãos, bem, nessa noite, pode participar conosco, mandando sua mensagem de texto através do WhatsApp, ou até mesmo ligando para o 9995-5344. 99995-5344. Também o número do pastor Moisés é o 51 99932 0961.

Sim, 1-999-320961. E também da mãe Josi, o 51-95-67-1166. Sim, 1-95-67-1166. Você pode estar participando conosco nessa noite. Aleluia, na medida do possível, estaremos rodando do louvor e também, aleluia, orando em teu favor e orando pela tua família. Vamos ouvir nessa noite o primeiro louvor. Aleluia. O primeiro louvor nessa noite, o benedito, felizardo, fugitivo. Aleluia, você pode estar participando conosco. Estaremos rodando o teu louvor.

0: 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Estamos na escuta, estamos a benção, a programação, peço louvor com Jair Pires, essa vida não é minha. Ofereço esse louvor para o meu irmão que está na escuta na cidade de Dois Irmãos, Porto Alegre. Somos de Sede Nova, Deus abençoe a nossa irmã Cláudia, irmão Elias, aí de Sede Nova, que estão ouvindo a programação nesta tarde. Que Deus bendiga a los hermanos e já está novamente o conductor de la programação.
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2: Por Deus, Deus abençoe nessa noite nossa Raulde, nosso irmão Elias Rodrigues, ali de Sede Nova. Está na escuta da programação. Que Deus venha abençoar a vida dos irmãos, a vida da sua família. E tenha certeza que Deus tem algo especial na sua vida e também na sua família. Também está na escuta da programação nessa noite, nosso irmão André, ali na cidade de Barani das Missões, está pedindo oração para sua família e também o louvor só um dos dez, que oferece para sua esposa Jandira. Estou na escuta da programação. Deus me abençoe nessa noite, aleluia, Deus tem algo especial para realizar na sua vida. E você pode também participar através do 9995-5344, 99995-5344, também do pastor Moisés, o 51-99-32-0961, 99-32-0961, e da mãe Josi é o 51-95-67-1166, e também através do Facebook e daí da Rádio Renascer, e também através aí dos telefones, igual a nossa irmã passou nessa noite. Vamos ouvir o próximo louvor nessa noite. Essa vida não é minha, com Jair Pires. Olá, nossa Raulde, nosso irmão Elias Rodrigues, está pedindo nessa noite. Está oferecendo aí para o seu irmão, que está na escuta da cidade de Dois Irmãos em Porto Alegre. Deus abençoe então os irmãos. Vamos ouvir esse louvor, o teu elenco espiritual.

Deus, estando agora abençoado nesta noite, em nome do Senhor Jesus, essa vida não é minha. Esse louvor abençoado aí, onde o Senhor fala com os irmãos nessa noite. Os irmãos também iremos passar o dia de culto na nossa igreja Gideões Missionários da cidade de Independência. Temos culto amanhã à noite, na terça-feira à noite, culto de oração, também ensinamento da palavra do Senhor Jesus, a partir das 19h30. Aleluia, a igreja está aberta, né, esperando os irmãos, esperando as irmãs, para aprender da palavra do Senhor Jesus. Também na quarta-feira à noite, também tem um círculo de oração. As irmãs estão ali orando, aleluia, clamando, buscando a presença do Senhor a partir das 19h. Também duas irmãs, com todos os convidados, estarei, aleluia, orando e buscando a presença do Senhor Jesus. Também temos culto também na sexta-feira à noite, culto de cura e libertação, onde Deus tem operado grande milagre, onde Deus, aleluia, tem operado sinais e maravilhas através do culto de cura e libertação, onde Deus tem operado grande milagre em nossas vidas. Também no domingo à noite, culto da família, a partir das 19h. Então, os irmãos e as irmãs aí da cidade de Independência, ou até mesmo, talvez, da cidade vizinha, se querem participar conosco através de um culto, são nossos convidados especiais para estar conosco, para receber as bênçãos do Senhor Jesus. A igreja está localizada na rua Júlio de Castilhos, número 1107. Amém, meus irmãos? Então, abaixo ali da Areste, se você descer na rua da Areste, na rua de baixo, você dobra à direita. Ali na metade ali da rua está localizada a nossa igreja. É uma igreja bem grande ali, uma igreja, aleluia, bem grande. Está bem, aleluia, ali, aleluia, os irmãos verem e entrarem para receber as bênçãos do Senhor Jesus. Na rua Júlio de Castilhos, número 1107. Você é o nosso convidado especial. Aleluia, venha receber aí. Aleluia, ele e Deus tem preparado para a tua vida. Vamos ouvir nessa noite, meus irmãos, o próximo louvor. Esse louvor eu quero, então, aleluia, oferecer para todas as crianças aí, aleluia, do Brasil. E hoje aí no Brasil é o dia das crianças, é o dia das crianças neste dia. Então iremos aí oferecer esse louvor para todas as crianças. Pedir para mim então aí preparar esse louvor e oferecer para todas as crianças do nosso ministério aí da cidade de Independência e também para todas as crianças do Brasil.

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2: Ora, Deus, Deus abençoe os irmãos, abençoe as irmãs aí da Argentina. Estão na sintonia da programação. Que Deus venha abençoar nessa noite a vida dos irmãos, a vida das irmãs. Que tenha certeza que Deus tem algo especial na sua vida. Os irmãos, também temos culto na nossa igreja, existir de uns missionários na cidade de Inhaporá, na responsabilidade aí do pastor Alberi, também da nossa irmã Osana. Eu creio, estou na escuta da programação. Temos culto aí na igreja de Deões Missionários, nas quartas-feiras e sábado, às 19 horas e 30 minutos. Então, os irmãos aí da cidade vinham orar. Nosso convidado especial para estar ali, juntamente o pastor Alberi, irmã Osana, para receber as bênçãos do Senhor Jesus, na rua Fernandes Gomes, número 144, Centro de Inhaporá. Rua Fernandes Gomes, número 144, o Centro de Inhaporá. Venha ali, aleluia, receber as bênçãos do Senhor Jesus e tenha certeza que Deus tem algo especial na sua vida. Deus me abençoe a sua família, ali eles estão ali, aleluia, para ouvir a palavra do Senhor Jesus. Vamos ouvir nessa noite o próximo louvor, só um dos 10. O nosso irmão André está pedindo este louvor e oferecendo para sua esposa Jandira. Estou na escuta da programação. Ouça esse louvor nessa noite.

Essa história é muito linda. Uma certa vez Jesus curou 10 leprosos de uma vez. Mas sabe o que acontece? Só um voltou. Só um voltou para agradecer. Quantos são agradecidos? Porque Jesus entrou na sua casa e fez um milagre em sua vida.

0: diga comigo do fundo do coração assim, ó.
1: Mas não vá embora.
0: Não vá embora, Pai. Fica, Jesus. Fica aqui.

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Deus tem o melhor. Eu encontrei Jesus em minha vida. Quantas vezes você está passando por um momento difícil na tua vida? Quantas vezes você tenta encontrar a felicidade em tantos lugares, né? Muitas vezes na bebida, no cigarro. Mas quando você encontra Jesus na tua vida, a tua situação muda, a tua vida muda. Aleluia, quando Jesus nos encontra, quando nós encontramos Jesus, aleluia, Ele opera o grande milagre em nossas vidas. Quando, aleluia, nós encontramos Jesus, aleluia, Ele muda a nossa história, Ele muda a história da nossa família. Ele muda o homem, Ele muda a mulher. Aleluia, muitas vezes nós irmãos e pessoas tentam encontrar felicidade em tantos lugares. Aleluia, Deus está pronto. Deus está pronto, aleluia, para operar o grande milagre. O Senhor está de braços abertos esperando você tomar a tua decisão. O Senhor está esperando você e o encontro do Senhor nessa noite. Não importa onde você ir, não importa qual ministério, qual igreja. E, aleluia, vai numa igreja mais próxima, aleluia, da tua casa nessa noite. Entregue a tua vida ao Senhor. Entregue a tua entrega nessa noite, tua vida, aleluia, nas mãos do Senhor Jesus. Ele está pronto nessa noite para te abraçar. Ele está pronto nessa noite para te dizer aleluia. Ele está pronto nessa noite para te dar um abraço. Aleluia. Está pronto nessa noite para te abraçar. Aleluia. Quantas vezes você tem você, aleluia, vai ao encontro de tantos lugares. Aleluia. Mas Deus está preparado para te abraçar. Ele está pronto nessa noite, aleluia, vai dizer, filho, filha, eu estou contigo neste momento. O Senhor jamais nos abandonou, o Senhor jamais nos deixou de lado. Muitas vezes, meus irmãos, é nós, aleluia, e se esquecemos do Senhor, é nós que viremos as costas, aleluia, para o Senhor. Mas Deus jamais vira as costas para nós. O Senhor jamais, aleluia, o Senhor jamais vira as costas para nós, aleluia. Ele está pronto nessa noite para nos abençoar, está pronto nessa noite, aleluia, esperando noite, braços abertos, aleluia. Ele filho pródigo, aleluia, abandonou a casa do pai, ele filho pródigo, aleluia, ele tinha do bom e do melhor, mas o Senhor, um grande dia, ele pediu para o seu pai, a sua parte foi para o mundo, aleluia, ele foi, aleluia, ele quis, aleluia, ele quis, aleluia, experimentar o mundo, e simplesmente ali, meus irmãos, começou a estar tudo ele tinha, começou a estar em festa com seus amigos, mas chegou o momento, aleluia, ele teve, aleluia, e voltar para a casa do pai. Ele, aleluia, ele simplesmente, aleluia, teve que voltar para a casa do pai, aleluia. E o pai estava lá de braços abertos esperando aquele filho. O pai estava lá, meus irmãos, de braços abertos esperando aquele filho. Estava ali, aleluia, abandonado, estava desviado, estava ali. Aleluia, tinha saído fora da casa do pai. E nessa noite eu falo com alguém, nessa noite você está afastado da casa do pai. Você está afastado, aleluia, da presença do Senhor. Ele diz nessa noite, hoje é noite de você voltar para a casa do Pai, aleluia. Pode muitas vezes te abandonar, pode muitas vezes pessoas te apontar, pode pessoas, aleluia, dizer para você, você não é ninguém e você vai morrer nessa situação. Mas Deus está dizendo nessa noite para alguém, aleluia, ainda Deus vai mudar a tua história. Ele jamais te abandonou, Ele jamais te abandonou, aleluia, naqueles piores momentos da tua vida.
Ele estava contigo do teu lado. Ele jamais te abandonou, Ele jamais te deixou de lado, aleluia. Ele está de braços abertos nessa noite, vai te abraçar, te chamar novamente de filho. Aleluia, pessoas, aleluia, talvez zombam de você, talvez pessoas falam para você, não adianta mais. Não adianta mais você ir para a igreja, não adianta mais, aleluia, você voltar. A Deus está dizendo que nessa noite Ele muda a tua história, Ele muda teu cativeiro. Aleluia, Ele vai mostrar, Ele é fiel, Ele vai mostrar, Ele é verdadeiro na tua vida. Vai mostrar, Ele é fiel, aleluia, em meio à tua família. Vamos ouvir nessa noite mais louvor, aleluia, louvor, vaso quebrando, aleluia, ouça esse louvor, poder elevo espiritual.

Gloria a Dios. Louvado bem santo nessa noite, em nome do Senhor Jesus. Vos abençoe também nessa noite, nosso pastor Cláudio também está nesse outro da programação, juntamente com Alma Alme, juntamente também com seus filhos. Estou oferecendo esse louvor para o pastor Moisés, que esteve de aniversário na sexta-feira passada. Também oferece, aleluia, essa programação, também um louvor para o nosso irmão Paulo, irmã Jéssica, ali da Estina Araújo. Estou nesse outro da programação. Então o pastor Raul está mandando aí, aleluia, um louvor para o irmão Paulo, para a irmã Jéssica, também para as crianças. Estão nesse outro da programação nessa noite. Então vamos ouvir então o louvor aí, aleluia, oferecendo esse louvor aí para o pastor Raul, para o pastor Moisés. Aleluia, ouça esse louvor, o teu elevo espiritual.

Aleluia. Senhor, abençoado nessa noite, em nome do Senhor Jesus. Deixa Deus entrar hoje na tua casa, na tua família, que Deus tem algo especial para realizar na tua vida. Meus irmãos, vou deixar nessa noite uma palavra para a meditação dos irmãos nessa noite. As horas estão se passando. Aleluia, vou deixar uma palavra e se encontra no livro de Marcos, capítulo de número 10, versículo de número 46. Marcos 10, 46 diz assim: e depois foram para Jericó. E saindo ele de Jericó, os seus discípulos, uma grande multidão, Bartimeu, o filho de Timeu, estava sentado junto do caminho mendigando. E ouvindo e era Jesus de Nazaré, começou a clamar e dizer: Jesus, filho de Davi, tem misericórdia de mim. Meus irmãos, nessa noite, essa palavra, os irmãos, as irmãs, e sempre estão meditando na palavra do Senhor Jesus. Aleluia, essa palavra, aleluia, muitos irmãos, muitas irmãs, aleluia, já ouviram essa palavra. Aleluia, a palavra ontem, meus irmãos, aleluia, de um homem. Esse homem, aleluia, a Bíblia Sagrada vai dizer, ele era cego. Esse homem, então, aleluia, ele necessitava da ajuda de alguém. Ele estava sentado, aleluia, ele estava sempre sentado, mendigando, precisando da ajuda de alguém. Necessitando, meus irmãos, de alguém o ajudasse, de alguém estendesse as suas mãos para estender algo para a sua vida. A Bíblia Sagrada vai nos dizer, meus irmãos, ele ouve falar que Jesus iria passar para a cidade. Ele ouve falar e Jesus iria, então, passar pela cidade. Então, brota no seu coração uma certeza em sua vida. Brota então no seu coração uma certeza e naquele dia seria o dia da sua vitória. Seria o dia do seu milagre, seria o dia e Deus poderia mudar a história daquele homem. A Bíblia Sagrada então vai nos dizer, meus irmãos, e quando, aleluia, ele ouve e Jesus estava passando para aquele lugar, ele começa então a gritar, ele começa então a dizer: filho de Davi, tenha misericórdia de mim. Este homem, então, meus irmãos, começa a amar, aleluia, forte, começa a gritar, dizer: filho de Davi, tenha misericórdia de mim. Então, meus irmãos, muitas pessoas começaram, então, aleluia, e o repreender para ele se alasse, mas ele clamava cada vez mais: aleluia, filho de Davi, tem misericórdia de mim. Nessa noite, meus irmãos, eu falo com alguém, de repente, você está passando um momento difícil na tua vida. Você tinha nessa noite, aleluia, e não tem mais o que fazer. A tua família está dessa maneira, o teu esposo, a tua esposa está nessa situação. O teu filho se encontra, aleluia, nos vícios, aleluia, e dizem para você: não adianta mais. Mas Deus está dizendo nessa noite para você: clame a ele, busque a ele, comece a chamar a atenção do mestre nessa noite. Aleluia, comece nessa noite a chamar a atenção de Jesus. Aleluia, meus irmãos, como eu vou chamar a atenção de Jesus nessa noite? O teu amor, o teu glória a Deus, o teu aleluia. Comece nessa noite a chamar a atenção do mestre, aleluia, a tua oração. Dizer: Senhor, a minha família está em tuas mãos, a minha família está guardada debaixo das suas mãos. Aleluia, meu Deus, o Senhor tem promessa, o Senhor tem algo especial. Aleluia, comece nessa noite a chamar a atenção do mestre, porque ele está pronto para te ouvir, está pronto para te dizer: ainda há uma saída para o teu problema, ainda há uma saída para a tua família. Pode muitas vezes, meus irmãos, pessoas dizer para você: não adianta mais,
Pode pessoas dizer para você que o melhor é você largar a mão de tudo, é você abandonar teu esposo, abandonar tua família. Mas Deus está dizendo nessa noite, mentira do diabo, é mentira de Satanás. Aleluia, Deus tem algo especial nessa noite para realizar na tua vida. O Senhor nessa noite, meus irmãos, tem algo especial para mudar o teu quarto da tua vida nessa noite. Só basta nessa noite de você dizer: Senhor, a minha família está guardada debaixo das tuas mãos. Senhor, aleluia, muda a história, muda o cativeiro da minha família. Meu Deus, aleluia, muda a situação da minha família nessa noite. A Bíblia Sagrada, meus irmãos, vai nos dizer. E Jesus, então, ele para a multidão. Jesus, então, meus irmãos, aleluia. Aleluia, o Senhor, então, Jesus parando, mandou e o chamasse. Jesus, então, parou, aleluia, Jesus parando, mandou e o chamasse. Então, chamando o céu, disse: tem bom ânimo, levanta, e ele te chama. E ele lançando, aleluia, tecia sua capa, levantou-se e foi ter um Jesus. Aleluia, tire nessa noite, meus irmãos, essa capa, tá dúvida, essa capa, tu será? Será que Deus vai mudar minha história? Será que Deus vai mudar a minha situação? Meus irmãos, enquanto nós oramos, o será? O Senhor, aleluia, não pode mudar nossa história. Quando nós colocamos, meus irmãos, o será, Deus não pode operar um milagre em nossa vida. Porque o será, meus irmãos, é como se fosse uma parede separando nós de Deus. Mas quando nós temos a certeza do milagre, quando nós temos a certeza daquilo que Deus tem para nossa vida, aleluia, não é Deus opera o grande milagre. E Jesus falando, e ele só te faça. Eu sei, o Letícia, mestre, eu tenho a vista. Ele está perguntando nessa noite para mim e para você, e ele só te faça nessa noite, aleluia. Ele está perguntando para alguém, e eles eu te faço, aleluia. Eu não sei o momento qual você está passando na noite de hoje, eu não sei, aleluia, qual e é o problema, a dificuldade qual você está passando na noite de hoje. Ele está perguntando, e eles eu te faço, aleluia. Ele quer mudar a tua situação, mudar a tua história nessa noite, aleluia, para mostrar ele é Deus, para mostrar e ele é fiel na tua vida. Vamos orar nessa noite, ó Senhor Jesus. O tempo está se passando, aleluia, e Deus tem algo especial para realizar na tua vida. Soberano Deus e eterno Pai, chegamos, meu Deus, uma vez mais diante da tua presença, meu Pai. Ó Deus, quando as pessoas nessa noite, meu Deus, estão escutando essa programação, ó Deus, a tua palavra nessa noite, meu Pai, ela foi pregada, a tua palavra nessa noite, meu Deus, foi aleluia e anunciada. E nessa noite de peço, meu Pai, estenda suas mãos santas, suas mãos de misericórdia. Meu Pai, de peço neste momento, ouve o clamor desta mão, ouve o clamor desta irmã. Meu Deus, de peço nessa noite, meu Deus, muda a história, muda o cativeiro. Meu Deus, para o Senhor venha abençoar os filhos de uma maneira especial. Meu Deus, eles venham ver, meu Deus, a tua glória se manifestar na vida deles. Meu Pai, aonde eles possam nessa noite ver o Senhor operando o grande milagre. Meu Pai, nessa noite nós temos uma certeza e a convicção. O Senhor, meu Deus, vai operar o grande milagre na vida desse irmão, na vida dessa irmã. Meu Deus, em teu nome, nessa noite determinamos o milagre na vida desse irmão, na vida desta irmã. Glória a Deus, agradecemos a Deus nossa noite por essa grande oportunidade. Querendo Deus, na próxima segunda-feira estamos novamente o programa Eu Quero Almas. A gente se despede nessa noite, nosso irmão Cristo é pensionista e eu na paz do Senhor Jesus.

Já pedido para vocês, programadores, amigos, tem que estar em sintonia. É, comparta em tu WhatsApp, em tu Facebook, é, la programação dessa noite, é. Estamos também por YouTube, é, YouTube, temos, é, la programação hoje transmitindo por ali.

0: Que Deus abençoe aí na barra, aí tá cheio a barra do Subeiro, hein?
1: No lado esquerdo do pé.
0: Família Umercal, hein? Ele já sabe quem aqui é, né?
1: Amigo.
0: Caiu tudo as jabuticava, hein? E eu não fui buscar, hein?

0: Escute lá a programação aí através de YouTube, hein? Sale la imagen mejor, hein? Eu estive averiguando essa semana aí para comprar uma câmera profissional, hein?
1: Mais que um irmão.
0: E quero dizer a vocês que essa, a partir de manhã, né? A partir de manhã... Voy a estar trabajando en la torre, ahí con el equipamiento de FM Renacer, llevando equipamiento para afuera. Tengo muchas cosas, tenemos una posibilidad también de agarrar el equipo de FM Samaritano, poner para 91.3 y llevar el equipo completo para afuera. Pero todo eso vamos a ver mañana, Eu tenho que acreditar no hino aquele. Deus proverá, né? Sabemos que um técnico para revisar um equipo desse é um equipo grande e todo digital não é barato. Então vai depender um pouquinho da ajuda dos nossos irmãos aí, mas vamos vencer em nome de Jesus. Eu creio nisso.

faz dias que eu não vejo, não vi mais o irmão Burciol, como é que tá, meu amigo, E aí na frente do irmão Burciol tá o Ramão de Oliveira, glória, Mamantino, A família Machado. Mande seu mensagem 3755. Você também aí do Brasil, Pode chamar, ligar aí. Fazer a tua participação. 5599 10 1707.

0: Deus abençoe, irmão João Júnior. É, irmão João Júnior, hoje vai ler os mensagens do Facebook e do YouTube, né? E eu vou ler do WhatsApp. Ô, irmão João, me ajuda?
1: Se esfriou de talma.
0: E eu quero falar algo antes de ler os mensagens.

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1: Eu quero que vocês prestem atenção aí no que eu vou estar falando nessa noite aí. Vou falar agora para você me dar um parecer, né? Nós não fizemos nada aqui se a audiência não tiver de acordo. Vimos que iniciamos um projeto, eu não estou falando muito, porque eu não tinha uma proposta, né? Estavam juntando um dinheiro, se preparando, né? Não é muito o que temos, mas temos. E agora o homem quer que ó, até o dia 10 do mês que vem eu consiga uma entrada para ele. E aí ele me disse o que eu podia juntar, né? Do terreno aqui. Onde é que está o estúdio da FM Renascer e onde é que eu estou morando. Então, nós temos aí 31, 32 colaboradores para esse projeto mensal. Precisamos juntar 1.000, falta bastante.
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1: Mas eu quero fazer o negócio com o que nós temos. Eu não quero fazer o negócio com o que nós não temos. Então, eu estou aí numa dificuldade, perdendo sono e alguma coisa, né? Mas porque depois que eu mudei a rádio, fiz esse projeto, o diabo tem se levantado assim, irmãos. De às vezes tu suar frio. Porque tem gente que é Judas Iscariota. Ele se beneficiou da Rádio Renascer e depois ele sai falando, defamando. Tem pessoas aí angustiando a outros programadores, fazendo que seguro que com as mentiras e as invenções dele, ele pode tirar os programadores da FM Renascer.
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1: Vocês sabem que eu nunca fui de atrás de programador. Porque Deus falou quando nós iniciamos que Deus ia botar e Deus ia tirar. Quando então, eu não me preocupo com isso. Isso é Deus que vai botando. É Deus que tira, é Deus que bota. E tem algum usado por Satanás, incomodando,
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1: Engraçado que ele ataca mais as programadoras.
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1: Eu digo você, programadora ou programador, quando essa pessoa mandar alguma coisa, bloqueia ou manda pra mim. Porque para tudo, aqui nós temos um ditado.
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1: É que para louco tem polícia.
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1: E a justiça está aí para cumprir.
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1: Então, para louco tem polícia.
3: 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Mas eu percebo.
1: Porque eu digo assim, se tem alguma coisa comigo, seja homem, venha me encarar a mim. Não fique aí rasgando o bacheiro por aí, né? Falando mal do irmão Louveira. Se Deus não estiver contente comigo aqui, ele me tira. A terra se abre pra mim.
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1: Agora, pra pessoas que estão contra essa obra, vocês vão escutar notícia aqui na Renascer mesmo.
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1: Aquela musiquinha que você bota.

0: obra de Deus é obra de Deus, não é eu que vou fazer diferente.
1: Esse outro tão santo, não existe.
0: Agora eu digo para vocês, é? Vocês querem guerrear contra o inimigo? Tá a oportunidade, vamos comprar? Vamos fazer um negócio? Eu não queria voltar lá para baixo, porque sempre foi o anelo do meu coração de conseguir um lugar mais alto, aonde pudesse investir as ofertas dos nossos irmãos, onde água não pegue, aonde seja um lugar seguro. E isso que nós estamos fazendo. Tu acha que eu estou errado ou eu estou certo?

0: Aí os irmãos têm pedido, é... que eu tinha que ter uma conta na Caixa Econômica Federal. Aí eu passo para vocês, eu dou um tempo para vocês pegar a caneta e anotar.
1: 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Ele não envelhece, não enfraquece.
0: Anota aí, irmão João. Anota aí, bota no computador.
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0: glória para sempre.
1: Agência 0520.
0: Deus do céu.
1: A conta poupança. É, conta poupança.
2: Eu estava olhando uma Bíblia antiga que era do meu avô.
1: 73.
2: As páginas já amareladas pelo tempo.
1: 77.
2: De lágrima.
1: Alguns 20.
2: Versículos riscados.
1: 75.
2: Passados
1: 6.
2: Anos, mudaram as gerações.
1: Dígito 7.
2: Mas Deus continua o mesmo.
1: Tu depositando nessa conta, em qualquer lotérica, aí é a conta aí do projeto Renascer, projeto terreno, né?

É, tá no nome da minha filha, Adriana Simão. É, Adriana Martins Simão, Adriana Simão Martins. Tá por aí.

0: Conhece cá.
1: Então, eu quero dizer para vocês que precisamos aí uma quantia para dar de entrada até o dia 10.
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1: É.
0: Mas também escuta o clamor.
1: Eu acho que nós andemos aí num 10 mil, mais ou menos, de fundo. Real.
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1: E. Eu pensava de nós reunir 30 mil real.
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1: Entre peso e real e bueno.
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1: E aí é fazer umas prestação. Ele fez a proposta de nós comprar até 60 vezes. 60 prestação. Então acho que nós podemos encarar uma prestação mais baixa.
0: Senhor,
1: e eu não preciso, porque eu ia dar a minha caminhoneta de entrada.
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1: Daí eu fico com a. Eu não posso ir no Guaraipo, né? Tem que estar aí pedindo, né? Pagando táxi. Mas nós temos aqui, vendendo polio, nós dizemos, no Brasil, frango, né? Porque temos bastante gasto na rádio, a arrecadação da rádio, ela é para manter funcionário, as luzes. Irmãos, eu conto uma vitória para vocês. Fazia muitos anos que eu não tinha a luz em dia. Agora vem o boleto, nós paguemos na hora.
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1: Então não devemos boleto de luz.
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1: Então a arrecadação da rádio é para esse fim. Ou vocês vejam eu gastando em outra coisa. Eu podia ter uma casa para mim. Mas não tenho ainda. Mas vou ter, se não tiver aqui, lá no céu, é com certeza que vamos ter.
2: Tem gente que olha
1: então,
2: da luta.
1: Primeiro eu tenho pra Deus. E pra Deus você faz da melhor maneira.
2: Limite.
1: O melhor é pra Deus. Então.
2: A luta dura um tempo, mas Deus é eterno.
1: Você que, quem sabe, deixou de colaborar por fuxico, por fofoca.
2: Continua sentado no trono. Governando todas as coisas.
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1: Você acha que uma pessoa cheia do Espírito Santo faz fofoca?
0: Eu me lembro que.
1: Tu acha que uma pessoa cheia do Espírito Santo vai estar com. Desdanhando um irmão para outro?
0: Enquanto eu tiver vida.
1: Não é o Espírito Santo que tá dentro, é outro espírito. Eu digo que é Espírito Chancho.
0: Cristo é a minha salvação.
1: A nossa boca tem que estar para abençoar. Porque a palavra do Senhor diz. A minha Bíblia diz assim em castelhano. Cerca de ti está a palavra, em tu boca e em tu coração.
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1: Para que cumpra. Então tu é profeta de Deus. Eu sou profeta de Deus. Da nossa boca tem que sair bênção. Tem que sair.
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1: Palavras de vida eterna. Não adianta tu gastar com pagar programa. Não adianta tu gastar
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1: Fazendo outras coisas, sacrifício. Mas se o teu coração não está limpo, não chega nada na presença de Deus. E se sai outra coisa da tua boca, é porque outro está na tua vida.

0: Feliz Padre de Deus, estou ouvindo em família. Passe um louvor para nós.
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0: Estamos em família. Deus bendiga, mano. Sério que, ó. Aí, a ver, Vicente. Ah, não, Vicente de São Pedro. Aí tá, mano, Vicente. Sérgio Vicente.

0: Dice Padre Dios, hermano Francisco, acá estamos escuchando su programa con mi mamá Norma, con Antonio Solís y mi esposo Elías. Pásame un hino para mi tía Teresa, mi prima Mirta, Tierlin, Miriam,
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0: Soy Mirta Solís de Ruta Alicia, quilômetro 40.
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0: Deus bendiga a vocês aí de Ruta Alicia.
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0: Deus bendiga a irmã Maria Pinheiro, aí na sintonia.
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0: Marisa do Santo, tá dizendo amém, né?
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0: com... Paz del Senhor, hermano, passame um hino para escuchar com mis hijos. E um maná, se puede ser.
1: Mais tranquilo que.
0: Elida, Vamos estar leyendo o maná, Elida.
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0: Dice tener también vosotros paciencia y afirmar vuestro corazón, porque la venida del Señor está cerca.
1: 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Ele só pediu que você confiasse, porque quem segura a mão do Pai nunca está perdido.
2: Paz do Senhor, irmão Francisco. Estamos escutando a programação. Tá uma benção. E peça um louvor para nós aí. Deus abençoe. Paz do Senhor Jesus.
0: Paz do Senhor. É programador aí. É, deu hoje às 6 horas, né?
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0: Irmão Jair do Reis, aí de Santa Rosa. Deus te abençoe, irmão Jair.
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0: Paz de Deus, me lea um maná e uma alabança a sua eleição, que Deus lhe bendiga. Soy la hermana Adriana Ferraz, de Jardim América. Deus se lo bendiga, hermana.
3: Céu.
0: Hermana dice: teme ao Senhor, vosotros sus santos, pois nada falta a los que le temem, hermana.
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0: Paz del Señor, hermano Lovera, estamos escuchando su programación. Está de bendición en nuestro hogar. Puede estar pasando una alabanza para escuchar en familia. Dios lo bendiga. Soy el hermano ese nombre acá, Ulcher, de San Pedro. Dios bendiga al hermano ahí de San Pedro.
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2: Padre Dios, hermano, se escucha bastante con ruido la radio acá, nos está escuchando muy claro la radio acá.
0: Eso es porque mañana vamos a comenzar a trabajar. Tenemos duas potências de 1000 watts cada uma queimada. Amanhã vamos ver se o técnico vem ou nós vamos, né? Então é isso que está acontecendo, né? Então temos com baixa potência, por isso aí não se pega em alguma parte que tenha alguma interferência. Mas já vamos estar solucionando isso aí. Tem que parar um pouco a chuva, irmã, porque lidar com um equipamento eletrônico quando está chovendo é difícil por o tema do raio. Nós vamos ter que aí, depois do equipamento, fazer uma revisão na torre. A torre tem 72 metros no morro mais alto por aí, tem 540, 560 metros de desnível do mar. Então é muito alto aonde está a torre. Então é muito perigoso de raio. Então nós vamos ter que mudar. Cada 2 anos fizemos uma revisão. Troquemos toda a parte de para-raio, todos os isladores dos dipolos. A gente troca. Então temos que arrumar um torrista que tenha seguro, porque senão é um perigo subir nessas torres, por mais que a torre tenha 50 centímetros de largura, né? Cada cara dela tem 50, e tudo é cano galvanizado, em quente, né? Mas temos que tomar as previsões. Então, temos que fazer esse trabalho, porque com a quantia de raio que caiu aí foi no sábado retrasado, foi impressionante. Eu tenho filmado, é uma coisa assim que é impressionante o que caiu de raio no nosso município.
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3: 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Dios le bendiga, hermano Francisco. Hermano Sergio Gómez de Picadín do Mar.
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4: A paz do Senhor, irmão Francisco, está uma benção a programação. Podia passar um hinão para nós aí, desses que tá, dos irmãos que cante aí, que tá de cortina aí. Não sei o nome deles. Passa um hino para toda a audiência da rádio aí. Tá uma benção, sempre escutei, mãe, a FM Renascer. Estamos escutando aqui no Tô 15, em família. Tá uma benção, anima o irmão para seguir em frente. E quem fala é o irmão Fabiano de Lima.